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2: Boa noite. O dia vai declinando e antes que ele termine, pare por alguns instantes. Respire com calma, silencie o coração, recorde, do amanhecer até o anoitecer, Deus esteve com você. À luz da palavra, vamos reler o caminho percorrido e como discípulos rezar. Permanece conosco, Senhor. Em nome do Pai, e do Filho, e do Espírito Santo. Amém. Nessa noite, ouçamos o Evangelho de Lucas. E dizia-lhes, o Filho do Homem é Senhor do Sábado. Ao final de um dia, é fácil medir seu valor pela quantidade de coisas realizadas. Recordamos o que foi concluído, o que ficou pendente e quanto ainda precisamos fazer amanhã. Quando vivemos assim, até o descanso parece uma interrupção incômoda. O corpo para, mas a mente continua correndo como se o mundo dependesse inteiramente de nós. É nesse ritmo que a palavra de Jesus nos encontra. O Filho do Homem é Senhor do Sábado. A discussão começou porque os discípulos, sentindo fome, colherão espigas este dia. Diante daquele que enxergavam apenas a transgressão de uma regra, Jesus não despreza o mandamento. Ele revela quem possui autoridade para mostrar sua finalidade mais profunda. O sábado era um dom de Deus. Recordava a criação e ensinava que o mundo não pertence ao esforço humano, mas ao Criador. Recordava também a libertação da escravidão. Por isso, repousar não era simplesmente deixar de produzir. Era confessar com o próprio tempo que ninguém foi criado para viver como escravo de um trabalho sem fim. Essa liberdade deveria alcançar a casa inteira. Servos, estrangeiros e até animais. Todos experimentavam que a vida vale mais do que a sua utilidade e que nenhuma pessoa pode ser reduzida ao que produz. O sábado colocava um limite nas tarefas e exigências, para que o tempo voltasse a ser recebido como dom. Ao afirmar que é o Senhor do sábado, Jesus não elimina esse dom, mas o conduz à sua plenitude. Sua autoridade não transforma o dia sagrado em um tempo vazio. Imediatamente depois, Jesus curará um homem no sábado, mostrando que o repouso querido por Deus não pode ser separado da vida, da misericórdia e da libertação. O Senhor do sábado não aprisiona numa regra, mas liberta para encontrar Deus e fazer o bem. Para os cristãos, essa verdade será iluminada pela Páscoa e celebrada no domingo, o dia da ressurreição. Em Cristo ressuscitado, o tempo deixa de ser somente uma sucessão de obrigações e torna-se espaço de um encontro com aquele que venceu a morte. O domingo recorda que não caminhamos apenas de uma tarefa para outra. Caminhamos para o Senhor, de quem recebemos a vida e em quem ela encontra a sua plenitude. Reconhecer Jesus como Senhor do sábado é reconhecer que Ele também é Senhor de nosso tempo. Pertence a Ele as horas de trabalho e de repouso, os compromissos e os momentos em que precisamos parar. Quando esquecemos isso, outras realidades começam a governar nosso ritmo. A urgência, a produtividade, a ansiedade ou o desejo de corresponder às expectativas de todos. Às vezes, não conseguimos descansar porque pensamos que sempre poderíamos fazer um pouco mais. Em outros momentos, usamos a ocupação para evitar o silêncio ou

0: aquilo que acontece dentro de nós. Mesmo quando paramos, continuamos presos à necessidade de controlar tudo. O verdadeiro repouso começa quando confiamos que Deus permanece agindo, também enquanto reconhecemos os nossos limites. Essa confiança não é desculpa para abandonar responsabilidades. Entregar o tempo a Cristo não significa desorganizar a vida ou esperar que Deus realize aquilo que cabe a nós. Significa trabalhar sem fazer do trabalho um senhor, repousar sem culpa e organizar cada tarefa segundo aquilo que guarda a vida, serve aos irmãos e glorifica a Deus. Ao reler este dia, perceba o que determinou seu ritmo. Talvez tenha sido a presença de Deus e a fidelidade ao que precisava ser feito. Talvez tenha sido a pressa, a cobrança, o medo de decepcionar ou a sensação de nunca fazer o suficiente. Reconheça os momentos em que respeitou seus limites e também aqueles em que exigiu de si e dos outros mais do que era necessário. Antes de descansar, devolva este dia ao Senhor do Tempo. Entregue-lhe o que foi realizado e também o que permaneceu incompleto. Peça-lhe sabedoria para assumir suas responsabilidades sem tornar-se escravo delas. Cristo é o Senhor do trabalho, do repouso e de tudo o que ainda virá. Em sua presença, podemos servir com fidelidade, parar com confiança e receber cada novo dia como dom. Agora, diante do Senhor, feche seus olhos, respire fundo, vamos reler o nosso dia diante de Deus. O que determinou meu ritmo? A presença de Deus ou a pressa? A cobrança e o medo de decepcionar? Em quais momentos respeitei meus limites e quando exigi de mim ou dos outros mais do que era necessário? O que permaneceu incompleto e agora preciso confiar ao Senhor? Apresente ao Senhor aquilo que surgiu em seu coração e reze comigo. Senhor Jesus, ao final deste dia, devolvo a Ti o meu tempo. Recebe o que consegui realizar, o que permaneceu incompleto e aquilo que ainda me preocupa. Tu és Senhor de minhas horas, do meu trabalho e do meu repouso. Perdoa-me quando deixei que a pressa, a produtividade, a ansiedade ou o medo de decepcionar determinassem meu ritmo. Perdoa-me também quando exigi de mim ou dos outros mais do que era necessário. Obrigado pelo trabalho que pude cumprir, pelas pessoas que servi e pelos momentos em que respeitei meus limites. Ensina-me a assumir minhas responsabilidades com fidelidade, sem fazer delas um senhor. Liberta-me da culpa de parar. Quando meu corpo repousar, aquieta também minha mente. Recorda-me que o mundo não depende inteiramente de mim e que a Tua graça continua agindo enquanto durmo. Não permitas que eu use a ocupação para fugir do silêncio, nem o descanso para abandonar aquilo que me cabe. Dá-me sabedoria para organizar cada tarefa segundo o que guarda a vida, serve aos irmãos e Te glorifica. Senhor do sábado e de todo o tempo, faz-me trabalhar sem escravidão, repousar com confiança e receber o amanhã como dom. Em Tua presença, entrego o dia que termina e o meu descanso. Amém. Senhor Jesus, o dia declina e a noite se aproxima. Fica conosco, permanece em nossa casa, guarda aqueles que amamos e concede-nos repousar em Tua presença. Que o Senhor nosso Deus te abençoe e te guarde. Ele que é Pai e Filho e Espírito Santo. Amém. Uma boa noite e até amanhã. Fica conosco, Senhor. A noite vai caindo, mas a Tua presença permanece.
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3: Em nome do Pai e do Filho e do Espírito Santo. Amém. Creio em Deus Pai, Todo-Poderoso, Criador do céu e da terra, e em Jesus Cristo, seu único Filho nosso, nasceu da Virgem Maria, padeceu sob Pôncio Pilatos, foi crucificado, morto e sepultado, desceu à mansão dos mortos, ressuscitou ao terceiro dia, subiu aos céus, está sentado à direita de Deus Pai, Todo-Poderoso, de onde há de vir a julgar os vivos e os mortos. Creio no Espírito Santo, na Santa Igreja Católica, na comunhão dos santos, na remissão dos pecados, na ressurreição da carne e na vida eterna. Amém. Pai nosso, que estais nos céus, santificado seja o vosso nome, venha a nós o vosso reino. Seja feita a vossa vontade, assim na terra como no céu. O pão nosso de cada dia nos dai hoje, perdoai as nossas ofensas, assim como nós perdoamos a quem nos tem ofendido. E não nos deixeis cair em tentação, mas livrai-nos do mal. Amém. A primeira Ave Maria, em honra a Deus Pai. Ave Maria, cheia de graça, o Senhor é convosco, bendita sois vós entre as mulheres, e bendito é o fruto do vosso ventre, Jesus. Santa Maria, Mãe de Deus, rogai por nós, pecadores, agora e na hora de nossa morte. Amém. A segunda Ave Maria, em honra a Deus Filho. Ave Maria, cheia de graça, o Senhor é convosco. Bendita sois vós entre as mulheres, e bendito é o fruto do vosso ventre, Jesus. Santa Maria, Mãe de Deus, rogai por nós, pecadores, agora e na hora de nossa morte. Amém. A terceira Ave Maria, em honra ao Espírito Santo. Ave Maria, cheia de graça, o Senhor é convosco, bendita sois vós entre as mulheres, e bendito é o fruto do vosso ventre, Jesus. Santa Maria, Mãe de Deus, rogai por nós, pecadores, agora e na hora de nossa morte. Amém. Glória ao Pai, ao Filho e ao Espírito Santo, como era no princípio, agora e sempre. Amém. Primeiro mistério gozoso, nós queremos contemplar a anunciação do anjo à Virgem Maria. O anjo chega àquela menina de 14, 15 anos e lhe anuncia: você vai ser mãe de Jesus, você vai ser mãe do Salvador. Gente, o céu esperava aquele sim, o céu estava ansioso por aquele sim. Aquela mulher daria luz ao Salvador. Se a primeira mulher deu a luz ao pecado, se a primeira mulher deu a luz às trevas, esta daria a luz ao mundo. Mas ela precisava dizer seu sim, e ela disse sim. Rezemos juntos. Pai nosso, que estais nos céus, santificado seja o vosso nome, venha a nós o vosso reino, seja feita a vossa vontade, assim na terra como no céu. O pão nosso de cada dia nos dai hoje, perdoai as nossas ofensas, assim como nós perdoamos a quem nos tem ofendido. E não nos deixeis cair em tentação, mas livrai-nos do mal. Amém. Ave Maria, cheia de graça, o Senhor é convosco. Bendita sois vós entre as mulheres, e bendito é o fruto do vosso ventre, Jesus. Santa Maria, Mãe de Deus, rogai por nós, pecadores, agora e na hora de nossa morte. Amém. Ave Maria, cheia de graça, o Senhor é convosco. Bendita sois vós entre as mulheres, e bendito é o fruto do vosso ventre, Jesus. Santa Maria, Mãe de Deus, rogai por nós, pecadores, agora e na hora de nossa morte.

0: Ave Maria, cheia de graça, o Senhor é convosco. Bendita sois vós entre as mulheres, e bendito é o fruto do vosso ventre, Jesus. Santa Maria, Mãe de Deus, rogai por nós, pecadores, agora e na hora de nossa morte. Amém. Ave Maria, cheia de graça, o Senhor é convosco. Bendita sois vós entre as mulheres, e bendito é o fruto do vosso ventre, Jesus. Santa Maria, Mãe de Deus, rogai por nós, pecadores, agora e na hora de nossa morte. Amém. Ave Maria, cheia de graça, o Senhor é convosco. Bendita sois vós entre as mulheres, e bendito é o fruto do vosso ventre, Jesus. Santa Maria, Mãe de Deus, rogai por nós, pecadores, agora e na hora de nossa morte. Amém. Ave Maria, cheia de graça, o Senhor é convosco. Bendita sois vós entre as mulheres, e bendito é o fruto do vosso ventre, Jesus. Santa Maria, Mãe de Deus, rogai por nós, pecadores, agora e na hora de nossa morte. Amém. Ave Maria, cheia de graça, o Senhor é convosco. Bendita sois vós entre as mulheres, e bendito é o fruto do vosso ventre, Jesus. Santa Maria, Mãe de Deus, rogai por nós, pecadores, agora e na hora de nossa morte. Amém. Ave Maria, cheia de graça, o Senhor é convosco. Bendita sois vós entre as mulheres, e bendito é o fruto do vosso ventre, Jesus. Santa Maria, Mãe de Deus, rogai por nós, pecadores, agora e na hora de nossa morte. Amém. Ave Maria, cheia de graça, o Senhor é convosco. Bendita sois vós entre as mulheres, e bendito é o fruto do vosso ventre, Jesus. Santa Maria, Mãe de Deus, rogai por nós, pecadores, agora e na hora de nossa morte. Amém. Ave Maria, cheia de graça, o Senhor é convosco. Bendita sois vós entre as mulheres, e bendito é o fruto do vosso ventre, Jesus. Santa Maria, Mãe de Deus, rogai por nós, pecadores, agora e na hora de nossa morte. Amém. Glória ao Pai, ao Filho e ao Espírito Santo, como era no princípio, agora e sempre. Amém. Ó meu Jesus, livrai-me do fogo do inferno, levai as almas todas para o céu e socorrei principalmente as que mais precisarem da vossa misericórdia. Nossa Senhora do Carmo, rogai por nós. Santa Teresinha do Menino Jesus, rogai por nós. Segundo mistério gozoso, nós queremos contemplar a visitação de Nossa Senhora à sua prima Santa Isabel. Que bonito, quando Nossa Senhora descobre que a sua prima está grávida por um milagre de Deus e quer correr logo para ajudar a sua prima. Nossa Senhora é generosa, Nossa Senhora é caridosa e quer prestar um serviço e sai correndo imediatamente para ajudar sua prima Isabel. Quando Isabel vê Nossa Senhora, o seu ventre pula de alegria. João Batista, que já está lá dentro, pula de alegria ao se encontrar com o Salvador da humanidade. E Isabel diz: bendita és tu entre as mulheres, e bendito é o fruto que nasceu do teu ventre. Meditemos juntos esse grande mistério de nossa fé. Pai nosso, que estais nos céus, santificado seja o vosso nome. Venha a nós o vosso reino, seja feita a vossa vontade, assim na terra como no céu. O pão nosso de cada dia nos dai hoje, perdoai as nossas ofensas, assim como nós perdoamos a quem nos tem ofendido. E não nos deixeis cair em tentação, mas livrai-nos do mal. Amém. Ave Maria, cheia de graça, o Senhor é convosco. Bendita sois vós entre as mulheres, e bendito é o fruto do vosso ventre, Jesus. Santa Maria, Mãe de Deus, rogai por nós, pecadores, agora e na hora de nossa morte. Amém. Ave Maria, cheia de graça, o Senhor é convosco. Bendita sois vós entre as mulheres, e bendito é o fruto do vosso ventre, Jesus. Santa Maria, Mãe de Deus, rogai por nós, pecadores, agora e na hora de nossa morte. Amém. Ave Maria, cheia de graça, o Senhor é convosco. Bendita sois vós entre as mulheres, e bendito é o fruto do vosso ventre, Jesus. Santa Maria, Mãe de Deus, rogai por nós, pecadores, agora e na hora de nossa morte. Amém. Ave Maria, cheia de graça, o Senhor é convosco. Bendita sois vós entre as mulheres, e bendito é o fruto do vosso ventre, Jesus. Santa Maria, Mãe de Deus, rogai por nós, pecadores, agora e na hora de nossa morte. Amém. Ave Maria, cheia de graça, o Senhor é convosco. Bendita bendita sois vós entre as mulheres, e bendito é o fruto do vosso ventre, Jesus. Santa Maria, Mãe de Deus, rogai por nós, pecadores, agora e na hora de nossa morte. Amém. Ave Maria, cheia de graça, o Senhor é convosco. Bendita sois vós entre as mulheres, e bendito é o fruto do vosso ventre, Jesus. Santa Maria, Mãe de Deus, rogai por nós, pecadores, agora e na hora de nossa morte. Amém. Ave Maria, cheia de graça, o Senhor é convosco. Bendita sois vós entre as mulheres, e bendito é o fruto do vosso ventre, Jesus. Santa Maria, Mãe de Deus, rogai por nós, pecadores, agora e na hora de nossa morte. Amém. Ave Maria, cheia de graça, o Senhor é convosco. Bendita sois vós entre as mulheres, e bendito é o fruto do vosso ventre, Jesus. Santa Maria, Mãe de Deus, rogai por nós, pecadores, agora e na hora de nossa morte. Amém. Ave Maria, cheia de graça, o Senhor é convosco. Bendita sois vós entre as mulheres, e bendito é o fruto do vosso ventre, Jesus. Santa Maria, Mãe de Deus, rogai por nós, pecadores, agora e na hora de nossa morte. Amém. Ave Maria, cheia de graça, o Senhor é convosco. Bendita sois vós entre as mulheres, e bendito é o fruto do vosso ventre, Jesus. Santa Maria, Mãe de Deus, rogai por nós, pecadores, agora e na hora de nossa morte. Amém. Glória ao Pai, ao Filho e ao Espírito Santo, como era no princípio, agora e sempre. Amém. Ó meu Jesus, perdoai-me, livrai-me do fogo do inferno, levai as almas todas para o céu e socorrei principalmente as que mais precisarem da vossa misericórdia. Nossa Senhora do Carmo, rogai por nós. Padre Pio, rogai por nós. Terceiro mistério gozoso. Nós queremos contemplar o nascimento do menino Jesus. Gente, que coisa linda! A luz brilhou, Jesus nasceu. O mundo que vivia nas trevas viu uma grande luz. Veja, o primeiro homem nos levou ao pecado. O primeiro homem nos levou à perdição. Agora está nascendo o segundo Adão, Jesus Cristo, o Salvador da humanidade. Ele vai salvar os homens dos seus pecados. Que alegria! Meditemos com alegria este mistério. Pai nosso, que estais nos céus, santificado seja o vosso nome. Venha a nós o vosso reino, seja feita a vossa vontade, assim na terra como no céu. O pão nosso de cada dia nos dai hoje. Perdoai as nossas ofensas, assim como nós perdoamos a quem nos tem ofendido. E não nos deixeis cair em tentação, mas livrai-nos do mal. Amém. Ave Maria, cheia de graça, o Senhor é convosco. Bendita sois vós entre as mulheres. E bendito é o fruto do vosso ventre, Jesus. Santa Maria, Mãe de Deus, rogai por nós, pecadores, agora e na hora de nossa morte. Amém. Ave Maria, cheia de graça, o Senhor é convosco. Bendita sois vós entre as mulheres, e bendito é o fruto do vosso ventre, Jesus. Santa Maria, Mãe de Deus, rogai por nós, pecadores, agora e na hora de nossa morte. Amém. Ave Maria, cheia de graça, o Senhor é convosco. Bendita sois vós entre as mulheres, e bendito é o fruto do vosso ventre, Jesus. Santa Maria, Mãe de Deus, rogai por nós, pecadores, agora e na hora de nossa morte. Amém. Ave Maria, cheia de graça, o Senhor é convosco. Bendita sois vós entre as mulheres, e bendito é o fruto do vosso ventre, Jesus. Santa Maria, Mãe de Deus, rogai por nós, pecadores, agora e na hora de nossa morte. Amém. Ave Maria, cheia de graça, o Senhor é convosco. Bendita sois vós entre as mulheres, e bendito é o fruto do vosso ventre, Jesus. Santa Maria, Mãe de Deus, rogai por nós, pecadores, agora e na hora de nossa morte. Amém. Ave Maria, cheia de graça, o Senhor é convosco. Bendita sois vós entre as mulheres, e bendito é o fruto do vosso ventre, Jesus. Santa Maria, Mãe de Deus, rogai por nós, pecadores, agora e na hora de nossa morte. Amém. Ave Maria, cheia de graça, o Senhor é convosco. Bendita sois vós entre as mulheres, e bendito é o fruto do vosso ventre, Jesus. Santa Maria, Mãe de Deus, rogai por nós, pecadores, agora e na hora de nossa morte. Amém. Ave Maria, cheia de graça, o Senhor é convosco. Bendita sois vós entre as mulheres, e bendito é o fruto do vosso ventre, Jesus. Santa Maria, Mãe de Deus, rogai por nós, pecadores, agora e na hora de nossa morte. Amém. Ave Maria, cheia de graça, o Senhor é convosco. Bendita sois vós entre as mulheres, e bendito é o fruto do vosso ventre, Jesus. Santa Maria, Mãe de Deus, rogai por nós, pecadores, agora e na hora de nossa morte. Amém. Ave Maria, cheia de graça, o Senhor é convosco. Bendita sois vós entre as mulheres, e bendito é o fruto do vosso ventre, Jesus. Santa Maria, Mãe de Deus, rogai por nós, pecadores, agora e na hora de nossa morte. Amém. Glória ao Pai, ao Filho e ao Espírito Santo, como era no princípio, agora e sempre. Amém. Ó meu Jesus, perdoai-me, livrai-me do fogo do inferno, levai as almas todas para o céu e socorrei principalmente as que mais precisarem da vossa misericórdia. Nossa Senhora do Carmo, rogai por nós. São Francisco de Assis, rogai por nós. Nós queremos contemplar a apresentação do menino Jesus no templo. Que maravilha! Nossa Senhora, seguindo as leis da época, leva Jesus para ser apresentado. E para a surpresa dela, ela recebe profecias. Profecias de Simeão. Este menino será causa de soerguimento para muitos, mas de queda para outros. Ou seja, quem crer em Jesus será salvo. Quem não crer nele será condenado. E ao mesmo tempo ela recebe uma profecia. Uma espada de dor vai transpassar sua alma, se referindo a toda dor que Nossa Senhora iria viver, principalmente na paixão do seu filho. Rezemos. Pai nosso, que estais nos céus, santificado seja o vosso nome. Venha a nós o vosso reino, seja feita a vossa vontade, assim na terra como no céu. O pão nosso de cada dia nos dai hoje, perdoai as nossas ofensas, assim como nós perdoamos a quem nos tem ofendido, e não nos deixeis cair em tentação, mas livrai-nos do mal. Amém. Ave Maria, cheia de graça, o Senhor é convosco, bendita sois vós entre as mulheres, e bendito é o fruto do vosso ventre, Jesus. Santa Maria, Mãe de Deus, rogai por nós, pecadores, agora e na hora de nossa morte. Amém. Ave Maria, cheia de graça, o Senhor é convosco. Bendita sois vós entre as mulheres, e bendito é o fruto do vosso ventre, Jesus. Santa Maria, Mãe de Deus, rogai por nós, pecadores, agora e na hora de nossa morte. Amém. Ave Maria, cheia de graça, o Senhor é convosco. Bendita sois vós entre as mulheres, e bendito é o fruto do vosso ventre, Jesus. Santa Maria, Mãe de Deus, rogai por nós, pecadores, agora e na hora de nossa morte. Amém. Ave Maria, cheia de graça, o Senhor é convosco. Bendita sois vós entre as mulheres, e bendito é o fruto do vosso ventre, Jesus. Santa Maria, Mãe de Deus, rogai por nós, pecadores, agora e na hora de nossa morte. Amém. Ave Maria, cheia de graça, o Senhor é convosco. Bendita sois vós entre as mulheres, e bendito é o fruto do vosso ventre, Jesus. Santa Maria, Mãe de Deus, rogai por nós, pecadores, agora e na hora de nossa morte. Amém. Ave Maria, cheia de graça, o Senhor é convosco. Bendita sois vós entre as mulheres, e bendito é o fruto do vosso ventre, Jesus. Santa Maria, Mãe de Deus, rogai por nós, pecadores, agora e na hora de nossa morte. Amém. Ave Maria, cheia de graça, o Senhor é convosco. Bendita sois vós entre as mulheres, e bendito é o fruto do vosso ventre, Jesus. Santa Maria, Mãe de Deus, rogai por nós, pecadores, agora e na hora de nossa morte. Amém. Ave Maria, cheia de graça, o Senhor é convosco. Bendita sois vós entre as mulheres, e bendito é o fruto do vosso ventre, Jesus. Santa Maria, Mãe de Deus, rogai por nós, pecadores, agora e na hora de nossa morte. Amém. Ave Maria, cheia de graça, o Senhor é convosco. Bendita sois vós entre as mulheres, e bendito é o fruto do vosso ventre, Jesus. Santa Maria, Mãe de Deus, rogai por nós, pecadores, agora e na hora de nossa morte. Amém. Ave Maria, cheia de graça, o Senhor é convosco. Bendita sois vós entre as mulheres, e bendito é o fruto do vosso ventre, Jesus. Santa Maria, Mãe de Deus, rogai por nós, pecadores, agora e na hora de nossa morte. Amém. Glória ao Pai, ao Filho e ao Espírito Santo, como era no princípio, agora e sempre. Amém. Ó meu Jesus, perdoai-me, livrai-me do fogo do inferno, levai as almas todas para o céu e socorrei principalmente as que mais precisarem da vossa misericórdia. Nossa Senhora do Carmo, rogai por nós. Santa Teresa de Jesus, rogai por nós. quinto e último mistério gozoso, nós queremos contemplar a perda e o encontro do menino Jesus no templo. Jesus se perde de Nossa Senhora e fica 3 dias perdido e Nossa Senhora um pouco preocupada com toda essa situação. Mas quando encontra ele, Jesus diz algo que chama a atenção. Eu vim aqui para fazer a vontade do meu Pai. E a Bíblia diz que Nossa Senhora, em vez de brigar com o menino, Nossa Senhora fica em silêncio e guarda todas essas coisas no coração. Ela sabe que o filho não é dela. Ela vai entendendo que o filho veio para uma missão. E ela, desde então, desde cedo, aprende a despojar-se. Aprende a dar esse menino para a salvação da humanidade. Meditemos juntos esse mistério e que nós tenhamos a coragem de também nós fazermos a vontade de Deus na nossa vida. Pai nosso, que estais nos céus, santificado seja o vosso nome, venha a nós o vosso reino, seja feita a vossa vontade, assim na terra como no céu. O pão nosso de cada dia nos dai hoje. Perdoai as nossas ofensas, assim como nós perdoamos a quem nos tem ofendido. E não nos deixeis cair em tentação, mas livrai-nos do mal. Amém. Ave Maria, cheia de graça, o Senhor é convosco, bendita sois vós entre as mulheres, e bendito é o fruto do vosso ventre, Jesus. Santa Maria, Mãe de Deus, rogai por nós, pecadores, agora e na hora de nossa morte. Amém. Ave Maria, cheia de graça, o Senhor é convosco, bendita sois vós entre as mulheres, e bendito é o fruto do vosso ventre, Jesus. Santa Maria, Mãe de Deus, rogai por nós, pecadores, agora e na hora de nossa morte. Amém. Ave Maria, cheia de graça, o Senhor é convosco, bendita sois vós entre as mulheres, e bendito é o fruto do vosso ventre, Jesus. Santa Maria, Mãe de Deus, rogai por nós, pecadores, agora e na hora de nossa morte. Amém. Ave Maria, cheia de graça, o Senhor é convosco. Bendita sois vós entre as mulheres, e bendito é o fruto do vosso ventre, Jesus. Santa Maria, Mãe de Deus, rogai por nós, pecadores, agora e na hora de nossa morte. Amém. Ave Maria, cheia de graça, o Senhor é convosco. Bendita sois vós entre as mulheres, e bendito é o fruto do vosso ventre, Jesus. Santa Maria, Mãe de Deus, rogai por nós, pecadores, agora e na hora de nossa morte. Amém. Ave Maria, cheia de graça, o Senhor é convosco. Bendita sois vós entre as mulheres, e bendito é o fruto do vosso ventre, Jesus. Santa Maria, Mãe de Deus, rogai por nós, pecadores, agora e na hora de nossa morte. Amém. Ave Maria, cheia de graça, o Senhor é convosco. Bendita sois vós entre as mulheres, e bendito é o fruto do vosso ventre, Jesus. Santa Maria, Mãe de Deus, rogai por nós, pecadores, agora e na hora de nossa morte. Amém. Ave Maria, cheia de graça, o Senhor é convosco. Bendita sois vós entre as mulheres, e bendito é o fruto do vosso ventre, Jesus. Santa Maria, Mãe de Deus, rogai por nós, pecadores, agora e na hora de nossa morte. Amém. Ave Maria, cheia de graça, o Senhor é convosco. Bendita sois vós entre as mulheres, e bendito é o fruto do vosso ventre, Jesus. Santa Maria, Mãe de Deus, rogai por nós, pecadores, agora e na hora de nossa morte. Amém. Ave Maria, cheia de graça, o Senhor é convosco. Bendita sois vós entre as mulheres, e bendito é o fruto do vosso ventre, Jesus. Santa Maria, Mãe de Deus, rogai por nós, pecadores, agora e na hora de nossa morte. Amém. Glória ao Pai, ao Filho, como era no princípio, agora e sempre. Amém. Ó meu Jesus, perdoai-me e livrai-me do fogo do inferno. Levai as almas todas para o céu e socorrei principalmente as que mais precisarem da vossa misericórdia. Nossa Senhora do Carmo, rogai por nós. São Padre Pio, rogai por nós. Salve Rainha, Mãe de Misericórdia, vida, doçura, esperança nossa salve. A vós bradamos os degredados filhos de Eva, a vós suspirando, gemendo e chorando neste vale de lágrimas. Eis a, pois, advogada nossa, esses vossos olhos, misericordiosa nos ouvi. E depois deste desterro, mostrai-nos, Jesus. Bendito é o fruto do teu ventre, ó clemente, ó piedosa, ó doce sempre Virgem Maria. Rogai por nós, Santa Mãe de Deus, para que sejamos dignos das promessas de Cristo. Amém. Foi uma alegria imensa rezar com você este terço. Que Deus te abençoe. Em nome do Pai, e do Filho, e do Espírito Santo. Amém.
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3: Senhor, no silêncio deste dia que amanhece, venho pedir-te saúde, força, paz e sabedoria. Quero olhar hoje o mundo com os olhos cheios de amor, ser paciente, compreensivo, manso e prudente. Quero ver teus filhos além das aparências como tu mesmo os vês, e assim não ver senão o bem em cada um. Deixa meus ouvidos a toda calúnia. Guarda minha língua de toda maldade. Que só de bênçãos se enche o meu espírito. Que eu seja tão bondoso e alegre que todos quantos se achegarem a mim sintam tua presença. Reveste-me, Senhor, com tua beleza. E que no decurso desse dia eu te revele a todos.
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5: Muito bom dia, meu amigo, muito bom dia, minha amiga. Que bom, estamos começando o dia de Santa Teresa de Calcutá. Mas hoje também dia de São Lourenço Justiniano e São Bertino e do bem-aventurado Alberto. A grandeza da Amazônia está a exigir neste momento uma verdadeira audácia evangélica para conservar-lhe o sentido ecológico e humano.

grande abraço, fico feliz de começar a nossa manhã, manhã de sábado. E a sua semana até agora foi tudo bem? Foi? Que maravilha, não foi? Não, nem tudo deu tão certo como você havia planejado, mas vamos aproveitar, olhando para frente, o sábado, o domingo e os demais dias que teremos ao longo deste mês, mês de setembro. E setembro, como sabemos, é também especial, pois celebramos o mês da Bíblia. A igreja é sábia e educa os fiéis ao longo de todo o ano litúrgico e em cada mês nos faz recordar a vida de um santo, o chamado que Deus nos fez, nos recorda a importância da palavra de Deus, nos recorda o amor que devemos ter à Virgem Maria e ainda nos recorda e ensina que desde o nosso batismo somos missionários. Cada tempo do ano litúrgico é especial e nos motiva a participar da celebração eucarística e da vida da igreja. Além das motivações citadas acima, celebradas em cada mês, existe os tempos de

litúrgicos, ou seja, o Advento, o Natal, a Quaresma, a Páscoa e o tempo comum. E as solenidades de Nosso Senhor Jesus Cristo e da Virgem Maria, que celebramos ao longo do ano. Cada mês, como disse, do ano litúrgico é especial. E nós, como cristãos católicos, devemos participar das celebrações ao longo de todo o ano e vivenciar com a Igreja as motivações especiais de cada mês. Ao longo deste mês de setembro, em especial, somos convidados a tomar a nossa Bíblia, a ler, meditar e rezar, seja sozinho, seja em família, seja com a comunidade, seja com os grupos de famílias. O Dia da Bíblia será neste mês, lá no último domingo, com a motivação que sempre nasce, motivação inspirada de São Jerônimo. São Jerônimo que traduziu a Bíblia do grego e do aramaico para o latim. Mas a Igreja, ela estende essa celebração do Dia da Bíblia para o mês todo, pois a palavra de Deus é divina.

Um grande abraço, fico feliz de começar a nossa manhã de sábado, é, e hoje nós teremos então às 18 horas a Santa Missa com a primeira comunhão de 15 catequizandos lá na comunidade de São Paulo Apóstolo, no Paulo Cruz. Depois, às 19 horas, teremos a missa e a novena, a última novena pelas comunidades de Nossa Senhora, lá na comunidade do Morro Bonito. Lá estará o Padre Márcio, eu estarei no Paulo Cruz. E depois, às 19:30, eu estarei lá no Balneário Arroio Corrente, na Igreja Nossa Senhora dos Navegantes, para a Santa Missa com o povo de Deus daquele balneário. Bem, meu amigo, minha amiga, o dia da Bíblia, eu falei, deve ser todos os dias, e não deve ser somente ao longo deste mês, ou lá no dia 30. O ano todo devemos pegar a nossa Bíblia, cada dia meditar um texto sagrado. Por isso que o mês da Bíblia é apenas uma motivação para que façamos um aprofundamento, e de modo muito especial, aprofundando, seja o gosto pela leitura, a compreensão de cada texto e a vivência a partir daquilo que a palavra sempre nos propõe. Por isso, é sempre bom que procuremos aprofundar o método da leitura orante da Bíblia, ou seja,

a meditação dos textos, que consiste em primeiro ler e reler o texto e tirar daquele texto o que mais me chamou a atenção. Depois procurar um lugar calmo e às vezes, claro, nem sempre é possível, né? E pedir a luz do Espírito Santo. Pode ser isso de manhã, pode ser isso quando você vai para o trabalho, pode ser à noite, pode ser comecinho da tarde. Seria bom se você pudesse fazer isso com a família ou com algum vizinho, e aqui nós temos sempre a graça dos grupos de famílias. Mas caso você não consiga, nem com a família, nem com vizinhos, faça ao menos sozinho esta leitura, esta releitura, e ver, né, sempre o que esta palavra tem a nos dizer. Tenhamos sempre carinho pela palavra de Deus, que possamos dar a ela a devida importância quando participamos, seja de uma celebração ou mesmo quando só temos a palavra. A palavra, ela precisa penetrar em nosso coração, os nossos olhos precisam se abrir para podermos comungar daquilo que Deus sempre deseja de que tomemos consciência. Diante de tudo isso, podemos observar que o mês da Bíblia não deve ser somente em setembro, mas ao longo de todo o ano. Por isso que a igreja, ela nos ajuda com este convite, como eu acabei de fazer.

Um grande abraço, fico feliz de começar esta manhã e hoje, como falei, hoje é dia de Santa Teresa de Calcutá. Ela foi prêmio Nobel da Paz, que encheu o mundo com a sua criativa caridade. Ela foi beatificada, né, em 2003 e depois foi canonizada. E a obra de Santa Teresa, ela cresce pelo mundo inteiro, pelas mais diferentes motivações, sobretudo pelo amor a Deus e às pessoas.

0: E agora quero convidar você, meu amigo, minha amiga, onde quer que você esteja, você está já viajando, está no trabalho, está descansando, está aí preparando aquele delicioso café, ou olhando assim já, preparando o almoço, quem sabe até já o jantar, né? Dependendo onde você esteja nesta hora, sempre temos quem vive os mais diferentes momentos deste nosso novo dia. Rezemos. Pai nosso que estás nos céus, santificado seja o vosso nome, venha a nós o vosso reino, seja feita a vossa vontade, assim na terra como no céu. O pão nosso cada dia nos dai hoje, perdoai as nossas ofensas, assim como nós perdoamos a quem nos tem ofendido, e não nos deixeis cair em tentação, mas livrai-nos do mal. Amém. Ave Maria, cheia de graça, o Senhor é convosco, bendita sois vós entre as mulheres, e bendito é o fruto do vosso ventre, Jesus. Santa Maria, Mãe de Deus, rogai por nós, pecadores, agora e na hora de nossa morte. Amém. E que a bênção de Deus Todo-Poderoso desça e permaneça, Pai e Filho, e Espírito Santo. Amém. Na sequência, sábado,
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1: Olá, meus amigos, muito bom dia. Agora, 7:31, chegando com mais uma edição do Show do Rádio, um show de informações aqui na Super Tubá, nesta manhã de sexta-feira. Hoje, 4 de setembro de 2026, é dia de Santa Rosália, é dia mundial da saúde sexual, é dia mundial do taekwondo e dia da lei Eusébio de Queiroz. Show do Rádio tem a apresentação de Bruno Vandresen e Antônio Bento. Participam do programa Giovanni Martins, Lucas Marques e Ramon Silveira. Os trabalhos técnicos de Everton Luiz, as gravações de Lucas Marcos de Carvalho e a direção geral do padre Rafael Uliano.
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1: Olá, Antônio Bento, muito bom dia. Como está o tempo neste momento aqui em Tubarão?
3: Muito bom dia, Bruno, Everton e ouvintes. O tempo em Tubarão, região sul de Santa Catarina, apresenta-se estável, né, com muitas nuvens, 16 graus a temperatura, 83% a umidade relativa do ar.
1: Ok, vamos juntos, são 2 horas de muitas informações para você. Nos acompanhe pelo 104.9, através também da live no YouTube e pelo aplicativo RádiosNet.
3: Quando são 7:32, vamos aos destaques do programa. Câmara dos Deputados aprova fim da taxa das blusinhas após acordo entre Lula e Congresso Nacional.
1: Governo recua e deixa fim da escala 6x1 para depois das eleições.
3: Justiça Eleitoral determina a cassação do prefeito e vice de Lauro Miller.
1: Consete reúne candidatos e apresenta prioridades para o desenvolvimento da Murel.
3: Alerta a população. Falsos servidores tentam aplicar golpes em nome do Procon de Tubarão.
1: A Murel conclui primeira fase da reforma e projeta novas melhorias na sede.
3: No boletim policial. Em Braço do Norte, homem com tornozeleira eletrônica é flagrado fora de casa após horário permitido. Operação investiga suspeitas de fraudes em licitações e cumpre mandados na região. Em Tubarão, mulher de 18 anos foi presa traficando drogas. Homem que comprou entorpecente estava no momento, também foi encaminhado à delegacia. Tudo isso e muito mais daqui a pouco no Boletim Policial.
1: Vamos agora manter contato com Ramon Silveira, ele traz o seu destaque. Ramon, bom dia.
4: Muito bom dia, amigos do Show do Rádio. Neste dia 7 de setembro, segunda-feira, a manifestação do Grupo dos Excluídos de Tubarão estará com uma tenda na Avenida Marcolino Martins Cabral, próximo à Secretaria de Assistência Social. Padre Ângelo Bússolo, que faz parte da coordenação, fala sobre o movimento do Grupo dos Excluídos às 8:30 no Repórter Tubá.
3: Giovanni Martins também chegando com seu destaque. Bom dia, Giovanni.
5: Bom dia. PRF inicia a Operação Independência 2026. Mais de 715 mil veículos são esperados na BR-101 Sul durante o feriado.
1: Contato agora com o Lucas Marques. Ele também traz o seu destaque. Lucas, bom dia.
6: Bom dia. Centro de Educação de Jovens e Adultos, o SEJA, está com matrículas abertas para o segundo semestre.
3: E no Papo Reto de hoje, especial, a entrevista será com o candidato Ricardo Guidi.
1: Um show de informações para você. O Show do Rádio está só começando.
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3: Vamos então com os destaques de capa do Jornal Diário do Sul. Pais terão que indenizar filho. Familiares respondem por abandono e exposição após garoto revelar orientação sexual. Antenados, hortaliças estão à venda no sistema Leve e Pague. Primeira etapa, reforma da nova sede da Murel é inaugurada. a voz dos desfiles. Jornalista Adriano Oliveira completa 25 anos à frente da apresentação do desfile cívico de Tubarão. São os destaques do Diário do Sul.
1: Bom, vamos aqui ao Diário Catarinense. Alexandre de Moraes pede investigação contra André Mendonça no STF. Saque aniversário do FGTS. Governo libera dinheiro extra para trabalhadores que nasceram em setembro. Fim da taxa das blusinhas ameaça pequenos negócios e empregos em Santa Catarina, diz Fiesc. Datafolha: Lula tem 38%, Flávio 33% e Cury sobe para 8% no primeiro turno na disputa pela presidência nas eleições. Acabou a taxa das blusinhas? Entenda o que falta para a medida entrar em vigor após aprovação no Senado. Caso Master. Fachin determina prazo para resposta de Mendonça, Moraes, PGR e Polícia Federal sobre crise no STF. E ainda a doação milionária para a campanha de Bolsonaro e Tarcísio ganha novo capítulo após relato de Vorcaro. São destaques do jornal Diário Catarinense.
3: Vamos agora aos destaques do Folha Regional. Polícia Civil cumpre mandados em Tubarão Região em operação que apura corrupção em contratos e licitações. A Amurel investe mais de 5,5 milhões e inaugura nova sede no antigo clube Cidade Luz. Morador de Pedras Grandes é condenado a mais de 10 anos de prisão por atropelamento de jogador em Laguna. MP Santa Catarina pede condenação de ex-prefeito e outras 9 pessoas por fraude em concursos públicos de Sangão. Antes de estragar, doa. Mercado que jogou sacos de carne em Rio é identificado na região. Efetivo da PRF será reforçado nas rodovias federais de Santa Catarina durante a Operação Independência. Obra de novo cruzamento rodoferroviário deve iniciar em novembro. Consete promove, nesta quinta-feira, ou promoveu ontem, encontro com candidatos a deputada estadual da Amurel. E motorista sem CNH que matou adolescente se entregou e colega, inclusive, alega medo de linchamento. São os destaques do Folha Regional.
1: Bom, principais jornais que já estão circulando pelo país, iniciando pelo Folha de São Paulo. Lula e Flávio empatam no segundo turno, diz Datafolha. Cury se isola em terceiro com 8%. No estado de São Paulo, Moraes escala crise e usa inquérito das fake news para retalhar Mendonça. No Globo, Moraes pede a Fachin que investigue Mendonça e crise no STF escala. No Correio Brasiliense, TRE do Distrito Federal barra candidatura de Arruda, que irá ao TSE. No Zero Hora, a um mês da eleição, Congresso confirma a MP que acaba com a taxa das blusinhas. No Notícias do Dia, Moraes acusa Mendonça, Fachin quer explicações e Lula quebra silêncio.
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3: São 7:40, show do rádio, manhã de sexta-feira, sextou, até ontem o sol estava brilhando, hoje não mais, muitas nuvens na região sul, até tem uma previsão, daqui a pouco o Daniel Panobianco vai falar na previsão do tempo, tem uma previsão de chuvinha aí, mas não é exagerada, mas daqui a pouco então ele traz as informações. A nossa primeira notícia, Bruno, diz respeito ao Congresso que aprova fim da taxa das blusinhas. MP segue agora para a sanção do presidente. O Congresso Nacional aprovou ontem, quinta-feira, o fim da taxa das blusinhas. A votação da medida provisória, que acaba com a taxa de 20% nas compras internacionais de até 50 dólares, foi feita na Câmara e no Senado no último dia da votação da Semana de Esforço Concentrado. A medida provisória segue agora para a sanção presidencial. A agilidade na tramitação se deu porque a MP perde validade em 8 agora de setembro. O texto estava previsto para ser votado desde segunda-feira 31, mas encontrou resistência no setor produtivo brasileiro. A relatora, senadora Leila Barros, do PDT do Distrito Federal, costurou acordos para atender a demandas dos empresários que alegam ser prejudicados com a entrada de produtos importados com baixa cobrança de impostos. O setor entende que isso desequilibra a ocorrência e a concorrência no país. A primeira mudança acertada é uma avaliação periódica dos impactos da medida. O texto aprovado determina que a primeira análise vai ocorrer após 3 meses de vigência da medida provisória. Depois, o Ministério da Fazenda deverá fazer a avaliação semestrais. O Congresso também fará um estudo anual sobre os impactos da chamada conhecida taxa das blusinhas.
1: 11:42, agora 12 candidatos a deputado estadual com domicílio eleitoral na região da Morel participaram na noite desta quinta-feira de um encontro promovido pelo Conselho das Entidades de Tubarão com 7 na ACIT. Durante o encontro, os candidatos receberam uma carta compromisso com uma série de demandas consideradas prioritárias para o desenvolvimento regional. Os participantes se comprometeram a defender os pleitos da Murel junto à Assembleia Legislativa, ao Governo do Estado e aos demais órgãos competentes, além de apoiar e acompanhar projetos relacionados às necessidades da região. A carta também prevê diálogo permanente com o CONSET e com as entidades representativas, além da prestação de contas sobre as providências adotadas durante eventual mandato. Entre as principais reivindicações estão a modernização da rede de distribuição de energia elétrica, a ampliação do aeroporto regional Humberto Guizzo Bortoluzzi, a integração da malha ferroviária, o novo acesso sul de Tubarão à BR-101 e ações de prevenção e contenção de cheias do rio Tubarão. Também estão entre os pleitos a duplicação e melhoria na SC-370, investimentos em mobilidade cicloviária, macrodrenagem e microdrenagem, fortalecimento da infraestrutura portuária, desassoreamento da Barra do Camacho e uma gestão integrada da bacia hidrográfica do Rio Tubarão e do Complexo Lagunar. A carta inclui ainda demandas nas áreas de agronegócio, turismo, qualificação profissional, infraestrutura, cooperativismo, reflorestamento, empreendedorismo, saúde e segurança pública e justiça. O encontro faz parte, aliás, da campanha Voto por Tubarão, região da Murel, que busca conscientizar os eleitores sobre a importância da representatividade política para a defesa dos interesses regionais. O próximo encontro do CONSET será realizado na quinta-feira, dia 10, desta vez com candidatos a deputado federal. O evento acontece na Câmara de Dirigentes Lojistas de Tubarão, a CDL, a partir das 7:30 da noite.
3: São 7:44, alerta a população. Falsos servidores tentam aplicar golpe em nome do PROCON de Tubarão. O PROCON de Tubarão alerta a população e as empresas sobre uma tentativa de golpe envolvendo uso indevido do nome do órgão. Pessoas estão se passando por servidores e entrando em contato com empresas para tentar negociar o pagamento antecipado de supostas multas. O órgão reforça que não cobra, negocia ou solicita o pagamento de multas por telefone ou WhatsApp. Qualquer contato oficial deve ser confirmado pelo número 48-63621-9818, repetindo, 36219818, que também possui atendimento via WhatsApp. Empresas e consumidores devem ficar atentos a qualquer abordagem suspeita. Na dúvida, não realizem pagamentos, nem forneçam informações pessoais ou bancárias. A orientação é sempre confirmar a situação diretamente com o PROCON. Pelos canais oficiais, orienta o gerente do PROCON de Tubarão, Murilo Goulart. Durante essa situação toda e diante das abordagens fraudulentas, a orientação é desconfiar de mensagens ou ligações que solicitem pagamentos, dados pessoais ou bancários em nome do órgão. Para evitar cair em situações fraudulentas, o PROCON recomenda alguns cuidados. Nunca forneça dados pessoais ou bancários por telefone ou aplicativos de mensagens. Desconfie de cobranças, solicitações de pagamento ou propostas de negociação feitas em nome do órgão. Confirme sempre as informações diretamente com o PROCON, utilizando o telefone oficial. Em caso de suspeita, não utilize nenhum pagamento antes de verificar a autenticidade do contato. Em caso de dúvidas ou suspeitas, empresas e consumidores podem entrar em contato pelo número 48, repito, 3621-9818, que também atende via WhatsApp. O órgão reforça ainda a importância de denunciar qualquer tentativa de golpe para que as medidas cabíveis sejam adotadas e outras pessoas não sejam prejudicadas.
1: Bom, Centro de Educação de Jovens e Adultos, o SEJA, está com matrículas abertas para o segundo semestre. Reportagem de Lucas Marques.
7: Saudações a você que acompanha a programação da Rádio Tubá. Dessa vez a nossa pauta fala sobre educação, mais especificamente o trabalho do Centro de Educação de Jovens e Adultos, o SEJA, que aqui em Tubarão e região segue firme e segue também com novidades importantes tratando da educação na nossa região. A gente conversa hoje com a diretora do SEJA, Fabiola Save. Ela fala conosco sobre esses trabalhos, sobre as vagas das turmas e, claro, novidades do SEJA aqui na nossa região. Fabiola, obrigado pela disponibilidade, por estar conosco aqui na Rádio Tubá. Como é que tá? Tudo certo?
8: Tudo certo. Nós que agradecemos a possibilidade de estar aqui divulgando as matrículas do SEJA para o segundo semestre do ano letivo de 2026.
7: Muito bem. Já sobre este assunto, estão então abertas as matrículas agora para o segundo semestre no SEJA, é isto?
8: Isso mesmo. O segundo semestre no SEJA iniciou agora em agosto, dia 3 de agosto. Mas os alunos que ainda não tiveram a possibilidade de voltar e querem retornar, ou seja, ainda está com as matrículas abertas para o ensino básico. Como é que funciona no SEJA? Nós oferecemos no período matutino, vespertino e noturno as matrículas aqui em Tubarão, tanto o ensino as séries iniciais, o ensino fundamental, séries finais e o ensino médio, nos três períodos. Nas regiões, nas unidades descentralizadas como Jaguaruna, 13 de Maio, Capivari de Baixo, Gravatal, Quilombola, nós oferecemos o estudo, o ensino básico, no período noturno. Como é que faz para fazer essas matrículas? Aqui em Tubarão, nós estamos abertos nos três períodos, 7h30 às 11h30, 1h30 às 17h30 e 18h30 às 22h. O que que é necessário para esses alunos fazerem essas matrículas? Um comprovante de residência, a identidade e o histórico escolar. Nas unidades descentralizadas, em Jaguaruna, nós fazemos as matrículas no próprio Marechal Luz, temos um coordenador, o Billy, que ele faz, cuida das atividades ali em Jaguaruna. Em 13 de maio, nós temos no Monsenhor Bernardo Peters, lá na secretaria, com as meninas da secretaria. Em Gravatal, nós temos a Neia, que está disponível para fazer, tirar dúvidas e fazer essas matrículas também, lá no Antônio Knaben. Em Capivari de Baixo, no Pinto da Veiga, nós temos um coordenador, que é o Hugo, que faz também essas matrículas lá no período noturno, das 18h30 às 22h, e no Quilombola também, lá na região de Ilhotinha, lá no Vitório Marcon. O coordenador é o Jonathan, ele também está responsável por essas matrículas.
7: E aí, como é que funciona esse momento da matrícula? A pessoa chega, eu parei na terceira série, parei na quarta, gostaria de continuar, ou até faltou só o ensino médio. Como é que funciona esse momento da matrícula e aí a formação das turmas?
8: Como é que funciona? O aluno, ele chega aqui em Tubarão, na própria secretaria, com essa documentação. As meninas que trabalham na secretaria fazem a análise do histórico escolar para posicionar em alguma turma que já esteja aberta para ele já poder frequentar, né, imediatamente. E aí depois né, ele também faz, depois dessa análise, ele vai fazer o aproveitamento de todas as disciplinas que ele já foi aprovado, então ele não perde. E aí, logo em seguida, ele já começa a estudar e termina todas as turmas ou as séries que ele está faltando.
7: Muito bem. E esse aluno, então, ele é encaminhado, dependendo das turmas que faltarem, das matérias, na verdade, que faltarem, ele costuma se formar mais ou menos em quanto tempo? Vamos botar aí uma pessoa que às vezes parou na quinta série, um momento que muitos precisam ir para o trabalho, enfim, largam o estudo. Quanto tempo mais ou menos se forma um aluno no SEJA?
8: Os alunos no SEJA, por exemplo, quem terminou até a quinta série, que é o sexto ano hoje, ele vai levar 2 anos para terminar o sexto, o sétimo, o oitavo e o nono. Depois, no ensino médio, ele vai levar mais 1 ano para terminar a primeira série, a segunda série e a terceira série do ensino médio. Cada ano ele vai levar 1 semestre para terminar. Então, ele faz em um tempo bem reduzido, faz esse ensino básico.
7: Muito bem. E aí, terminando essa questão, ensino fundamental e depois ensino médio, é uma recolocação importante no mercado de trabalho, né? Com o diploma, com o estudo também. Temos relatos de alunos que passam pelo SEJA e conseguem essa realocação, conseguem essa colocação no mercado de trabalho?
8: Sim. O que que é interessante? Quando os alunos vão fazer essa matrícula no SEJA, muitos alunos acreditam que esse histórico escolar, ele não tem a mesma validade que um histórico escolar do ensino regular, né? Ou que ele não vai poder utilizar para fazer uma faculdade ou para fazer um concurso, né? Ou até mesmo para usar num emprego, né? Ou numa recolocação dentro do emprego, né? Uma oportunidade melhor. Mas esse histórico escolar, ele tem a validade igualmente de um histórico regular. Então, ele vai poder fazer um concurso público que seja em ensino médio, ele vai poder fazer a faculdade. Muitos alunos nossos, depois que terminam esse ensino básico, eles vão para a faculdade. Então, isso é muito interessante, né? Faz cada vez mais essas pessoas progredir.
7: Ele é formado no ensino médio, não tem formado no SEJA, não tem voltou a estudar depois de um tempo, ele é formado normalmente, a pessoa que terminou o ensino médio, né?
8: Exatamente. A diferença é que o SEJA é uma escola, é um centro de educação para jovens, adultos e idosos que não conseguiram terminar a escola em tempo regular. Porque se a gente for analisar, né, se o aluno que parou há muito tempo, se ele voltar para o regular, ele vai estudar numa distorção muito grande de idade com crianças, né? E aí, às vezes, a pessoa não se sente bem. E, ou seja, ele é apropriado para essas pessoas, porque as nossas turmas, elas são totalmente mescladas, né? Numa diversidade bem grande de idades. Então, isso é muito interessante, faz com que os alunos se sintam mais à vontade ainda, porque a maior preocupação deles quando voltam é que as pessoas pensam que vão voltar a estudar igual quando eles saíram da escola, né? Com pessoas daquela idade, ou crianças, ou jovens só daquela idade. Mas não, é uma turma bem diversificada.
7: Então, inscrições abertas, vagas abertas agora para as turmas do Centro de Educação de Jovens e Adultos para o segundo semestre. Fabíola, também tem outra novidade, que é a questão da língua portuguesa para estrangeiros, né? É uma região aqui que recebe muitos imigrantes, muitas pessoas que vêm fazer a sua vida aqui na região, pessoas aí, muitos venezuelanos, muitos haitianos que vêm encarar a vida, trabalhar aqui em Tubarão e tem talvez um contato informal com a língua portuguesa, mas não chegam a fazer um curso. Também tem isso no SEJA agora, a língua portuguesa para estrangeiros, né?
8: Isso mesmo, Lucas. Como é que funciona essa língua portuguesa para estrangeiros? É um curso de formação que tem 3 etapas, então o aluno ele pode entrar no nível básico, intermediário e avançado. Cada nível desse, ele vai ter 6 meses para terminar, né? Então ele vai ganhar um certificado de um nível básico, um do intermediário e um do avançado. O que que é necessário para estudar nessas turmas? Pode ser estrangeiros de qualquer nacionalidade a partir de 15 anos. Nós estamos com uma campanha bem forte para que a gente consiga abrir uma turma de manhã ou no período matutino ou no vespertino. No período noturno, nós já oferecemos 3 turmas. Temos uma turma segunda e quarta e uma outra turma na terça e na quinta, aqui em Tubarão, no centro, aqui na rua São José. Então, vocês que estão nos ouvindo, que conhecem pessoas de outra nacionalidade que queira aprender a língua portuguesa, temos essas duas.

0: essas duas turmas em Tubarão. Lá no Martinho Alves dos Santos, que é no Maitá, que tem uma concentração bem grande de pessoas com outras nacionalidades, também temos oferecemos uma turma de básico lá no SEMAS, na segunda e na quarta-feira à noite. O que que esse ensino dá de para que eles estudam, né? Eles ganham o material escolar, o uniforme escolar, então eles não precisam comprar nada, é só vir para a escola, fazer essa matrícula e vir para a escola. O restante eles vão ter oportunidades, vão ter tudo para poder terminar esse curso, tá? Então, também como eu falei anteriormente, estamos com a campanha para o período matutino, vespertino e noturno. Também nessas unidades descentralizadas, estamos com as matrículas abertas para Capivari de Baixo, Jaguaruna, 13 de maio e Gravatal. Então, vocês que estão nos escutando, se conhecerem pessoas de outras nacionalidades que queiram aprender o idioma, ele pode chegar aqui no SEJA para fazer a sua matrícula. Eu também quero dizer o que é necessário para fazer a matrícula, que eu não falei ainda. Precisa do comprovante de residência e o registro deles aqui no Brasil.
1: Muito bem. Então, os migrantes, as pessoas que veja, já tem algumas turmas acontecendo. Como é que está essa recepção inicial desse curso da língua portuguesa para estrangeiros?
0: Nós temos duas turmas, como eu falei anteriormente, no noturno, aqui em Tubarão e lá no Maitá. Eles gostam bastante porque é um ensino voltado só para essas pessoas. Eles têm uma professora disponível só para ensinar o idioma. O diferencial é que ele não vai entrar no ensino básico e aprender outras disciplinas, né? Ele vai aprender somente a língua portuguesa para que ele consiga progredir na carreira ou depois, se ele quiser fazer um ensino básico ou se ele quiser entrar numa faculdade, porque muitos dessas pessoas que estão aqui, elas já são formadas, né, no ensino básico e aí possam entrar nessa faculdade ou na universidade e conseguir concluir os seus estudos.
1: Muito bem. Isso é um fato, né? Muitos têm um estudo, têm esse contato lá fora, mas não têm o contato com a língua portuguesa. Então, essa oportunidade aí é aberta pelo SEJA com o curso de língua portuguesa para estrangeiros aqui na região. Fabíola, sobre esses assuntos, tanto as matrículas para o segundo semestre quanto o curso da língua portuguesa para estrangeiros, algum ponto, alguma informação que não repassamos e você gostaria de trazer a audiência da Rádio Tubá, o microfone à sua disposição.
0: Eu quero deixar aqui o número do WhatsApp para quem quiser entrar em contato. Às vezes a pessoa não tem muito tempo para ir até o SEJA, mas pode pedir as informações pelo WhatsApp. O 3631-9403. E se quiser ir até o SEJA, aqui na Rua São José, 234. Os horários normais, 7:30 às 11:30. 13:30 às 17:30 e 18:30 às 22 horas. 3631-9403.
1: Muito bem, as informações do Centro de Educação para Jovens e Adultos, ou seja, aqui da nossa região, com turmas para o segundo semestre e também com um curso de língua portuguesa para estrangeiros. Fabíola, obrigado pelas informações, pela presença aqui conosco. Também conte sempre com a Rádio Tubá para divulgar as informações do SEJA aqui na região. Um abraço, viu?
0: Outro abraço. Nós que agradecemos essa oportunidade de estar aqui divulgando as matrículas do SEJA.
1: Muito bem, as informações do Centro de Educação para Jovens e Adultos você ouviu aqui na reportagem da Rádio Tubá.
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3: As informações foram repassadas pela Sandra. Atendimentos adultos na emergência 191, no pronto atendimento 29. Atendimentos pediátricos na emergência 31, no pronto atendimento não tivemos nenhum. Nascimentos foram 10, 5 meninos, 5 meninas e 2 óbitos, infelizmente foram registrados nas últimas horas.
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18 anos por tráfico de drogas, enquanto uma adolescente de 16 anos foi apreendida por participação na venda e guarda de valores provenientes da comercialização dos entorpecentes, sendo registrado também o fato relacionado à corrupção de menores. Durante a ocorrência, foram apreendidos 3,2 gramas de crack divididos em 0,3 grama e 2,9 gramas, além de R$334,75 em dinheiro e 2 aparelhos de telefones celulares. Um homem de 44 anos foi abordado e admitiu ter adquirido 2 pedras de crack no local, sendo também encaminhado até o plantão da Delegacia de Polícia Civil. E atenção, homem com tornozeleira eletrônica é flagrado fora de casa após horário permitido. Um homem que utiliza tornozeleira eletrônica foi flagrado descumprindo medidas judiciais ontem, quinta-feira, na Avenida Felipe Schmidt, no centro de Braço do Norte. A abordagem ocorreu por volta das 23 horas e 40 minutos. Durante rondas ostensivas, a guarnição do tático abordou um grupo de homens que estava em frente a uma conveniência. Entre eles, foi identificado o indivíduo que fazia uso de tornozeleira eletrônica. Em consulta aos sistemas disponíveis, os policiais constataram que o homem estava submetido a medidas judiciais que determinavam, entre outras condições, permanência em sua residência após as 8 da noite, além da proibição de frequentar bares e consumir bebidas alcoólicas durante o período de recolhimento. Diante do descumprimento das condições impostas judicialmente, foi confeccionado um boletim de ocorrência para registro dos fatos e adoção das providências cabíveis pela autoridade competente. MP pede condenação de ex-prefeito e outras 9 pessoas por fraude em concursos. Ministério Público de Santa Catarina pediu a condenação do ex-prefeito de Sangão, Dalmir Carara Cândido, e de outras 9 pessoas em uma ação de improbidade administrativa que investiga fraudes em 2 concursos públicos realizados no município em 2018. As alegações finais foram apresentadas na última segunda-feira pelo promotor de justiça, substituto Tito Gabriel Cosato Barreiro, da 1ª Promotoria de Justiça da comarca de Jaguaruna. Segundo o MP Santa Catarina, as provas reunidas no processo apontam que houve manipulação dos resultados para beneficiar candidatos. Os concursos foram realizados em abril de 2018, um para cargos da administração central e outro para Instituto Municipal do Meio Ambiente. Conforme a investigação, fotos de cartões resposta assinados pelos candidatos, mas ainda em branco, foram encontradas no celular do então prefeito. As provas foram aplicadas em 15 de abril de 2018, enquanto as fotos dos cartões resposta foram registradas em 8 de maio, após a divulgação do gabarito preliminar. Operação investiga suspeitas de fraude em licitações e cumpre mandados na região. A Polícia Civil de Santa Catarina cumpriu o mandado de busca e apreensão em Tubarão ontem, quinta-feira, durante a Operação Passárgada, que investiga suspeitas de irregularidades em licitações e contratos públicos no sul do estado. Ao todo, foram cumpridos 11 mandados, além de medidas para acesso a dados protegidos por sigilo telefônico e telemático. As ordens judiciais também foram cumpridas em Criciúma, Morro da Fumaça, Sara e Siderópolis. Segundo a Polícia Civil, documentos, contratos, registros contábeis e dispositivos eletrônicos estão entre os materiais que foram apreendidos durante as diligências.
A investigação começou após uma denúncia anônima e já dura mais de um ano. Conforme os investigadores, foram identificados indícios de possível direcionamento de contratações para empresas do setor da

0: Construção Civil. A apuração também busca verificar se parte dos recursos teria retornado como vantagens indevidas, incluindo pagamento de beneficiárias, inclusive particulares, por meio de terceiros. Há ainda suspeitas relacionadas à aquisição de imóveis com dinheiro em espécie de origem não esclarecida. As medidas foram autorizadas pelo Tribunal de Justiça do Estado de Santa Catarina. E atenção, mulher é agredida no rosto e ameaçada no bairro Portinho, em Laguna. Uma ocorrência de violência doméstica mobilizou a Polícia Militar na madrugada de ontem no bairro Portinho, em Laguna. O caso foi registrado por volta das 4 da madrugada em um condomínio residencial da região. De acordo com relatos de vizinhos, a situação só foi percebida quando a vítima começou a gritar por socorro. Ela foi atingida por socos no rosto. Além das agressões físicas, o homem teria ameaçado a ex-companheira utilizando uma arma de fogo e fugiu do local com um telefone celular. Foram essas as ocorrências do Centro Policial das últimas horas aqui no Show do Rádio.
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0: São 8:07, Show do Rádio, manhã de sexta-feira. Um bom dia para o seu Vero do Biduca, o filho e a esposa também. Alô, Maria Caetano, tudo certinho aí no 63, as filhas, as netas, o Alcinei também, paz. Alô, Alcinei, toda a família. Também o Mica, a esposa, sempre ouvindo o nosso programa. A Leta, a Jane, também o Jurandir, a Nélia também. Alô, Sérgio, que é o zelador do cemitério, sempre ligado conosco. O Jorge, a esposa, a Regina também, que é irmã do Jorge. Tio Benjamin, alô, tio Benjamin, tudo certinho, toda a família. Também a Tatiana, a tia Tereza acompanhando, a Lonita, o Ademar também, a dona Cecília Marlise, a Cia Tereza, a dona Maria, a filha Eliane e todos os filhos, a Inês e o filho, a Irene, Marlene, o Jairinho, o Jair e o Pedro, a Dida, alô Dida, Pedrinha, a Nazaré, o filho e todos vocês acompanhando aí o nosso Show do Rádio. São 8:08, a hora da coincidência. Vamos para o intervalo, o Show do Rádio volta já com muito mais informações para você.
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4: Ok, de volta agora, 8:13, mandando um abraço aqui pra turma que está interagindo, né? Participando aqui do nosso programa Show do Rádio. Bom, destacando, né? Só antes aqui, né? Que segunda-feira é dia 7 de setembro, né? Feriado nacional, dia da independência, e vamos ter o desfile cívico aqui em Tubarão, tudo prontinho, tudo certo aqui também para a gente estar transmitindo mais uma vez. Já é tradição também na Rádio Tubá fazer a cobertura, as transmissões do desfile cívico aqui em Tubarão. E a nossa equipe então estará mobilizada na segunda-feira pela manhã. Tomara que dê tudo certo. Ano passado o desfile acabou meio-dia, um pouquinho depois, alguns minutos depois do meio-dia. E a previsão este ano é para terminar também nesse horário. Tomara que não transcorra nenhum atraso, nada que prejudique o desfile. E você vai ouvir pelas ondas da Super Tubá mais um desfile cívico aqui em Tubarão. Bom, dona Terezinha Mota, bom dia. Bruno Antônio, ótimo final de semana. Muito obrigado, Terezinha. Grande abraço aí para ti, um bom fim de semana também. Por aqui, a dona Ilse Quitéria, bom dia, Antônio Bento, Bruno Vandresa, hein? Bom fim de semana, que Deus abençoe sempre, bom final de semana para vocês também. E aqui o Ricardo Marques, bom dia, Bruno, senhor Antônio, trânsito, problemas em estradas congestionadas, trânsito lento, motorista perde a paciência nas ruas. Rua Aldo Wilson, Sinaleira, Lanchonete Pinguim, filas, paciência, soluções. Bom, ali naquela situação, até o Sorato, ele vai estar ao vivo aqui no Show do Rádio na terça-feira, em vários assuntos que a gente vai tratar com ele. Isso me incomoda também, e acho que a gente tem que buscar uma alternativa. Muito tem se falado em relação ao do Wilson e da rotatória. A rotatória, acho que ela não vai resolver tanto assim o problema. É um bairro, né? Ou melhor, são bairros que estão crescendo muito, né? Tu tá na Aldo Wilson, tu pega a rodovia Genésio Goulart em direção ali a Madre, aqueles bairros ali estão crescendo e muito, novos loteamentos. Se você for reto, passar pelo Mercado Machado também, lá para frente está crescendo também, tem novos loteamentos. E para esses bairros todos, apenas um acesso com um semáforo. Então imagina, a tendência lógica é cada vez piorar mais, e só uma rotatória ali, além de não resolver, ainda vai trazer muitos riscos, porque o trânsito ali vai ficar bem descontrolado. Então a gente vai ter muitos acidentes. Eu moro ali, né? Sei como muitos motoristas se comportam, e com uma rotatória ali também acho que seria bastante perigoso, né? Agora a prefeitura tem que fazer um estudo muito aprofundado, tem que investir e tentar fazer de repente uma nova via, abertura de uma nova via, um novo acesso para aquelas localidades, para dividir um pouco o fluxo, né? Mas enfim, este é um assunto que será tratado também na terça-feira com o prefeito Sorato, e a gente vai seguir cobrando para que alguma medida mais incisiva, né? E que dê bons resultados, seja colocado em prática aí pela Prefeitura Municipal de Tubarão. Valeu, Ricardo, um grande abraço aí para você, tá? Por aqui também o Reginaldo, corretor de imóveis. Bom dia a todos, podem fazer uma chamada para o prefeito de Jaguaruna, arrumar a estrada da Jabuticabeira, parte que não foi asfaltada. Bom, tá numa situação ruim aí, passei na semana passada, mas eu passei logo depois das chuvas, né? Que na semana passada a gente teve um período aí de 3-4 dias de chuva, e um dia depois eu passei por ali, então não dava para cobrar muita coisa, né? Pela chuvarada que deu, a estrada estava bastante esburacada, mas tivemos aí bons dias de sol, de tempo firme. Então nesses períodos, né? A prefeitura tem que se mexer, o setor de infraestrutura, ir até as localidades aí fazer o conserto, né? Dar aquela repaginada, colocar um materialzinho, passar uma máquina para deixá-la em boas condições. Pelo jeito, não foi feito. Alô, Prefeitura de Jaguaruna, vamos tratar com mais carinho, né? Já que vocês não acham uma solução definitiva e pelo jeito vai demorar muito a questão da pavimentação desse trecho restante, pelo menos que mantenha em boas condições. Reginaldo, aquele abraço aí, obrigado pela participação também, tá? Bom, 8:18, já foi a previsão, não, né, o Everton Luiz? Vamos à previsão do tempo com Daniel Panobianco.
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5: Sexta-feira com previsão de tempo estável na maior parte do período em toda a nossa região. Só que tem nova frente fria avançando por aí. Hoje ainda não há previsão de chuva acumulativa, mas conforme o sistema avança rapidamente, a atmosfera sofre modificações. Neste sábado, maior parte do estado deve ter céu nublado, queda brusca de temperatura e possibilidade de chuva. O ar polar é mais intenso e vai manter as temperaturas bem mais baixas, pelo menos até a próxima terça-feira. Temperatura máxima hoje programada de 20 graus, mínima na próxima madrugada de 14 graus em Morro da Fumaça, Morro Grande, Orleans, Paulo Lopes, Rancho Queimado e Tubarão. Daniel Panobianco, da agência PD Radar, com exclusividade para Tuba FM.
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4: Ok, 8:18 agora, governo recua e deixa fim da escala 6x1 para depois das eleições. A reportagem é de Rita Sardi.
6: A falta de votos para aprovar o fim da escala de trabalho 6x1 levou o governo e a base governista a recuarem da estratégia de votar a proposta antes das eleições. A avaliação, após as articulações no Congresso, é de que não há apoio suficiente para garantir a aprovação do texto neste momento. Derrota, a orientação passou a ser deixar a discussão para depois das eleições. A proposta prevê o fim da escala em que o trabalhador atua por 6 dias e folga apenas 1, e propõe jornada de 40 horas semanais com 2 dias de folga. O adiamento também atende à pressão de setores empresariais que defendem mais tempo para discutir os impactos da mudança na jornada de trabalho. A FETRANSESC, Federação das Empresas de Transporte de Carga e Logística do Estado de Santa Catarina, comemora o adiamento. O presidente da entidade, Dagnor Schneider, explica de que forma a mudança na jornada impacta o setor de transportes e logística.
7: O setor de transporte e unidade de cargas, ele terá uma perda de capacidade produtiva do setor de logística na ordem de 15%, na sua capacidade de abastecimento, ou seja, na sua capacidade de atender a logística brasileira. O porquê da perda? Porque nós atualmente já operamos na capacidade máxima da jornada legal de todos os nossos profissionais do volante. E ainda as empresas estão com caminhões parados por falta de mão de obra.
6: A FETRANSESC defende liberdade de negociação entre patrões e empregados.
7: Nós somos favoráveis, sim, que se façam as reflexões, que se façam as avaliações, mas o entendimento nosso é de que efetivamente nós tenhamos maior liberalidade nas negociações entre trabalhadores e empregadores através da participação da sua classe de representação, seja o sindicato laboral, o sindicato empresarial, para que em conjunto possam estabelecer as melhores regras no que diz respeito à jornada laboral, sem comprometer as atividades econômicas e também, no caso específico do transporte, o abastecimento logístico brasileiro.
6: O governo tinha uma estimativa de 53 ou 54 votos favoráveis ao relatório do senador Omar Aziz. Como uma emenda à Constituição exige 49 votos favoráveis, a margem de apenas 4 ou 5 votos para aprovar o texto acendeu um sinal de alerta e a base governista decidiu adiar a votação que estava prevista para a última quarta-feira. A expectativa agora é retomar o debate após as eleições, quando o cenário político no Congresso estiver mais definido. De Brasília, da Rede de Notícias Acaerte, repórter Rita Sardi.
4: Ok, valeu Rita, 8:22, agora intervalo, a gente volta na sequência então trazendo mais informações.
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0: São 8:26, show do rádio. Nesta manhã de sexta-feira, vamos agora acionar ele, Ramon Silveira, com o trânsito.
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10: Vamos então, Bruno Antônio Bento, amigos do show do rádio, falando de trânsito nesta manhã de sexta-feira. Olha aí, nós já temos o trânsito. Neste momento, temos o trânsito aqui com vias interditadas para obras, Rua Anita Garibaldi. Temos também interditada aqui, mais à frente, outro trecho da Anita Garibaldi. Nós temos correção, né? Correção aí do calçamento, onde quando foi mexido ali para a instalação da rede de esgoto. Rua São José, o trânsito movimentado, bem movimentado, na Rua São José, nesta hora. Rua Manuel Antunes Correia tem via interditada. Também mais outro trecho à frente da Manuel Antunes Correia. Vendo aqui outras vias que estão interditadas, a Luiz Martins Colasso. Trânsito próximo ali a Marechal Deodoro com a Silvio Canin bem movimentado aí, filas. Temos a Rua São João, bairro São João também muito

0: muita fila, especialmente próximo à escola João das Tiranunes, no Morrotes, na BR-101. A rodovia Governador Mário Covas, também trânsito bastante movimentado ali naquele trecho, ainda na José Alberto Nunes, com a entrada da Governador Mário Covas, trânsito bastante complicado. E ainda nós temos na Rua Aldo Ilze, com a Rua Mário Francisco Teixeira, trânsito bastante movimentado ali, com filas, vários carros passando, especialmente na Rua Vicente Manuel da Costa. Temos na Estrada Geral da Madre, movimento grande também, pegando a Teodoto Tonon, tá certo? E ainda, para encerrar aqui, nós temos o trânsito com muitos carros passando ali, próximo a Intelbras, na rodovia Ivane Freta Moreira, e lentidão na entrada da Ivane Freta no acesso norte. SC-370, também muito movimento ali na SC-370, bairro São Martinho, na rua João Orlando Correia, também nas transversais ali, movimento, em certos momentos fica o trânsito parado. Falando em trânsito, volto com vocês aí nos estúdios.
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2: Ok, valeu Ramon, obrigado pelas informações. Quem chega agora é o Giovanni Martins, PRF inicia a Operação Independência 2026. Mais de 715 mil veículos são esperados na BR-101 Sul durante o feriado.
3: A Polícia Rodoviária Federal iniciou a 0 hora desta sexta-feira, dia 4 de setembro, em todo o Brasil, a Operação Independência 2026. A mobilização termina na segunda-feira, dia 7 de setembro. O inspetor do Núcleo de Comunicação da PRF em Santa Catarina, Adriano Fiamucini, chama atenção para um feriado que vai acontecer na terça-feira em Curitiba, e com isso o movimento deverá aumentar também em Santa Catarina devido ao feriado.
4: Considerando que dia 8, terça, é feriado em Curitiba, espera-se grande fluxo de veículos paranaenses nas rodovias do norte de Santa Catarina, BR-101 e 280, principalmente nos acessos às praias. Outros trechos com grande índice de acidentalidade nessa época ficam nas BR-101 e 282, região da Grande Florianópolis, e na BR-470, de Navegantes a Blumenau. O efetivo ordinário será reforçado com policiais da área administrativa, de grupos especiais, como o Núcleo de Operações Especiais, o NOI, e o Grupo de Motociclismo Regional, o GMR, e também com policiais convocados para trabalhar no período de folga. A prioridade da fiscalização serão aquelas condutas que podem levar a acidentes graves e aumentar as lesões nas vítimas, como ultrapassagem em local proibido, excesso de velocidade, celular ao volante, embriaguez e o não uso do cinto de segurança ou cadeirinha pelas crianças.
3: Para aumentar a fluidez do trânsito e diminuir o risco de acidentes, haverá restrição de tráfego para veículos de cargas excedentes, ou seja, que ultrapassam as dimensões máximas permitidas e que precisam de autorização especial de trânsito, AET, apenas em pista simples, nos seguintes dias e horários: nesta sexta-feira, dia 4, das 4 da tarde às 10 da noite; sábado, dia 5, das 6 da manhã ao meio-dia; e na segunda-feira, dia 7, das 4 da tarde às 10 da noite. A PRF lembra que, em caso de acidente sem vítimas, somente com danos materiais em que o veículo ainda possa rodar com segurança, um envolvido tem a obrigação de liberar a via. Ele também pode optar por fazer o registro da ocorrência em casa pela internet, preenchendo a comunicação de sinistro de trânsito. O documento tem valor legal e é reconhecido por outros órgãos e seguradores. Está no endereço comunicante.prf.gov.br. E para o feriado da Independência, período entre os dias 4 e 7 de setembro, a Via Costeira estima que cerca de 715 mil veículos trafeguem pela BR-101 na região sul de Santa Catarina. O volume representa um aumento de 102% em comparação com o período regular, especialmente na segunda-feira, dia 7, data data em que é esperado o maior fluxo de veículos na rodovia. De acordo com a projeção, o dia de maior movimentação será 7 de setembro, segunda-feira, quando cerca de 241.178 veículos devem utilizar a BR-101 Sul de Santa Catarina. O número é 102% superior ao registrado em um dia neutro, representando um acréscimo de mais de 121.000 veículos na rodovia. Nesta sexta, dia 4, início do período de deslocamento dos viajantes, são esperados 211.539 veículos, volume 51% superior ao normalmente registrado. Com base nos dados históricos de tráfego da concessionária, os períodos de menor movimentação ao longo do feriado devem ocorrer durante as madrugadas e nas primeiras horas das manhãs, entre meia-noite e 6 horas, quando o volume de veículos é significativamente menor. Já os horários de maior fluxo têm picos mais acentuados entre 10 da manhã e 5 horas da tarde, especialmente na sexta e na segunda. A concessionária também orienta os motoristas a planejarem seus deslocamentos com antecedência, acompanharem as condições de tráfego e, sempre que possível, optarem por horários de menor fluxo, contribuindo para uma viagem mais segura, tranquila e confortável durante o feriado. E os motoristas que necessitarem de apoio durante a viagem contam com equipes operacionais da Via Costeira distribuídas ao longo da BR-101 Sul de Santa Catarina. A concessionária disponibiliza atendimento médico e mecânico 24 horas por dia, que pode ser acionado gratuitamente por meio do telefone 0800-255-5550. Repórter Giovanni Martins.
1: Beleza, Giovanni, 8h34, aqui é o aniversário, né? A Mary, bom dia, gostaria de mandar um feliz aniversário para minha filha Clara de Godoy Pereira, do bairro Passagem. Hoje está soprando velinhas. Parabéns a Clara pelo seu aniversário no dia de hoje.
2: Aqui, mais um aniversário aproveitando de casamento, 54 anos de casamento da Lenir Martins e o Rogério Martins. Então, parabéns a eles, hein? 54 anos juntos é bastante tempo, hein?
1: Que legal.
2: Tem que comemorar.
1: Que história, hein?
2: É, hoje vai ter um jantarzinho especial, romântico, né? Parabéns ao casal aí. 8h36, intervalo. Na sequência tem um repórter Tubar.
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1: São 8h38. Fachin dá 5 dias para Moraes, Mendonça, Gonê e diretor da PF explicarem sobre processo que gerou crise no STF. O presidente do Supremo Tribunal Federal, ministro Edson Fachin, determinou na noite de ontem que os ministros Alexandre de Moraes e André Mendonça, o procurador-geral da República, Paulo Gonê, e o diretor-geral da Polícia Federal, Andrei Rodrigues, apresentem explicações sobre os fatos expostos em relatório da investigação contra Daniel Vorcaro, que aponta pedido de proteção ao ex-banqueiro. Mendonça derrubou o sigilo do documento que implica o colega do STF, o chefe da PGR e o comando da PF, abrindo crise em larga escala na Suprema Corte. A decisão de Fachin instaura a petição número 16.604. O documento tramita em conexão com a PET, ou seja, 16.662, cujos autos foram tornados públicos na última terça-feira. É, meu camarada, a coisa está pegando fogo em Brasília e está até repercutindo não só aqui no Brasil, em todo o país, como também internacionalmente, Bruno.
2: Com certeza. 8h40 agora, Associação de Municípios da Região de Lagoa. Laguna Muriel entregou a primeira etapa da reforma

0: nova sede da entidade em Tubarão. Trabalhos foram realizados ao longo de 8 meses e incluíram a readequação dos ambientes, instalações elétricas, pintura, manutenção, reforma dos banheiros, esquadrias e marcenaria, além da aquisição de mobiliário e equipamentos. A nova estrutura reúne setores como administração, contabilidade, engenharia, assessorias, sala dos prefeitos, inovação e governança. Também foram criadas 4 salas de reuniões e uma nova cozinha. Departamento de Engenharia recebeu computadores de alta performance que devem ampliar a capacidade de elaboração de projetos e dos serviços técnicos prestados aos municípios. O telhado da sede também está em reforma, será preparado para uma futura instalação de um sistema de geração de energia fotovoltaica. As próximas etapas incluem a instalação dos consórcios CIS Amorel e SIM Amorel no novo espaço. Laboratório de solos, que funciona atualmente na antiga sede, também deverá ser transferido. Com a mudança, o laboratório terá uma estrutura com capacidade de análise até 3 vezes maior. O projeto ainda prevê a construção de um auditório, estacionamento, melhorias de acessibilidade, instalação de elevador e intervenções na fachada. A inauguração reuniu prefeitos, vice-prefeitos, secretários, servidores, representantes de entidades, forças de segurança e autoridades estaduais. Agora são 8:41.
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0: Contato com ele novamente, Ramon Silveira. No dia 7 de setembro, a manifestação do Grupo dos Excluídos de Tubarão estará com uma tenda na Avenida Marcolino Martins Cabral, próximo à Secretaria de Assistência Social. O padre Ângelo Bússolo, que faz parte da coordenação, fala sobre o movimento do Grupo dos Excluídos. Diga aí, Ramon Silveira.
2: Ok, ouvintes da Rádio Tubá, estou aqui com o padre Ângelo Bússolo, ele que faz parte do movimento do Grito dos Excluídos. No dia 7 de setembro, aqui em Tubarão, Dia da Pátria, evento dos excluídos, o Grito dos Excluídos, estará também se apresentando na Avenida Marcolino Martins Cabral, mais uma entidade. E neste ano, padre Ângelo, conta pra gente aí a expectativa e o tema, qual será? Tudo bem?
3: Nós estamos celebrando o 32º Grito dos Excluídos. E o Grito dos Excluídos é um movimento que parte da CNBB, né? Então é nacional, e visa defender a vida em primeiro lugar. E a cada ano, o tema do Grito dos Excluídos, ele parte do tema da campanha da fraternidade, liga-se ao tema da campanha da fraternidade, e aí aborda temas que estão aí candentes na sociedade, necessitados de serem refletidos e discutidos. Esse ano, o tema é na defesa da terra, da paz, da moradia, erguemos a voz, mulheres vivas e soberania. Então, a vida, ela depende de todos esses setores, né? Depende da terra, depende da construção da paz, depende da moradia, né? Depende, faz parte de tudo a vida como tal. E esse ano, uma das questões que está aí na mídia, inclusive bem vivo, né? É a questão do feminicídio, a questão da violência contra as mulheres. E aí o Cristo Jesus Cristo quer levar isso também a denunciar, né? E se colocar do lado daqueles que lutam por melhores condições de vida e de defesa sobretudo da mulher, né? E por uma questão também, não sei se de responsabilidade nossa ou da própria prefeitura, nós não fomos contemplados na lista dos que vão participar do desfile. Então nós decidimos, em grupo, decidimos fazer um local, ter um local, uma tenda, e ficar nessa tenda divulgando o grito e distribuindo folhetos, né, com cartazes e faixa, tentando mobilizar um pouco a sociedade, levar a sociedade a refletir em torno desses temas que são fundamentais para a vida.
2: Então, esse ano vocês não estarão caminhando, sendo como acontece todos os anos.

0: anos, uma das entidades que marcham na avenida. Vamos estar em algum ponto ali da avenida com uma tenda?
1: Exatamente.
0: Mas por que isso? Não foram comunicados? Não pode mais se inscreverem? O que houve?
1: É que normalmente nós éramos avisados, a Caritas era avisada, né, das reuniões que iriam acontecer para discutir o desfile do dia 7 de setembro. Esse ano não fomos comunicados, né? Entrando em contato com eles, nos disseram que foi divulgação na mídia, que, né, foi convocado na mídia as entidades. Nós, pessoalmente, não tomamos conhecimento dessa situação. E também nós refletimos que, e vocês são testemunhas disso, que os gritos excluídos são excluídos praticamente do desfile, quando nos colocam sempre lá no final do desfile, quando não tem mais gente na avenida. Há 2 anos atrás que nós desfilamos, ano passado também não desfilamos, nós saímos do ponto de partida a 1 hora da tarde. Quer dizer, 1 hora da tarde, quem é mais que está na avenida? E aí não adianta, nos colocam sempre lá no finalzinho do desfile, antes dos carros velhos. E aí nós também, por essa razão, decidimos que iríamos discutir se desse para nos colocar mais à frente no desfile, tudo bem, senão nós não participaríamos da avenida desfilando, né, naquela ordem que a prefeitura estabelece. Uhum. Talvez o que se possa fazer e ainda vamos discutir isso em reunião, se possa fazer uma caminhada, digamos assim, com cartazes, com faixas, né, no meio da população, mas não mais no desfile.
0: Ok, vocês já têm um ponto aonde estarão com a tenda distribuindo folders, folhetos, manifestando na defesa da terra, da paz, da moradia, que inclusive a moradia foi tema da campanha da fraternidade esse ano, e também, né, a nossa defesa às mulheres em relação ao feminicídio?
1: Sim, nós temos, a nossa previsão é nos colocar aí do lado do Casa da Cidadania, né? Colocar a barraca ali e ficarmos ali conversando com o pessoal que passa, né? Com os cartazes, distribuindo panfleto, conscientizando um pouco a população a respeito desses temas que são fundamentais para a sobrevivência e para uma vida digna.
0: Então tá certo, Padre Ângelo. Mais algum detalhe? O grito dos excluídos em várias cidades do Brasil se manifestando, seja caminhando, marchando ou manifestando através de uma tenda, como será aqui novamente em Tubarão.
1: Sim, e nós convidamos o pessoal a frequentar essa tenda. Nós inclusive estaremos distribuindo mudas de frutas e de árvores, né, simbolizando a defesa da vida, também junto com a defesa da natureza, que faz parte, né, e tudo integrado. Então nós queremos também distribuir mudas que sirvam como exemplo de construção e defesa da vida.
0: Padre Ângelo Bússolo, coordenador do Grito dos Excluídos aqui em Tubarão, nosso muito obrigado pela entrevista.
1: Eu é que agradeço o Ramon e o pessoal da Tubá pela essa oportunidade. Muito obrigado.
2: Beleza, são 8:48. Nós vamos agora ao intervalo, porque na volta tem o Papo Reto. E hoje no Papo Reto tem Haroldo Silva entrevistando o candidato Ricardo Guidi.
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4: Ler é básico porque nos ensina a escrever melhor, alarga nosso horizonte, nos diverte, nos emociona e nos coloca em contato com vivências nunca experimentadas, o que ajuda a minimizar preconceitos, a desenvolver a tolerância e a perceber as minúcias da nossa existência. Marta Medeiros.
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2: São 8:52, vamos ao Papo Reto com Haroldo Silva na entrevista. Daqui a pouquinho o Lucas está preparando aí, né? Valeu, Lucas Carvalho. Agora, Papo Reto.
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6: Muito bom dia, Papo Reto, Rádio Tubá, eleição 2026. Agora conversando no Papo Reto com o deputado Ricardo Guide, do PL, né? Nós temos, só para comunicar ao nosso público, que nós estamos abrindo para todos os candidatos deputados do Sul que se inscreverem. Deputado, muito bom dia, seja bem-vindo.
7: Muito bom dia, Dura, bom dia a todos os ouvintes. Eu tenho muitos amigos, uma cidade que a gente já vem trabalhando e eu sempre sou muito bem recebido aqui. Então, muito obrigado pela oportunidade e a gente está aqui à disposição para falar um pouquinho do nosso trabalho, das nossas ideias, enfim, do nosso mandato como deputado federal.
6: O deputado Ricardo Guide, que está indo para a reeleição agora federal, o senhor está pedindo novamente o voto dos catarinenses. Qual é a principal entrega do seu mandato que justifique esse voto?
7: Olha, são inúmeras as entregas do nosso mandato, Dura. Eu sempre falo da representação do sul do estado, uma região que carece de uma representação mais forte lá em Brasília, e pautas importantes, né? Sempre defendendo pautas relacionadas ao desenvolvimento econômico, pautas relacionadas também à geração de empregos, à desburocratização. Uma pauta importantíssima, que é um projeto nosso, que foi aprovado em Brasília, é a transição energética justa do carvão mineral catarinense. Essa eu posso falar como uma pauta que muitos não acreditavam que seria possível, e se não fosse esse projeto de lei que a gente aprovou, hoje provavelmente todo o parque da usina termoelétrica Jorge Lacerda estaria fechada, né? E junto com isso todo o setor de mineração do sul do estado, que corresponde aí por 20 mil empregos, né? Que acaba sustentando cerca de 100 mil famílias. Então, uma pauta importantíssima, não só pela questão econômica, que responde aí por 15% do PIB do sul do estado, mas também pela questão social, né? Como eu falei, 20 mil famílias, né? Cerca de 100 mil pessoas que também vivem desse setor, né? E também, claro, a gente tem que falar da segurança energética do nosso país. Até então, até aquele momento, quando a gente aprovou essa lei, por lei, a mineração, né, seria fadada ao encerramento até 2027, o próximo ano. Porém, por decisão ali da termoelétrica, ali são um complexo termoelétrico, são 7 usinas, elas iam acabar se desligando pouco a pouco, conforme a sua vida útil. Então, provavelmente hoje das 7 só estariam 2 funcionando. Então, uma pauta importantíssima que a gente conseguiu aprovar lá em Brasília, garantindo essa continuidade, pelo menos até 2040, né, para que a gente possa fazer uma transição. E aí, falando em transição, eu fui secretário de Estado do Meio Ambiente e da Economia Verde, e aí a gente pôde contratar um plano de transição energética do carvão mineral catarinense, né, e esse plano, que é feito, está sendo realizado pela Fundação Getúlio Vargas, vai indicar caminhos para que o sul do estado possa substituir a economia gerada ali, substituir a mão de obra por outras economias que tenham a ver com a geração de emprego e de renda aqui, que tem a ver com a vocação do sul do estado. Então, um projeto muito bem elaborado, que vai vender o sul do estado para o Brasil e para o mundo até, porque é um instituto muito bem reconhecido por sua capacidade, né? Então, eu acho que é fundamental que a gente possa ocupar a mão de obra, a economia em outras atividades. E também destacar a importância da segurança energética. A usina termoelétrica, ela gera energia continuamente, 24 horas por dia, 7 dias por semana. Diferente, por exemplo, da eólica, que depende de vento, da solar, que depende do sol, né? Não gera nada à noite, gera um pouco quando está nublado, gera bastante quando tem sol. E também da hidrelétrica, que depende de chuva. Então, você tem uma energia ali constante, né, 24 horas por dia, que garante segurança energética não só para Santa Catarina, mas também para o Brasil. Então, essa eu considero uma pauta importantíssima. Ela atinge 15 municípios do Sul, principalmente ali na região carbonífera, mas também muito fortemente Tubarão e Capivari de Baixo, considerando que a usina está em Capivari e boa parte da mão de obra mora em Tubarão. Então, uma pauta importantíssima que atinge 15 municípios do Sul.
6: Esta pauta de energia, essa pauta para cuidar realmente da questão energética de todo o Sul, ela vai dar continuidade caso o senhor seja eleito, ou o senhor terá uma nova pauta nos próximos 4 anos, se eleito for?
7: Olha, essa é uma pauta importante que a gente está sempre atento. Você sabe que a região e os setores têm que estar representados lá em Brasília. Mas claro que a pauta do momento, eu acho que é de uma vez por todas.

0: e o Morro dos Cavalos resolvido. Eu falo que ali é o principal problema hoje do sul do estado, quando a gente fala em desenvolvimento econômico, em segurança para quem transita, em agilidade, né? E tempo é dinheiro, e inclusive em conforto, né? É uma pauta que a gente vem trabalhando muito. Eu posso dizer que a gente já participou entre reuniões na NTT, no Tribunal de Contas da União, reunião com concessionárias, audiências públicas, Ministério dos Transportes. Sei lá, de dezenas de reuniões para tratar do assunto. É um assunto delicado porque envolve diversos atores e todos eles têm que estar caminhando no mesmo sentido. Evoluiu muito, se você falar no início desse mandato, o Morro dos Cavalos não estava nem na pauta das obras que seriam feitas. Isso evoluiu, entrou para a pauta, virou prioridade e acreditamos aí que num curto espaço de tempo a concessionária irá começar essa obra, que sem dúvida nenhuma é a grande prioridade do sul do estado quando a gente fala em infraestrutura. Por ali passa mais de 80 Rio Grande do Sul também, uma obra federal, uma obra de interesse todo o sul do Brasil, né? E sem dúvida nenhuma é o grande gargalo hoje que o sul enfrenta e que a gente tem que resolver. E eu acredito, tenho a certeza, posso dizer que no próximo mandato nós vamos ter a inauguração dessa obra, porque já muito caminhou e está muito próximo de ser iniciada.
1: Agora, os deputados federais, geralmente, ele é da região sul, digamos assim. E também nós temos que entender quando se luta por outras demandas do sul. As serras do Faxinal, a serra da Rocinha, que foi uma grande luta, né? A 285, se eu não me engano, uma outra luta. Qual é a principal demanda histórica da União com o Sul? A União deve algumas demandas aqui para o Sul. Eu, como deputado federal, eu quero cobrar. E quais é essas cobranças que o senhor irá fazer além do Morro dos Cavalos?
0: Olha, é importante falar da Serra do Faxinal. Aliás, me desculpe, da Serra da Rocinha, BR-285, uma pauta que a gente trabalhou muito já desde o meu primeiro mandato como deputado federal e que já finalmente foi finalizada, né? O trecho catarinense, mas a gente não parou porque tem o trecho gaúcho, que ainda falta alguma coisa, e aí a gente cria esse grande corredor de desenvolvimento, né? Com início aqui no litoral catarinense, podendo ir até a Argentina e até o Pacífico via Chile, né? Totalmente pavimentado. Então ali eu tenho visitado ali a obra já entregue, o movimento está muito grande de caminhões, de carros, e a hora que terminar o trecho gaúcho, com certeza será um grande corredor de desenvolvimento, trazendo inclusive desenvolvimento para todo o sul do estado, porque vai levar uma produção muito grande para o porto de Imbituba, né? Que é o nosso porto que a gente precisa trabalhar sempre para que ele possa tá trazendo, seja importando, exportando ou navegação aqui regional a nível de Brasil, que possa estar movimentando e dando mais competitividade para a nossa indústria, para os nossos setores produtivos. Então é uma obra importantíssima, né? Como eu falei, demorou até por conta das quedas de barreiras a ser entregue, mas está entregue o trecho catarinense. Você falou na Serra do Faxinal, que é uma obra estadual, que o governador Jorginho Melo deve estar entregando ainda esse ano, também uma demanda que eu posso dizer, falando em governador Jorginho Melo, que eu entendo que foi o melhor governador da história de Santa Catarina, disparado, um governador que atendeu demandas que eram sonhadas desde a minha infância. Eu sempre falo, eu cresci ouvindo as pessoas falando da Serra do Corvo Branco, da Serra do Faxinal, da Ponte de Ilhas, por exemplo, né? Inclusive a Ponte de Laguna, que o governador se comprometeu também em fazer no próximo mandato, e eu estou vendo essas obras acontecendo. Serra do Faxinal será entregue esse ano, a Serra do Corvo Branco será entregue esse ano, a Ponte de Ilhas já começou, a ponte ali de Laguna também já é compromisso para o próximo governo, né? São demandas históricas que com certeza vão trazer ao nosso sul um desenvolvimento muito grande e que com certeza trarão, além de desenvolvimento, trarão conforto, né? Trarão qualidade de vida à nossa gente, né? O nosso setor do sul tem um potencial turístico imenso. Você fala, se falar em lagunas, praias, toda a sua história, né? As nossas praias aqui de Imbituba, de Jaguaruna, de Garopaba, sempre muito bonitas. As águas termais em Gravatal, E aí você pode subir a serra ali pelo Corvo Branco e Urubici também, com uma série de atividades. Então nós temos um potencial turístico gigantesco, né? Se for lá para os mais ao sul, tem a Praia Grande, né, com seus cânions. Então, sem

0: dúvida nenhuma, obras importantes que o governador Jorginho Melo vem fazendo e que vão trazer uma nova condição para todo o sul do estado. Falando em obras federais, eu acho que o principal é o Morro dos Cavalos. Eu acho que não tem outra coisa para a gente inventar agora que não seja terminar de uma vez por todas, começar e terminar os túneis do Morro dos Cavalos. Falando de obra, é fundamental. E claro, também a continuidade da 285 no trecho gaúcho, que é muito importante para o sul de Santa Catarina também, ligando ali principalmente aquela zona industrial de Caxias, a zona agrícola também da Serra do Rio Grande do Sul, ao Porto de Imbituba. Eu acho que esse, sem dúvida nenhuma, é a principal bandeira, é o principal problema que o Sul enfrenta, né? E é algo que eu quero estar lá em Brasília trabalhando para que isso possa ser realizado de uma vez por todas. Tenho convicção que vai acontecer pelo compromisso que a gente tem, pelo tudo que a gente vem acompanhando lá, que evoluiu ao longo desses últimos anos.
1: Agora, deputado Ricardo Guidi é o nosso convidado desta manhã, e que vai para a reeleição. Ele já é deputado federal, vai para a reeleição com o número 22-000. Nós temos aqui na região da Murel, que o senhor conhece muito bem, algumas demandas também que vão levando, vão se arrastando e anos e anos e anos. Por exemplo, nós sempre falamos aqui que não é um problema só de tubarão, é um problema da Murel, que é a redragagem do rio Tubarão, que desemboca na lagoa, depois no mar, né? No Mar Grosso, em Laguna, depois tem um braço para o Camacho, que nós vamos falar também. A redragagem da bacia do rio Tubarão requer grandes investimentos federais, deputado. Qual projeto, né? O senhor tem, né? Ou dotação orçamentária, ou fala mesmo sobre o assunto nessas obras de contenção de cheias na região. Você conhece o problema em questão?
0: Sim, conhecemos o problema, já participei de reuniões tratando o assunto, e é uma responsabilidade, eu acho que de todos os entes federados, tanto do governo federal, mas também do governo estadual, governo do estado, que vem enfrentando cheias em vários locais, né? Inclusive com investimentos pesados ali no Alto Vale, que é a região, no Alto Vale do Itajaí, que é a região que mais sofre com enchentes constantemente. E sem dúvida nenhuma, aqui o Rio Tubarão também é uma necessidade, né? A gente sabe que aqui a região também enfrenta, é uma região muito baixa, né? Então, sem dúvida nenhuma, a redragagem vai trazer uma solução para este problema muito importante. Eu acho que todo mundo sabe a dificuldade que é quem tem a sua casa ou a sua empresa alagada, né? Eu acho que isso traz um prejuízo gigantesco, né? Mexe na autoestima da pessoa, muitas vezes não é só prejuízo financeiro, muitas vezes prejuízo aí vai-se as suas memórias, né? As suas lembranças afetivas, né? Então, sem dúvida nenhuma, é uma pauta importante, tem o nosso compromisso também, inclusive não só a nível federal, mas também inclusive junto ao governador Jorginho Melo.
1: Nesse assunto, exclusivamente, o fórum parlamentar, porque precisa de força política, um deputado sozinho, eu acho assim, muito, muito difícil, né? Realizar esta obra, essa demanda, mas eu acho com a força política do fórum parlamentar, para levar pelo menos esse debate, seria interessante, né, deputado?
0: Com certeza é uma pauta que tem que ser tratada em conjunto. Juntar as forças do Sul, juntar toda a bancada que nós temos, seja tanto a federal como a estadual, para que a gente possa, porque é uma solução que precisa de muitos milhões de reais, né? Então,
1: convênios com outros países,
0: não,
1: né?
0: É convênio, talvez financiamento.
1: Financiamentos,
0: né?
1: Claro.
0: Eu acho que outro país não vai. Mas, enfim, é algo que tem que ser trabalhado em conjunto, né? E que com certeza vai trazer soluções importantes aqui para a cidade de Tubarão e para todo o entorno do rio aí, que sofre quando tem as cheias. Né?
1: Porque quando você fala em Itajaí, você fala lá que realmente a situação é bem difícil, se fala muito no fórum parlamentar, né? As conquistas são mais rápidas e também eficiente, porque tem vários partidos nesse fórum parlamentar. Ele faz jus ao nome mesmo de ser um fórum, de ajudar todas as regiões do estado, onde tem os maiores problemas?
0: Ah, com toda certeza. Eu lembro que, por exemplo, o nosso fórum parlamentar definiu algumas BRs que eram prioridades. A 285 a gente sempre conseguiu colocar como prioridade, inclusive algumas discussões a gente se envolveu que garantiram os recursos necessários para que hoje a 285 esteja concluída. Foi uma pauta que a gente sempre defendeu, e é importante a representação para que a gente tenha nas discussões do fórum parlamentar, um deputado que brigue pela sua região. Porque se a região não está bem representada, acaba sofrendo numa
1: hora
0: dessa.
1: Quando o senhor fala em região, o senhor está falando das três regiões que o senhor pertence praticamente, né?
0: Claro, porque o deputado federal representa todo o Sul. Ninguém se elege só com a região, por exemplo, só com a região, uma micro-região, a MESC, ou a Murel, ou a REC. O deputado federal precisa representar a macro-região sul do estado. É assim que a gente trabalha, né? E por conta disso, o nosso mandato já encaminhou quase 100 milhões de reais aqui na Murel, que é a região que eu tive a alegria de ser muito bem votado em inúmeras cidades que a gente representa, né? E que a gente tem um aporte bastante maciço de recursos ao longo do nosso mandato.
1: Agora, eu poderia garantir com o senhor que essas emendas parlamentares, que são bem-vindas, né? Tubarão, região aqui mais de perto, as cidades vizinhas, elas poderão contar com esse apoio também, nesses 100 milhões ou 120 milhões no próximo mandato?
0: Olha, sem dúvida nenhuma, já é assim e continuará sendo, porque eu entendo que esse recurso é um recurso do catarinense, é um recurso, nós mandamos muito imposto para Brasília, né? Para cada, infelizmente aí a gente tem um pacto federativo que pune muito o sul e o sudeste do país, né? Onde você vê que a cada 100 reais que mandamos a Brasília, volta cerca de 15 para Santa Catarina, para São Paulo é menos ainda, cerca de 10. Mas para estados do Nordeste, por exemplo, o Maranhão, volta 200, 250, porque eles têm a maioria dos votos, né? Do jeito que foi dividido o país, com aumento de números de estados, inclusive com a Constituição de 88, a força deles ficou muito maior, né? Isso só se resolve no voto. Então você vê a dificuldade, porque hoje eles comandam as casas, né? Mas eu sempre faço com que a cota que a gente tem de emendas, que seja muito bem aplicada, né? Por isso que eu visito muito os municípios, as instituições, para ver ali quais são as reais necessidades e o que pode fazer diferença na vida das pessoas. E eu sempre faço questão de dar publicidade a isso, que eu entendo que esse dinheiro não é do deputado, esse dinheiro é do povo. Então é importante que o povo saiba aonde ele está sendo colocado. Porque o povo, as pessoas têm que fiscalizar, têm que saber onde é que é o dinheiro. Às vezes alguém me pega no meu pé e diz, ah, mas isso aí é dinheiro, é obrigação distribuir o dinheiro, não tem que divulgar. Assim, claro que tem. Estranho quando o deputado coloca o dinheiro e não diz para onde está mandando. Quando não dá divulgação. Isso é muito estranho.
1: É verdade que o senhor, as suas emendas, o senhor aplica a porcentagem a mais na saúde? É uma das suas prioridades?
0: Olha, mais de 70% dos recursos do nosso mandato estão vinculados à saúde, porque eu entendo que as pessoas, o momento maior de fragilidade é no momento que está a enfermidade. E a gente sabe que a saúde é muito cara. Então, se a gente colocar recursos para garantir um melhor atendimento, para dar melhores condições, né? Eu vou citar, por exemplo, o Hospital São José, que uma vez eu fui visitar, e os quartos do SUS são mais de 200, os acompanhantes tinham que usar uma cadeira plástica, ou levava uma cadeira de praia, ou dormiam no chão os acompanhantes. E às vezes isso leva semanas, meses, dias, né? Uma internação. E eu achei aquilo muito desumano, porque eu acompanhei o meu pai algumas vezes no hospital, sempre num quarto bom, um quarto particular, com poltrona, com um sofá. E mesmo assim foram os dias mais difíceis da minha vida. Então eu fiquei imaginando ali uma pessoa carente que não tinha nenhum local para sentar, uma poltrona. Então eu fiz uma emenda para garantir poltronas para todos os quartos do SUS, porque só tinha no particular. E isso, até hoje as pessoas me encontram e falam de como aquilo ali foi importante para elas, trazer dignidade, trazer conforto, né, para naquele momento de dificuldade. E não foi um valor alto, com 300 e poucos mil reais foram compradas 200 e poucas poltronas, que trouxeram conforto e dignidade a 200 e poucas pessoas a cada dia, num momento de muita dificuldade. Então, por isso que eu acho que é importante a visita, conhecer, né? Quando eu tive no hospital, na época, foram me pedir recursos para custeio, para compra de equipamentos. Mas eu, visitando o hospital, eu vi essa necessidade, né? E consegui atender, e eu tenho certeza que é por isso que é importante que a gente visite, que a gente conheça o problema e que a gente ajude a achar soluções. E é assim que eu faço, com muito trabalho, com muito compromisso e com muita entrega de resultado.
1: A saúde vai ser sempre prioridade. Eu gosto muito quando o deputado, seja federal ou estadual, ele investe as suas cotas, né, de emendas na saúde. Por exemplo, só para o senhor lembrar, o senhor conhece bem, nós temos hospitais de

0: todos esses hospitais são parceiros que já receberam
1: emendas. Já sou seu parceiro.
0: O de Tubarão já recebeu, o de Armazém já recebeu, o de Braço do Norte recebe constantemente.
1: Mas não esqueça da nossa cidade, pequenos também, que eu citei, Armazém.
0: Armazém, sim.
1: É, Armazém.
0: Já, sim. Se não me engano, mais de R$1 milhão já foi para Armazém. Que, aliás, Armazém é uma cidade que a gente tem um carinho também muito grande. Recebi uma votação histórica no município, a maior votação da história da cidade, né? E claro que a gente tem um compromisso também muito grande com o povo de Armazém.
1: O deputado Ricardo Guidi, candidato à reeleição a deputado federal, aqui comigo no Papo Reto. Outras demandas, outro debate que surgiu aí de um tempo para cá é a questão da APA da Baleia Franca, sabe? Os deputados pegam as suas bandeiras, eu acho que é dever de todos, né? Tem os prós e tem os contras, certo? É um problema para os moradores da região que moram aqui, claro. Para outros, a APA tem que continuar como está. Qual é a sua opinião em relação a esse assunto e qual posicionamento o senhor vai tomar caso reeleito for?
0: Olha, eu vou continuar tomando. Inclusive, quando eu fui secretário de Estado de Meio Ambiente e Economia Verde, nós montamos um grupo de trabalho na secretaria para discutir esse assunto melhor, para que a gente possa trazer mais dignidade àqueles moradores ali da região, né? Acho que é fundamental nós preservarmos o meio ambiente. Acho que a APA cumpriu um papel importante. Hoje as baleias estão sendo vistas constantemente no nosso litoral, mas precisa ser melhor discutida as linhas do parque, né? Nós começamos isso como secretário, depois eu fui candidato a prefeito de Criciúma, e aí foi pego essa pauta também e levada a Brasília por outra deputada também. Mas tem todo o nosso apoio, participei de inúmeras reuniões, sempre discutindo com o presidente do ICMBio, inclusive o Mauro, né, inúmeras vezes falando de como hoje ela impacta de maneira negativa muitos moradores que estavam ali muito antes da APA. E as linhas às vezes são muito controversas, porque às vezes o lote aqui pode e o lote do lado não pode. Então ela tem que ter critérios melhores, e eu entendo que tem que ter um controle muito maior. No mar faz todo sentido, porque as baleias vivem no mar, mas do jeito que está hoje, o controle em terra às vezes é mais severo do que o controle no mar. No mar você pode pescar, o barco pode passar, etc. Tem áreas de terra que não pode se fazer nada, não pode nem circular. Então, porque é muito severa a restrição. Então isso tem que ser muito melhor discutido.
1: Não deixa de ser uma luta justa, né, o deputado?
0: Eu acho que é importante, a preservação é importante, mas a gente tem que conciliar com o bem-estar do ser humano. E pessoas que estavam ali vivendo há décadas não podem pagar um preço que não é seu, né? Então, acho sim que tem que ser rediscutidas as linhas da APA, né? E, claro, garantindo a preservação, que já cumpriu esse papel e vai continuar cumprindo, mas entendo que em terra tem que ser muito mais restrita as áreas, né? Muito menores, porque hoje elas estão em áreas que não vejo como necessárias, né? E a gente tem que pensar no bem-estar do ser humano. A baleia é importante, sim, mas o ser humano é mais importante.
1: Agora, deputado Ricardo Guidi, estamos conversando aqui, candidato à reeleição agora em outubro de 2026. Deputado, uma questão assim que a gente olha também para o pequeno, né? Para aquele, por exemplo, pescadores artesanais, produtores rurais da região, né? Agricultura familiar, enfim. E desburocratizar essa questão e valorizar esse segmento é muito importante, porque às vezes eles não têm acesso ao crédito, marcos regulatórios regulando toda essa gente, onde a comida chega na nossa mesa. É uma ideia para o seu próximo debate, próximo plano de governo, sobre apoiar realmente esses pescadores artesanais, que são muitos aqui na região sul, e os nossos produtores rurais da região?
0: Olha, sem dúvida nenhuma, o agro é uma pauta que eu gosto de trabalhar. Para te falar, desde a minha juventude ali, quando eu tinha 13, 14 anos, eu já ia para o sítio que era do meu pai, eu dirigia o trator, eu plantava milho, plantei feijão, plantei mandioca, porque eu sempre gostei muito de mexer com terra e acho que o agro é fundamental para o desenvolvimento do nosso estado, do nosso país, né? Tanto Santa Catarina como o Brasil tem uma relação muito forte com o agronegócio, desde o pequeno produtor, isso mais em Santa Catarina, até grandes produtores, isso mais lá para o centro-oeste do país.

0: Isso é um setor que movimenta a nossa economia, que sustenta a nossa balança comercial com bilhões de reais em exportações, né? E falando no pequeno produtor, eu acho que é fundamental, porque você mantém o homem do campo, né, da qualidade de vida, não enche as cidades trazendo mais problemas, né? Porque muitas vezes o êxodo rural acaba trazendo problemas nas cidades, né? Então é uma pauta que tem o meu compromisso, sim, né? Infelizmente o atual governo federal não gosta do agro, né? Não trata como deveria, cria problemas, né? E ao longo desses últimos 4 anos o produtor rural, o pequeno agricultor vem sofrendo muito, muitas dificuldades. Eu acho que espero muito que a gente mude o governo. Esse atual governo que está aí é um governo que faz mal ao nosso país, é um governo que engana, né, explora o trabalhador, que aumenta muitos impostos, então ele tira o dinheiro do trabalhador para sustentar a gente que não quer trabalhar. E eu não vejo problema nenhum do governo federal ajudar, por exemplo, pessoas com deficiência, ajudar pessoas doentes, ajudar idosos, mas nem isso ele faz, porque haja visto o rombo que teve no INSS, roubando os nossos aposentados. Agora, o governo federal sustentar gente jovem, gente saudável e gente que não quer trabalhar por tempo indeterminado, eu acho que isso não vai dar futuro para o nosso país vai ficar cada vez mais pobre, né? Então, por isso que eu entendo que a gente precisa mudar o atual governo, por isso que eu voto em Flávio Bolsonaro, número 22, porque o Brasil precisa dar uma guinada. Mas voltando agora, quando você falou também em pesca artesanal, o governador Jorginho Melo criou uma secretaria especial de pesca que vem dando um tratamento bastante importante, trabalhando os setores da pesca, não só em mar, mas também em água doce, né? E a gente pode destacar, por exemplo, em armazém, toda a cultura da tilápia, né? Que é a nossa capital catarinense da tilápia, armazém, inclusive lei de minha autoria, né? Porque também é um setor importante que acaba gerando emprego, acaba desenvolvendo a economia e melhorando a vida das pessoas. Então tem o nosso compromisso, sim, toda a pesca, o agronegócio, porque eu entendo a importância que ele tem para Santa Catarina e para o Brasil.
1: Agora, deputado, chegou o momento dessa nossa conversa que é muito importante, é a sua fala com o eleitor. É a sua fala com o eleitor da região sul, né? O seu compromisso, é o compromisso que o senhor assume com esse eleitor. Eu tenho sempre dito da importância de termos deputado federal comprometidos com a nossa região. Agora, o seu momento para suas considerações finais.
0: Então tá, queria agradecer o eleitor pelo tempo que esteve aí ouvindo um pouquinho do nosso trabalho, das nossas ideias, e pedir o voto, deputado federal Ricardo Guide, número 2200, para continuar representando o sul de Santa Catarina em Brasília. Eu entendo que fazer política tem que ser feito com propósito, com vontade de servir, com vontade de melhorar a vida das pessoas, com muito trabalho, com muito compromisso, com muita entrega de resultados. E é assim que a gente vem trabalhando. Tive a alegria de ser reeleito deputado na última eleição, né? Eu fui um dos poucos que se reelegeram e conseguiram aumentar o número de votos. Eu sempre aumentei, né? 3 eleições, sempre aumentando, né? E eu acho que isso é fruto de muito trabalho, de muito compromisso, de muito resultado. E é por isso que eu tô hoje aqui para pedir o seu voto para deputado federal Ricardo Guide, número 2200. Também destacar a importância na reeleição do nosso governador Jorginho Melo, que é o melhor governador da história de Santa Catarina, não tenho a menor dúvida disso. Está fazendo obras e ações históricas que eram sonhadas há décadas e que só ficava na conversa e que hoje estão se tornando realidade. Destacar também a importância do nosso presidente Flávio Bolsonaro para que o Brasil possa mudar o rumo que está sendo tomado no atual momento. Eu entendo que da forma que o Brasil vem sendo conduzido, o Brasil vai ser um país cada vez mais pobre, e também destacar a importância da eleição dos nossos senadores, do Carlos, da Carol, para que a gente tenha um Senado que coloque freio aos desmandos, às ilegalidades que o STF vem exercendo ao longo dos últimos anos, um poder que está acima da Constituição e precisa que tenha no Senado, que é o poder que pode regulá-lo, um poder independente e que trabalhe pelo bem da população brasileira.
1: Assim a gente termina mais um Papo Reto, Rádio Tubá 104.9 FM, eleições 2026.
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3: Posso te mostrar a história que eu tô lendo? 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Uma boa história diverte, emociona e estimula a criatividade sem precisar de bateria ou internet.
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6: Ok, de volta, agora 9:26. Bom, encerrando por aqui, né? Mais uma edição do programa Show do Rádio, prometendo voltar na próxima terça-feira com mais um show de informações. Como eu já disse anteriormente, na terça, às 8:15, 8:20 aproximadamente, uma entrevista com o prefeito Sorato. E destacando que a nossa equipe da Tubá estará transmitindo também, trabalhando na segunda-feira, no desfile cívico de 7 de setembro, aqui em Tubarão. Bom, na sequência eu permaneço com os amigos. Tem o camarote da Tubá, um mini camarote, só meia horinha, né? Até às 10 horas, antecedendo aí o Rádio Justiça. Com o Antônio Bento, hoje com a presença do Dr. Heron e do Dr. Ricardo. E à tarde estarei por aqui também no Informalizando. A todos um grande abraço e um bom fim de semana.
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1: Fala galera, aquele forte abraço, são 11 horas com mais 2 minutos, sexta-feira, dia 4 de setembro, começando o nosso

0: conversa conosco daqui a pouco. Copa do Brasil, Grêmio vence e elimina o Internacional. E na Série A do Campeonato Brasileiro, 26ª rodada agita o fim de semana. 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
0: Céu nublado em Tubarão, 21 graus a temperatura, 52% é a umidade relativa do ar. 11:04. Oswaldo Borges ao meu lado. Bom dia, tudo certo?
2: Bom dia, Giovanni, bom dia, Everton, bom dia quem nos acompanha. Tudo tranquilo, um tempo querendo mudar aí, mas tudo bem. Um friozinho, né, pra rapaziada, mas o futebol continua.
0: É o que temos para essa sexta, para o final de semana. Vamos que vamos. Bom, Oswaldo e ouvintes, telespectadores, pessoal que tá no YouTube, teremos amanhã o início da segunda rodada da Copa Santa Catarina. Amanhã, 15:00, no João Marcato, em Jaraguá do Sul, tem Joinville contra o Blumenau. Os dois que perderam na estreia. Joinville tomou 4 do Marcílio Dias, o Blumenau jogou em casa e perdeu para o Santa Catarina. Amanhã, os dois que perderam na rodada vão se enfrentar. O Joinville não joga em Joinville, porque estão trocando o gramado da arena, vai jogar no João Marcato, em Jaraguá do Sul. Tem favorito, será nesse confronto? Tu acredita que teremos um vencedor?
2: Tem, o Blumenau ganha o jogo.
0: Será?
2: Tranquilo.
0: Ah, é?
2: Eu acho que é mais tranquilo. Claro. Não é tranquilo, mas é mais Blumenau, sim.
0: É mais, o Blumenau tem mais time que o Joinville.
2: Tem mais time que o Joinville. Sim, sim, totalmente.
0: É, o Blumenau perdeu em casa para o Forte Santa Catarina, né?
2: Não faz parte do futebol. Agora o Joinville, olha o que tomou aí de 4, né?
0: É, fez 2, mas tomou 4.
2: Tomou 4.
0: É. Também não acredito nesse Joinville, crise financeira, Joinville nos bastidores, na
2: diretoria. Joinville está em crise desde que eu me lembro, há 2-3 anos atrás,
0: faz tempo.
2: Em crise, né?
0: É, não é à toa que...
2: Está na situação que está.
0: Vai jogar a Série B do Catarinense do ano que vem.
2: Exatamente.
0: Entra na Copa Santa Catarina buscando ter uma Série D, mas a boca não é boa. Eu também não acredito na vitória do Joinville amanhã, Oswaldo. Para mim até vai dar um empate. Eu acho que eu...
2: Difícil.
0: Eu coloco as minhas fichas no empate.
2: Eu acho muito difícil o Blumenau empatar com o Joinville pela situação do Joinville. O Joinville não vem bem, técnico que novo que chegou, mas também não consegue resolver devido às peças que tem também. Não tem como, sem dinheiro, cara, já para a segunda divisão já não teve, agora vai para uma Copa Santa Catarina, já vem desgastado, eu acho muito difícil. Joinville vai brigar aí pelas últimas posições, não briga por nada aí, só para manter o time em atividade.
0: Amanhã, 15:00, no Scarpelli, na capital do estado, tem Figueirense contra o Barra. O Figueirense vai estrear, fogou na primeira rodada, o Figueirense jogou a Série C, foi eliminado, não passou para a segunda fase e agora foca na Copa Santa Catarina. O Barra também não jogou, né? O jogo foi remarcado do Barra contra o Nação, que seria no final de semana. O Barra jogou a Série C do Brasileiro e foi muito mal, brigou até a última rodada para não cair para a Série D. A expectativa é que o Barra use um sub-20 nessa competição, mas vamos ver amanhã qual vai ser a escalação do Barra, se realmente vai ser agorizada ou se ele vai mesclar, colocar alguns jogadores mais experientes. Mas o Figueirense jogando em casa, eu acho, acredito que o Figueirense seja favorito para o jogo de amanhã.
2: É, se tu pensar pelo fato de casa ganhar jogo, né? Aí sim, por jogar dentro de casa, porque o Figueirense também não vem bem também, em alguns campeonatos aí, né? E outra coisa, eu acho que vários jogadores do Figueirense, eles não dão aí, a gente não tem relação de quem saiu do Figueirense, quem permaneceu no Figueirense. O Barra não, eles já avisaram, vão jogar com o time X, e o Figueirense não. Mas o fato de jogar dentro de casa que é um favoritismo, mas eu não acho tão favorito não o Figueirense não, pelo desgaste também vem de uma competição e pelo o Figueirense vem há alguns anos também com dificuldades sérias. Agora que mudou o treinador, acertou a equipe, mas volto a dizer, eu acho que não permaneceram todos os jogadores que
0: algumas
2: disputaram
0: mudanças,
2: o campeonato.
0: É,
2: sempre tem
0: mudanças.
2: O executivo mudanças.
0: De futebol saiu e alguns jogadores,
2: porque direção é uma coisa, né? Mas jogadores é o fato principal lá dentro de campo. É
0: o técnico
2: história.
0: Raul Cabral permanece.
2: É um bom treinador, isso é fato, né? Mas o fato é que também tem que ter peças, né? E o Figueirense tem essa dificuldade de peças, de

0: pagamento de bons jogadores, porque se tu tem dinheiro, tu tem bons jogadores, e se tu não tem, tu tem que armar um esquema para funcionar com o que tu tem.
1: É, eu coloquei, né, que o Figueirense para mim vai ser um dos classificados. Para mim o Figueirense passa pelo menos da primeira fase e amanhã acredito numa vitória do Figueirense. Domingo, 3 da tarde, em Jaraguá do Sul, no João Marcato, teremos Nação contra o Santa Catarina de Rio do Sul. Nação vem com a gurizada e enfrenta o Santa Catarina, que fez o investimento e venceu o Blumenau na primeira rodada. Para mim aqui, ó, mesmo sendo em Jaraguá, eu coloco vitória do Santa Catarina. Para mim, o Santa Catarina ganha no domingo de boa.
0: Eu jogo no empate nesse jogo.
1: Não, daí vai ser um... Não, claro, tem palpite, né? Mas aí pra mim vai ser uma decepção. Mas vai ser uma zebra.
0: Por que decepção?
1: Não, Santa Catarina tem um investimento alto pra competição e o Nação entra com a gurizada.
0: Esse negócio,
1: pra um campeonato pra,
0: joga dentro de casa.
1: Pra mudar a gurizada.
0: Joga dentro de casa.
1: Dentro de casa não, joga em Jaraguá do Sul, é neutro.
0: É neutro, mas ele joga... é mando de campo. A gurizada é quando entra. É. Olha.
1: Tu não viu Nação na Série B?
0: Eu jogo.
1: Goleada em cima de goleada.
0: Mas eu não, jogo claro. No empate.
1: É teu palpite. Eu, no meu palpite, o Santa Catarina vai vencer sem dificuldades. Mas,
0: é palpite,
1: ver, né?
0: Porque assim, claro. Ó, quando tu joga com um time que, no caso, essa gurizada que vem atuando, alguns guris já vêm atuando, e joga contra um time que se acha que tem. Que grande investimento é esse que do Santa Catarina? É só para essa competição.
1: Contratou
0: essa competição. Conhecido tem um monte, mas quero ver lá dentro de campo.
1: Não,
0: bota
1: já fez
0: um
1: bom, já venceu o Blumenau e Blumenau na primeira rodada.
0: Não, tudo bem, não vamos discutir isso aí. O Caravaggio foi lá e ganhou o Blumenau lá dentro de 3, se não me engano, e não chegou também. Mas é claro, Santa Catarina é um forte candidato? É, mas eu acho que é jogo para empate.
1: Bom, daqui a pouco vamos manter o contato com o Cauã, jogador do Ercílio. Ó, Everton, se tu conseguir já mandar o link aqui, eu te agradeço. Teremos fechando a rodada na segunda-feira, feriado, 3 da tarde, no SESI, em Blumenau, Metropolitano contra o Marcílio Dias. O Metropolitano na estreia tomou 4 do Ercílio e na estreia jogando em Itajaí, o Marcílio Dias meteu 4 no Joinville.
0: 4-4.
1: Metropolitano tomou 4, fez 2. Então, o Márcio Dias fez 4 e tomou 2.
0: Então é jogo para empate de novo, porque um não vai fazer e o outro também não vai fazer.
1: Será?
0: Um fez demais e um tomou demais. Então um não vai tomar mais do que já tomou e o outro não vai fazer porque gastou tudo que tinha que gastar. Mas vai ser um jogo interessante.
1: Vai.
0: Dois times, para mim, muito equilibrados, tá? Tô brincando, mas é dois times equilibrados. Não é porque o Metropolitano tomou 4, porque o Ercílio Luiz fez uma grande partida também, né? Nós temos que ressaltar isso aí. Mas o Metropolitano, no segundo tempo, a hora que ele deu uma ajeitada no time, o time já cresceu. Então, eu acho que não é porque o Marcílio ganhou de 4 que ele vai pegar, de repente, vai encaixar e fazer mais 4. Eu acho difícil o Metropolitano tomar mais 4 numa sequência de campeonato.
1: É um jogo que vai chamar atenção na segunda-feira, 3 da tarde, no SESI em Blumenau. Lembrando que o Ercílio folga nessa rodada e tanto é que amanhã vai fazer um jogo treino contra o Criciúma, no CT do Criciúma, gurizada do Criciúma, jogadores que não serão relacionados para o jogo de hoje. Hoje o Criciúma joga pela Série B do Brasileiro contra o Cuiabá, e aí aqueles jogadores que não vão jogar vão ter essa oportunidade amanhã contra o Ercílio Luz. Bom, falando em Leão, Oswaldo, vamos fazer um intervalo, porque na volta vamos manter o contato com o Cauã, ele que é o meia do Leão do Sul, renovou com o Ercílio até 2028. E vai falar conosco sobre a sequência do Leão, a expectativa do Leão para essa Copa Santa Catarina.
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1: Bora, de volta com Bola em Jogo na manhã desta sexta-feira, dia 4 de setembro. 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Vamos ao estádio Aníbal Torres Costa. Vamos conversar com Cauã, o camisa 10 do Ercílio. Alô, Cauã, seja bem-vindo à Rádio Tubá, seja bem-vindo ao Bola em Jogo. Tudo certo por aí? Bom dia.
3: Bom dia, tudo certo, graças a Deus. Obrigado pelo convite, né? Bom dia a todos também que estão nos acompanhando e por aqui tá tudo certo.
1: O Ercílio não joga no final de semana, mas amanhã terá um jogo treino contra o Criciúma. Cauã, muda muito pro jogador quando é um jogo oficial e quando é um jogo treino?
3: Muda em questão só de que um é campeonato e o outro não, mas em relação ao que nós vamos fazer ali dentro de campo, não muda, porque é independente se é um jogo treino ou se é no campeonato, a gente sempre vai querer dar o nosso melhor ali e usar esse amistoso pra gente continuar evoluindo, né?
1: Ô, Cauã, agora falando de ti, né? Tu tem 24 anos, tu vem para o Ercílio para disputar a Série B do Campeonato Catarinense, vai bem, né? Tanto é que de 18 tu participa de 17 jogos. E no mês passado o Ercílio anunciou a renovação, né, do teu contrato até o final de junho de 2028. As coisas estão acontecendo da maneira que você imaginava. E o que significa para ti essa renovação de contrato?
3: Isso significa muita coisa, né? Motivo de muita felicidade para mim estar renovando o contrato com o Ercílio, ainda mais nesse período, né? O clube ele tem um projeto de crescimento durante o decorrer dos anos, e essa renovação significa fruto de muito trabalho e é dar continuidade no bom trabalho que vem sendo feito, né? E se Deus permitir, com certeza participar aí desse crescimento junto com o clube.
1: Legal, Osvaldo, estamos conversando com o Cauã, ele que é o 10 e no último jogo deu duas assistências, o homem tá se especializando.
0: É o 10 mesmo.
1: É o 10 mesmo, fica à vontade com ele.
0: Bom dia, Cauã.
3: Bom dia.
0: Cauã, algumas equipes que vocês estão agora na Copa Santa Catarina disputaram a segunda divisão, outras não disputaram, que vinham do Campeonato Brasileiro de séries diferentes. Existe uma, vamos dizer assim, uma curiosidade ou um respeito diferenciado para essas equipes? Claro que todas vocês respeitam, mas pelo fato de não jogar ainda e vocês não tiveram atuação contra ela e vocês vão enfrentar agora na sequência da competição, existe uma curiosidade em relação a essas equipes?
3: Curiosidade não, acho que o campeonato ele é muito equilibrado, independente das divisões que o time estavam jogando. Praticamente eu não vejo nenhuma equipe muito acima e também não vejo nenhuma equipe muito abaixo, então independente ali contra quem nós fomos jogar, acho que o respeito ele existe, tem que existir independente da equipe, mas curiosidade não, sinceramente não.
0: O resultado contra o Metropolitano, uma equipe que na segunda divisão deu trabalho pro Ercílio Luz, esse 4-0 ali aconteceu natural, surpreendeu vocês ou vocês viram que é o natural mesmo ele acontecer e poderia ser um pouco mais elástico?
3: Não, natural não, mas acho que foi aquilo que foi o jogo, né? A nossa equipe ela vem num momento muito bom desde o estadual. O Metropolitano tem uma grande equipe também de bons jogadores, é uma equipe muito difícil de jogar contra. Mas foi algo natural ali do jogo, né? Acho que o resultado ele é consequência daquilo que você apresenta dentro do jogo.
1: Ô, Cauã, agora falando de ti, né, mais um pouco, tu no último jogo eu citei que tu deu duas assistências, tu tá na posição que realmente tu gosta de jogar, tu é aquele 10, como que tá a tua função, como que tu vê esse teu futebol aqui no Ercílio Luz?
3: Eu vejo de uma maneira muito positiva, né? Teve alguns momentos que eu estava um pouco abaixo, mas isso foi pouco. Acho que a maior parte dos jogos, a maior parte do tempo eu fui regular. E assim, as coisas aqui estão fluindo naturalmente, estão acontecendo. Independente da posição que eu jogo, tem horas que eu jogo.

0: mais por dentro ali de meia, tem horas que eu jogo de beirada também, mas acho que as coisas estão acontecendo naturalmente, independente da posição ali que eu estou jogando, e eu estou muito feliz com tudo que vem acontecendo e com o meu momento, principalmente.
1: A questão das assistências, já no último jogo foram duas, tu gosta realmente, é uma facilidade que tu tem?
0: Ah, com certeza, né? Claro que a gente sempre tá ajudando a equipe ali com gols, mas a assistência ela também faz parte, e eu sou um cara que eu gosto de achar passe, eu gosto de pifar ali os atacantes, então isso aí é muito bom, sempre tá ajudando, né?
2: Tu falaste um negócio interessante, tem momentos que tu muda de posicionamento dentro do campo, né? Isso acontece ao natural ou porque pelo fato de o próprio Rogério pedir para mudar a maneira de jogar para surpreender o adversário?
0: É, assim, um pouco dos dois, né? Tem muita coisa que acontece ali dentro do campo que é a gente que percebe ali na hora, né? Às vezes uma troca de posição, ou às vezes o marcador tá te marcando individual, você puxa ele para uma posição que ele se sente desconfortável, mas isso também é coisa treinada também, o Rogério, ele eu falei, muitas das coisas acontecem ali que o jogador tem que tomar decisão, mas com certeza isso é coisa também bem treinada com o Rogério, então isso é uma coisa treinada também, né?
2: O Cauã, tem algum jogador do Ercílio Luz que a gente nota quando fala assim desse posicionamento, vocês mesmo tomam uma atitude porque acham a necessidade, tem um jogador que é aquele jogador que dá aquela orientada, vão mudar aí porque a coisa não está dando certo, ou porque o próprio jogador em si nota e conversa com os outros? Isso é, não existe um único jogador que orienta, mas todos, cada um orienta o outro?
0: Não, na verdade não existe um jogador só, né? Eu acho que isso é ali dentro de campo, às vezes nós ali dentro enxerga coisas que quem tá do lado de fora não consegue enxergar. Então, exemplo, às vezes uma coisa ali que tá dando errado, a gente mesmo troca ali, muitas das vezes também vem o comando de fora para ter essa troca, mas como eu falei, tem coisas ali que só o jogador que percebe. Já aconteceu também alguns momentos de eu chegar no Rogério e falar, professor, isso aqui tá dando errado, vamos mudar para uma outra forma que, igual eu falei, não é que a gente muda, eu acho que vai dar certo, não. É tudo treinado, a gente tem um plano de jogo, pô, deu errado isso aqui, vamos mudar para outro, entendeu? Então, muitas das vezes é a gente que enxerga ali, mas igual eu falei, é tudo muito treinado, não é bagunça, né?
1: E você vem do futebol paulista, né? Você chegou a trabalhar com Rogério Correa também chegou, né? E levou o Ercílio ao título. E essa parceria, o Rogério Correa realmente é diferenciado?
0: Ah, com certeza, o Rogério, ele é um grande treinador, né? Eu conheci ele no meu antigo clube e desde ali a gente, enfim, eu fui muito bem com ele, né? Em alguns momentos, e acredito que isso ali é muito importante, né? Do treinador já conhecer o jogador, já conhecer o elenco, não só o Rogério, mas toda a comissão ali, o Diogo também, já trabalhei com ele. Então isso é muito importante, o Rogério ele é um grande treinador, ele é um cara que tá crescendo, né, no cenário, e eu tenho certeza também que mais pra frente aí ele já é um grande treinador, mas com certeza vai estar ali em divisões acima, né?
1: O objetivo do Ercílio é chegar à Série D do ano que vem, né? O Leão, através, né, do executivo de futebol Diego Coupe, deixam claro que o Ercílio quer crescer, uma D, daqui a pouco, por que não, uma C, uma Série B de brasileiro. Para o jogador também é interessante, né? Quando você vai para um clube, se você tem estabilidade, se você vê o clube com calendário, tem essa facilidade, né, o Cauã? Até porque quando o clube não tem um calendário, joga apenas, por exemplo, um estadual, até para o jogador é mais complicado, né? Porque ele tem que jogar aqui, depois ele tem que ir para outro clube, para outro estado, tem a questão de filhos, de família. Não, também é uma dificuldade a mais para todo mundo, né?
0: É, com certeza, né? Quando o clube ele tem o calendário cheio, né, o ano todo ali de competições, isso facilita muito, né? Um dos motivos da minha renovação também é porque o clube quer crescer. É claro que é passo a passo ali, é com muita humildade, primeiro uma coisa de cada vez. O primeiro passo hoje é conquistar o acesso à Série D ali, né? A vaga para a Série D. Então, igual eu falei, minha renovação foi justamente pensando nisso, de calendário nacional, E igual falei, o clube tem objetivos, mas é aquilo, é uma coisa de cada vez, com muita humildade, muito trabalho, que as coisas vão acontecendo.
2: Cauã, referente a gente, pelas tuas colocações, a gente nota que o clima dentro do grupo é muito bom. A rapaziada

0: que fica no banco e fica naquela ansiedade também, existe essa briga sadia para quem está jogando, mas quem está no banco daqui a pouco entra e tem a possibilidade de um fica no banco, tu ganha a posição jogando bem. Existe esse clima favorável a quem fica no banco aceitar o banco e quem está jogando o apoio de um em relação ao outro?
1: Ah, com certeza, o nosso elenco, assim, eu vejo um elenco muito, muito bom, de verdade. É, tanto em questão de ambiente, é igual você falou, ninguém gosta de ficar no banco, né? A verdade é essa, mas é saber entender os momentos. Quem tá no banco ali hoje, quem tá no banco, pô, incentiva, ajuda pra caramba com informações, enfim, ajuda da forma que dá pra ajudar. E eles sabem também que a oportunidade vai chegar pra todo mundo, então, é, igual eu falei, é um elenco muito bom assim mesmo, onde tá todo mundo, independente de qualquer coisa, todo mundo tem um propósito, o clube tem um objetivo. Então, independente de quem jogue, quem fique no banco um jogo ou outro, acho que a gente tá no caminho certo, tá todo mundo entendendo esse objetivo que o clube quer, e é por isso que as coisas estão dando certo, né?
2: Muito bem, Cauã. Então, o Ercílio folga nessa rodada da Copa Santa Catarina. Tem jogo treino amanhã contra o Criciúma, mas depois o Ercílio vai ter dois jogos fora de casa, né? Na semana que vem, no sábado, dia 12, contra o Joinville em Jaraguá do Sul, e na rodada seguinte contra o Marcelo Dias em Itajaí. Dois jogos importantíssimos, imagino, também no planejamento de vocês, né?
1: Ah, com certeza, né? Nós sabemos que vai ser dois jogos muito difíceis, né? Joinville e o Marcílio tem uma grande equipe, tem uma camisa pesada, mas igual falei, nós vamos respeitando todo mundo. Esses dois jogos fora é muito importante da gente estar pontuando, a gente estar conseguindo vencer fora também. Então, são dois jogos difíceis, mas nós vamos para vencer o jogo, né?
2: Cauã, muito obrigado por conversar com a rádio aqui, da Rádio Tubar, de Tubarão. Parabéns pelo teu futebol que tu tem apresentado aqui no Hertz Luz. Ganha o clube, a torcida fica feliz, todo mundo, você, enfim. Valeu aí pela tua atenção, sucesso nessa Copa Santa Catarina. Já também agradeço ao JP, assessor de imprensa do Hertzílio, também sempre nosso parceiro. Cauã, bom final de semana, bom jogo amanhã em Criciúma, e a gente volta com certeza a conversar.
1: Não, com certeza, muito obrigado pelo convite, muito feliz de participar aqui com vocês e desejo todo o sucesso do mundo.
2: Legal, tá, então, o Cauã, que é o 10 do Hertzílio Luz. Ele evoluiu, né? Vem melhorando, realmente hoje é um dos destaques do Ercílio, Osvaldo, um jogador que hoje é muito importante nesse esquema do Rogério Corrêa, né?
0: Eu sempre venho falando, desde da segunda divisão, o setor de meia cancha do Ercílio Luz é o setor que faz toda, é o coração do time, né? Claro que todos têm que jogar em função, mas o setor de meia cancha, e tá muito bem, terminou a segunda divisão, começa, mesmo com a saída dos jogadores, começa a Copa Santa Catarina, também com um setor de meia cancha muito forte, né? E que permaneça assim, né? Aquilo que eu falei, é um jogador, sim, ali tu destacar todos os jogadores e cada um na sua função, cada um na sua posição, funciona tanto que ganha de 4, e a gente nota que é um time que faz gols, é um time que joga pra frente, é um time solto, um time que joga alegre, né? E aí eu estou de até no momento, o Ercílio Luz está muito bem, a equipe do Ercílio Luz, a gente torce que permaneçam, né? E esse jogador também é um dos destaques do setor de meia cancha, junto com os outros, junto com todo o grupo, né? É aquilo que faz, mesmo os que estão entrando também, que é isso aí, tu centralizar muito, eu acho que o grupo todo do Ercílio Luz, e todos jogando bem, então tu bota Cauã, bota vários jogadores, teria que estudar todos eles, mas esse jogador, sim, está fazendo um grande trabalho ali no Ercílio Luz, tanto que as assistências estão aparecendo, os gols estão acontecendo, e o que chama atenção é que o Ercílio Luz perde poucas oportunidades, as poucas que cria, mas eles finalizam, certo? E isso é muito importante também, muda o homem de frente, e o homem de frente que entra vem correspondendo aquilo que o Rogério quer, aquilo que o grupo quer.
2: 11:30, um alô para o Job Nazário, em Bituba, ligado. Bom dia aqui no WhatsApp, bom dia Giovanni Osvaldo. Então, gostaria de mandar um grande abraço ao amigão Pires. Não sei se está acompanhando, pois está nos Estados Unidos com a cabeça inchada.
0: Só porque perdeu.
2: Seu Inter levou um passeio do Grêmio. Rodrigo, top, top. É, o Pires com certeza tá ouvindo, né?
0: Tá
2: porque
0: rindo.
2: O Colorado do Pires está dançando valsa, né? 15
0: anos
2: sentindo. título, ontem tomou 3 do Grêmio. Eu não imaginava esse placar até.

0: elástico, mas o Inter tomou mais um vareio do rival. Ô Pires, a boca não tá boa, hein?
1: Manda um abraço pro Gin lá do Morrote, lá, agropecuária, não lembro, Gin, grande abraço.
0: No São João, né?
1: São João, isso. É.
0: Um abraço aí pro Gin, desportista.
1: Tá sempre ligado aí com a gente.
0: Fala, ouvinte.
2: Bom dia, Giovanni, bom dia, Oswaldo, bom dia a todos do esporte. Estou gostando de ver a conversa do nosso amigo Cauã aí. E estou torcendo para que o Ercílio chegue e mais um título. Porque veio um, quem sabe esse ano vem o segundo título. Abraço a todos.
0: Abraço, Toninho Bittencourt. Bom final de semana, valeu pela audiência. Intervalo.
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0: 11 horas com mais 37 minutos, de volta com o Bola em Jogo desta sexta-feira, dia 4 de setembro. Para muitos já um feriadão, né? Vem aí o feriadão. Algumas aqui do Amador para fazer o registro. O Campeonato Municipal de Futebol de Campo de Armazém. Vamos ter hoje, sexta-feira, 7:30, aspirantes, São Domingos de Santa Terezinha contra Nossa Senhora Aparecida, e logo após, às 9:15, categoria principal, Portal contra o São Domingos, tá? No domingo, teremos categoria aspirantes no Paulo Vesgue, 14:00, o Morro do Boi contra o Ferroviário de Vila Nova, e depois às 13:45, categoria titular, Morro do Boi contra o Ferroviário. Na semana passada, na categoria aspirantes, o Morro do Boi venceu o Ferroviário por 2-0 e tem a vantagem de jogar por dois resultados iguais, então tem uma boa vantagem. E na categoria titular, no último jogo, o Morro do Boi fez 7-0 no Ferroviário, só perde a vaga se tomar 8 gols de diferença, então é o que temos. E na segunda-feira, feriado, teremos um jogo em Santa Terezinha, fechando essa fase, dia 7, segunda-feira, a categoria aspirantes, Nossa Senhora Aparecida, São Domingos e Nossa Senhora Aparecida, 6:15, depois, categoria principal, entre São Domingos e ainda a equipe do Portal. E teremos, no final de semana, o estadual de futebol não profissional, catarinense não profissional. Vamos ter os jogos da volta da fase quartas de final. Teremos lá em Itapiranga, no Oeste, Cometa contra Unidos. Em Pomerode, Floresta contra o 7 de setembro de Braço do Norte. No jogo de ida, as equipes empataram em Braço do Norte em 1-1. O 7 tem que vencer. Se empatar, leva a decisão para os pênaltis. O 7 já viajou hoje para a região de Pomerode. Teremos ainda amanhã em São José, Bela Vista contra o João Pessoa. E amanhã em Isara, aqui em Isara, Vila Nova contra o União. É o estadual de amadores que está acontecendo. Oswaldo, ainda sobre o Ercílio está acertou com o volante Eliel. Ele tem 23 anos, era jogador do Criciúma, mas o Criciúma comunicou na tarde de ontem a rescisão contratual do Eliel. Ele chegou ao Tigre na categoria sub-17, sem espaço no profissional. Ele jogou a Série B do Catarinense pelo Caravaggio neste ano. Ele participou de 14 jogos e fez um gol. Pelo Criciúma, o jogador atuou em 12 jogos como profissional. O Tigre informou ainda que o atleta defenderá o Ercílio Luz, mas que a equipe carvoeira seguirá com o percentual de futura venda do jogador. Ele começou então, como a gente leu, no Criciúma, esteve agora agora no Caravaggio, fez uma boa Série B, o Ercílio estava de olho e agora surgiu essa oportunidade, o jogador será do Leão do Sul. Eu acredito que seja mais um bom nome, o jogador.
1: Mas
0: não.
1: É compra ou é empréstimo?
0: Não, o Criciúma rescindiu com ele, então pelo que a gente vê, ele está livre no mercado, então agora está acertando com o Ercílio Luz. O Ercílio ainda não divulgou os detalhes do contrato, até quando, né? Mas o Ercílio Luz vai ter o Eliel para a Copa Santa Catarina e pelo menos para a Série A do próximo ano. Eu acho que é um bom nome pelo que ele já fez no Criciúma e pelo que ele fez no Caravaggio.
1: É assim, todo jogador que vem, né, que o próprio clube conhece, ele sabe a qualidade de jogador que ele vai trazer. O Ercílio Luz está um grupo fechado, mas todo jogador que chegar para compor, tudo é importante para o Rogério. Então, eu acho que chega um jogador aí que atuou agora na segunda divisão, é conhecido, e chega para. Vai brigar pela posição. Né? Aquilo que eu falei, a primeira partida do Ercílio Luz que teve agora na Copa Santa Catarina, tem a sequência, né? E eu acho que é bom tu ter jogadores, né? O difícil é quando tu não tem, mas quando tem jogadores e conhecidos, isso eu acho que reforça o grupo, né?
0: Então é isso aí. Ele é mais um nome que o Leão do Sul vai ter para a Copa Santa Catarina. 11 horas e 41 minutos do futebol nacional, Copa do Brasil. Vamos ter, agora já estão definidos os confrontos da próxima fase, semifinal. Teremos numa semifinal Palmeiras contra o Vasco da Gama e na outra o Atlético Mineiro contra o Internacional.
1: Internacional
0: acho que joga a Série B do Brasileiro no ano que vem.
1: Se continuar assim.
0: Atlético Mineiro contra o Grêmio, que ontem meteu 3 no Internacional. Grêmio 3-1 para o Inter. No jogo de ida as equipes empataram em 0-0. Fizeram um jogo muito feio.
1: Tu acha
0: ontem...
1: quem passa desses dois aí? Só para ter um.
0: Palmeiras e Vasco?
1: Não, para o do
0: Atlético Mineiro e Grêmio. O Atlético Mineiro está numa melhor fase. Ele
1: também
0: evoluiu.
1: Ele
0: está tendo uma boa sequência.
1: Viu que depois que saiu o Hulk do Atlético, melhorou, né?
0: Verdade.
1: O time acertou.
0: É.
1: O Hulk era titular, o time.
0: Era o Hulk
1: não
0: mais 10. Né?
1: Agora foi pro Fluminense também. O Fluminense andou desandando. Hein?
0: É
1: incrível. E é bom jogador, só que não encaixa.
0: Mas já tá, não é guri, né?
1: Exatamente.
0: Já tá quase 40 e fim.
1: Mas o Messi tá com tanto e joga ainda.
0: Eu
1: digo que ele sai do time, ele abre espaço para um outro jogador e acerta o setor de meio. Ele é um jogador que joga um pouco adiantado e no Fluminense ele vem jogando e olha para fazer gols, fez um gol agora. Então é um jogador assim que incrível, né? Pelo jogador que é.
0: Sim.
1: Mas o Atlético acertou tanto que, né? A gente viu agora, tirou o Cruzeiro fora da Copa
0: Foi.
1: Do Brasil.
0: Tá na Sul-Americana e agora tá na semifinal da Copa do Brasil.
1: E vem numa crescente muito boa. Vem jogando bem o Cruzeiro. O Grêmio vai ter dificuldade.
0: O Grêmio ontem fez 3-1. Gols do Grêmio, Carlos Vinícius.
1: O natural.
0: 2. O Kronovinovic fez 1 e o Vitinho fez para o Internacional. Não vamos também se empolgar com esse Grêmio, né? Porque
1: também
0: o Grêmio
1: acho.
0: Do Internacional que é fraquinho, né?
1: Bom, tu quer dizer que o adversário
0: esse atual Inter é fraco.
1: Falta acertar o time.
0: Não é que o Grêmio é bom.
1: O time tá jogando,
0: é que o Inter é pior.
1: Tá jogando
0: vamos
1: mal.
0: Vamos ser sinceros. Então eu vejo o Atlético Mineiro numa semifinal contra o Grêmio, o Atlético favorito. Na
1: Sim.
0: outra, eu quero que seja Vasco, mas ainda talvez o Palmeiras tenha mais dinheiro e tenha mais nomes. Mas
1: o Vasco cresceu muito, hein? Vai ser um jogo meio, porque o Vasco é aquele time de altos e baixos, né? Mas o Vasco melhorou até. O Vasco tá jogando futebol muito, com muita velocidade. Certo? E o Palmeiras que abriu o olho com o Vasco. E o Palmeiras também é um time de altos e baixos, não vem fazendo grandes apresentações, não sei se está muito focado, mas só que agora chegou numa fase do campeonato que tu matou, vai para a final, né? Tem essa situação também que os jogadores olham muito isso aí, né? Estamos à beira de uma final de campeonato, é só ganhar mais uma, somos finalista. E isso pesa muito num jogo, né? Num jogo de um mata-mata, ele é muito importante. Também o caso do próprio Atlético, né? O Atlético vem numa crescente muito boa. O Grêmio, num campeonato brasileiro, se tu olhar na tabela, os dois não estão muito distantes do outro. Mas o Atlético vem, dentro do campeonato brasileiro, dentro da Copa do Brasil, vem desenvolvendo um melhor jogo. jogo, né? Vem conseguindo melhores resultados e a gente vê uma crescente, coisa que não acontece. O Grêmio jogou com o Internacional, porque o Internacional perde jogos, porque é um time desarrumado. Não é que é uma grande equipe, porque pelo nome sim, é uma grande equipe do futebol brasileiro, mas é um time que anda muito desarrumado dentro de campo, por isso que não consegue os resultados.
0: 11h45, vamos chamar o intervalo, o último, e na volta a gente retorna destacando a Série A do Brasileiro, hein? Teremos rodada no final de semana.
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0: 11 horas com mais 49 minutos, de volta com Bola em Jogo, sexta-feira, destacando agora a Série A do Campeonato Brasileiro. Teremos no final de semana a 26ª, são 38, o campeonato conta com 38, né? E vamos para a 26ª, amanhã, 16h em Bragança Paulista, Bragantino e Bahia. É um jogo que não chama tanta atenção assim, né?
1: Jogo para empate. Qualquer resultado que der positivo aqui não vai chamar atenção. Bragantino ganhar dentro de casa, porque joga dentro de casa, mas o Bahia lá também surpreende. Não é novidade, é jogo para empate.
0: É, o Bahia é o quinto com 40, o Bragantino é o nono com 35. É, por aí. 6h30 no Morumbi, São Paulo e Atlético Mineiro. Esse São Paulo sim. É o 11º com 30. O Atlético Mineiro é o 8º com 36.
1: Eu acho que o Atlético não joga completo, porque tem a Copa do Brasil no meio de semana.
0: Não, a Copa do Brasil agora é só lá em outubro.
1: Verdade, agora só vai
0: em
1: demorar. Vai, tira o foco, né? É. Mas o Atlético é outro jogo também de muito equilíbrio. São Paulo jogando dentro de casa, é um time que de altos e baixos, quando acerta, mas é aquele... O próprio torcedor de São Paulo é descrente no time de São Paulo, né?
0: Porque eu não acredito nesse São Paulo.
1: Exatamente. E o Atlético vem aí da conquista, de um clássico, ganha um jogo, vem jogar em São Paulo, joga fora de casa, um Morumbi lotado, um jogo para empate.
0: Amanhã, 21h no Maracanã, isso. Fluminense contra o Vasco e da aí? Gama. Fluminense é o 4º com 42, o Vasco é o 17º, mas tem um jogo a menos em relação ao Mirassol, o Vasco tem 25, e o Fluminense costuma ser freguês
1: do Vasco.
0: Amanhã no Maracanã, e agora, cara?
1: Tem Hulk no Fluminense.
0: Hulk. Tomara que dê um Vasco, não sei.
1: Tá, mas é clássico. Qualquer resultado aqui não vai surpreender ninguém, porque um clássico no Rio de Janeiro, do Fluminense e Vasco, sempre o Vasco tem aprontado pro Fluminense, embora às vezes não esteja tão bem, mas sempre é o Vasco. Mas o Vasco é aquilo que eu falei, um time de muita velocidade, um time que tem surpreendido nas últimas partidas, mas o Fluminense é aquele time de cadência, né?
0: Depois
1: aquele
0: que o técnico saiu, melhorou.
1: Depois que o técnico saiu, melhorou. Para mim, outro jogo também que não vai fazer surpresa o resultado ou do Fluminense ou do Vasco.
0: Um alô para o William Goulart, sempre aqui na escuta. Domingo, 11h, em Curitiba e Mirassol. Curitiba é o 7º, com 37, faz uma boa campanha. O Mirassol tá lá embaixo, tem 25 pontos. Curitiba jogando em casa,
1: Curitiba
0: acho que é favorito, né?
1: Favorito, Curitiba é favorito. No momento que tá atravessando o Curitiba, sim.
0: Jogando em casa. Domingo, 16h no Mineirão, Cruzeiro e Atlético Paranaense. O Atlético tá bem, o terceiro colocado com 45. Cruzeiro vem de eliminação no clássico, é o 6º com 39.
1: Mas o Cruzeiro dentro de casa, o Atlético tá certo que vem bem na tabela, mas eu acho que lá com o Cruzeiro a coisa complica, eu acho que é Cruzeiro.
0: Domingo, 16h aqui no Beira Rio, Internacional contra o Santos. O Inter tá lá embaixo, é o 18º com 25, o Santos é o 14º com 29.
1: Qual a situação dos dois? É idêntico. O problema maior é a cobrança em cima do Internacional pela desclassificação na Copa do Brasil. Mas e o Santos, não sei se vem completo.
0: O Inter não ganha
1: de
0: ninguém em casa, eu acho.
1: Exatamente.
0: Que não ganha. Não ganha, não
1: acho
0: em
1: que o
0: casa.
1: Santos empata esse jogo aqui no
0: tá
1: Sul.
0: Cheirando empate. Domingo, 16h no Mangueirão, no Belém do Pará, Remo contra o Flamengo. O Remo é o 19º com 23, o Flamengo é o segundo, tem 51, tá a um ponto do Palmeiras. Pra mim aqui Flamengo, é a vitória do Flamengo.
1: Flamengo vai completo pra ganhar esse jogo, porque tá lá em cima brigando apenas com o Palmeiras.
0: E eu acredito que ele vai vencer e vai conseguir a liderança. Ele assume a liderança no final de semana, porque teremos domingo 6:30 no Rio, o Botafogo contra o Palmeiras. Ah, o Botafogo tá mal? Tá, mas o Palmeiras também não tá me passando confiança. Sinceramente, eu coloco aqui o Flamengo vencendo o Remo e eu não aposto, não cravo no Palmeiras vencendo o Botafogo. Empate. O
1: Palmeiras,
0: eu acho que é mais empate do que meio.
1: É, mas o Palmeiras.
0: Pra mim, o Flamengo assume a liderança nessa rodada.
1: Palmeiras, quando é pressionado, ele mostra resultado. Eu acredito no Palmeiras, porque o Botafogo não vem jogando bem no Rio de Janeiro. Não é só contra o Palmeiras, mas não vem bem, quase nas últimas rodadas no Campeonato Brasileiro.
0: Domingo, 7:30, em São Paulo, Corinthians e Chapecoense.
1: Esse não tem nem o que pensar.
0: Ah, não sei, o Corinthians também tá derrapando no Brasileiro.
1: Corinthians, não, o Corinthians
0: ganha
1: jogo.
0: Mas
1: se não
0: vencer a Chapecoense, aí
1: favorito.
0: É crise. E na segunda, 8:00, fechando a rodada em Salvador, Vitória contra o Grêmio.
1: Vitória perdeu para o Vasco da Gama a classificação da Copa do Brasil, vai ser muito pressionado, e o Grêmio, embora está classificado, mas o Vitória é muito forte quando joga em casa.
0: Vamos aguardar então. Osvaldo, valeu, bom final de semana e até a próxima.
1: Final de semana a todos nós, né, e rapaziada, vão se aguentar aí na bebida aí, principalmente em Tubarão, está acontecendo muitos acidentes de moto, pessoal, vão se cuidar um pouquinho mais. E um bom final de semana a todos.
0: Valeu, valeu, bom final de semana, boa tarde de sexta e até a próxima.
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1: Boa tarde, Jaguarada. Estamos chegando com mais uma edição do Informalizando, Informação com Humor no seu início de tarde, uma tarde de sexta-feira.
2: Sextou,
1: rapaziada. Vem em mim, sexta-feira, sua linda. Bom, hoje, dia 4 de setembro de 2026. Hoje é o Dia Mundial da Saúde Sexual e hoje também é o Dia Mundial do Taekwondo. Pode crer. Vamos que vamos até as 2h27, mais ou menos. Estaremos por aqui. Sou Bruno Vandresen, estou com o Lucas Marcos de Carvalho. Trabalhos técnicos do Davi Henrique, as gravações do Lucas, a direção geral do padre Rafael Liano.
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1: Pois é, tropinha, estamos no inverno, o tempo é nublado em Tubarão, temperatura marcando agora 21 graus, umidade relativa do ar em 85%. Você vem junto

0: A Bianca, Serafim Pizzetti, a todos os ouvintes de Formalizando.
1: Será que a Bianca tá ouvindo o programa hoje, cara?
0: Não sei. Se ela não for surda, ela tá ouvindo.
1: Diz ela que de vez em quando ouve, né? Hoje eu acho que ela deve estar ouvindo.
0: Espero que esteja.
1: Um abraço aí pra ela.
0: Um abraço. Bianca. Um abraço.
1: Tu tá pegando o lugar do Comunícolas?
0: Não, cara, não gosto de tanta coisa.
1: É, tu veio a caráter hoje?
0: Para,
1: é isso?
0: Para.
1: É homenagem?
0: Já
1: estamos
0: incomodando.
1: É homenagem?
0: Já estamos incomodando. Não. Chega. Ó, só quero dizer o seguinte, gente. Se você me vê hoje de vermelho, eu não sou petista, tá entendendo? É só isso que eu quero
1: deixando
0: extremamente claro. Não sou petista. Pronto.
1: Tu só gosta de vermelho.
0: Cara,
1: tu olhou pra jaqueta, ela tava bonita e tu comprou.
0: Comprei. Sabe o que é pior? Eu comprei a jaqueta da China ainda pra piorar a história.
1: Jaqueta vermelha, o boné vermelho.
0: Mas é que o boné eu tinha comprado. Eu assim, ó, cara, não tenho vermelho em casa.
1: Uh-huh.
0: Eu preciso comprar uma coisa vermelha pra combinar com o boné. Sim. Aí comprei a jaqueta. Aí, ok.
1: Podia ser branco. Branco combina.
0: Podia ser branco, mas branco suja mais.
1: O teu boné, ele tem branco e vermelho, então vermelho e branco suja mais. Ia dar uma combinação legal, né? Mas como tu tens um viés...
0: Não tenho viés nenhum.
1: Eu vou de vermelho comer. E aí, meu querido, tudo certo?
0: Tá tudo tranquilo, tudo beleza.
1: Aí, ó, tu fica imitando o cara da troca, né?
0: É só quero. Tu que tá me vendo, cara.
1: Mas e aí? Qual é a tua pauta ou pautas para o dia de hoje?
0: Cara, a minha pauta, eu trouxe algo relativamente muito importante para a sociedade. Eu trouxe o quadro Eu Sou Babaca hoje.
1: Ah, então tá. Bom, ontem a gente se perdeu legal porque a gente trouxe destaques.
0: Eu cheguei em casa tranquilo.
1: Não, anteontem, né? Na verdade. A gente se perdeu legal porque a gente trouxe pautas e eu acho que a gente não trabalhou nenhuma delas. Eu acho que a gente falou de alguma coisa que se estendeu o programa inteiro. Do que foi, cara? Foi filme?
0: Não foi filme.
1: Não, o que foi? Foi alguma
0: não
1: coisa.
0: Foi.
1: Cara, a gente foi longe. Eu sei que a gente se perdeu
0: como
1: legal
0: sempre.
1: E quando vimos já tava no. Na,
0: foi o dia
1: no
0: do cigarro, não
1: do,
0: foi?
1: Do
0: foi o dia da velha do cigarro, né? Foi, né?
1: Foi, mas eu não lembro qual era a notícia.
0: Então, mas
1: a gente
0: é que eu acho.
1: Simplificou
0: que...
1: a discussão.
0: Tá.
1: Mas enfim, porque eu tinha trazido na quarta-feira, dois destaques, acabei não trabalhando nenhum deles, então
0: isso.
1: A gente vai dar uma reciclada aqui, então é a questão da dona Deolira, o segredo da longevidade dela, porque ela tem 121 anos, e ela tem uma prática que é incomum, que não dá pra linkar diretamente, ó, ela tá viva ainda por conta disso, não, ela já deveria ter ido por causa disso.
0: Ah,
1: tá ligado? Porque é uma prática não tão saudável assim, mas que ela faz aí durante o seu dia a dia. E também sobre aquele iate solar, cara, que foi construído por apenas 20 mil reais, construído por um finlandês. Então ele pode navegar por vários anos aí sem um pingo de combustível.
0: Não, combustível sim, porque molhado não tem como, né?
1: Não, daí vai se molhar porque ele vai estar no oceano, né? Daí é meio difícil não se molhar, mas ele não precisa abastecer. Ele abastece, claro, com a
0: energia do
1: com o sol, tá bom? Além disso, tem pensamento do dia, charada hoje na história e aniversariantes famosos do dia do final de semana e de segunda-feira também, porque segunda-feira não tem Formalizando.
0: É verdade, né? 7 de setembro.
1: É, de hoje, sexta, sábado, domingo e segunda-feira,
0: verdade.
1: Os
0: é
1: próximos
0: verdade.
1: 4 dias, tá? Tudo isso.
0: E nada mais.
1: Até as 2h27 da tarde.
0: Não conte o It.
1: A nossa companhia.
0: Ia.
1: Saudade?
0: Muito.
1: Pensamento do dia.
0: Pensamento do dia. Até me desconcentrei. Meu banco enviou uma mensagem dizendo...
1: Essa é a cara que ele faz quando tu faz esse pensamento.
0: Deixa eu botar aqui.
1: Ele faz uma cara de intelectual assim que eu fico surpreendido, cara. Aí sai uma baita de uma bobagem, então não faz sentido nenhum. Mas vai lá.
0: Eu tô tentando me concentrar, tu não tá deixando?
1: Tá bom, agora
0: eu
1: vou deixar. Desculpe.
0: O meu banco enviou uma mensagem dizendo: seu saldo é insuficiente. Achei ofensivo, mas infelizmente é verdadeiro. A vida é um mar de rosas. Pena que eu sou alérgico ao pólen, ao caule, que também tá cheio de espinhos. Dizem que dinheiro não traz felicidade.
1: Olha, três, ó.
0: Mas eu prefiro chorar dentro de uma Ferrari do que em um ônibus lotado.
1: Ah, cara, quem disse isso aí, pelo amor de Deus, não tem mínimo, não faz o mínimo sentido.
0: Tá, e olha só.
1: Claro que
0: agora
1: dinheiro traz felicidade.
0: Estendendo a parada do dinheiro aqui da Ferrari, tu não compraria uma Ferrari porque é vermelha?
1: Não.
0: Que bicho otário.
1: Eu não gosto de carro vermelho, cara. Não que eu não gosto do vermelho. Eu não gosto muito do vermelho também, sendo bem sincero. Não gosto, não curto. E no carro eu acho que fica muito...
0: Muito chamativo.

0: Cara, se bem que uma Ferrari vermelha, tá, beleza. Tu é diferente, tu viu um Fusca vermelho.
1: Ele não pode amarelo.
2: É verdade, ela
0: mas
2: tá
0: eu
2: certa.
0: Gosto de amarelo. Ué. Eu gosto de amarelo. Uma Ferrari amarela é muito melhor que uma Ferrari vermelha.
2: Depende. Amarelo canário, não acho.
0: Mas, assim, a maioria dos carros, cara.
2: Amarelo canário, não acho.
0: A maioria dos carros, tu vai ver assim, ó. Pega uma EcoSport. Tu pega um.
2: Sport,
0: um Sandero.
2: Sport,
0: tu pega
2: Sport.
0: Um sei lá o quê. Vermelho. Não fica legal. O vermelho, ele fica muito bem num carro esportivo. Aí
2: concordo.
0: Sim, uma Ferrari e tal. Agora, amarelo cabe muito. Fica, combina muito com Palio. Palio, amarelo, é assim, uma quem criou aquela cor pro Palio, cara, é gênio.
2: Mas aquele é gênio. Teu Palio era massa.
0: Era massa, era bonito pra caramba.
2: Mas não
0: sei
2: é
0: que
2: canarinho.
0: Tá falando meu Palio amarelo?
2: Não é canarinho, era um amarelo queimado, cara. Era mais massa.
0: É amarelo, é cor de ouro. Era cor de ouro.
2: Era dourado.
0: Era muito valioso. Então tá, paramos aonde?
2: Cara, em vários lugares, irmão, não faz. Ah, tá, foi
0: um pensamento. É
2: agora é a charada. Vai. Charada do dia. O que nasce verde, vive preto e morre vermelho.
0: Nasce o quê?
2: Verde.
0: E depois?
2: Vive preto.
0: E?
2: Morre vermelho.
0: Eu ia falar o carvão, mas não faz muito sentido, acho, porque o carvão não nasce verde, né?
2: Não sei.
0: Nunca vi um carvão nascendo também.
2: Agora já vi a resposta. Acabei de saber, mas não vi.
0: Já viste um carvão nascendo?
2: Não.
0: Eu nunca vi. Então ele nasce verde, vive preto.
2: Isso.
0: E morre vermelho.
2: É.
0: Ah, eu acho que é o carvão, mas não deve ser.
2: 3626577, participe, deixando o cadinho.
0: Tu tá com o vermelho na cabeça mesmo hoje, né, cara?
2: Que isso, cara?
0: Vamos lá, bora faturar.
2: Vamos.
0: A gente vai.
2: Mais e.
0: A gente volta.
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0: Ok, rapaziada, estamos de volta, segundo e último bloco do Informalizando aqui na Super Tubá, esse
2: passou
0: programa
2: voando,
0: maravilhoso.
2: Cara. Passou voando.
0: É. E aí, cara, vamos repetir a charadinha aí, por favor?
2: Claro, a charada é a seguinte: o que nasce verde, vive preto e morre vermelho.
0: Tá, eu disse que era o carvão, mas eu acho que não é.
2: Não é? Não sei, não vou falar nada.
0: Como é que o ouvinte faz para participar?
2: Ele não participa.
0: É. Não participa, né?
2: Hoje não.
0: A gente podia já anunciar na quinta-feira que se quem quiser participar, tentar responder charada na sexta, é só chegar na rádio às 10, né?
2: Não, sabe o que é legal?
0: Participa ao vivo.
2: Não, eu acho mais massa o seguinte, ó, vou deixando desde já então. Na próxima quinta-feira a gente vai fazer assim, ó. Vamos falar pro ouvinte participar e mandar a resposta da charada. Ele não vai saber qual é, mas é mais interessante assim, que daí aí tem aquelas respostas
0: pode
2: idiota,
0: ser,
2: entendeu?
0: Pode ser.
2: Que a gente tinha, às vezes a gente fazia uma charada e o cara colocava, feijão. E não tinha nada a ver, entendeu? E é mais massa, assim.
0: É verdade.
2: Mais divertido.
0: É, mas pode deixar recado aí no nosso mural de recado.
2: Ah,
0: que faz o quê? Uns 10 anos que não tem mais mural.
2: 10 anos aí, né?
0: Cara, um abraço aí pra turma, né, que sempre tá nos ouvindo aqui, né? Vamos à minha colinha. Lá o Ederleizinho, Sidney Eusébio, a dona Malvina do Capiva, o Mário Latrônico. Alô, Mário! Conhece o Mário?
2: Conheço.
0: Ah, o Mário Latrônico é gente boa demais, cara. E tem o filho dele também, o Marinhozinho Latroniquinho, né, cara?
2: É
0: um queridinho. Valeu,
2: José,
0: um abraço.
2: Conhece
0: pra ele
2: também?
0: Sim.
2: O nosso ouvinte
0: sim.
2: Querido, né?
0: Enfim, tem a dona Elma,
2: a
0: né?
2: A dona Elma também.
0: Elma.
2: Sangue bom.
0: O Antônio Bento mandou um abraço pra ela esses dias, né? Porque a dona Elma é uma grande ouvinte do show do rádio.
2: Dona
0: também,
2: Elma,
0: né?
2: De sobrenome Maria, né?
0: Exatamente, né? Por que que tu falou Elma de sobrenome Maria?
2: Não,
0: não
2: é só porque eu acho mais elegante, né?
0: É,
2: é
0: tá
2: mais
0: bom,
2: elegante.
0: Então, beleza. Vamos trazer a primeira notícia aqui do programa. Notícia. Quem olha assim, é um programa, é um jornalístico, né?
2: Mas nós
0: seguinte,
2: somos.
0: Vamos falar de Dona Deolira. Ela é reconhecida. É, cara, porque assim, há 121 anos atrás era um nome que era legal.
2: É, nasceu com 70.
0: Hoje não faz sentido tu botar o nome de uma criança de Deolira.
2: Faz todo sentido
0: se
2: por
0: bem
2: isso.
0: Que,
2: faz todo
0: cara,
2: sentido
0: tem
2: isso.
0: Cada nome esquisito, né? Principalmente
2: sim.
0: Essa galera

0: artista, galera rica aí, tu vai ver o nome dos filhos, é cada nome esquisito, cara. Dona Deolira até que é bem comum,
1: tá? Mas ó, pegar uma criança hoje, assim, ó, se fosse adotar uma criança, né? Porque eu já desisti. Vou, criança.
0: Já.
1: Não, porque eu tenho certeza que vai ser muito difícil, né? Aí
0: por exemplo. Eu te desmotivei uns programas atrás também.
1: Foi, me desmotivou ao vivo, foi sensacional.
0: Eu sei, a Bianca viu, ela viu o vídeo.
1: Foi muito, muito interessante. Mas eu adotar uma criança com, sei lá, meses, dar o nome dela de custódia, por exemplo. Acho massa. Acho da hora.
0: Maria? Hoje Maria, Maria é muito utilizado, cara, mas daí não é só Maria, é Maria não sei das quantas, é sempre um nome composto, né?
1: Uhum.
0: Então pra dar uma versão mais atual, né?
1: Ah, mas tem que ser
0: José.
1: Não.
0: Maria, José,
1: Sebastião.
0: São legal. Nomes bíblicos e bonitos, né?
1: São bonitos, é verdade. Mas é, eu quero uns nomes assim mais da Zanta mesmo, Sebastião, Valdemar, umas coisas assim.
0: Zenaide.
1: Zenaide é
0: Zenaide
1: bom.
0: É massa, cara.
1: Zenaide é massa.
0: Zenaide combina muito com o nome de cachorro, né, cara?
1: O Zenaide.
0: O Zenaide.
1: É. Mas eu gosto de ser, o nome de cachorro é mais massa, tipo Rogério, Carlos. É legal. Os cachorros chamados, assim, mas...
0: Maravilhoso. Mas vamos falar da dona Deolira. Ela tem 121 anos, é reconhecida como a nova mulher. Nova. É sobre algumas práticas alimentares de dona Deolira Glicéria Pedro da Silva.
1: Glicéria?
0: Glicéria. A mulher mais velha do Brasil surpreende ao manter uma rotina alimentar bem brasileira e longe de dietas restritivas. Moradora de Itaperuna, Rio de Janeiro. A super centenária esbanja a disposição e não esconde a ninguém a sua paixão por comer, sabe o que, Lucas?
1: Não sei.
0: Coxinha e tomar guaraná.
1: Mentira.
0: É? Eu
1: isso,
0: não sei.
1: Por isso glicéria, né?
0: Eu não sei se ela come coxinha e toma guaraná todo dia, mas quando dá vontade, parece-me que ela não faz cerimônia, não. Ela vai lá e abocanha a coxinha, toma um litrão de guaraná e tudo certo.
1: Essa tá vivendo mulher a vida, né? É sensacional, moleque. Tem que falar isso pro Antônio Bento, que fica raspando ali o pão pra tirar a casca e conseguir comer.
0: É
1: bom, ele aprende com ela.
0: A única semelhança, é claro, a questão alimentar do Antônio pra ela é bem diferente. Ela come coxinha e toma guaraná, enquanto que o Antônio ele vai só come, só é do vegano, do diet, do light. E também come os seus assados de brócolis com ricota e cenoura.
1: É.
0: Né? Mas o que tem de muito semelhante entre ambos é a idade, né?
1: Eu concordo. E também é que no cardápio
0: tá quase
1: do Antônio,
0: ali.
1: O cardápio do Antônio tá em falta, né? Tá em, bastante em falta.
0: É.
1: Tá. Tá em falta.
0: O que que tá em falta?
1: Tudo do Antônio.
0: Tudo?
1: Tá em falta.
0: Então tá. Mas.
1: Ele tá em falta, né?
0: É, mas tem outras situações que eu já vi de senhorinhas ou de senhorzinhos que vivem bastante. E alguns, assim, cara que tem a pra de tomar uma cachaçinha todo dia.
1: A cachaçinha.
0: É.
1: Eu não consigo não lembrar dele, cara.
0: Cara, tu cismou hoje, né, velho?
1: É, cara, é que todo mundo ficou me cutucando. Daí. Aí não tem como, né?
0: Uma cachaçinha, uma picanha.
1: Mas é que, cara, eu não gosto de perder a piada, então.
0: Mas então tá, vida longa, dona Deolira Glicéria.
1: E ela mora no Rio, tá?
0: 121 anos.
1: Ela mora
0: que
1: no
0: tem?
1: Rio. O quê? Que é mais difícil viver?
0: Por quê?
1: Porque é mais caro, porque tem mais assalto.
0: Não, mas ela vive, não, né? Claro, tem tudo isso, né? Não. Mas ela mora onde? Itaperuna. Daí eu não sei se é uma cidade pequena, grande, se é perigosa, se não, lá no Rio de Janeiro, né? Não é porque a gente tem muitos casos de violência, né? De
1: que pode
0: milícias
1: lá, né?
0: Que tem no Rio de Janeiro. Mas não é que todos os territórios do Rio de Janeiro estejam ocupados por eles, né? Então, de repente tem algumas cidades.
1: De repente não,
0: tem cidades que são muito seguras no Rio de Janeiro também, né?
1: Tem.
0: Deve ter.
1: Não sei.
0: Deve
1: tu
0: ter.
1: Sabe, eu não sei.
0: Eu não parei pra estudar o que acontece em todo o estado do Rio de Janeiro, mas, enfim, pra ela estar viva aos 121 anos, ela mora num lugar seguro.
1: Né? Mas ela é guerreira, né?
0: Claro que é.
1: É isso aí.
0: Cara, a pessoa que já chega nos 100 anos já é guerreira.
1: É.
0: Mas essa aqui,
1: ela é casada, não?
0: Não sei. Mas uns 4 maridos, né? Pra chegar nos 121 anos.
1: É porque dela é.
0: Cara, eu ia falar guerreira. Alguma coisa que eu esqueci completamente. Então vamos julgar.
1: Tá?
0: Eu esqueci.
1: Tu é um idiota.
0: Vamos julgar?
1: Então, acabei de fazer. Vamos lá. Pro quadro Eu Sou Babaca.
0: Mas tu chamou de idiota? O quadro é Eu Sou Babaca, não é idiota.
1: Tá bom, não, tudo certo. Sou babaca por querer me afastar? Ah, não. Muito chato isso aqui, mas vamos lá. Vamos lá, história é um pouco confusa, mas vou tentar entregar todos os fatos. Eu, Heródoto, de 27 anos,
0: Oi,
1: conheci
0: Heródoto.
1: Alguém no aplicativo mais insalubre possível.
0: Aplicativo? Qual seria o aplicativo mais insalubre possível? Tem palpite, não?
1: Não, Tinder uns, mas não...

0: não tenho mais. Uma mulher que não lembro a idade, mas era nova. Devia ter entre os 122 e 123. Não, é 25.
1: Tá. Ele tem quantos anos?
0: Ele tem 27. Ela tem tá. 25 anos. Tá. E ela era mais nova, devia ter entre 25 anos até a minha idade. Tenho filtros. Sou um cara bem chatinho, sou bem nerd, deixei isso claro na descrição. Então, pra eu achar alguém é praticamente impossível. Conheci ela no aplicativo e todos os interesses em comum se alinharam. Ela gostava de todas as coisas que eu gosto, literalmente tudo. Mesmas bandas, mesmos jogos, mesmos card games. Inclusive, posteriormente, consegui o WhatsApp dela, Discord, Steam, Insta. E em todas as redes eu confirmava o que eu mais temia: a gente estava dando certo. Em tudo, até nas playlists do Spotify, bateu 95% de combinação. Bizarro, né? Nunca encontrei alguém tão perfeitamente combinável comigo em toda a minha vida.
1: Tão chata que nem tu.
0: É. Foi tipo encontrar eu mesmo no corpo de uma mulher. O problema de encontrar alguém tão perfeito assim vem agora.
1: Ó. Quais são os contras, vai?
0: Quais são os contras? Após a gente passar vários dias se conhecendo, jogando juntos, e eu decidi que finalmente conversei o suficiente pra garantir que o date sairia perfeito, eu, como um bom autista que sou, planejei tudo e todos os detalhes. E tava pronto pra chamar ela, mas não estava esperando uma informação importante. Ela veio, me chamou pra jogar, fomos nos divertir, e na chamada ela começa um assunto e diz a seguinte frase: então, é que agora tô conhecendo uma pessoa. Ah,
1: quando começa com então.
0: Mas se você quiser continuar sendo meu amigo, tá tudo bem. Obviamente eu fiquei em choque. Não tive palavras na hora, mas acho que fiquei tão em choque que travei a tristeza na hora. Perguntei pra ela: como assim? Desde quando vocês se conhecem? Olha, eu até aceito, mas não sei se eu quero não. Aí ela vem e fala: eu tava conversando com vocês dois ao mesmo tempo, e eu achei melhor vir falar pra você antes de qualquer coisa. Me desculpa.
1: Sapequinha.
0: Mas ela tá no site de relacionamento também, depois eu vou falar. Eu só falei: nossa, como assim? Você tava conversando com nós dois ao mesmo tempo, dando esperança, combinando encontro, e você veio me avisar que eu tinha ficado pra escanteio? Logo em réplica. Ela falou: me desculpa mesmo, eu entendo se não quiser conversar mais comigo. Eu só desliguei a chamada. Logo em seguida, ela mandou mensagens nessa mesma conversa do Discord, falando que não sabia que eu ficaria tão mal. E eu respondi dizendo que tava desconfortável em falar com ela. Aí vem a perseguição dela. Nessa hora eu tava com raiva e irracional. Bloqueei ela no Discord. Passa algumas horas, ela me manda mensagem no Insta dizendo que sentia minha falta, perguntando como eu estava e chamando para jogar como se nada tivesse acontecido, como se ela não tivesse percebido que eu havia bloqueado. Novamente, eu falei rancoroso que não achava certo ela conversar comigo, sendo que ela conversava com dois homens ao mesmo tempo e veio me informar que eu não tinha sido escolhido. Acontece que nessa conversa, ela insistia em falar que não gostava de conversar sobre isso, que não fosse por uma chamada, e eu não queria mais conversar com ela. Minha última mensagem nessa parte foi: kkk, beleza. E bloqueando em seguida.
1: E acabou?
0: Novamente, não. Novamente, caso ela tenha provavelmente percebido, a próxima vez que ela tentou entrar em contato no dia seguinte foi pelo WhatsApp. Claramente, como era um dia diferente, quando ela mandou mensagem eu senti uma dor, senti saudade dela, senti tanta vontade de ter ela e tanta inveja do outro homem que ela escolheu no meu lugar. Eu falhei na tentação e conversamos um pouco normal por alguns minutos, e nesse tempo ela continuava falando que sentia muito. E toda vez eu mencionava que ela namorava e que eu estava desconfortável em conversar com ela pelos fatos anteriores. A gente combinou de fazer uma chamada, jogar um pouco, tentar esquecer esse assunto, mas ela insistia tanto em ser minha amiga que eu engoliria meu orgulho e conversaria com ela. Combinamos e faltava algumas horas para jogarmos, e falei que não tinha bloqueado. Ah não, chega, cara, é muita coisa. Eu comecei a achar que tava no final e não é.
1: Só vai pro final ali.
0: Eu quero me afastar da ghosting. Sumir, sair dos grupos em comum do WhatsApp, que é de um hobby que eu tanto amo. Quero sumir, não entendo a insistência dela em continuar conversando comigo pra me botar na geladeira enquanto namora um cara. A gente havia combinado em tudo e ela decide me trocar por uma pessoa que ela conversava ao mesmo tempo que eu. O que eu deveria fazer? Eu seria babaca se decidisse sumir até dos grupos que tenho amigos, dar ghosting pra tentar me curar?
1: Acho que não. Ela tá. Ambos estavam num aplicativo de relacionamento, né?
0: Isso.
1: O que, que é um relacionamento? Ele pode ser um relacionamento amoroso ou um relacionamento de amizade. Então, errada também ela não tá.
0: Não, cara.
1: Ela, de certo, tava procurando um relacionamento amoroso, mas viu nele tanto dela, né? Que ela quis virar a melhor amiga. Né? Então, ela não está errada também. Ela foi bem legal também, né, cara?
0: Esse do ponto de vista aí eu achei interessante.
1: É. É, eu acho que sim. Daí. Agora. Errado, e ela foi bem querida ainda.
0: Ela
1: e
0: foi legal, ela foi procurar ele, pô.
1: De procurar,
0: ela
1: de...
0: Ela foi falar pra ele.
1: Assim, cara, não, é, a gente não vai ter nenhum relacionamento fora amizade, mas eu gostei muito de ti, quero o teu bem, quero manter o contato, né? Mas, do outro lado, também ele não tá errado, porque aquilo ali tá machucando, ele tinha outras intenções com ela. Então, se ele permanecer nessa amizade... Ele vai ficar pensando sempre nisso e na impossibilidade, concordo, de tê-la como namorada. Como,
0: concordo,
1: sei lá,
0: concordo.
1: Então acho que é mais saudável pra ele que saia, mas pra ela eu não vejo problema nenhum. Pra ela tá saudável estar como está, ficar como está, né? Sim. Ser só amigo.
0: Ela foi justa, cara. É, até
1: foi bem.
0: Ela soube, primeiro, legal, uma parte interessante. Ela soube que era importante, porque senão ela não teria vindo falar com ele. Então ela sabia que aquilo tava saindo de um só ficar, entendeu?
1: Uhum.
0: Porque senão não tinha motivo de ela vir lá e falar com ele e tudo mais.
1: Sim.
0: Eles estavam combinando bastante. E isso pode acontecer, cara. Infelizmente ele foi o lado que sofreu, mas vou trocar os lugares. E se fosse o contrário? E se ele estivesse conversando com duas mulheres e ele decidisse que gostaria de ficar com uma?
1: Uhum.
0: Ele teria feito a mesma coisa? Não teria doído também? Ele, sabe, eu acho que não é o momento de ele pensar do outro lado, porque eu acho que ele tem que sair fora agora. Se ele tá sentindo alguma coisa, sai, vaza, porque não vai ter solução. É legal ter uma amizade? É, se você estiver pronto pra isso. Porque se tu não tá pronto, cara, não adianta insistir. Tu vai sempre dizer assim, ó, ah, não, vamos ser amigo. Mas a pontinha de querer ir lá tentar um relacionamento tá ali. Vai ficar se alimentando. Aí toda hora tu acha que é uma chance de tu fazer alguma coisa?
1: Sim.
0: Não, sai fora. Uhum. Sai fora. E não sai dos grupos, mas só se afasta, para de responder. E fala pra ela, cara, não tenta bloquear. Diz a real pra ela, diz assim, cara, não dá. Não quero mais, não tá bom pra mim, eu não consigo. E
1: mas ele já falou, né?
0: É. Aparentemente não foi totalmente justo, né? Porque ela tá insistindo também.
1: Mas ele já falou, ele já bloqueou, daí ela saiu daquela rede social onde ela tava bloqueada e foi lá na outra, foi insistindo, passou um tempo.
0: Ela também tá viajando, tá?
1: É, passou um tempo, ela foi manter contato com ele de novo, daí como já fazia algum tempo, aquilo já tinha esfriado um pouco, ele foi lá e aceitou, conversou de novo. Aí vai ficar esse ciclo aí sem fim, né?
0: Vai.
1: Mas eu acho que ninguém é babaca, na real.
0: Não,
1: tá?
0: Mas
1: só
0: ela
1: é uma
0: tá
1: questão
0: parando,
1: de,
0: ela tem que parar de insistir, cara.
1: De prioridades diferentes, né? Ela quer ser amiga e ele quer outras coisinhas.
0: Tá tudo certo, acontece.
1: É. Vamos para o próximo?
0: Yes, próximo caso é, enfim, ninguém é babacas. Aqui você vai embora que eu já li.
1: Acho que faltou informação.
0: Ah, é, faltou bastante. Eu quero tentar pegar um menor, achei. Sou babaca por querer vender a aliança de ex-noivado?
1: Ah, tá certo?
0: Não, eu adoraria vender também, mas eu não tenho, não fui noivo. Então, uns anos atrás, me relacionei com um homem mais velho que eu. Ficamos 5 anos juntos, tivemos momentos bons e ruins. Na ocasião do meu aniversário de 25 anos, ele me pediu em casamento na frente de toda a família dele e amigos, e também me vi obrigada a aceitar. O fato de ter me pedido em casamento depois das palmas de aniversário em frente ao bolo me fez achar essa atitude meio sem noção, mesmo estando há 2 anos juntos. Ainda tem o agravante que estávamos na cidade dele com os amigos e nenhum conhecido meu. Achei meio casinha. Enfim, ele sonhou muito com esse casamento. Queria família e filhos. E eu também até certo momento, mas acabamos terminando por incompatibilidade de momentos da vida. Caiu minha ficha que esse sonho sempre foi muito mais dele do que meu. De toda forma, tenho boas e ruins memórias desse período. Atualmente, estou em outro relacionamento. Já estamos juntos há 3 anos. Temos uma vida tranquila e feliz, com todos os percalços da vida adulta. Mas estou muito apertada financeiramente, preciso muito pagar minhas contas que estão atrasadas. Já não sei mais onde tirar dinheiro e tenho uma aliança do meu ex-noivado guardada. Ela tem um valor considerável, o que me ajudaria a pagar o cartão de crédito e ainda ter mais um pouco de alívio no próximo mês. Pum! Mas me sinto babaca por querer vender esse anel. Será que significa... Será que... O que significa essa aliança? Com todos os seus prós e contras, tá valendo menos que uma fatura de cartão? Parece que eu tô ferindo o falecido ex-noivo. Ao mesmo tempo, por que preciso guardar esse objeto que é tão simbólico da antiga relação se estou muito mais feliz em meu novo relacionamento? Me ajudem, sou babaca?
1: Não.
0: Não, pô. Nada a ver. Nada a ver, tá tudo bem.
1: Aquilo, a venda da aliança, no meu entendimento, não vai apagar a lembrança que ela tem, tanto lembranças boas quanto ruins, né? Se ela tá apertada, eu não vou pagar o cartão, daí entra o juro do cartão, é alto pra caramba.
0: Tá maluco?
1: Aí vai virando aquela bola de neve, daqui a um ano vai estar muito pior, ela não vai conseguindo, vai se atrapalhando e tal. E manter uma aliança de um relacionamento que não deu certo pra quê? Se pode cobrir os custos e ainda sobrar uma grana pro outro mês.
0: Eu ainda pedi.
1: Só vê se gasta menos no cartão, né? Tá louco?
0: Eu pedi pra Letícia a aliança dela que eu queria vender. Eu fui idiota, mas eu pedi. Na cara dura.
1: Tu falou bem
0: eu
1: assim.
0: Eu pedi que eu queria vender.
1: E ela não deu.
0: Ela não deu. Porque ela achou que eu ia usar a aliança pra colocar na mão de outra pessoa. E eu queria vender.
1: E tu foi tão claro. Eu quero vender, eu quero uma grana. Vender. E ela achou que tu tava mentindo.
0: E eu queria, porque eu tinha pago bastante naquela aliança.
1: Mas não, acho que não é babaca de querer vender, não. Vende e tá tudo certo.
0: É, tá tudo bem, tá tudo bem.
1: É.
0: Claro que você vai estar traindo a memória dele, isso vai estar ferindo de fato
1: não,
0: ele.
1: Não,
0: você
1: vai
0: tá sendo babaca, não.
1: Ele tá lá, certo, ele já vendeu a aliança dele. Né?
0: Tanto faz quanto também acho, tanto faz quanto tanto fez.
1: Ele venderia? Venderia.
0: Venderia.
1: Então tá, vai. Tem mais um?
0: Tem mais um. Só, esse aqui é muito grande, cara. Não. Deixa quieto.
1: Tá, dá tempo de trazer a do finlandês aqui, construir um iate, pode ser, então? Pra,
0: yes.
1: Daqui a pouco tem Hoje na História, vai vendo qual é o tema aí do Hoje na História, hein?
0: Por quê?
1: Não?
0: Mas massa é não saber, cara.
1: Não, cara.
0: Vai,
1: isso aqui é um programa organizado.
0: Uhum.
1: Bom, o engenheiro naval Lucas... Marcos de Carvalho, não. Lucas, mas como é que fala isso aqui? Meu Deus, Sjöman. É S-J-O e no O tem dois pontinhos em cima.
0: S-J-O?
1: É, coisa de em finlandês.
0: Sjöman.
1: Hã?
0: Sjöman.
1: Sjöman. Ó? Oh?
0: É, porque o J é I.
1: Lucas Sjöman construiu um iate movido a energia solar por cerca de $20 mil, capaz de navegar por tempo indeterminado sem uso de combustíveis fósseis, cara. Batizada de Helios 11, a embarcação de 11 metros de comprimento foi desenvolvida, por isso que eu acho que é 11, né? Com materiais leves e painéis fotovoltaicos para demonstrar a viabilidade de transportes marítimos autônomos e de baixo custo. O projeto de... Sjöman concluiu com um sucesso uma rota de testes, caramba, de 5.500 quilômetros, navegando da Finlândia até a ilha de Ibiza, na Espanha. E com tudo isso, o cara gastou apenas $20 mil, cara. Tu
0: pouca coisa, cara.
1: Pouquíssimo.
0: Pouca coisa.
1: Uma embarcação pra ainda ele, de... Né? Não, mas uma embarcação de 11 metros de comprimento, pra fazer uma navegação dessa, né? É 5.500 quilômetros. Barato não é, né? Se tu fosse comprar uma convencional. Ele fabricou lá com painéis solares.
0: É verdade.
1: Energia fotovoltaica e gastou apenas $20 mil. Espertinho ele. Bom,
0: menino,
1: e parece-me ser bastante segura também, né? E parece-me ser bastante segura, confiável, né?
0: É.
1: Porque ele navegou bastante.
0: Muito, cara. Tá maluco. Que bom pra ele. Que bom. Ele pode navegar também de noite, sabia?
1: Por quê?
0: Porque, mas é verdade.
1: Mas
0: é pode
1: mesmo.
0: Rir, mas é porque a...
1: Fica acumulada a energia ali, né?
0: Também é porque tem uma coisa que é muito interessante. É a lua, ela não tem luz própria, então ela pega do sol.
1: Uhum.
0: Isso significa que tem sol também.
1: Tanto que, por exemplo, casas em períodos de uma semana de chuva, as placas fotovoltaicas ainda geram energia. Mas... Acho que elas conseguem, elas deixam absorvidas ali, tipo, cria uma reserva para ela ser utilizada em momentos
0: de
1: não ter
0: mesmo.
1: O sol
0: forte o suficiente
1: para pegar nas placas, né?
0: Yes.
1: Então, com o iate é a mesma parada. Bom, hoje na história,
0: yes.
1: Cara, o que aconteceu no dia, que dia é hoje? 4 de setembro em anos anteriores.
0: Yes, man, aconteceu umas coisas muito interessantes, foi a aproximação das vezes. Aconteceu umas coisas tão interessantes que foi sobre 7 de setembro.
1: Mas hoje é dia 4.
0: Pois é, mas ele fez sobre 7 de setembro.
1: Tá bom. Quem chega é ele, professor Cláudio Damasceno Paes.
0: Chega aí.
2: Estamos nos aproximando do dia 7 de setembro, quando comemoramos a independência do Brasil. Um momento forte da formação da nossa nação e do nosso Estado. De colônia de Portugal, conquistamos o direito à soberania. Quando a corte portuguesa, fugindo da invasão napoleônica, instalou a sede do governo português no Rio de Janeiro, criou, mesmo sem querer, as condições objetivas para a emancipação política do Brasil, quando Portugal percebeu o risco de perder o domínio sobre a sua mais valiosa colônia, o Brasil, primeiro exigiu o retorno do rei e sua corte para Lisboa, depois o retorno de Dom Pedro, que havia aqui ficado como príncipe regente. E aí já era tarde. O desejo de independência já tinha tomado conta de parte influente dos brasileiros. Dom Pedro se rebelou em 9 de janeiro de 1822, quando decidiu ficar no Brasil, mesmo contra a vontade da corte portuguesa. Após receber novas exigências de Portugal, rompeu oficialmente os laços políticos com a metrópole em 7 de setembro de 1822. No entanto, a declaração de independência gerou poucas mudanças estruturais na sociedade brasileira, mantendo os privilégios da elite agrária e a exclusão das classes marginalizadas. O sistema escravista continuou intacto, pois a nova nação dependia da mão de obra escravizada para sustentar o modelo econômico agroexportador. Negros escravizados, libertos e indígenas continuaram sem direitos civis, sem cidadania ou participação política. A concentração de terras nos latifúndios foi reforçada, beneficiando exclusivamente as elites agrárias. O Brasil adotou o sistema monárquico constitucional, distanciando-se das repúblicas vizinhas da América do Sul. A Constituição de 1824 estabeleceu que apenas homens com uma renda mínima elevada podiam votar e ser eleitos, excluindo as mulheres, mesmo as da elite, e a imensa maioria da população pobre. Esta situação de exclusão pouco se modificou com a proclamação da República em 1889. Por isso, as comemorações do 7 de setembro precisam ser uma oportunidade para lembrarmos que a construção de um Brasil mais justo, livre e unido depende de cada um de nós, pois ser independente é compreender que a liberdade não é apenas um fato histórico, mas uma conquista diária nas escolhas que fazemos, na coragem de sermos quem somos e na responsabilidade de usufruir o presente e projetar o futuro que queremos. Que possamos valorizar a nossa soberania, honrar a nossa história e lembrar que cada passo dado com firmeza nos aproxima da vida que merecemos viver. Viva o Brasil! Viva a brava gente brasileira!
3: Aniversário antes ao mais do dia, do final de semana e da segunda-feira. Bom, Robson Caetano, ex-velocista brasileiro, 62 aninhos.
0: Parabéns.
3: Beyoncé, cantora e compositora estadunidense, 45 já, hein? Tá velha. Igor Cavaleira, baterista. Baterista do. O Igor Cavaleira do. Sepultura?
0: Não sei.
3: Não, não é de Sepultura.
0: Não sei. Mas eu acho que é uma coisa assim, cara. Eu acho que ele era
3: ele é um dos fundadores.
0: É, porque tinha o Max Cavaleira também, né?
3: Ou era o Max, então? Que
0: eu... Não, o Max eu sei que é vocalista e guitarrista, uma parada assim, não era?
3: Guitarrista e... É, eu acho que...
0: Isso.
3: Agora eu já não sei se é o Max ou o Igor que são fundadores ou cofundadores do Sepultura.
0: Eu sei que eles estão envolvidos.
3: Bom, sábado então, Michael Keaton. Tá vivo?
0: Tá.
3: Ator?
0: Tá vivo.
3: Eu sempre tenho essa dúvida. Bom, domingo, Wesley Safadão, cantor. O Roger Waters, ator.
0: Você te lembra da história do...
3: Eu não sei se tá vivo.
0: Do Safadão, né?
3: Não lembro.
0: Do Safadão, não. Que... É. Depois eu conto, depois eu dou os parabéns, eu conto rapidinho.
3: Tá, o Roger tá vivo? Waters?
0: O Roger Agoso?
3: Tá. Tá, beleza, parabéns pra ele então. Segunda-feira, Tony Garrido, cantor. E ator também, né? Fez outro.
0: Ele atua bem, cara.
3: Ele faz umas pontinhas em algumas novelas, tal. Ele é bom também, né? E a Gloria Gaynor, cantora. Espero que seja viva também, porque eu não sei. Parabéns pra toda essa galera. Bom, vai lá, charadinha.
0: Charada of the day, hein? Que aqui, ó. O que nasce verde, vive preto e morre vermelho? É o carvão.
3: O carvão nasce verde da onde?
0: Não sei.
3: vou ter que estudar isso aí, vou fazer um jornalismo investigativo pra saber se o carvão de fato nasceu. Porque não tem lógica.
0: Não tem lógica. É ilógico, sei, não sei. Não vou
3: perguntar. E ele não morre vermelho. Porque no momento em que ele está vermelho, ele está morrendo ainda, ele está sobrevivendo. Quando a brasa apaga, ela vira cinza, aí ele está morto.
0: Aí ele está morto.
3: Então essa charada é verdade. Assim, tá duvidosa, sabe?
0: Ah, mas tudo bem.
3: Mas tá valendo, acertei, tá? Tô feliz. Valeu, Lucas, um abraço, calma, bom final de semana.
0: Vou falar sobre aquela parada rapidinha, qual? Pra gente se despedir, que foi do Safadão, Safadation, que foi um momento que eu gosto de colocar o nome de várias pessoas no meu celular diferente, tá ligado? Uhum. Nos próprios apelidos. Então tinha um cara que trabalhava na época na Proinfo, que trabalha aqui com a gente, que era o Wesley. E eu coloquei o nome dele como Safadation, tá ligado? E foi assim, e eu chamava ele assim e tava tudo de boa.
3: Tu colocou no teu...
0: No meu celular.
3: Seus contatos, eu gosto de chamava ele assim.
0: Safadation. Uhum. Tanto que o teu tava Andreize. Uhum. Certinho. Aí, beleza. Quando veio aquelas coisas de inglês, sabe? Que vem aquelas escolas de inglês que vem tentar fazer teste contigo pra ver se tu consegue passar e passar no curso.
3: Ah, já sei, eu acho que já contou essa história.
0: Já contei essa história. E aí, eu fui, os caras foram lá, eu passei nas coisas assim.
3: Tá, tu passou contatos de conhecidos.
0: E aí
3: conhecidos
0: ele, assim, tu pode passar contato de vários conhecidos. Eu peguei uma cara cacetada, assim, cacetada. Aí, de repente, o Wesley me manda um áudio de isso. O Wesley manda um áudio. Ô, cara, tu passasse meu número pro cara do inglês, né? De repente o cara chegou pra mim e disse assim: ô, cara, é tu que é o Safadeixo?
3: Muito bom, cara.
0: Um abraço.
3: Tu que é o Safadeixo?
0: Até terça-feira.
3: Meu Deus, cara. Valeu, um abraço. Até terça. Vambora. Na sequência tem Tubar Notícias, logo depois Balcão de Negócios. A todos uma boa sexta, um bom fim de semana, bom feriado e até terça-feira. Lembrando, segunda-feira estaremos na Avenida Marcolino Martins Cabral.
0: Yes.
3: Fazendo a cobertura de mais um desfile cívico de 7 de setembro.
0: Perigos.
3: Tchau.
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0: Eis o nosso tudo e não nos falta nada. Amém.
1: Glória a Deus.
2: Obrigado, Jesus.
1: Obrigado, Senhor.
0: Obrigado, Senhor.
1: Eu te amo.
0: Nós te amamos, Jesus.

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2: Divino Jesus, nós vos oferecemos este terço que vamos rezar, meditando nos mistérios da vossa redenção. Concedei-nos, por intercessão da Virgem Maria, Mãe de Deus e Nossa Mãe, as virtudes que nos são necessárias para bem rezá-lo e a graça de ganharmos as indulgências desta santa devoção. Creio em um só Deus, Pai Todo-Poderoso, Criador do céu e da terra, e em Jesus Cristo, Senhor, que foi concebido pelo poder do Espírito Santo, nasceu da Virgem Maria, padeceu sob Pôncio Pilatos, foi crucificado, morto e sepultado, desceu à mansão dos mortos, ressuscitou ao terceiro dia, subiu aos céus e está sentado à direita de Deus Pai Todo-Poderoso, donde há de vir a julgar os vivos e os mortos. Creio no Espírito Santo, na Santa Igreja Católica, na comunhão dos santos, na remissão dos pecados, na ressurreição da carne e na vida eterna. Amém. Pai nosso que estais no céu, santificado seja o vosso nome. Venha a nós o vosso reino, seja feita a vossa vontade, assim na terra como no céu. O pão nosso de cada dia nos dai hoje. Perdoai-nos as nossas ofensas, assim como nós perdoamos a quem nos tem ofendido. E não nos deixeis cair em tentação, mas livrai-nos do mal. Amém. Ave Maria, cheia de graça, o Senhor é convosco. Bendita sois vós entre as mulheres, e bendito é o fruto do vosso ventre, Jesus.
3: Santa Maria, Mãe de Deus, rogai por nós, pecadores, agora e na hora de nossa morte. Amém.
2: Ave Maria, cheia de graça, o Senhor

0: Vós entre as mulheres, e bendito é o fruto do vosso ventre, Jesus.
1: Santa Maria, Mãe de Deus, rogai por nós, pecadores, agora e na hora de nossa morte. Amém.
0: Glória ao Pai, ao Filho e ao Espírito Santo.
1: Como era no princípio, agora e sempre. Amém.
0: Primeiro mistério glorioso, a ressurreição de Jesus. A celebração da vitória de Jesus sobre a morte, um evento central da fé cristã. Pai nosso que estais no céu, santificado seja o vosso nome. Venha a nós o vosso reino, seja feita a vossa vontade, assim na terra como no céu. O pão nosso de cada dia nos dai hoje. Perdoai-nos as nossas ofensas, assim como nós perdoamos a quem nos tem ofendido. E não nos deixeis cair em tentação, mas livrai-nos do mal. Amém. Ave Maria, cheia de graça, o Senhor é convosco. Bendita sois vós entre as mulheres, e bendito é o fruto do vosso ventre, Jesus.
2: Santa Maria, Mãe de Deus, rogai por nós, pecadores, agora e na hora da nossa morte. Amém.
0: Ave Maria, cheia de graça, o Senhor é convosco. Bendita sois vós entre as mulheres, e bendito é o fruto do vosso ventre, Jesus.
1: Santa Maria, Mãe de Deus, rogai por nós, pecadores, agora e na hora de nossa morte. Amém.
0: Ave Maria, cheia de graça, o Senhor é convosco. Bendita sois vós entre as mulheres, e bendito é o fruto do vosso ventre, Jesus.
2: Santa Maria, Mãe de Deus, rogai por nós, pecadores, agora e na hora da nossa morte. Amém.
0: Ave Maria, cheia de graça, o Senhor é convosco. Bendita sois vós entre as mulheres, e bendito é o fruto do vosso ventre, Jesus.
1: Santa Maria, Mãe de Deus, rogai por nós, pecadores, agora e na hora de nossa morte. Amém.
0: Ave Maria, cheia de graça, o Senhor é convosco. Bendita sois vós entre as mulheres, e bendito é o fruto do vosso ventre, Jesus.
2: Santa Maria, Mãe de Deus, rogai por nós, pecadores, agora e na hora da nossa morte. Amém.
0: Ave Maria, cheia de graça, o Senhor é convosco. Bendita sois vós entre as mulheres, e bendito é o fruto do vosso ventre, Jesus.
1: Santa Maria, Mãe de Deus, rogai por nós, pecadores, agora e na hora de nossa morte. Amém.
0: Ave Maria, cheia de graça, o Senhor é convosco. Bendita sois vós entre as mulheres, e bendito é o fruto do vosso ventre, Jesus.
2: Santa Maria, Mãe de Deus, rogai por nós, pecadores, agora e na hora da nossa morte. Amém.
0: Ave Maria, cheia de graça, o Senhor é convosco. Bendita sois vós entre as mulheres, e bendito é o fruto do vosso ventre, Jesus.
1: Santa Maria, Mãe de Deus, rogai por nós, pecadores, agora e na hora de nossa morte. Amém.
0: Ave Maria, cheia de graça, o Senhor é convosco. Bendita sois vós entre as mulheres, e bendito é o fruto do vosso ventre, Jesus.
2: Santa Maria, Mãe de Deus, rogai por nós, pecadores, agora e na hora da nossa morte. Amém.
0: Ave Maria, cheia de graça, o Senhor é convosco. Bendita sois vós entre as mulheres, e bendito é o fruto do vosso ventre, Jesus.
1: Santa Maria, Mãe de Deus, rogai por nós, pecadores, agora e na hora de nossa morte. Amém.
0: Glória ao Pai, ao Filho e ao Espírito Santo.
1: Como era no princípio, agora e sempre. Amém.
0: Segundo mistério glorioso. Ascensão de Jesus ao céu. O retorno de Jesus ao Pai após sua missão terrena, prometendo a vinda do Espírito Santo. Pai nosso que estais no céu, santificado seja o vosso nome. Venha a nós o vosso reino, seja feita a vossa vontade, assim na terra como no céu. O pão nosso de cada dia nos dai hoje. Perdoai-nos as nossas ofensas, assim como nós perdoamos a quem nos tem ofendido. E não nos deixeis cair em tentação, mas livrai-nos do mal. Amém. Ave Maria, cheia de graça, o Senhor é convosco. Bendita sois vós entre as mulheres e bendita

0: bendito é o fruto do vosso ventre, Jesus.
1: Santa Maria, Mãe de Deus, rogai por nós, pecadores, agora e na hora da nossa morte. Amém.
0: Ave Maria, cheia de graça, o Senhor é convosco. Bendita sois vós entre as mulheres, e bendito é o fruto do vosso ventre, Jesus.
2: Santa Maria, Mãe de Deus, rogai por nós, pecadores, agora e na hora de nossa morte. Amém.
0: Ave Maria, cheia de graça, o Senhor é convosco. Bendita sois vós entre as mulheres, e bendito é o fruto do vosso ventre, Jesus.
1: Santa Maria, Mãe de Deus, rogai por nós, pecadores, agora e na hora da nossa morte. Amém.
0: Ave Maria, cheia de graça, o Senhor é convosco. Bendita sois vós entre as mulheres, e bendito é o fruto do vosso ventre, Jesus.
2: Santa Maria, Mãe de Deus, rogai por nós, pecadores, agora e na hora de nossa morte. Amém.
0: Ave Maria, cheia de graça, o Senhor é convosco. Bendita sois vós entre as mulheres, e bendito é o fruto do vosso ventre, Jesus.
1: Santa Maria, Mãe de Deus, rogai por nós, pecadores, agora e na hora da nossa morte. Amém.
0: Ave Maria, cheia de graça, o Senhor é convosco. Bendita sois vós entre as mulheres, e bendito é o fruto do vosso ventre, Jesus.
2: Santa Maria, Mãe de Deus, rogai por nós, pecadores, agora e na hora de nossa morte. Amém.
0: Ave Maria, cheia de graça, o Senhor é convosco. Bendita sois vós entre as mulheres, e bendito é o fruto do vosso ventre, Jesus.
1: Santa Maria, Mãe de Deus, rogai por nós, pecadores, agora e na hora da nossa morte. Amém.
0: Ave Maria, cheia de graça, o Senhor é convosco. Bendita sois vós entre as mulheres, e bendito é o fruto do vosso ventre, Jesus.
2: Santa Maria, Mãe de Deus, rogai por nós, pecadores, agora e na hora de nossa morte. Amém.
0: Ave Maria, cheia de graça, o Senhor é convosco. Bendita sois vós entre as mulheres, e bendito é o fruto do vosso ventre, Jesus.
1: Santa Maria, Mãe de Deus, rogai por nós, pecadores, agora e na hora da nossa morte. Amém.
0: Ave Maria, cheia de graça, o Senhor é convosco. Bendita sois vós entre as mulheres, e bendito é o fruto do vosso ventre, Jesus.
2: Santa Maria, Mãe de Deus, rogai por nós, pecadores, agora e na hora de nossa morte. Amém.
0: Glória ao Pai, ao Filho e ao Espírito Santo.
2: Como era no princípio, agora e sempre. Amém.
0: Terceiro mistério glorioso, descida do Espírito Santo. O Espírito Santo descendo sobre Maria e os apóstolos em Pentecostes, dando início à vida da igreja e à sua missão de evangelização. Pai nosso que estais no céu, santificado seja o vosso nome. Venha a nós o vosso reino, seja feita a vossa vontade, assim na terra como no céu. O pão nosso de cada dia nos dai hoje, perdoai as nossas ofensas, assim como nós perdoamos a quem nos tem ofendido. E não nos deixeis cair em tentação, mas livrai-nos do mal. Amém. Ave Maria, cheia de graça, o Senhor é convosco. Bendita sois vós entre as mulheres, e bendito é o fruto do vosso ventre, Jesus.
1: Santa Maria, Mãe de Deus, rogai por nós, pecadores, agora e na hora da nossa morte. Amém.
0: Ave Maria, cheia de graça, o Senhor é convosco. Bendita sois vós entre as mulheres, e bendito é o fruto do vosso ventre, Jesus.
2: Santa Maria, Mãe de Deus, rogai por nós, pecadores, agora e na hora de nossa morte. Amém.
0: Ave Maria, cheia de graça, o Senhor é convosco. Bendita sois vós entre as mulheres, e bendito é o fruto do vosso ventre, Jesus.
1: Santa Maria, Mãe de Deus, rogai por nós, pecadores, agora e na hora da nossa morte. Amém.
0: Ave Maria, cheia de graça, o Senhor é convosco. Bendita sois vós entre as mulheres, e bendito é o fruto do vosso ventre, Jesus.
2: Santa Maria, Mãe de Deus, rogai por nós, pecadores, agora e na hora de nossa morte. Amém.
0: Ave Maria, cheia de graça, o Senhor é convosco. Bendita sois vós entre as mulheres, e bendito é o fruto do vosso ventre, Jesus.
1: Santa Maria, Mãe de Deus, rogai por nós, pecadores, agora e na hora da nossa morte. Amém.
0: Ave Maria, cheia de graça, o Senhor é convosco. Bendita sois vós entre as mulheres, e bendito é o fruto do vosso ventre, Jesus.
2: Santa Maria, Mãe de Deus, rogai por nós, pecadores, agora e na hora de nossa morte. Amém.
0: Ave Maria, cheia de graça, o Senhor é convosco. Bendita sois vós entre as mulheres, e bendito é o fruto do vosso ventre, Jesus.
1: Santa Maria, Mãe de Deus, rogai por nós, pecadores, agora e na hora da nossa morte. Amém.
0: Ave Maria, cheia de graça, o Senhor é convosco. Bendita sois vós entre as mulheres, e bendito é o fruto do vosso ventre, Jesus.
2: Santa Maria, Mãe de Deus, rogai por nós, pecadores, agora e na hora de nossa morte. Amém.
0: Ave Maria, cheia de graça, o Senhor é convosco. Bendita sois vós entre as mulheres, e bendito é o fruto do vosso ventre, Jesus.
1: Santa Maria, Mãe de Deus, rogai por nós, pecadores, agora e na hora da nossa morte. Amém.
0: Ave Maria, cheia de graça, o Senhor é convosco. Bendita sois vós entre as mulheres, e bendito é o fruto do vosso ventre, Jesus.
2: Santa Maria, Mãe de Deus, rogai por nós, pecadores, agora e na hora de nossa morte. Amém.
0: Glória ao Pai, ao Filho e ao Espírito Santo.
2: Como era no princípio, agora e sempre. Amém.
0: Quarto mistério glorioso: Assunção de Maria ao céu. Maria é levada ao céu de corpo e alma, uma manifestação do poder de Deus e um exemplo de fé. Pai nosso que estais no céu, santificado seja o vosso nome. Venha a nós o vosso reino, seja feita a vossa vontade, assim na terra como no céu. O pão nosso de cada dia nos dai hoje. Perdoai-nos as nossas ofensas, assim como nós perdoamos a quem nos tem ofendido. E não nos deixeis cair em tentação, mas livrai-nos do mal. Amém. Ave Maria, cheia de graça, o Senhor é convosco. Bendita sois vós entre as mulheres, e bendito é o fruto do vosso ventre, Jesus.
1: Santa Maria, Mãe de Deus, rogai por nós, pecadores, agora e na hora da nossa morte. Amém.
0: Ave Maria, cheia de graça, o Senhor é convosco. Bendita sois vós entre as mulheres, e bendito é o fruto do vosso ventre, Jesus.
2: Santa Maria, Mãe de Deus, rogai por nós, pecadores, agora e na hora de nossa morte. Amém.
0: Ave Maria, cheia de graça, o Senhor é convosco. Bendita sois vós entre as mulheres, e bendito é o fruto do vosso ventre, Jesus.
1: Santa Maria, Mãe de Deus, rogai por nós, pecadores, agora e na hora da nossa morte. Amém.
0: Ave Maria, cheia de graça, o Senhor é convosco. Bendita sois vós entre as mulheres, e bendito é o fruto do vosso ventre, Jesus.
2: Santa Maria, Mãe de Deus, rogai por nós, pecadores, agora e na hora de nossa morte. Amém.
0: Ave Maria, cheia de graça, o Senhor é convosco. Bendita sois vós entre as mulheres, e bendito é o fruto do vosso ventre, Jesus.
1: Santa Maria, Mãe de Deus, rogai por nós, pecadores, agora e na hora da nossa morte. Amém.
0: Ave Maria, cheia de graça, o Senhor é convosco. Bendita sois vós entre as mulheres, e bendito é o fruto do vosso ventre, Jesus.
2: Santa Maria, Mãe de Deus, rogai por nós, pecadores, agora e na hora de nossa morte. Amém.
0: Ave Maria, cheia de graça, o Senhor é convosco. Bendita sois vós entre as mulheres, e bendito é o fruto do vosso ventre, Jesus.
1: Santa Maria, Mãe de Deus, rogai por nós, pecadores, agora e na hora da nossa morte. Amém.
0: Ave Maria, cheia de graça, o Senhor é convosco. Bendita sois vós entre as mulheres, e bendito é o fruto do vosso ventre, Jesus.
2: Santa Maria, Mãe Mãe de Deus, rogai por nós, pecadores, agora e na hora de nossa morte. Amém.
0: Ave Maria, cheia de graça, o Senhor é convosco. Bendita sois vós entre as mulheres, e bendito é o fruto do vosso ventre, Jesus.
1: Santa Maria, Mãe de Deus, rogai por nós, pecadores, agora e na hora da nossa morte. Amém.
0: Ave Maria, cheia de graça, o Senhor é convosco. Bendita sois vós entre as mulheres, e bendito é o fruto do vosso ventre, Jesus.
2: Santa Maria, Mãe de Deus, rogai por nós, pecadores, agora e na hora de nossa morte. Amém.
0: Glória ao Pai, ao Filho e ao Espírito Santo.
2: Como em...
0: Quinto e último mistério glorioso, coroação de Maria como Rainha do céu e da terra. Maria é coroada como rainha, um reconhecimento da sua importância na história da salvação e do seu papel como Mãe de Deus e Mãe da Igreja. Pai nosso que estais no céu, santificado seja o vosso nome. Venha a nós o vosso reino, seja feita a vossa vontade, assim na terra como no céu. O pão nosso de cada dia nos dai hoje. Perdoai-nos as nossas ofensas, assim como nós perdoamos a quem nos tem ofendido. E não nos deixeis cair em tentação, mas livrai-nos do mal. Amém. Ave Maria, cheia de graça, o Senhor é convosco. Bendita sois vós entre as mulheres, e bendito é o fruto do vosso ventre, Jesus.
1: Santa Maria, Mãe de Deus, rogai por nós, pecadores, agora e na hora da nossa morte. Amém.
0: Ave Maria, cheia de graça, o Senhor é convosco. Bendita sois vós entre as mulheres, e bendito é o fruto do vosso ventre, Jesus.
2: Santa Maria, Mãe de Deus, rogai por nós, pecadores, agora e na hora de nossa morte. Amém.
0: Ave Maria, cheia de graça, o Senhor é convosco. Bendita sois vós entre as mulheres, e bendito é o fruto do vosso ventre, Jesus.
1: Santa Maria, Mãe de Deus, rogai por nós, pecadores, agora e na hora da nossa morte. Amém.
0: Ave Maria, cheia de graça, o Senhor é convosco. Bendita sois vós entre as mulheres, e bendito é o fruto do vosso ventre, Jesus.
2: Santa Maria, Mãe de Deus, rogai por nós, pecadores, agora e na hora de nossa morte. Amém.
0: Ave Maria, cheia de graça, o Senhor é convosco. Bendita sois vós entre as mulheres, e bendito é o fruto do vosso ventre, Jesus.
1: Santa Maria, Mãe de Deus, rogai por nós, pecadores, agora e na hora da nossa morte. Amém.
0: Ave Maria, cheia de graça, o Senhor é convosco. Bendita sois vós entre as mulheres, e bendito é o fruto do vosso ventre, Jesus.
2: Santa Maria, Mãe de Deus, rogai por nós, pecadores, agora e na hora de nossa morte. Amém.
0: Ave Maria, cheia de graça, o Senhor é convosco. Bendita sois vós entre as mulheres, e bendito é o fruto do vosso ventre, Jesus.
1: Santa Maria, Mãe de Deus, rogai por nós, pecadores, agora e na hora da nossa morte. Amém.
0: Ave Maria, cheia de graça, o Senhor é convosco. Bendita sois vós entre as mulheres, e bendito é o fruto do vosso ventre, Jesus.
2: Santa Maria, Mãe de Deus, rogai por nós, pecadores, agora e na hora de nossa morte. Amém.
0: Ave Maria, cheia de graça, o Senhor é convosco. Bendita sois vós entre as mulheres, e bendito é o fruto do vosso ventre, Jesus.
1: Santa Maria, Mãe de Deus, rogai por nós, pecadores, agora e na hora da nossa morte. Amém.
0: Ave Maria, cheia de graça, o Senhor é convosco. Bendita sois vós entre as mulheres, e bendito é o fruto do vosso ventre, Jesus.
2: Santa Maria, Mãe de Deus, rogai por nós, pecadores, agora e na hora de nossa morte. Amém.
0: Glória ao Pai, ao Filho e ao Espírito Santo.
2: Como era no princípio, agora e sempre. Amém.
0: Infinitas graças vos damos, soberana rainha, pelos benefícios que todos os dias recebemos de vossas mãos liberais. Dignai-vos agora e para sempre tomar-nos debaixo de vosso poderoso amparo, E para mais vos agradecer, nós vos saudamos orando

0: Salve Rainha.
1: Salve Rainha, Mãe de Misericórdia, vida, doçura e esperança nossa, salve. A vós bradamos os degredados filhos de Eva, a vós suspiramos gemendo e chorando neste vale de lágrimas. Eia, pois, advogada nossa, que esses vossos olhos misericordiosos a nós volvei, e depois desse desterro mostrai-nos Jesus. Bendito é o fruto do vosso ventre, ó clemente, ó piedosa, ó doce sempre Virgem Maria.
0: Rogai por nós, Santa Mãe de Deus,
1: para que sejamos dignos das promessas de Cristo.
0: Ó Maria concebida sem pecado,
1: rogai por nós que recorremos a vós.
0: Nossa Senhora da Piedade,
1: rogai por nós.
0: Oração de gratidão pela recitação do Santo Terço. Amado Deus, com coração cheio de gratidão, eu agradeço por ter me presenteado com a graça de rezar o terço. Em cada Ave Maria, em cada mistério, em cada Pai Nosso, senti a sua presença e a força da sua intercessão e a força da bênção que vem de Deus. Que o amor que recebi durante a oração me inspire a viver com mais fé e amor em meu dia a dia. Que eu possa sempre retribuir a sua graça com a minha devoção. Amém. O Senhor esteja convosco.
1: Ele está no meio de nós.
0: Desça e nos acompanhe na intercessão da bem-aventurada Mãe Maria. As bênçãos, a proteção, a luz e a paz de um Deus que é Pai, Filho e Espírito Santo. Amém.
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1: Nossa saudação cordial e fraterna, você que acompanha a Palavra Viva pela Rádio Divino Oleiro 105.5 FM de Florianópolis, Rádio Divino Oleiro 90.9 FM de Balneário Camboriú, Rádio Conceição 105.9 FM de Itajaí, Rádio Tubá de Tubarão e pelos serviços de streaming de áudio. Que a paz de Jesus reine em nossos corações e a Mãe Santíssima nos leve nas dobras do seu manto em mais este dia que a bondade do Pai nos concede. Nosso assunto de hoje é a janela. E começamos com o que escreve o professor Dionísio da Silva no livro De Onde Vêm as Palavras. Janela tem origem no latim vulgar januela, diminutivo de janua, que significa porta. Originalmente meia porta, a janela foi concebida para que nas residências entrassem luz e ar. Primeiramente, para que as janelas dessem vista à paisagem, era necessário abri-las. Mas já no início do primeiro milênio, os romanos tornaram-nas transparentes pelo uso do vidro. Nos finais do século XV, o vidro passou a ser presença na arquitetura das casas. Hoje, muitas são as janelas feitas quase que exclusivamente deste material. No dicionário AES da língua portuguesa, encontra-se registrada curiosa metáfora, entrar pela janela, que significa furtar-se aos trâmites normais e obrigatórios relativos a provas, concursos, apresentação de títulos, para ingressar em uma instituição, exercer um cargo, conseguir um benefício, etc. Outra expressão bem conhecida é dar com a janela na cara de, que corresponde a fechar com descortesia uma janela a alguém postado fora da casa ou construção. Machado de Assis, nosso grande escritor, falecido em 1908, em um trecho do livro Memórias Póstumas de Brás Cubas, registrou sabiamente: eu, Brás Cubas, descobri uma lei sublime, a lei da equivalência das janelas, e estabeleci que o modo de compensar uma janela fechada é abrir outra, a fim de que a moral possa arejar continuamente a consciência. Que haja muitas dessas janelas, a começar de nossas casas, de nossas famílias. As janelas são como que os olhos do corpo e da mente. Se teu olho é são, todo o teu corpo será iluminado. Se teu olho estiver em mau estado, todo o teu corpo estará nas trevas, afirmou Jesus, e Mateus registrou no Evangelho, capítulo 6, versículo 22. No livro dos Provérbios, capítulo 7, versículo 6, diz o autor sagrado: estava eu à janela de minha casa, quando, olhando pelas grades, observei entre os ingênuos, entre os adolescentes, adolescentes, um jovem insensato que vai ao encontro de uma prostituta. Interessante como prossegue a história no versículo 9. Era já escuro. Como quer indicar aquilo de que o coração estava cheio naquele momento. De outro lado, encontramos Saulo, Paulo, que tendo encontrado o caminho, Jesus, agora o quer seguir e que inicia sua viagem quando, descido num cesto por uma janela, escapa das mãos dos que o perseguiram. Está lá na segunda carta que ele escreveu aos Coríntios, capítulo 11, versículo 33. Para o jovem insensato que passa pela praça e junto à esquina encontra a mulher perdição, a janela foi prisão. Para Paulo, a janela o deixa liberto junto à muralha da Damasco para salvação. Às vezes, é necessário fechar as janelas da terra para que não nos impeçam de encontrar abertas as janelas do céu, de que fala o profeta Malaquias já no encerramento do Antigo Testamento, capítulo 3, versículo 10. Fechar as janelas da terra para encontrar abertas as janelas do céu. Aquele jovem lá não fechou a janela da terra. Afonso Arinos, escritor membro da Academia Brasileira de Letras, que morreu em 1916, no conto Assombramento, História do Sertão, usa uma expressão cativante, uma janela que olhava para fora. O Papa João 23 surpreendeu o mundo ao anunciar, em 25 de janeiro de 1959, a celebração do Concílio Ecumênico Vaticano II. Na assembleia que ele inaugurou em 11 de outubro de 1962, bispos de todo o mundo se reuniram para mudar a Igreja. Então disse Sua Santidade: vou abrir a janela da Igreja para que possamos ver o que acontece do lado de fora e para que o mundo possa ver o que acontece na nossa casa. São João 23 queria abrir a janela da Igreja. Aproveitando as palavras de Afonso Arinos, poderíamos dizer também uma janela que olhasse para fora, para o povo de Deus espalhado em toda a terra, e que igualmente permitisse ao rebanho do Senhor conhecer o que acontecia em sua casa. No livro do Apocalipse, capítulo 21, versículo 15, São João escreve que aquele que está assentado no trono disse: eis que faço novas todas as coisas. Com o concílio, a janela aberta permitiu a renovação da Igreja, o fazer novas todas as coisas. Então me lembro do gaúcho Mário Quintana, que escreveu: quando abro a cada manhã a janela do meu quarto, é como se abrisse o mesmo livro, mas numa página nova. E aqui me lembro também de um provérbio alemão que ensina: onde a fé sai pela porta, a superstição entra pela janela. Logo, como lemos no livro do Eclesiastes, capítulo 3, versículo 1, igualmente aqui se pode dizer que há um momento oportuno para cada coisa debaixo do céu. Tempo de abrir as janelas da vida e tempo de fechá-las. Dois homens seriamente doentes ocupavam o mesmo quarto em um hospital. Um deles ficava sentado em sua cama por uma hora todas as tardes para conseguir drenar o líquido de seus pulmões. Sua cama ficava próxima da única janela existente no quarto. O outro homem era obrigado a ficar deitado de bruços em sua cama por todo o tempo. Eles conversavam muito. Falavam sobre suas mulheres e suas famílias, suas casas, seus empregos, seu envolvimento com o serviço militar, onde eles costumavam ir nas férias. E toda tarde, quando o homem perto da janela podia sentar-se, ele passava todo o tempo descrevendo ao seu companheiro todas as coisas que ele podia ver através da janela. O homem na outra cama começou a esperar por esse momento onde seu mundo era ampliado e animado pelas descrições do companheiro. Ele dizia que da janela dava para ver um parque com um lago bem bonito. Patos e cisnes brincavam na água enquanto as crianças navegavam seus pequenos barcos. Jovens namorados andavam de braços dados no meio das flores e estas possuíam todas as cores do arco-íris. Grandes e velhas árvores cheias de elegância na paisagem e uma fina linha podia ser vista no céu da cidade. Tudo isso o homem contava para o seu companheiro de quarto. Quando o homem perto da janela fazia suas descrições, ele o fazia de modo primoroso e delicado, com detalhes, e o outro homem fechava seus olhos e imaginava a cena pitoresca. Uma tarde quente, o homem perto da janela descreveu que havia um desfile na rua. Embora ele não pudesse escutar a música, podia ver e descrever tudo. Dias e semanas passaram. Numa manhã, a enfermeira do dia chegou trazendo água para o banho dos dois homens, mas achou um deles morto. O homem que ficava perto da janela morrera serenamente durante o sono à noite. Ela estava triste e chamou os atendentes do hospital para levarem o corpo. Dias mais tarde, assim que julgou conveniente, o outro homem pediu à enfermeira que mudasse sua cama para perto da janela. A enfermeira ficou feliz em poder fazer esse favor para o homem e, depois de verificar que ele estava confortável, deixou-o sozinho no quarto. Vagarosamente, pacientemente, ele se apoiou em seu cotovelo para conseguir olhar pela primeira vez pela janela. Finalmente ele poderia ver tudo por si mesmo. Ele se esticou ao máximo, lutando contra a dor para poder olhar através da janela. E quando conseguiu fazê-lo, deparou-se com um muro todo branco. Então perguntou à enfermeira o que teria levado seu companheiro a descrever-lhe coisas tão belas todos os dias, se pela janela só dava para ver um muro branco. A enfermeira respondeu que aquele homem era cego e não poderia ver nada, mesmo que quisesse. Talvez ele só estivesse pensando em distraí-lo e alegrá-lo um pouco mais com suas histórias. Que bela lição! Há uma alegria diferente, uma paz sem igual quando fazemos outras pessoas felizes. Dividir problemas e pesares é ter metade de uma aflição. Mas felicidade, quando compartilhada, significa ter o dobro de alegria. Se você quer se sentir rico, conte todas as coisas boas que você tem e que o dinheiro não pode comprar. O hoje, o dia de hoje, é um presente, e é por isso que é chamado assim, presente. Essa história da janela do hospital leva a entender ainda melhor o que Franz Kafka, escritor checo da língua alemã dos séculos 19 e 20, quis dizer quando escreveu: entre muitas outras coisas, tu eras para mim uma janela através da qual podia ver as ruas. Sozinho, não o podia fazer. E essa história da janela do hospital ajuda também a redescobrir a beleza do que disse Cecília Meirelles, nossa poetisa. Quando falo dessas pequenas felicidades certas que estão diante de cada janela, uns dizem que essas coisas não existem. Outros que só existem diante das minhas janelas. E outros, finalmente, dizem que é preciso aprender a olhar para poder vê-las assim. É isso mesmo. O que as janelas de nossa casa nos fazem ver? Como por elas admiramos a beleza do voo da gaivota, o balé dos pombinhos, a relativa rapidez do crescimento do milho plantado, o rosto dos nossos irmãos. Muitas janelas são feitas totalmente de vidro. No livro O Silêncio de Maria, Frei Inácio Larrañaga aproveita isso para refletir e fazer-nos pensar. A Mãe Santíssima foi como esses vidros grandes, limpos e transparentes. Estamos em uma sala, sentados em uma poltrona, contemplando várias cenas e lindas paisagens. As pessoas caminham pela rua, veem-se árvores, panoramas belíssimos, estrelas na noite. Entusiasmamos-nos com tanta beleza. Mas a quem devemos tudo isso? Quem tem consciência da presença e da função do vidro? Se em vez de vidro houvesse uma parede, veríamos essas maravilhas? Esse vidro é tão humilde que transparece um panorama magnífico e fica em silêncio. Maria, meus irmãos, foi exatamente isso. E a isso também nós somos chamados. Quantos procuram em nós uma janela por onde entrar, para aí nos falar ao coração, ou para ir revelar um pouco do seu próprio coração necessitado de ajuda? Nesse caso, acolhamos quem nos procura e tratemos com cuidado cirúrgico os sofrimentos de seu coração. Não posso deixar de apresentar uma bonita reflexão do Padre Zezinho, que veiculei em programa de outubro de 2018, intitulada Aquela Janela em Roma foi publicada na revista Família Cristã de julho de 2016. Não sei quantas vezes passei por lá, começa Padre Zezinho. Algumas vezes orando, outras ouvindo, outras fotografando e na última vez emocionado. O homem que falava dali ao mundo estava muito, mas muito doente. Eu gostava daquele velhinho, primeiramente cardeal e papa vigoroso, depois amado por milhões e odiado por alguns, a ponto de alguém atirar nele naquela praça. Nos últimos tempos não se ouvia direito o que ele falava, mas era daquela janela que, mesmo não entendendo todas as suas palavras que a enfermidade teimava em nos ocultar, podíamos ler depois um pouco mais da sua sabedoria. Afeiçoei-me àquela vista. Nas mais de 20 vezes em que já fui a Roma, nunca deixei de passar por lá. Virou costume, meu e de milhares de pessoas que se confortavam em saber que, estando lá, o Papa falava à cidade e ao mundo. É a principal janela dos católicos. Portas temos muitas em todas as igrejas e em todos os sacrários do mundo. Janela, só aquela. Brinquei uma vez com um amigo pastor evangélico, por quem nutro grande respeito, que nós, católicos, temos muitos púlpitos, muitas portas e uma janela. E ele me disse com um sorriso fraterno: nós não temos uma janela como vocês, mas nossos púlpitos também ressoam fortemente. Acho bonito ter um Shangri-La como este. Vocês devem cultivar esse costume, porque é um símbolo forte, também para nós que admiramos o Papa. Talvez tenhamos um dia que ter a janela dos pastores, e vocês, em cada diocese, a janela do bispo. E é lá que o mundo deve nos ver olhando para suas dores. De repente, achei natural que todas as religiões tenham as suas portas e janelas. A nossa tem, e eu gosto de saber que as temos. Não sei quantas vezes vi na televisão aquele homem de branco ensinando alguma verdade de lá do quarto andar. Lembrava-me da ceia de Cristo, no seu Evangelho, Marcos, no capítulo 14, versículo 15, falando da ceia de Cristo, reportou que era no salão de cima. Habituei-me a procurar os temas fortes que ele dizia daquela janela, abrindo o site do Vaticano. Janela sempre aberta e iluminada. Na última vez que o vimos vivo, ele tentou, mas a palavra não vinha. Seu rostro mostrou a agonia de querer falar e não conseguir. Tiraram-lhe o microfone. Foi o seu último silêncio, mas foi mais do que eloquente. Tenho uma imagem do Cristo em agonia e já pedi a um dos meus jovens que superponha os dois rostos. São imagens das últimas palavras. Eu, que gosto de imagens e acho que sei usá-las, quero guardá-las na minha mesa para nunca esquecer que evangelizar dói.

e dói muito. É preciso muita energia, muita coragem e força para evangelizar. Hoje aquela janela já tem outro pregador e outro homem de branco. Continuaremos olhando aquela janela. Deixe-a sempre aberta e iluminada, porque precisamos dela e da sua palavra. Quando eu passar por lá, não será preciso nem olhar para o meu lado. Não vai me ver e não é importante que você me fale e me veja. Só quero que sua santidade se deixe ver e nos fale. É dali que muitas vezes tirarei os meus sermões e os meus escritos com a mesma emoção e a esperança com que tantas vezes me inspirei em seu predecessor, nosso São João Paulo II. É, meus irmãos, é como cantam Tonico e Tinoco na música Cana Verde. Abre a porta ou a janela, venha ver quem é que eu sou. Como eles cantam, também nós devemos nos deixar ver como somos, para que possamos ajudar e ser ajudados. Abramos a janela do nosso coração, para que corações atribulados possam encontrar acolhimento, permitindo que uma renovada esperança os habite. O pai do filho pródigo todos os dias ficava à janela esperando por ele. No dia em que o avistou lá longe, correu ao seu encontro, lançou-se-lhe ao pescoço e o beijou. Lucas registra isso no capítulo 15, versículo 20 de seu Evangelho. Aqui no Brasil, milhões de pessoas, todos os anos, vivem a alegria de ir ao Santuário Nacional de Nossa Senhora Aparecida. Ela nos aguarda com amor e como mãe querida, das janelas do santuário olha para nós e nos aguarda para correr ao nosso encontro, abraçar-nos e beijar-nos. Padre Antônio Maria canta o jeito do seu olhar materno, o doce abrigo que se encontra no coração de Maria. Ouçamos, esperando na janela.

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O clarão da madrugada já vem aparecendo. Amanhece um novo dia. O nosso louvor se dirige ao Ser Supremo, ao Criador de todo o universo, que nos deu o dom da vida com todas as suas maravilhas. Obrigado, Senhor, pela vossa ajuda, pela vossa graça. Obrigado pelo dom da vida. 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
3: Senhor, no silêncio deste dia que amanhece, venho pedir-te saúde, força, paz e sabedoria. Quero olhar hoje o mundo com os olhos cheios de amor, ser paciente, compreensivo, manso e prudente. Quero ver teus filhos além das aparências como tu mesmo os vês, e assim não ver senão o bem em cada um. Deixa meus ouvidos a toda calúnia. Guarda minha língua de toda maldade. Que só de bênçãos se enche o meu espírito. Que eu seja tão bondoso e alegre que todos quantos se achegarem a mim sintam tua presença. Reveste-me, Senhor, com tua beleza. E que no decurso desse dia eu te revele a todos.
4: Muito bom dia, meu amigo, muito bom dia, minha amiga, que bom, estamos começando o nosso domingo, é dia do Senhor, é dia do encontro com Deus e com os irmãos em comunidade. Estamos aí chegando ao 23º domingo do tempo comum e a liturgia de hoje nos convida a uma reflexão profunda sobre a nossa responsabilidade fraterna e o modo como vivemos a comunhão da igreja. Por isso que as leituras de hoje, elas formam, podemos dizer assim, um conjunto coerente que nos fala de vigilância, escuta, amor e reconciliação.

da Igreja Sagrada Família lá no Morro Azul, 10 horas a Santa Missa lá na Igreja do Laranjal. Também nós teremos às 19 horas a Santa Missa na Igreja Matriz em Jaguaruna. Pois bem, meu amigo, minha amiga, hoje o profeta Ezequiel, e ele vai nos falar de que a missão dele e a nossa missão não é de condenar, mas é de ajudar. Se o ímpio não for advertido e morrer no seu pecado, a responsabilidade recai sobre, o profeta diz, sobre a sentinela. Se, porém, a advertência for feita e o outro continuar no erro, alguém ajudou, né, buscou a salvar a vida, mas a pessoa buscou também a fazer a escolha. Por isso, esta imagem, ela é forte, ela é atual. Por quê? Porque cada batizado é chamado a ser sentinela, não por curiosidade ou julgamento, mas por amor e responsabilidade. Por isso que hoje nós somos convidados a entrar na presença de Deus, e a entrar na presença de Deus com alegria, entrar na presença de Deus com gratidão, e entrar na presença de Deus sabendo que Deus sempre vai escutar o nosso clamor, a nossa dor, ou vai receber a nossa alegria, ou vai acolher também o nosso sonho.

Um grande abraço, Deus te abençoe, saúde, força, coragem, vida e muita alegria. Então, meu amigo, minha amiga, olha só, São Paulo vai nos chamar a atenção. E sempre São Paulo tem uma palavra muito carinhosa para todos nós. São Paulo, ele vai dizer, olha, eu quero dizer, deixar claro para vocês que a lei, ela se resume num único mandamento: amarás o teu próximo como a ti mesmo. O amor não faz mal ao próximo, pelo contrário, é o cumprimento perfeito da lei. Não se trata aqui de um sentimento vago, mas se trata de uma atitude concreta que busca o bem do outro. Por isso que Jesus, ele vai nos falar sobre este amor responsável. Ele vai nos falar sobre o caminho para a correção fraterna. Primeiro diz Jesus, olha, eu quero deixar claro para vocês que uma correção fraterna, ela deve começar primeiro a sós, com delicadeza, respeito. Depois, diz Jesus, a correção fraterna pode vir com a ajuda de uma ou de duas pessoas. E se necessário,

primeiro, é convidar a comunidade para rezar, para acompanhar, para refletir, para indicar qual é o verdadeiro caminho, o caminho de conversão. Portanto, o objetivo de Jesus nunca é excluir, mas ganhar o irmão. E Jesus depois, ele também diz assim: olha, eu quero que vocês também tenham esta clareza e esta segurança, onde estiverem reunidos dois ou três em meu nome, eu estou ali no meio deles. Portanto, hoje é dia de estar em comunidade. Domingo é o dia da comunidade, é o dia da Eucaristia, é o dia da palavra, é o dia de encontro com Deus e com os irmãos. E a verdadeira comunhão cristã, ela exige exatamente a coragem, a capacidade de corrigir, mas corrigir com amor. E a humildade de se deixar também corrigir. Por quê? Porque este é o desejo de Deus, de não perder ninguém. Deus tem prazer de salvar, Deus tem prazer de perdoar, Deus tem prazer de curar, Deus tem prazer de estender a mão, Deus tem prazer de ver a pessoa melhorando a cada dia. E é claro que essa verdade, ela não é só uma verdade consoladora, mas ela nos torna responsáveis uns pelos outros. Não podemos ser indiferentes ao irmão que se perde. O silêncio é cúmplice, não é caridade. Tampouco a denúncia pública e humilhante é caridade. O caminho de Jesus é o caminho do diálogo paciente. O caminho de Jesus é o caminho do diálogo discreto. O caminho de Jesus é o caminho do diálogo perseverante, motivado pelo desejo de restaurar a relação com Deus e restaurar a rememos de verdade, a ponto de arriscar a própria vida. Por quê? Porque a igreja não é um clube de pessoas perfeitas, mas uma família que caminha unida, ajudando-se mutuamente a permanecer no caminho do evangelho.

Um grande abraço. Fico feliz em começar essa manhã, amanhã de domingo. É dia do Senhor, dia de encontro com Deus e com os irmãos. Então, meu amigo, minha amiga, não vamos deixar de participar da comunidade. É isso. Vamos lá juntos, firmes e fortes, ao encontro do Senhor. Como estamos vivendo. O mês de setembro, e o ponto central da Bíblia, ela é sempre uma convergência em todas as profecias. O ponto central da Bíblia é exatamente Jesus Cristo. O Antigo Testamento é preparação para a vinda, e o Novo é a realização do seu reino. Portanto, o Novo estava latente, podemos dizer assim, no Antigo Testamento. Santo Agostinho, ele diz inclusive esta verdade. E a Bíblia, como bem sabemos, é um livro humano, inspirado por Deus, mas escrito por homens e mulheres. Movidos e assistidos enquanto escreviam. A Bíblia não é um livro só, mas é um conjunto de 73 livros redigidos por autores diferentes, em épocas, línguas, estilos e locais diferentes, num espaço de tempo de cerca de 1.500 anos. Portanto, sua unidade se deve ao fato de terem sido todos eles inspirados por Deus, que é o seu autor principal, e a garantia de sua inerrância. Mas a Bíblia também, a Bíblia, ela não é um livro de ciências. Por isso a Igreja Católica, que se tenha, como disse, essa leitura sobre a ação do Espírito Santo, e de fato compreender, como diz São Pedro, quando fala das epístolas, da mesma forma São Paulo, nelas há algumas passagens difíceis de

entender, cujo sentido é sempre importante que se invoque a presença do Espírito Santo, que é o amor do Pai e do Filho.

0: E vamos rezar juntos. Pai nosso que estais no céu, santificado seja o vosso nome. Venha a nós o vosso reino, seja feita a vossa vontade, assim na terra como no céu. O pão nosso de cada dia nos dai hoje. Perdoai as nossas ofensas, assim como nós perdoamos a quem nos tem ofendido. E não nos deixeis cair em tentação, mas livrai-nos do mal. Amém. Ave Maria, cheia de graça, o Senhor é convosco. Bendita sois vós entre as mulheres, e bendito é o fruto do vosso ventre, Jesus. Santa Maria, Mãe de Deus, rogai por nós, pecadores, agora e na hora de nossa morte. Amém. E que a bênção de Deus Todo-Poderoso desça e permaneça, Pai e Filho, Espírito Santo. Amém. Na sequência, as primeiras músicas, algumas notícias, porque é domingo, as notícias são poucas, embora são muitos os fatos que vão acontecendo, mas as músicas são maiores, então fique na alegria aqui da nossa agradável companhia da Super Tubá.
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4: Domingo com previsão de ar frio pairando em toda a nossa região. Em algumas cidades, a maior cobertura de nebulosidade e possibilidade de chuvas mais leves. A sensação de frio é agravada por conta do vento que passa a soprar com mais intensidade do quadrante sul. Condição mínima para a formação de geada na madrugada desta segunda-feira em municípios, principalmente no fundo dos vales. O tempo volta a ficar mais instável já a partir de terça-feira com possibilidade de mais chuva. Temperatura máxima hoje não passando de 15 graus e frio na madrugada desta segunda-feira de apenas 6 graus em São Martinho, Siderópolis, Treviso, 13 de maio, Uruçanga e Tubarão. Daniel Panobianco, da agência PD Radar, com exclusividade para a Tubá FM.
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11: 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A hora certa.
3: Hora certa na Tubá, confira 6:52.
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0: Super Tubai, a hora certa, são 7h43.
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0: na Super Tuba, a hora certa, são 7h56. 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
1: Escolheu o mês, que o mês infrói muito no casamento, né?
2: Infrói e contra boy.

0: é o calor.
1: Vamos ver se tem alguém que nasceu em março.
0: Março, quem nasceu em março aí?
1: Você?
0: Ala 1, 2 de março.
1: Opa!
0: Ala outro.
1: Ala outro lá.
0: Ala outro.
1: E abrir?
0: Abrir.
1: Tem?

0: nasce em maio.
1: Maio,
0: hein?
1: Alá, um, lá, dois, lá, três, lá, quatro, lá, cinco.
0: E junho.
1: Junho. Alá, também.
0: A outra
1: ali.

0: cheiro com mau cheiro, já nasci soltando bomba, desde o berço é fogueteiro. Que nasceu em julho.
1: Julho.
0: Opa. Olha quanto de junho.
1: E agosto.
0: Agosto.
1: Olá, olá outro.
0: Olá. Vamos lá. Não se case no mês de julho, que esse mês é perigoso. Criança do mês de julho.

0: uma. É mesmo boiado, hein?
1: Boiado mesmo, Cruz.
0: Homem que nasceu em setembro.
1: Setembro.
0: Olha lá, olha
1: lá outro.
0: E outubro?
1: Outubro, escorpião. Olha lá que beleza. Olha lá uma escorpiana.
0: Ah.
1: Vamos lá, Cruz.

0: Em outubro, seu Colombo descobriu um mundo novo. Quem nasce no meio de outubro acaba botando ovo.
1: Que nem Colombo, né?
2: Mas é mesmo.
1: Vamos rematar.
2: Vamos lá.

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8: Processos que você tem vivido nesses últimos tempos. Tudo nós queremos confiar a Deus. Também estamos iniciando o mês de setembro e no Brasil é o mês da Bíblia, da Sagrada Escritura, a palavra de Deus que nos dá chão, nos dá direção, nos comunica a vontade do Pai. Esse domingo também é dia da reconciliação. Por isso, ao iniciarmos a missa, nos coloquemos diante de Deus para examinar os nossos dias. Quando, de forma sincera, nós examinamos o nosso coração, as nossas atitudes, nós temos a oportunidade de nos tornarmos pessoas melhores. A revisão é um esforço sincero de querer superar os pecados, as misérias, os vícios. Por isso, nesse momento, abramos o nosso coração. Deus é fonte de todo bem, de toda misericórdia, e Ele espera de nós conversão, mudança de vida. Este domingo, lembremos da semana que passou, dos momentos em que não fomos caridosos, os momentos em que mentimos, traímos nossos valores, aqueles momentos em que agimos com estupidez, com violência nas palavras, os momentos em que não corrigimos aquele que precisava ser corrigido, aqueles momentos em que nos alteramos diante da correção recebida. E conscientes das nossas misérias, dos nossos limites, ao Pai das misericórdias, supliquemos o perdão.

0: que Deus Todo-Poderoso, Ele que conhece o nosso coração, que Ele tenha compaixão de nós, perdoe os nossos pecados e nos conduza à vida eterna.
1: Amém. Amém.

0: por quem você quer rezar, intenções particulares, mas também da sua família, da nossa comunidade. Rezemos pela igreja, por essa semana que se levanta diante de nós. Rezemos pela festa de Nossa Senhora da Piedade que se aproxima, por aqueles que se recomendaram às nossas orações. Eu rezo pelos casais que vivem a crise no matrimônio, as pessoas abatidas, desanimadas, que não encontram sentido para viver, os cansados. Rezo pelos jovens que estão distantes do coração de Deus. Também hoje nossa oração por nosso irmão Aguinaldo Pinto, que há 7 dias viveu a sua Páscoa, para que ele descanse no Senhor e sua família encontre paz. Ó Deus, olhai com bondade os que redimistes e adotastes como filhos e filhas, e concedei aos que creem no Cristo a verdadeira liberdade e herança eterna. Por nosso Senhor Jesus Cristo, vosso Filho, que é Deus, e convosco vive e reina na unidade do Espírito Santo, por todos os séculos dos séculos.
1: Amém. Amém. Leitura da profecia de Ezequiel. Assim diz o Senhor: quanto a ti, filho do homem, eu te estabeleci como vigia para a casa de Israel. Logo que ouvires alguma palavra de minha boca, tu os deves advertir em meu nome. Se eu disser ao ímpio que ele vai morrer, e tu não lhe falares, advertindo-o a respeito de sua conduta, o ímpio vai morrer por própria culpa. Mas eu te pedirei contas da sua morte. Mas, se advertires o ímpio a respeito de sua conduta, para que se arrependa, e ele não se arrepender, o ímpio morrerá por própria culpa. Porém, tu salvarás tua vida. Palavra do Senhor.
2: Graças a Deus.

0: Leitura da carta de São Paulo aos Romanos. Irmãos, não fiqueis devendo nada a ninguém, a não ser o amor mútuo, pois quem ama o próximo está cumprindo a lei. De fato, os mandamentos: não cometerás adultério, não matarás, não roubarás, não cobiçarás, e qualquer outro mandamento se resumem neste: amarás ao teu próximo como a ti mesmo. O amor não faz mal nenhum contra o próximo. Portanto, o amor é o cumprimento perfeito da lei. Palavra do Senhor.
1: Graças a Deus.

0: Senhor esteja convosco.
1: Ele está no meio de nós.
0: Proclamação do Evangelho de Jesus Cristo segundo Mateus.
1: Glória a vós, Senhor.
0: Naquele tempo, disse Jesus a seus discípulos: se o teu irmão pecar contra ti, vai corrigi-lo, mas em particular, a sós contigo. Se ele te ouvir, tu ganhaste o teu irmão. Se ele não te ouvir, toma contigo mais uma ou duas pessoas, para que toda a questão seja decidida sob a palavra de duas ou três testemunhas. Se ele não vos der ouvido, dizei-o à igreja. Se nem mesmo a igreja lhe ouvir, seja tratado como se fosse um pagão ou um pecador público. Em verdade vos digo, tudo o que ligardes na terra será ligado no céu, e tudo o que desligardes na terra será desligado no céu. De novo eu vos digo, se dois de vós

0: estiverem de acordo na terra sobre qualquer coisa que quiserem pedir, isso lhes será concedido por meu Pai que está nos céus. Pois onde dois ou três estiverem reunidos em meu nome, eu estou aí no meio deles. Palavra da salvação.
1: Glória a vós, Senhor.
0: Podem se sentar. Meus irmãos, nesse final de semana, a liturgia, ela toca aspectos muito práticos da nossa vida. E toca um tema muito sensível a todos nós, que é correção fraterna. Esse tema é muito próprio da teologia, da Sagrada Escritura e da nossa vida, porque todos nós, em algum momento, já fomos corrigidos e, quem sabe, graças a Deus que fomos corrigidos, porque assim conseguimos crescer e amadurecer. Mas, devido à sensibilidade moderna, nós temos muitos receios em relação à correção. A vida moderna e o tempo moderno, ele trouxe consigo aspectos muito interessantes. Trouxe, por exemplo, a liberdade de consciência, o conceito da vida privada. Imagine você que nos tempos antigos o conceito de vida privada era devido a algumas pessoas que tinham determinado patrimônio, formação intelectual. Então, a vida moderna trouxe consigo a vida privada, a liberdade de consciência, espaços individuais, depois a capacidade de autonomia, de autogoverno. Isso foram verdadeiros ganhos do tempo moderno. Mas, por outro lado, a vida moderna nos deixou muito sensíveis em relação aos limites para com o cuidado da vida do outro, a responsabilidade para com o caminho do outro. Tanto é que hoje, quando nós falamos de correção fraterna, facilmente nós podemos dizer: padre, é a vida dele, eu cuido da minha vida, eu cuido daquilo que é meu e das minhas responsabilidades, eu não vou me intrometer na vida do outro, porque é a vida do outro. Esse tipo de pensamento, e nós repetimos isso tantas vezes, imagino que você já tenha dito isso, e eu também, isso é próprio do tempo que nós vivemos. Como disse, nos últimos 300, 400 anos para cá, é que se desenvolveu esse tipo de pensamento e de consciência. Ou melhor, até que ponto eu não devo me aproximar e corrigir o outro diante da sua falha, do seu erro, do seu vício, do caminho torto que escolheu? A liturgia desse final de semana, ela toca nesse ponto, e toca de uma forma muito firme e de forma muito clara. Então vamos entender os textos e como Jesus se posiciona. Mas antes de falar desses textos, eu começo com uma imagem que nos ajudará a compreender essa temática. No livro do Gênesis, no quarto capítulo, quando fala da relação de dois irmãos que nós conhecemos bem, Caim e Abel, tem uma passagem lá que chama muita atenção. Caim já tinha matado seu irmão, né? Você deve lembrar desse texto, e é uma espécie de poema bíblico, não é? E daí Deus chama Caim para conversar com ele, e faz uma pergunta para Caim, lembrando que Abel já estava morto, recém. E Deus pergunta para Caim: Caim, onde está o teu irmão? E Caim responde a Deus com uma pergunta: por acaso eu sou guarda do meu irmão? Quando Caim faz essa pergunta para Deus, ele está dizendo: por acaso eu tenho alguma responsabilidade para com a vida do meu irmão? Por acaso a vida dele diz respeito à minha? Naquele momento, Caim tinha sido dividido pelo pecado e não se sentia responsável pela vida do irmão, tanto é que o matou, porque ali houve uma fratura na relação. Não havia mais corresponsabilidade, não havia mais o desejo do bem querer. Por isso, esse texto, ele ilustra como nós podemos entender também as nossas relações. Mas vamos lá. Comecemos hoje pela segunda leitura, que é uma carta de São Paulo à comunidade de Roma. São Paulo começa dizendo assim: irmãos, não fiqueis devendo nada a ninguém, a não ser o amor mútuo. Quando São Paulo fala do amor mútuo, ele não está falando de um sentimento. Ele está nos lembrando que o amor estabelece relação. Amar é se tornar responsável pela vida do outro. Na perspectiva cristã, eu sei, vai ser estranho para você, mas na perspectiva cristã, a vida de quem você ama, a vida de quem convive com você, de alguma forma se torna a sua vida. Não que você seja proprietário do outro, mas porque você é capaz

do amor, você se torna responsável pelo bem do outro, pela salvação do outro. Logo, o amor nos compromete com o bem inteiro do outro. Amar não é ser indiferente, não é dizer, é a vida dele, é o caminho dele, é a história dele, eu não tenho a ver com isso. Isso não é amor cristão. O amor cria laços, comunhão, e a indiferença é o oposto do amor. Não é o ódio, mas é a indiferença. Por isso, na perspectiva cristã, não nos esqueçamos, amar é criar vínculos, é dizer, eu sou o responsável pelo teu bem. Não significa transformar o outro num objeto de posse. Não é controlar o outro, o caminho do outro, a liberdade do outro. Mas é diante da salvação dele dizer, eu também sou responsável. Se Deus me colocou na vida dele, se nós nos encontramos no trabalho, na comunidade de fé, nos espaços em que circulamos, de alguma forma eu me torno devedor do amor. Por isso São Paulo diz, não deva nada a ninguém, exceto o amor. Porque o amor cria vínculo, responsabilidade. Amor não é mero sentimento, mas é uma postura diante da vida do outro. É por isso também que na segunda, na primeira leitura, que é da profecia de Ezequiel, um texto escrito alguns séculos antes do próprio Jesus, Deus vai falar assim para Ezequiel. Se você tem um texto, acompanhe. Quanto a ti, filho do homem, eu te estabeleci como vigia, como sentinela para a casa de Israel. Logo que ouvires alguma palavra da minha boca, tu os deves advertir. Ou seja, Deus constitui Ezequiel como um sentinela, um vigia, para olhar, advertir, chamar atenção. E o próprio profeta diz que se alguém se perder, porque o profeta não usou da palavra, o profeta não corrigiu, o profeta vai se tornar também culpado, porque o irmão se perdeu, porque ele tinha responsabilidade e não falou, não agiu. Você sabe que alguns silêncios entre nós parecem respeito, mas na verdade tem alguns silêncios que são formas requintadas de dizer que você não se importa com a vida do outro. E eu quero dizer que isso não é cristão. Não nos leva para o céu. Desagrada a Deus. Eu vou repetir. Existem alguns silêncios entre nós, algumas polidez que não são respeito. É uma forma refinada de dizer, a tua vida não me importa. A tua vida é tua. Eu cuido primeiro da minha. A palavra de Deus é uma outra perspectiva. Eu te constituí como vigia da vida do teu irmão. Padre, mas é intromissão, é a vida dele. Veja, alguns conceitos entraram tanto na nossa consciência que aos poucos nós fomos criando lapsos, nós fomos criando abismos entre nós, e algumas delicadezas foram hipersensibilizadas que nós fomos nos descomos como habitamos. Pense a vida nos condomínios, nas nossas comunidades, inclusive na própria igreja. O irmão está caindo, está morrendo, não visitamos, não ligamos, não nos importamos, não oferecemos ajuda, está se perdendo no vício, na droga, está traindo a esposa, está se corrompendo no trabalho, nós sabemos, todo mundo sabe, e ninguém fala nada, ninguém se aproxima, porque é a vida dele e não é a minha. E isto não é bíblico. Não é a postura que Deus espera de nós. E como disse para você, essa sensibilidade moderna aos poucos nos apartou do irmão. E você se aproxima não para humilhar o outro. Você não se aproxima para ter razão, para expor a vida dele, para usar as redes sociais. Você se aproxima para devolver ao outro a consciência da vida, para ajudá-lo a ser uma pessoa melhor. Então o cristão não é que vai se intrometer e investigar a vida do outro. O cristão se preocupa com a salvação do irmão. Por isso é capaz de corrigir, de oferecer ali uma palavra discernida, porque de alguma forma eu me torno responsável pelo bem do outro. Não esqueça a fratura de Caim. Por acaso sou guarda do meu irmão? Sim, é. Você tem que cuidar da vida do outro. É por isso que no evangelho, você tem a palavra, dá uma olhadinha, Jesus começa dizendo assim, e agora nós vamos ao ponto mais alto dessa palavra. Jesus diz assim, se o teu

irmão pecar contra ti. Tem alguns estudiosos que dizem que esse pecar contra ti, melhor dizendo, é um acréscimo, que no original seria: se o teu irmão pecar, errar, vai corrigi-lo, mas em particular a sós contigo. Ou seja, se o irmão, se o próximo, aquele que você tem algum tipo de intimidade, está se desviando, pecando, errando, Jesus diz: vai. Esta palavra não é para o que está pecando, não é para aquele que se desviou. Esta palavra é para aquele que percebe o erro do irmão. E Jesus diz: vai. Vai, vai corrigi-lo. Mas como? A sós. Usando da caridade, de uma palavra que não humilha o irmão, que não expõe a vergonha dele, o erro dele. Vai ao pé do ouvido e diz para ele do erro, para ganhá-lo, para que ele seja uma pessoa melhor. Por isso Jesus vai dizer: se ele te ouvir, tu ganhaste o teu irmão. Então, meu irmão, minha irmã, eu quero dizer para você que é próprio dos cristãos, daqueles que amam, daqueles que estão em Deus, a correção. Quem ama, corrige. Quem ama, se aproxima do outro para que ele seja uma pessoa melhor. Quem ama, se envolve com a miséria do outro e fala, não para ter a última palavra, não para humilhar, não para querer ter razão na discussão. Fala porque quer o bem do outro. Insisto, isso é próprio de quem está em Deus. Padre, mas se ele não quiser ouvir, peça ajuda de outras pessoas. Se ele não nos quiser ouvir, peça ajuda da igreja. Se ele não ouvir a igreja, daí Jesus diz: deixe. Daí é uma escolha dele. Mas você tentou, você se aproximou, você procurou corrigir. Só que eu quero dizer algo para você: nós só podemos corrigir o irmão se nós aceitamos também ser corrigido. Quem nunca aceitou ser corrigido, tome cuidado, porque talvez a sua palavra não será de correção nem de amor, mas de humilhação. Será uma palavra para oprimir o irmão, para diminuir a vida dele, para fazê-lo sofrer. Quem vive o processo da escuta, quem um dia já se tornou melhor porque ouviu alguém lúcido sobre a própria vida, pode oferecer para o outro uma palavra discernida, uma palavra para remendar a vida do irmão. Então, não nos esqueçamos, é próprio do amor a correção, o se importar, o se envolver. E eu quero concluir a reflexão dizendo algo para você: nunca é fácil ser corrigido. Se um dia alguém já corrigiu você, você sabe disso. Às vezes dói, incomoda, dá vontade de reagir à palavra do outro. Seguramente ao longo da sua vida, pessoas já corrigiram você. Quem sabe o pai, a mãe, um irmão, um amigo. E talvez você tenha chegado em muitos lugares da sua vida porque você já foi corrigido. Corrigido com amor. Corrigido de uma forma que você entendeu o caminho da virtude, para vencer vícios e manias. Por isso hoje eu digo para você: se tem alguém na sua vida, na sua história, que já corrigiu e continua corrigindo você, se existe alguém que oferece para você uma palavra discernida, amadurecida, valorize essa pessoa. Em nossa vida, são poucas pessoas que têm liberdade, amor, para não dizer aquilo que nós queremos ouvir, mas aquilo que é necessário ser dito. São poucas pessoas. Se tem pessoas assim, valorize. É uma riqueza ter pessoas que encontraram liberdade, experimentam de amor para conosco e querem tanto o nosso bem, que são capazes de oferecer um olhar sobre a nossa vida que nós não conseguimos ter, que nós não alcançamos, porque tem espaços, ângulos dos nossos comportamentos, das nossas escolhas, da nossa vida profissional, da nossa vida social, que nós não vemos, nós não alcançamos, mas o outro alcança. Limites que nós nunca percebemos em nós mesmos, mas o outro viu. Se tem alguém que é capaz, mantenha perto e dê espaço para sempre falar, porque a correção é um ato de amor de quem corrige e quem se deixa corrigir. Por isso Jesus diz: se teu irmão pecou, vai, corrija. Faça isso com amor. Se ele te ouvir, tu ganhaste o teu irmão, não para ti, mas para uma vida santa que agrada.

0: Deus e que para Ele será fonte de bênção. Se tem alguém que corrige você, ouça. Mas padre, tem pessoas que me corrigem e às vezes estão erradas. Inclusive naquilo que estão erradas, aproveite alguma coisa, ao menos para o exercício da escuta. Ali sempre haverá um ganho, um crescimento, um amadurecimento, um processo de amadurecimento que estará acontecendo na relação e no seu íntimo. Porque corrigir é próprio de quem ama. Louvado seja o nosso Senhor Jesus Cristo.
1: Para sempre seja louvado.
0: Enviai, Senhor, operários à vossa messe.
1: Pois a messe é grande, poucos são os operários.
0: Eu creio em Deus, Pai Todo-Poderoso, Criador do céu e da terra.
1: E em Jesus Cristo, seu único Filho, nosso Senhor,
0: que foi concebido pelo poder do Espírito Santo,
1: nasceu da Virgem Maria, padeceu sob Pôncio Pilatos, foi crucificado, morto e sepultado, desceu à mansão dos mortos, ressuscitou ao terceiro dia,
0: subiu aos céus, está sentado à direita de Deus Pai Todo-Poderoso, donde há de vir julgar os vivos e os mortos. Creio no Espírito Santo, na Santa Igreja Católica, na comunhão dos santos, na remissão dos pecados, na ressurreição da carne, na vida eterna.
1: Amém.
0: Número 11. Irmãos e irmãs, como filhos e filhas reunidos em oração, em nome de Jesus, dirijamo-nos ao Pai confiantes, dizendo: atendei, Senhor, a nossa prece.
1: Atendei, Senhor, nossa prece.
2: Para que a Igreja seja sempre mestra da pedagogia da recuperação, que ajuda quem errou, estabelece a comunhão e contribui para a vida fraterna entre as pessoas, rezemos.
1: Atendei, Senhor, a nossa prece.
2: Para que os governantes e candidatos a cargos públicos se comprometam com o cuidado da casa comum, mediante iniciativas de proteção e de zelo pela conservação do meio ambiente, rezemos.
1: Atendei, Senhor, a nossa prece.
2: Para que nossa comunidade revigore continuamente suas forças espirituais na oração, que é garantia de reconciliação entre os irmãos e irmãs, rezemos.
1: Atendei, Senhor, a nossa prece.
2: Para que Deus, em sua infinita bondade, acolha em vosso reino glorioso o nosso irmão Aguinaldo, que há 7 dias partiu, e conforte seus familiares, rezemos.
1: Atendei, Senhor, a nossa prece.
2: Para que, especialmente neste mês da Bíblia, nosso coração esteja atento à voz de Deus e disponível para crescer no entendimento de sua palavra, rezemos.
1: Atendei, Senhor, a nossa prece.
0: Acolhi, ó Deus, as preces que vossos filhos e filhas vos dirigiram por Cristo nosso Senhor. Amém.

0: Orai, irmãos e irmãs, para que o meu e o vosso sacrifício seja aceito por Deus, Pai Todo-Poderoso.
1: Receba, ó Senhor, por tuas mãos este sacrifício, para a glória de seu nome, para o nosso bem e de toda a sua santa igreja.
0: Ó Deus, fonte da verdadeira piedade e da paz, concedei que vos honremos dignamente nessa celebração e pela fiel participação nos sagrados mistérios, sejam reforçados os laços que nos unem, por Cristo nosso Senhor.
1: Amém.
0: O Senhor esteja convosco.
1: Ele está no meio de nós.
0: Corações ao alto.
1: Nosso coração está em Deus.
0: Demos graças ao Senhor nosso Deus.
1: É nosso dever e nossa salvação.
0: Na verdade, é digno e justo dar-vos graças sempre, Senhor Pai Santo, Deus Eterno e Todo-Poderoso. Constantemente nos chamais a uma vida mais plena, e porque sois rico em misericórdia, sempre ofereceis o perdão e convidais os pecadores a confiar somente na vossa bondade. E a nós, que tantas vezes quebramos a vossa aliança, nunca nos rejeitastes, mas por Jesus, vosso Filho, nosso Redentor, unistes convosco a família humana, com vínculo novo de caridade, tão estreito e forte, que nada poderá romper. Também hoje ofereceis tempo de graça e reconciliação ao vosso povo, e um tempo e um novo alento para que em Cristo se converta a vós, enquanto sempre mais dócil ao Espírito Santo, se coloca ao serviço de todos. Por isso, cheios de admiração, exaltamos a força do vosso amor e proclamando nossa alegria pela salvação, nos unimos às multidões dos céus, cantando sem cessar.

0: verdade, ó Pai, vós sois santo, e desde a origem do mundo tudo fazeis para sermos santos, como vós sois santo. Olhai as oferendas do vosso povo e derramai sobre elas a força do vosso Espírito, para que se tornem o corpo e o sangue do vosso amado Filho, Jesus Cristo, no qual também nós somos vossos filhos.
1: Enviai o vosso Espírito Santo.
0: Quando outrora estávamos perdidos e incapazes de vos encontrar, vós nos amastes com imenso amor, pois vosso Filho, único e justo, entregou-se à morte, não rejeitando ser pregado no lenho da cruz, antes, porém, de seus braços abertos traçarem entre o céu e a terra o sinal permanente da vossa aliança, Jesus quis celebrar a Páscoa com seus discípulos. Sendo com eles, tomou o pão, pronunciou a bênção de ação de graças, partiu e o deu a seus discípulos, dizendo: tomai todos e comei, isto é o meu corpo, que será entregue por vós.

Do mesmo modo, no fim da ceia, Jesus, sabendo que ia reconciliar em si todas as coisas, pelo seu sangue ser derramado na cruz, tomou o cálice repleto do fruto da videira, deu-vos graças novamente e o entregou a seus discípulos, dizendo: tomai todos e bebei, este é o cálice do meu sangue, o sangue da nova e eterna aliança, que será derramado por vós e por todos para a remissão dos pecados. Fazei isto em memória de mim.

0: mistério da fé e do amor.
1: Todas as vezes que comemos deste pão e bebemos deste cálice, anunciamos, Senhor, a vossa morte, enquanto esperamos a vossa vinda.
0: Fazendo, pois, memória do vosso Filho Jesus Cristo, nossa Páscoa e certeza da paz definitiva, celebramos sua morte e ressurreição e, aguardando o dia feliz de sua vinda gloriosa, nós os oferecemos, Deus fiel e misericordioso, a vítima que nos reconcilia convosco.
1: Aceitai, ó Senhor, a nossa oferta.
0: Olhai com amor, Pai misericordioso, aqueles que unis a vós pelo sacrifício do vosso Filho, e concedei que, pela força do Espírito Santo, os que participam do único pão e do mesmo cálice sejam congregados em Cristo num só corpo, no qual todas as divisões sejam superadas.
1: O Espírito nos una num só corpo.
0: Concedei-nos, conservai-nos sempre em comunhão de fé e amor, unidos ao Papa e ao nosso Bispo de São Pedro. Ajudai-nos a esperar juntos a vinda do vosso reino, até o dia em que, diante de vós, formos santos entre os santos da morada celeste, ao lado da Virgem Maria, Mãe de Deus, dos apóstolos e de todos os santos, e com os irmãos já falecidos, especialmente hoje, nosso irmão Aguinaldo Pinto, que confiamos a vossa misericórdia. Enfim, libertos das feridas do pecado e plenamente transformados em novas criaturas, felizes cantaremos a ação de graças por vosso Cristo, que vive para sempre. Por Cristo, com Cristo e em Cristo, a vós, Deus Pai Todo-Poderoso, na unidade do Espírito Santo, toda honra e toda glória, por todos os séculos dos séculos.
1: Amém.
0: Unidos à Igreja, confiantes, rezemos a oração que o Senhor nos ensinou. Pai nosso,
1: que estais nos céus, santificado seja o vosso nome. Venha a nós o vosso reino. Seja feita a vossa vontade, assim na terra como no céu. O pão nosso de cada dia nos dai hoje. Perdoai-nos as nossas ofensas, assim como nós perdoamos a quem nos tem ofendido. E não nos deixeis cair em tentação, mas livrai-nos do mal.
0: Livrai-nos de todos os males, ó Pai, e dai-nos hoje a vossa paz. Ajudados pela vossa misericórdia, sejamos sempre livres do pecado e protegidos de todos os perigos, enquanto aguardamos a feliz esperança e a vinda do nosso Salvador, Jesus Cristo.
1: Vosso é o reino, o poder e a glória para sempre.
0: Senhor Jesus Cristo, dissestes aos vossos apóstolos: eu vos deixo a paz, eu vos dou a minha paz. Não olheis os nossos pecados, mas a fé que anima a vossa Igreja. Dá-lhe, segundo o vosso desejo, a paz e a unidade. Vós que sois Deus, com o Pai e o Espírito Santo.
1: Amém.
0: Que a paz do Cristo ressuscitado esteja sempre convosco.
1: O amor de Cristo nos uniu.

0: Irmãos e irmãs, felizes nós, convidados para esta ceia, a ceia do Senhor. Eis o Cordeiro de Deus, aquele que tira o pecado do mundo.
1: Senhor, eu não sou digna de que entreis em minha morada, mas dizei uma palavra e serei salva.

0: alimentais e fortaleceis vossos fiéis com o pão da palavra e da Eucaristia, concedei-nos desfrutar de tal modo estes dons do vosso amado Filho, que mereçamos para sempre viver em comunhão com Ele, que vive e reina pelos séculos dos séculos.
1: Amém.
0: Você pode se sentar, Padre tem avisos. Para os membros do apostolado da oração, eu lembro que hoje nós teremos às 15h30 a nossa reunião mensal. Então quero convidá-los, né, os membros do apostolado da oração, hoje 15h30 a nossa reunião mensal. Também hoje às 17h nós teremos a adoração ao Santíssimo Sacramento na cripta. Então hoje, 17h na cripta, nós temos a adoração ao Santíssimo Sacramento. E agora, muitos de vocês já receberam a programação da festa da nossa padroeira. Essa semana nós iniciaremos a festa, né, de Nossa Senhora da Piedade, nossa padroeira, padroeira da cidade, da diocese, padroeira da paróquia, da catedral. Há mais de 200 anos nós temos essa devoção aqui em Tubarão. E nos próximos dias nós iremos celebrar, né, a nossa padroeira. Rapidamente passo a programação. No dia 12 nós iniciaremos a missa, ou melhor, a festa, dia 12, sábado, às 18 horas, missa com o Padre William, aqui na catedral. Então, não às 19, mas às 18 horas no próximo sábado. Logo em seguida, nós temos show com uma banda local. E depois, um show nacional com a banda Anjos de Resgate. É uma das grandes bandas católicas do nosso país, né? Estará conosco para esse show. Tem muitas músicas famosas que você canta e nem sabe que é deles, né? É o primeiro show deles aqui em Tubarão, né? Nunca vieram aqui na nossa cidade. Então, primeira vez nós teremos um show nacional com a banda Anjos de Resgate aqui em Tubarão. Lembro, é um show gratuito, você não paga nada, né? Basta vir participar aqui conosco. No domingo, dia 13, nós teremos as missas que estão aí, às 7 horas com o Padre Márcio, às 9 horas com o Padre Mateus, às 11 horas com o Padre Sérgio. E a partir das 14 horas, aqui em frente à catedral, nós teremos diversas apresentações. Danças, terá balé, terá teatro, enfim, né, uma série de apresentações até às 18h30, o horário da missa. E às 18h30 não teremos missa das 18 nem das 19h30 no domingo. Será na metade, aí no meio, né? Às 18h30 eu celebrarei a Santa Missa no dia 13, próximo domingo. Depois da missa no domingo, nós teremos um show com o Tiago Aguiar, né, um show católico. Também teremos no domingo à noite um show pirotécnico com baixo estampido, então fogos, né, aqueles fogos bem coloridos, bonitos. Na segunda-feira, dia 14, a missa será às 18h30 com o Padre Adson. Também teremos um show regional aqui em frente à catedral. E depois nós teremos uma corrida, a corrida da catedral, é a primeira vez que nós estamos fazendo. E a boa notícia é que as 500 vagas já estão esgotadas, não tem mais vaga, não tem como se inscrever, não tem como a gente dar um jeitinho. Então as 500, né, graças a Deus, nem esperávamos, né? Então foi muito boa essa experiência. Teremos a corrida noturna em honra à Nossa Senhora da Piedade aqui na nossa catedral. Na terça-feira é feriado municipal e teremos a missa às 18h30

0: 30 com Dom Adilson e com aquela imagenzinha de Nossa Senhora da Piedade, aquela imagenzinha pequenininha que está há mais de 200 anos aqui na nossa paróquia. É o único dia do ano que nós trazemos ela para cá, para a veneração. E será um dia especial em que nós vamos rezar pela cidade, pelas nossas paróquias. Então quero convidar você para estar conosco. Lembro que sábado, domingo e segunda-feira, a praça de alimentação e toda essa estrutura aqui na frente estará funcionando. Shows e assim vai, né? Também teremos um almoço no domingo. Eu acho que já não tem mais ingressos, né? Desse almoço também já esgotamos. E aí contamos com sua presença. A festa é nossa, é da nossa comunidade, você que participa aqui conosco na catedral. E ela é padroeira da nossa cidade. Então se organize para estar conosco, mesmo se chover, a estrutura é toda coberta, é confortável, tem lugar para todo mundo. E os nossos voluntários, nossa comunidade está preparada para acolher toda a comunidade. Último aviso, você sabe que todos os anos nós oferecemos tickets para aquelas famílias que a paróquia atende, famílias carentes. Já há 4 anos que nós fazemos isto e todos os anos nós trazemos muitas, né, crianças, famílias em estado de vulnerabilidade social para participarem da festa. Eles comem, né, de tudo que nós servimos ali, as crianças brincam o tempo todo à vontade no parquinho que nós colocamos lá com todos aqueles brinquedos. E nós entendemos que a festa deve ser assim, é de todos, não pode ser apenas de quem tem dinheiro. Então nós fazemos um grande esforço para isto e contamos com a sua ajuda. Então se você quer adotar uma criança para também participar da festa, nós oferecemos esses tickets para as crianças que são atendidas pela paróquia da catedral, crianças da convento e do lar da menina. Então se você quer oferecer um ticket, né, um combo para que essa criança venha, participe, nós temos 2 combos, um de R$50, a criança brinca o tempo todo no parquinho, come o refrigerante, assim vai, e um combo de R$100, que daí normalmente tem um irmãozinho, ou então a mãe que traz, né, não tem como comprar, então a mãe também come um cachorro quente, um pastel, se você quer adotar, né, e assim você ajuda essas famílias, e ao mesmo tempo contribui com a paróquia. Os nossos voluntários estão nas 3 portas, né, com as máquinas ali, cartão de crédito, débito, dinheiro, enfim. Assim nós fazemos a festa, né? Porque manter toda essa estrutura não é fácil. Então nós contamos com a sua ajuda. Você ajuda essas famílias para que estejam conosco, participando com dignidade e ao mesmo tempo ajuda a nossa paróquia, né? Então eles estão à disposição, tem tempo aí, estão em 5, 6 aí para oferecer esses tickets e contamos com a sua ajuda. Amém? Você vai levar para sua casa o folder. Temos a mais, fizemos bastante. Você leva aí, coloca debaixo da porta do vizinho, do amigo, na caixa de correio, para estar conosco e participar de mais uma edição da festa de nossa padroeira, né? E precisamos manter viva essa memória e aí contamos com você, né, para você participar conosco. Às vezes nós organizamos, fazemos a festa e os nossos paroquianos não vêm, né? Vêm de outras paróquias. Então venha participar conosco de mais uma edição. Vamos ficar em pé? De amor, de bem querer. Quem ama também corrige, também oferece uma palavra discernida, se aproxima e não aponta o dedo, não faz propaganda da vida do pecado do irmão, pelo contrário, na intimidade, corrige por amor. O Senhor esteja convosco.
1: Ele está no meio de nós.
0: A nossa proteção está no nome do Senhor,
1: que fez o céu e a terra.
0: Que por intercessão da bem-aventurada Virgem Maria e de São José, seu casto esposo, desça sobre vós a bênção do Deus que é Pai, Filho e Espírito Santo.
1: Amém. Amém.
0: A todos eu desejo um bom domingo, uma boa semana, ide em paz e que o Senhor sempre vos acompanhe.
1: Graças a Deus.

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4: Domingo com previsão de ar frio pairando em toda a nossa região. Em algumas cidades, a maior cobertura de nebulosidade e possibilidade de chuvas mais leves. A sensação de frio é agravada por conta do vento que passa a soprar com mais intensidade do quadrante sul. Condição mínima para a formação de geada na madrugada desta segunda-feira em municípios, principalmente no fundo dos vales. O tempo volta a ficar mais instável já a partir de terça-feira, com possibilidade de mais chuva. Temperatura máxima hoje não passando de 15 graus e frio na madrugada desta segunda-feira de apenas 6 graus em São Martinho, Siderópolis, Treviso, 13 de maio, Uruçanga e Tubarão. Daniel Panobianco, da agência PD Radar, com exclusividade para a Tubá FM.
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eu convido você a dar um abraço nessa pessoa que você tanto ama. E se você não está perto dessa pessoa, liga para ela, diga: eu te amo, você é muito importante para mim.

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0: 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A hora certa.
3: Hora certa na Tubá, 10:40.

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4: Nossa saudação cordial e fraterna, você que acompanha a Palavra Viva pela Rádio Divino Oleiro 105.5 FM de Florianópolis, Rádio Divino Oleiro 90.9 FM de Balneário Camboriú, Rádio Conceição 105.9 FM de Itajaí, Rádio Tubá de Tubarão e pelos serviços de streaming de áudio. Que a paz de Jesus reine em nossos corações e a Mãe Santíssima nos leve nas dobras do seu manto em mais este dia que a bondade do Pai nos concede. Nosso assunto de hoje é a janela. E começamos com o que escreve o professor Dionísio da Silva no livro De Onde Vêm as Palavras. Janela tem origem no latim vulgar januela, diminutivo de janua, que significa porta. Originalmente meia porta, a janela foi concebida para que nas residências entrassem luz e ar. Primeiramente, para que as janelas dessem vista à paisagem, era necessário abri-las. Mas já no início do primeiro milênio, os romanos tornaram-nas transparentes pelo uso do vidro. Nos finais do século XV, o vidro passou a ser presença na arquitetura das casas. Hoje, muitas são as janelas feitas quase que exclusivamente deste material. No dicionário AIS da língua portuguesa, encontra-se registrada curiosa metáfora: entrar pela janela, que significa furtar-se aos trâmites normais e obrigatórios relativos a provas, concursos, apresentação de títulos, para ingressar em uma instituição, exercer um cargo, conseguir um benefício, etc. Outra expressão bem conhecida é dar com a janela na cara de, que corresponde a fechar com descortesia uma janela a alguém postado fora da casa ou construção. Machado de Assis, nosso grande escritor, falecido em 1908, em um trecho do livro Memórias Póstumas de Brás Cubas, registrou sabiamente: eu, Brás Cubas, descobri uma lei sublime, a lei da equivalência das janelas, e estabeleci que o modo de compensar uma janela fechada é abrir outra, a fim de que a moral possa arejar continuamente a consciência. Que haja muitas dessas janelas, a começar de nossas casas, de nossas famílias. As janelas são como que os olhos do corpo e da mente. Se teu olho é são, todo o teu corpo será iluminado. Se teu olho estiver em mau estado, todo o teu corpo estará nas trevas, afirmou Jesus, e Mateus registrou no Evangelho, capítulo 6, versículo 22. No livro dos Provérbios, capítulo 7, versículo 6, diz o autor sagrado: estava eu à janela de minha casa, quando, olhando pelas grades, observei entre os ingênuos, entre os adolescentes, um jovem insensato que vai ao encontro de uma prostituta. Interessante como prossegue a história no versículo 9. Era já escuro, como que a indicar aquilo de que o coração estava cheio naquele momento. De outro lado, encontramos Saulo, Paulo, que tendo encontrado o caminho, Jesus, agora o quer seguir e que inicia sua viagem quando, descido num cesto por uma janela, escapa das mãos dos que o perseguiram. Está lá na segunda carta que ele escreveu aos Coríntios, capítulo 11, versículo 33. Para o jovem insensato que passa pela praça e junto à esquina encontra a mulher perdição, a janela foi prisão. Para Paulo, a janela o deixa liberto junto à muralha da Damasco.

capítulo 3, versículo 10. Fechar as janelas da terra para encontrar abertas as janelas do céu. Aquele jovem lá não fechou a janela da terra. Afonso Arinos, escritor membro da Academia Brasileira de Letras, que morreu em 1916, no conto Assombramento, História do Sertão, usa uma expressão cativante: uma janela que olhava para fora. O Papa João 23 surpreendeu o mundo ao anunciar, em 25 de janeiro de 1959, a celebração do Concílio Ecumênico Vaticano II. Na assembleia que ele inaugurou em 11 de outubro de 1962, bispos de todo o mundo se reuniram para mudar a Igreja. Então disse Sua Santidade: vou abrir a janela da Igreja para que possamos ver o que acontece do lado de fora e para que o mundo possa ver o que acontece na nossa casa. São João 23 queria abrir a janela da Igreja. Aproveitando as palavras de Afonso Arinos, poderíamos dizer também uma janela que olhasse para fora, para o povo de Deus espalhado em toda a terra, e que igualmente permitisse ao rebanho do Senhor conhecer o que acontecia em sua casa. No livro do Apocalipse, capítulo 21, versículo 15, São João escreve que aquele que está assentado no trono disse: eis que faço novas todas as coisas. Com o concílio, a janela aberta permitiu a renovação da Igreja, o fazer novas todas as coisas. Então me lembro do gaúcho Mário Quintana, que escreveu: quando abro a cada manhã a janela do meu quarto, é como se abrisse o mesmo livro, mas numa página nova. E aqui me lembro também de um provérbio alemão que ensina: onde a fé sai pela porta, a superstição entra pela janela. Logo, como lemos no livro do Eclesiastes, capítulo 3, versículo 1, igualmente aqui se pode dizer que há um momento oportuno para cada coisa debaixo do céu. Tempo de abrir as janelas da vida e tempo de fechá-las. Dois homens seriamente doentes ocupavam o mesmo quarto em um hospital. Um deles ficava sentado em sua cama por uma hora todas as tardes para conseguir drenar o líquido de seus pulmões. Sua cama ficava próxima da única janela existente no quarto. O outro homem era obrigado a ficar deitado de bruços em sua cama por todo o tempo. Eles conversavam muito. Falavam sobre suas mulheres e suas famílias, suas casas, seus empregos, seu envolvimento com o serviço militar, onde eles costumavam ir nas férias. E toda tarde, quando o homem perto da janela podia sentar-se, ele passava todo o tempo descrevendo ao seu companheiro todas as coisas que ele podia ver através da janela. O homem na outra cama começou a esperar por esse momento onde seu mundo era ampliado e animado pelas descrições do companheiro. Ele dizia que da janela dava para ver um parque com um lago bem bonito. Patos e cisnes brincavam na água enquanto as crianças navegavam seus pequenos barcos.

jovens namorados andavam de braços dados no meio das flores, e estas possuíam todas as cores do arco-íris. Grandes e velhas árvores, cheias de elegância na paisagem, e uma fina linha podia ser vista no céu da cidade. Tudo isso o homem contava para o seu companheiro de quarto. Quando o homem, perto da janela, fazia suas descrições, ele o fazia de modo primoroso e delicado, com detalhes, e o outro homem fechava seus olhos e imaginava a cena pitoresca. Uma tarde quente, o homem perto da janela descreveu que havia um desfile na rua. Embora ele não pudesse escutar a música, podia ver e descrever tudo. Dias e semanas passaram. Numa manhã, a enfermeira do dia chegou trazendo água para o banho dos dois homens, mas achou um deles morto. O homem que ficava perto da janela morrera serenamente durante o sono à noite. Ela estava triste e chamou os atendentes do hospital para levarem o corpo. Dias mais tarde, assim que julgou conveniente, o outro homem pediu à enfermeira que mudasse sua cama para perto da janela. A enfermeira ficou feliz em poder fazer esse favor para o homem e, depois de verificar que ele estava confortável, deixou-o sozinho no quarto. Vagarosamente, pacientemente, ele se apoiou em seu cotovelo para conseguir olhar pela primeira vez pela janela. Finalmente ele poderia ver tudo por si mesmo. Ele se esticou ao máximo, lutando contra a dor para poder olhar através da janela. E quando conseguiu fazê-lo, deparou-se com um muro todo branco. Então perguntou à enfermeira o que teria levado seu companheiro a descrever-lhe coisas tão belas todos os dias, se pela janela só dava para ver um muro branco. A enfermeira respondeu que aquele homem era cego e não poderia ver nada, mesmo que quisesse. Talvez ele só estivesse pensando em distraí-lo e alegrá-lo um pouco mais com suas histórias. Que bela lição! Há uma alegria diferente, uma paz sem igual quando fazemos outras pessoas felizes. Dividir problemas e pesares é ter metade de uma aflição. Mas felicidade, quando compartilhada, significa ter o dobro de alegria. Se você quer se sentir rico, conte todas as coisas boas que você tem e que o dinheiro não pode comprar. O hoje, o dia de hoje, é um presente, e é por isso que é chamado assim, presente. Essa história da janela do hospital leva a entender ainda melhor o que Franz Kafka, escritor checo da língua alemã dos séculos 19 e 20, quis dizer quando escreveu: entre muitas outras coisas, tu eras para mim uma janela através da qual podia ver as ruas. Sozinho, não o podia fazer. E essa história da janela do hospital ajuda também a redescobrir a beleza do que disse Cecília Meirelles

essa poetisa. Quando falo dessas pequenas felicidades certas que estão diante de cada janela, uns dizem que essas coisas não existem, outros que só existem diante das minhas janelas, e outros, finalmente, dizem que é preciso aprender a olhar para poder vê-las assim. É isso mesmo. O que as janelas de nossa casa nos fazem ver? Como por elas admiramos a beleza do voo da gaivota, o balé dos pombinhos, a relativa rapidez do crescimento do milho plantado, o rosto dos nossos irmãos. Muitas janelas são feitas totalmente de vidro. No livro O Silêncio de Maria, Frei Inácio Larrañaga aproveita isso para refletir e fazer-nos pensar. A Mãe Santíssima foi como esses vidros grandes, limpos e transparentes. Estamos em uma sala, sentados em uma poltrona, contemplando várias cenas e lindas paisagens. As pessoas caminham pela rua, veem-se árvores, panoramas belíssimos, estrelas na noite. Entusiasmamos-nos com tanta beleza. Mas a quem devemos tudo isso? Quem tem consciência da presença e da função do vidro? Se em vez de vidro houvesse uma parede, veríamos essas maravilhas? Esse vidro é tão humilde que transparece um panorama magnífico e fica em silêncio. Maria, meus irmãos, foi exatamente isso. E a isso também nós somos chamados. Quantos procuram em nós uma janela por onde entrar, para aí nos falar ao coração, ou para ir revelar um pouco do seu próprio coração necessitado de ajuda? Nesse caso, acolhamos quem nos procura e tratemos com cuidado cirúrgico os sofrimentos de seu coração. Não posso deixar de apresentar uma bonita reflexão do Padre Zezinho, que veiculei em programa de outubro de 2018, intitulada Aquela Janela em Roma. Foi publicada na revista Família Cristã de julho de 2016. Não sei quantas vezes passei por lá, começa Padre Zezinho. Algumas vezes orando, outras ouvindo, outras fotografando, e na última vez, emocionado. O homem que falava dali ao mundo estava muito, mas muito doente. Eu gostava daquele velhinho, primeiramente cardeal e papa vigoroso, depois amado por milhões e odiado por alguns, a ponto de alguém atirar nele naquela praça. Nos últimos tempos não se ouvia direito o que ele falava, mas era daquela janela que, mesmo não entendendo todas as suas palavras que a enfermidade teimava em nos ocultar, podíamos ler depois um pouco mais da sua sabedoria. Afeiçoei-me àquela vista. Nas mais de 20 vezes em que já fui a Roma,
nunca deixei de passar por lá. Virou costume, meu e de milhares de pessoas que se confortavam em saber que, estando lá, o Papa falava à cidade e ao mundo. É a principal janela dos católicos. Portas temos muitas em todas as igrejas e em todos os sacrários do mundo. Janela, só aquela. Brinquei uma vez com um amigo pastor evangélico, por quem nutro grande respeito, que nós, católicos, temos muitos púlpitos, muitas portas e uma janela. E ele me disse com um sorriso fraterno: nós não temos uma janela como vocês, mas nossos púlpitos também ressoam fortemente. Acho bonito ter um Shangri-La como este. Vocês devem cultivar esse costume, porque é um símbolo forte, também para nós que admiramos o Papa. Talvez tenhamos um dia que ter a janela dos pastores, e vocês, em cada diocese, a janela do bispo. É de lá que vemos o mundo, e é lá que o mundo deve nos ver olhando para suas dores. De repente, achei natural que todas as religiões tenham as suas portas e janelas. A nossa tem, e eu gosto de saber que as temos. Não sei quantas vezes vi na televisão aquele homem de branco ensinando alguma verdade de lá do quarto andar. Lembrava-me da ceia de Cristo, no seu Evangelho, Marcos, no capítulo 14, versículo 15, falando da ceia de Cristo, reportou que era no salão de cima. Habituei-me a procurar os temas fortes que ele dizia daquela janela, abrindo o site do Vaticano. Janela sempre aberta e iluminada. Na última vez que o vimos vivo, ele tentou, mas a palavra não vinha. Seu rostro mostrou a agonia de querer falar e não conseguir. Tiraram-lhe o microfone. Foi o seu último silêncio, mas foi mais do que eloquente. Tem uma imagem do Cristo em agonia, e já pedi a um dos meus jovens que superponha os dois rostos. São imagens das últimas palavras. Eu, que gosto de imagens e acho que sei usá-las, quero guardá-las na minha mesa para nunca esquecer que evangelizar dói. E dói muito. É preciso muita energia, muita coragem e força para evangelizar. Hoje aquela janela já tem outro pregador e outro homem de branco. Continuaremos olhando aquela janela. Deixe-a sempre aberta e iluminada, porque precisamos dela e da sua palavra. Quando eu passar por lá, não será preciso nem olhar para o meu lado. Não vai me ver e não é importante que você me fale e me veja. Só quero que Sua Santidade se deixe ver e nos fale. É dali que muitas vezes tirarei os meus sermões e os meus escritos, com a mesma emoção e a esperança com que tantas vezes me inspirei em seu predecessor, nosso São João Paulo II. É, meus irmãos, é como cantam Tonico e Tinoco na música Cana Verde: abre a porta ou a janela, venha ver quem é que eu sou. Como eles cantam, também nós devemos nos deixar ver como somos, para que possamos ajudar e ser ajudados.
abramos a janela do nosso coração para que corações atribulados possam encontrar acolhimento, permitindo que uma renovada esperança os habite. O pai do filho pródigo todos os dias ficava à janela esperando por ele. No dia em que o avistou lá longe, correu ao seu encontro, lançou-se-lhe ao pescoço e o beijou. Lucas registra isso no capítulo 15, versículo 20 de seu Evangelho. Aqui no Brasil, milhões de pessoas todos os anos vivem a alegria de ir ao Santuário Nacional de Nossa Senhora Aparecida. Ela nos aguarda com amor e, como mãe querida, das janelas do santuário olha para nós e nos aguarda para correr ao nosso encontro, abraçar-nos e beijar-nos. Padre Antônio Maria canta o jeito do seu olhar materno, o doce abrigo que se encontra no coração de Maria. Ouçamos, esperando na janela.

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10: Sicoob informa, a hora certa. 13 horas e 38 minutos na Rádio Tubá.

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1: Treze horas e 52 minutos na Rádio Tubá.
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6: 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Tudo isso sem contar o tremendo tapa que eu levei com a história do Splish Splash. 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

14 horas e 30 minutos.

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1: Domingo com previsão de ar frio pairando em toda a nossa região. Em algumas cidades há maior cobertura de nebulosidade e possibilidade de chuvas mais leves. A sensação de frio é agravada por conta do vento que passa a soprar com mais intensidade do quadrante sul. Condição mínima para a formação de geada na madrugada desta segunda-feira em municípios, principalmente no fundo dos vales. O tempo volta a ficar mais instável já a partir de terça-feira com possibilidade de mais chuva. Temperatura máxima hoje não passando de 15 graus e frio na madrugada desta segunda-feira de apenas 6 graus em São Martinho, Siderópolis, Treviso, 13 de maio, Uruçanga e Tubarão. Daniel Panobianco, da agência PD Radar, com exclusividade para Tubá FM.
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1: Mas não vou aceitar o fim.
0: Chegou, galera, valeu, obrigado.
2: Quinze horas e 28 minutos.

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abraço. Estamos abrindo o microfone da Super Tubá, rádio oficial do futebol, para mais uma grande jornada esportiva. E na tarde deste domingo, você acompanha na Super Tubá Série A Campeonato Brasileiro, para mais um jogão de bola. É Remo e Flamengo se enfrentando no Mangueirão pela Série A do Campeonato Brasileiro. Flamengo cada vez mais próximo da liderança do campeonato, o Remo brigando para sair da zona de rebaixamento, e você curte tudo a partir de agora aqui na Super Tubá, a rádio oficial do futebol. Timaço da Super Tubá escalado definido: Paulo Garcia, Fernando Nunes, Antônio Faustino, Lucas Marcos, timaço da Super Tubá. Direção geral da emissora, Padre Rafael Uliano, e operando a mesa de áudio da Super Tubá, Everton Luiz. Em nome da equipe técnica, da equipe esportiva e da direção da Super Tubá, ao abrir a jornada, eu, Paulo Garcia, estou saudando carinhosamente a você, ouvinte, desejando uma boa tarde e uma excelente recepção de som. Senhoras e senhores, aquele abraço.

0: 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Vamos começar a girar as informações aqui na jornada da Super Tubá. Fernando Nunes, o Remo, o dono da casa, já está definido para enfrentar o Flamengo, o Mengão, que busca a liderança da Série A do Campeonato Brasileiro. Como vem o Remo para pegar o Flamengo? Boa tarde, Fernando Nunes.
1: Boa tarde, Paulo Garcia. Partida importante da 26ª rodada, faltando 13 compromissos para o clube do Remo. O time mandante do Léo Condé está escalado com Marcelo Rangel, goleiro 88. Na lateral direita, Marcelinho 77, Marlon 13, Tiamba 18 e Marlon Lopes, fechando o setor defensivo, este com a número meia dúzia. Zé Ricardo 55, Pico 14. E o meio-campista já bem rodado, Patrick, número 8. Iago Pikachu, 22. Mais à frente, Talhari, 19. E Galeano, 21. O Remo, que tem como adversário maior, rival local, Paysandu. Mas é o único time do norte do Brasil na Série A do Campeonato Brasileiro.
0: 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E agora vamos ao Flamengo, também já definido para o jogo de hoje contra o Remo. Alô, alô, Fernando Nunes.
1: Flamengão, Mengo tem Rossi, goleiro 1, Emerson Royal 22, Léo Ortiz, camisa 3, Léo Pereira 4 e o Ayrton Lucas, meia dúzia. 20 para Lucas Paquetá, 21 Jorginho, 10 Arrascaeta, 9 Pedro, Samuel Lino, que tem a 16, e ainda Carrascal, número 15. Este é o time do Flamengo.
0: Flamengo definido então para enfrentar o Remo nesse jogo da Série A do Campeonato Brasileiro. 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Você está bem, está curtindo aqui na Super Tubá, mais uma de bola. Você vai acompanhando, vai acompanhar, na verdade, daqui a pouco, quando a bola rolar, o jogo entre o Remo e o Flamengo. 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Ficha técnica para ser completada agora com arbitragem do jogo entre Remo e Flamengo na Série A do Campeonato Brasileiro. Alô, Fernando.
1: Alô, Paulo. Lucas Casagrande, advogado de profissão. Lucas Casagrande é advogado, tem 25 anos e curiosamente ainda não apitou um jogo na história do Mengão, do Flamengo, em que houve vitória do Rubro Negro. Apenas um 2-2 contra o Vitória em 2024 e ano passado ele foi o árbitro de 3 Mirassol, 3 Flamengo. O paranaense vai ter a seu lado Bruno Bosquilha e Vitor dos Santos. O Eber Roberto Lopes está comandando o VAR nesta partida do Brasileirão, 26ª rodada.
0: 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Agora são 15 horas e 47 minutos, horário oficial do Brasil. 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Antônio Faustino chega para comentar o que podem fazer Remo e Flamengo daqui um pouco na Série A do Campeonato Brasileiro. Alô, Faustino, boa tarde.
2: Alô, amigos da Jornada Esportiva. Este confronto que a Rádio Tubá transmite daqui a pouquinho com a narração do Paulo Garcia entre o Remo e o Flamengo mostra, é verdade, equipes de extremos. O vice-líder Flamengo contra o penúltimo colocado Remo. O Flamengo tem 51 pontos na luta, na briga com o Palmeiras, na busca do título. O Palmeiras tem 52 e o Remo tem 23, está à frente apenas da Chapecoense, que tem 14. O Remo é o 19º com 23 pontos. Mas isso quer dizer o quê? Quer dizer que nós temos uma equipe muito grande do futebol brasileiro e o Remo, que não é tão grande assim em termos nacionais, mas que é uma grande equipe do Nordeste e que está querendo sair dessa situação que se encontra. Com 23 pontos, vencendo o seu jogo, ele pode até sair, dependendo de alguns outros resultados que possam acontecer, ele pode até sair desta zona de rebaixamento. Mas sabe-se que é muito difícil para o Remo vencer a equipe do Flamengo. Porém, o Flamengo também precisa ter os seus cuidados, porque o futebol, ele é danado, ele apresenta surpresas, né? Então, o Flamengo sabe que vai ser um jogo extremamente difícil para uma equipe que quer sair da zona de rebaixamento, que quer sair lá de baixo, né? O Remo, que chegou a Série A neste ano e que já está aí propenso a voltar para a Série B. E não é isto que o Remo quer. O Remo quer se manter na Série A, pelo menos, né? Buscar esses seus 45 pontos, e aí estaria neste momento, né, a 27 pontos para chegar a esta situação de sair daquela penumbra ali, daquele atoledo que é sair e ficar na Série A do Campeonato Brasileiro. Então a gente sabe que vai ser um jogo bastante emocionante, vamos dizer assim, né? Com um Flamengo que tem uma equipe muito potente contra um Remo que vai ter que se desdobrar, vai ter que mostrar muita luta para poder sair com um bom resultado, porque o Remo sabe que vai ter que remar e remar forte contra o Flamengo nesse jogo que você curte aqui pela Rádio Tubá daqui a pouquinho, já com a narração do Paulo Garcia.
0: Antônio Falcino, comentarista da Super Tubá. 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Diga.
1: A equipe do Remo terá outro compromisso em seguida, muito difícil, contra o Bahia na semana que vem, Paulo, fora de casa. Bahia, que depois de vencer ontem ao Bragantino, fica em quinto lugar na classificação. E tem simplesmente uma lista grande de jogadores pendurados. Um deles está em campo, Pikachu, também o Zé Wellison, Davi Braga, Jajá e Zé Ricardo. Todos eles, se tomarem amarelo, ficam fora do jogo também importante contra o Bahia. Explico por quê. Porque cada ponto é importante para a equipe do Remo. Como falou o Faustino, Remo está agora com companheiros na zona do rebaixamento: Vasco, Inter e Chapecoense.
0: 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Vamos trazer mais um campeão de audiência do timaço da Super Tubá. Lucas Marcos, na Central Tubá de Esportes. Alô, Luquinha, boa tarde.
3: Alô, amigos da Jornada Esportiva, vamos às informações da Central Tubá de Esportes. Na Série A, às 6:30 da noite, o Botafogo recebe o Palmeiras no Engenhão. Às 7:30 da noite, na Neoquímica Arena, Corinthians e Chapecoense estarão frente a frente. Hoje, às 6:30 da noite, na Série B, no Moisés Lucarelli, a Ponte Preta enfrenta o São Bernardo. Na Série C, às 6:30 da noite também, no Recife, tem Santa Cruz e Botafogo. Já na Série D do Campeonato Brasileiro, hoje teremos Asa e Uberlândia. Na Série A do Campeonato Brasileiro, terá sequência nesta segunda-feira com um jogo. Às 8 horas da noite em Salvador, o Vitória enfrenta o Grêmio Porto Alegrense. Segunda-feira, na Série C, o Paysandu joga com o Brusque em Belém do Pará, às 7 horas da noite. Pela Copa Libertadores da América, terá, na terça-feira, no Maracanã, Fluminense enfrentando o Platense. O jogo será às 7 horas da noite. Na Copa Sul-Americana, terça-feira, às 7 horas da noite, o Santa Fé recebe o Vasco da Gama. Às 9:30 da noite, tem Boca Juniors e São Paulo. No Brasileirão da Série D, terça-feira, jogam Cuiabá e Atlético. O Criciúma recebe o Juventude no Heriberto Wilson às 9:30 da noite. A Copa do Brasil já definiu os quatro semifinalistas. Palmeiras e Vasco da Gama, Atlético Mineiro e Santos se enfrentam para definir os dois finalistas de 2026. Os jogos da próxima fase acontecem no mês de novembro. Com as informações da Central Tubá de Esportes, falou Lucas Marcos. Ok, Paulo Garcia.
0: Ok, Lucas Marcos, Palmeiras e Atlético Mineiro na Copa do Brasil. Amor à pátria se faz com respeito, esperança e trabalho por um Brasil melhor para todos. Mensagem do advogado Marcelino dos Santos no dia em que comemoramos a independência do Brasil. Na verdade, na Copa do Brasil teremos o seguinte, vamos acertar aí os ponteiros, né? Palmeiras e Vasco da Gama, Atlético Mineiro e Grêmio. São os jogos aí da semifinal da Copa do Brasil. 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Tubarão,

0: Braço do Norte, Jaguaruna e Capivari de Baixo. Fernando Nunes, no próximo sábado, o Ercílio vai a Jaraguá do Sul para enfrentar o Joinville, Arena Joinville, passando por troca de gramado. Então, Joinville mandando seus jogos no estádio João Marcato, em Jaraguá do Sul. E lá estará o Ercílio no próximo sábado, 3 da tarde, com transmissão aqui pela Rádio Tubá. Vamos à Copa Santa Catarina. Detalhes aí, Fernando.
1: Detalhando que estamos com uma partida em andamento pela Copa Santa Catarina, Copa que começou na semana passada. Ainda não teve todos os jogos disputados da primeira rodada, está marcado para o final de setembro, Barra e Nação Catarina. Jogo realizado em Araquari, Ellison abriu o placar para o Nação, Santa empatou. O jogo está 1-1 com um intervalo nesse momento. E ontem, o Joinville, jogando, usando o gramado do estádio João Marcato, derrotou por 1-0 o Blumenau. E o Figueira, que começou perdendo contra o Barra, conseguiu um empate 1-1 na sua partida de estreia. Esses os jogos da segunda rodada. Ainda teremos amanhã Metropolitano e Marcílio Dias. Para o torcedor saber, são 9 equipes brigando por 4 vagas para passar. E esse é um campeonato interessante. Ercílio volta a jogar semana que vem e tem para o Ercílio um acesso aí, se chegar em primeiro lugar para a Série D. Santa Catarina, 4 pontos, Marcílio 3, Ercílio 3 e Joinville 3. Este o G4, Paulo Garcia.
0: Muito bem, aí as Copa Santa Catarina, que vale vaga na Copa do Brasil e também na Série D do Campeonato Brasileiro. 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Já já, 16 horas, a bola vai rolar para você curtir aqui na Super Tubá o jogo do Remo contra o Flamengo. Jogaço de bola na Série A do Campeonato Brasileiro. 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Fernando Nunes, o que mais rola hoje aí no futebol pelo Brasil? Lucas Marcos trouxe aí o que vai acontecer depois do jogo entre Flamengo e Remo, Remo e Flamengo, mas é claro que durante este jogo também a bola vai rolar para outros clubes que estão na Série A do Campeonato Brasileiro, Fernando.
1: É verdade, Cruzeiro recebe o Atlético Paranaense, o Cruzeiro que está na sexta posição, 4 pontos atrás do Bahia, que é o quinto, 39 para o time Celeste, 43 para o Bahia. Ainda temos também Internacional e Santos. Santos em 14º, Internacional 18º. Um alô para o Castelo, que é torcedor do Flamengo. O Castelo é sogro da menina da ouvinte da Tubá, Marisa. Ouvinte também o Castelo e o Arilton, hein? Torcedor do Corinthians, que logo mais joga contra a Chape, o único time catarinense, a Chape. E a gente tem também um abraço para o seu Edinho Furgueste, lá na praia de Itapirubá, um abraço para o Jorge, para o Alex Carteiro, que estão ligados com a gente. Hoje pela manhã, o Curitiba deixou o Mirassol vencer no Couto Pereira, jogo pela 26ª rodada, o Mirassol derrotou o Curitiba. Resultado ruim para Vasco, ruim para Internacional, já que a equipe do Curitiba está lá na frente, mas o Mirassol conseguiu chegar aos 28 pontos. Isso sobre campeonato brasileiro da Série A. Lembrando que também ontem o Mbappé perdeu pênalti no campeonato espanhol, né? No Real Madrid, derrota do Real Madrid na rodada anteontem, né? Para o Betis, 1-0, pênalti, todo mundo perde, até o Mbappé. Outros jogos do Campeonato Espanhol, Rayo Vallecano e Racing Santander, 3-0 para o Rayo Vallecano, e o Barcelona aplicou a goleada da rodada, 5-0 sobre a equipe

0: equipe do Valência. Lembrando que cada um já jogou 4 partidas, o Barcelona 100% de aproveitamento, Paulo. 4 partidas feitas até agora e tem exatamente 4 vitórias. E a Copa do Mundo Feminina também já começou, Brasil jogando este Mundial, Copa Sub-20 Feminina. E aí derrotou a Tanzânia na sua primeira partida de estreia, na primeira rodada. Brasil venceu a Tanzânia por 4-1. Está na chave que tem Canadá e Inglaterra. As meninas do Brasil lideram o grupo B, já que Canadá e Inglaterra tiveram um empate em 1-1.
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0: Paulo.
1: Vai começar, a bola vai rolar, diga aí, Fernando.
0: Um abraço para a dona Ana, que está aí andando no carro, está dando a carona para Tubá. Obrigado a dona Ana, que é esposa do seu Luiz, ela e a Dani, estão ouvindo a Super Tubá e aí, é claro, torcendo pelo futebol e acompanhando Paulo Garcia neste jogo Remo e Flamengo.
1: 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Vai começar o jogo, Fernando Nunes. Que torcida tem o Flamengo em todo o norte do Brasil, Fernando? Muita gente ontem na recepção ao Flamengo e hoje casa cheia, inclusive aí no local destinado à torcida adversária. O Flamengo tá mandando, hein?
0: Muita gente realmente tá. O jogo do Remo com o Flamengo tem aí uma lotação. Os azuis também do Remo estão praticamente em 20 mil pessoas e vão lotar, gritar e ampliar a voz. O Lucas Casagrande, o árbitro já preparado, o paranaense, chamando os capitães. Agora, 3 horas para o público local, né? Porque tem uma diferença de fuso horário, 15 horas, então tem muita previsão de chuva também, mas muito calor em Belém para esta partida, Paulo.
1: 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O jogo vai começar, você vai se emocionar aqui na Super Tubá, a rádio oficial do futebol. Mangueirão lotado, hein? Mangueirão lotado, não poderia ser diferente, Fernando.
0: Um estádio que sempre respirando futebol com grandes equipes, é um pulmão, né? Lotado, com muita gente também da torcida flamenguista, agora uma nuvem de fumaça azul para colocar para frente o Remo. O Remo está acreditando mesmo que possa chegar a sair desta situação incômoda e quer começar isso derrotando o Flamengo, que vem com força total, mesmo tendo jogos importantes durante a semana, mas vem com um Flamengo que é conhecido, um ótimo time de linha e também no banco, opções que deixam qualquer torcedor, treinador feliz, Paulo Garcia.
1: É verdade. Aliás, Flamengo e Palmeiras estão chegando aí numa situação muito interessante na Série A do Campeonato Brasileiro. Então, Flamengo joga de olho no Palmeiras, Palmeiras joga de olho no Flamengo. Hoje o Palmeiras vem com camisas vermelhas, calções pretos, detalhes em vermelho. O time do Remo com seu uniforme tradicional em azul, um azul bem escuro, né? E aí os calções pretos da equipe, calções brancos, aliás, da equipe do Remo. O árbitro autoriza, a bola começa a rolar. Paulo Garcia. Aqui na Super Tubá, abraçando o ouvinte ligadaço. Na Super Tubá, a rádio oficial do futebol, já começou a rolar a bola no Mangueirão, no norte do Brasil.
0: Um detalhe, Paulo.
1: Diga.
0: Temos aí o banco de reservas Ivan, o do time da casa. Ivan, Matheus Alexandre, Matheus Felipe, Valdo, Mike, Edson Fernando, Gabriel Poveda, Jajá Silva, ele que estava cotado para começar o jogo, Aleph Manga, Vitor Bueno, são esse meio campista, são os suplentes para o Léo Condé, técnico do Remo.
1: Apertava o time do Palmeiras, do Flamengo pela ponta direita, mas teve falta, jogada forçada ali e vai cobrar o Remo no seu campo de defesa. 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Vai bater na bola o time do Remo. Bola para frente, quem bate por ali é o Marcelo Rangel. Levantou, meteu lá na ponta esquerda, tentava pelo setor jogador que era o Taliari, mas a bola foi afastada pela zaga do Flamengo. Vem jogando o Flamengo pelo setor de defesa, vai carregando essa bola aqui na defesa ainda o Léo Ortiz. Léo Ortiz parou, pensou o jogo, entregou para Léo Pereira. Léo Pereira curtinha, faz o passe, entregou aqui, está colocado agora pelo setor da lateral esquerda o Ayrton Lucas. Ayrton Lucas carrega a bola, botou um pouco mais à frente no bate-rebate, aparece aqui para jogar pelo setor de esquerda ainda o Ayrton Lucas para o time do Flamengo. Faz recuo de bola, jogou aqui no campo de defesa, apareceu para fazer o domínio e trabalhar e levar a bola para o campo de ataque ainda o time do Flamengo. Por enquanto 0-0 no placar, aperta o Fla, apertando ali, trabalhando, levando o Arrascaeta com o pé direito, tentou colocar a bola que se perde, vai embora pela linha de fundo. É só tiro de meta para o Remo fazer a reposição.
0: Chuta, a bola sai à esquerda do goleirão do Remo, que apenas assiste. É um movimento maior nesse começo de partida, ainda atrapalha um pouquinho a fumaça feita na entrada das equipes. 2 minutos de partida e a equipe do Remo agora tem o tiro de meta a seu favor.
1: 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Arremesso manual para o Flamengo, cobrou lá pelo setor direito o Emerson Royal, a bola foi jogada para fora novamente, é novo arremesso, mas agora pertencente ao time do Remo, não, o árbitro diz que não, é do Flamengo, não, é do Remo. Pelo setor esquerdo, já no campo de ataque, preparado ali o Marlon Lopes para arremessar a bola, vai arremessar, arremessou, buscou a ponta esquerda, tentou pelo setor, o Taliari, a defesa do Flamengo afastou e a bola se perdeu novamente ali no chute do Paquetá pela linha de lado, em arremesso manual para o Remo cobrar. Preparado novamente o Marlon Lopes para cobrar o arremesso, ergueu sobre a cabeça, arremessou, meteu na ponta esquerda, foi pelo setor, o Galeano dominou a bola, cruzou, botou na área, subiu pro corte mais uma vez, Léo Ortiz tirou de cabeça no bate-rebate, ela fica com o Remo ainda fazendo festa aqui na área do Flamengo, trabalha essa bola, tentava Galeano, afasta de qualquer maneira, Léo Ortiz tira da zona de perigo e bota pra frente, a bola que chega aqui no campo de ataque, que está marcando o árbitro, marcando aí uma falta pro Remo, já cobrada.
0: É, foi ali na disputa de bola, recebeu falta, camisa 18, Tchamba, já bate lateralmente, tem interesse o Remo de tocar a bola, o Flamengo avançando suas linhas, Paulo.
1: 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Cobrou uma falta aqui, deu em nada, o Pico cobrou, mas a bola ficou com o goleiro Rossi do time do Flamengo, sai jogando curtinho, entrega essa bola para Léo Pereira, vem trazendo essa bola, tocou aqui perto dele, empurrou um pouco mais à frente pro Paquetá, domina Paquetá, carrega pelo setor de meio, olhou para frente, vem ali, foi desarmado, mas o Flamengo retoma mais uma vez, quem trabalha é Léo Pereira. Léo Pereira jogou a bola para Léo Ortiz, Léo Ortiz para Paquetá, Paquetá aqui no lado esquerdo, quem passou para receber por aqui foi o Rodrigo, né? O lateral esquerdo aqui do Flamengo, apertando o Flamengo, chegando na área, bola chutada para fora. Numa boa chegada do time do Flamengo ali na área, apertou quase o gol com o Carrascal, Fernando.
0: É, teve o Ayrton Lucas, que você lembrava ali, lateral, jogador que tá dando apoio, e chegou perigando a equipe do Flamengo. Quando

0: para Léo Ortiz, novamente dali para Léo Pereira, escorregou, levantou Léo Pereira, caiu sozinho ali, mas já levantou, tudo bem com ele, empurra a bola pro Jorginho, carrega Jorginho, aproxima-se da área do Remo, é o Flamengo forte, pressionando, a bola na entrada da área com Carrascal, Carrascal fez a tabelinha, voltou a bola com a Arrascaeta no, vai lá, da cá, a bola sobrou aqui com o time do Remo, carregando pelo lado esquerdo, rente a linha marginal do gramado, do lateral esquerdo, o Marlon Lopes fez o giro, perdeu a bola, aperta Carrascal novamente aí com a camisa do time do Flamengo, entregou errado, domina, vai pra frente agora, outra vez o time do Remo, carregando na velocidade, passando aqui pelo setor de ponta direita, carregando essa bola, o jogador que era o Galeano, Galeano carregou e jogou mais atrás ali, Taliari meteu o pé na bola, fez a inversão, meteu lá pro lado esquerdo, cruzamento feito com muita força, a bola faz a curva, vai se perder ou não? Vai evitar a saída, mais uma vez aqui, camiseta número 79, jogador Taliari para a equipe do Flamengo, Marcelinho na verdade, cruzou a bola, botou pro interior da área, ela vai ficar dominada e trabalhada com Emerson Royal, jogou curtinha, fez o passe para Léo Ortiz empurrou bola para frente, Flamengo agora tenta ganhar o campo de ataque na velocidade, puxa o Carrascal, botou velocidade, carrega pela meia esquerda, o time do Remo já se recompôs no setor defensivo, continua com a bola dominada aqui, o Ayrton Lucas fez o passe, entregou para Carrascal, Carrascal para Arrascaeta, na passagem apareceu pedindo ali, fazendo o cruzamento Carrascal, a bola é afastada da área. Não, não chegou a sair da área, mas teve falta em favor do Remo ali no interior da área.
1: É, reclama o ataque flamenguista, Flamengo com seu uniforme, a camiseta é vermelha, o Samuel Lino, todo vermelhão ali, chegou dentro da grande área, mas cometeu a falta. Na briga ele acabou chegando nas pernas do jogador do Remo, 0-0 no placar, vai cobrar a falta o goleirão do Remo, Marcelo Rangel, número 88.
0: 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O tempo passa, meu cronômetro marca decorrido em 7 da etapa inicial de partida, no placar da Super Tubá, rádio oficial do futebol no Mangueirão, norte do Brasil, em Belém do Pará. Remo 0, Flamengo também 0.
2: Na Série A do Campeonato Brasileiro, às 6:30 da noite, o Botafogo recebe o Palmeiras no Engenhão. Às 7:30 da noite, na Neoquímica Arena, Corinthians e Chapecoense estarão frente a frente.
0: 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Flamengo apertando, Flamengo no campo de ataque, Carrascal vem ali para fazer o cruzamento, empurrou a bola, botou um pouco mais aqui pela direita. Afasta mal a zaga da equipe do Remo e agora de vez afasta, tira da zona de perigo, ela fica com Léo Pereira, cabeceia de longe, faz recuo de bola pro goleiro Rossi, que saiu da área para trabalhar, trabalha com o pé direito, vai lá, botou lá na ponta pro Jorginho, carrega Jorginho, botou velocidade, empurrou a bola mais à frente ainda, na ponta direita, Royal domina, jogou, tentou fazer o cruzamento, no bate-rebate ela fica com o jogador Marlon, Marlon carrega a bola, faz o passe pro Marcelinho, Marcelinho pensa o jogo, empurra um pouco mais à frente agora, aqui passou para receber o Marlon para Marcelinho novamente, a bola vai pro interior da área, olha o perigo, o Flamengo se recompôs, vem ali para buscar jogo, trabalhar para a equipe do Flamengo, o jogador que é o Paquetá. Paquetá levanta a cabeça, vai carregando, vai conduzindo, levando para o time do Flamengo, jogou pro Pedro, recebeu de volta, trabalha Paquetá ainda no grande círculo, jogou aqui pro lado esquerdo, que passou Ayrton Lucas, fez o passe mais atrás ali, o Lucas para jogar a bola e entregar, está colocado agora a camiseta 4, Léo Pereira para Léo Ortiz, não tem muita pressa, sai caminhando com a bola dominada a 9:30 da etapa inicial de partida, recebe de volta por aqui o Léo Ortiz, fez o passe, é pro Ayrton Lucas pro Jorginho, girou Jorginho, sofreu falta, marcou falta, o árbitro marcou a falta em cima do Jorginho, favorece o time do Flamengo.
1: Cometida pelo camisa número 3 da equipe do Remo, aliás, o 55, Zé Ricardo, jogador este, o Zé Ricardo, que tem 19 partidas realizadas na temporada e tem uma assistência, o Zé Ricardo, que tem também um gol marcado na temporada, jogador do meio-campo do Remo.
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1: Momento dos abraços, você citou aí o bairro Passagem. Um abraço para o meu tio Haroldo, feliz da vida, Fluminense venceu ontem. Haroldo Eliseu Nunes ouvindo a gente, as advogadas Stael Stipe e Ângela Bertuol, e a torcida feminina também, ouvindo o futebol do domingão, do feriadão, da Super Tubá.
0: 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O tempo passa, meu cronômetro marca decorridos de agora. 11 da etapa inicial de partida na Série A do Campeonato Brasileiro. Mangueirão em Belém do Pará, Remo 0, Flamengo também 0.
2: Hoje às 6:30 da noite na Série B, no Moisés Lucarelli, a Ponte Preta enfrenta o São Bernardo.
1: No segundo tempo, vira-vira na rodada 2 da Copa Santa Catarina. Agora o Nação está perdendo pro Santa Catarina. Gui Nascimento fez o segundo dele e do seu time. Nação 1, Santa 2.
0: 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Tem escanteio para cobrar o Flamengo. Preparado ali para fazer a cobrança do escanteio. Arrascaeta, 10 às costas. Prepara-se para bater aqui na ponta esquerda, cobrado o escanteio. A bola viaja, vai para a área, subiu para fazer a defesa. Marcelo Rangel não teve rebote.
1: Foi alto na bola, subiu no segundo andar, não deixou fácil para ninguém. Marcelo Rangel segue 0-0. No placar.
0: Já botou a bola pra frente, ela passa toda a extensão do campo e vai lá no outro lado, lá sai jogando Rossi, bola curtinha, entregou essa bola pro Ayrton Lucas, vem carregando, ele pensa o jogo, já botou pro meio ali, está colocado agora o Paquetá novamente pro Ayrton Lucas, a bola chega, onde está colocado pelo lado esquerdo aqui, o jogador que era Arrascaeta empurrou a bola na frente, vem Carrascal para fazer o domínio, entrega um pouco mais atrás ali, está colocado, camiseta 4, Léo Pereira tentou jogar lá na direita, veio, antecipou-se mais uma vez ali para tentar roubar a bola. O Taliari não conseguiu, ela fica com o Flamengo ainda. Bola empurrada para grande círculo, carrega Paquetá, bola curtinha, botou na frente, boa bola, aperta o Flamengo numa tentativa de passe para o Arrascaeta, afasta a zaga da equipe do Remo. Na zona de rebaixamento, o Remo para, pensa o jogo, lá pelo lado esquerdo, o Marlon Lopes recua a bola, entrega para Tchamba faz o passe aqui na direita agora, onde passou recebendo, jogando Marlon Lopes, bola na frente, boa chegada do time do Remo pela ponta direita, chegava pelo setor o Galeano, ele queria falta, que houve aí? O árbitro está marcando só arremesso manual, né?
1: Exatamente, a briga pela bola aconteceu, o jogador do Flamengo vai na bola, por baixo, ganha lateral a equipe do Remo, Paulo.
0: 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Arremesso manual cobrado pelo Taliari, jogou a bola pro meio, ali quem passou para receber foi o Patrick, número 8 às costas, mandou lá para a ponta esquerda. Lá quem está recebendo é Marlon Freitas, recua, entrega mais atrás para Zé Ricardo pro meio, pro Pico, balançou para lá, para cá, empurrou no espaço vazio pro Taliari, João deu um jeito na bola ali, aí o Taliari acabou perdendo tempo, perdeu o domínio e acabou perdendo também a bola, tira a zaga do time do Flamengo, Pedro briga aqui pelo lado esquerdo de ataque, a bola bateu nele, se perdeu, foi pela linha de lado, em arremesso manual favorável à equipe do Remo. 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Tuba, na Série A do Campeonato Brasileiro, bola pra fora, último toque, camiseta 4, Léo Pereira empurrou pela linha de lado, arremesso manual, cobrou rapidamente aqui o jogador que era o Iago Pikachu, ele cobrou e botou a bola para o Pico, já fez o passe, ela vai chegar aqui pela direita do Marcelinho, não, parou ali no meio, ali quem trabalhava era Zé Ricardo, perdeu a bola, Flamengo ganha com Jorginho, empurrou pro Pedro, carrega Pedro, está livre, soltou lá pro lado direito, é o time do Flamengo agora apertando com o jogador jogador Emerson Royal carrega, trazendo aqui para fazer a inversão, aí a bola veio curta. Trabalhou tranquilamente Iago Pikachu, essa bola que chegou curta. Ele já lançou na ponta esquerda, bota pressão o time do Remo lá pela ponta esquerda. Galeano é quem vai pra bola, saiu com bola e tudo pela linha de lado, por isso é arremesso manual que cobra o time do Flamengo. 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O tempo passando, meu cronômetro marca decorridos agora 15 da etapa inicial de partida da Série A do Campeonato Brasileiro. Em Belém do Pará, no Mangueirão, Remo 0, Flamengo também 0.
2: Pela Série B, às 6:30 da noite no Recife, tem Santa Cruz e Botafogo.
1: Copa Santa Catarina permanece segundo tempo, Nação 1, Santa Catarina 2.
0: 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Uma falta pro Flamengo, um pouco além da linha que divide o gramado, na intermediária, eu diria. Uma falta pro time do Remo, na verdade, né? É do Remo. O árbitro marca aí para o time do Remo esta falta aqui. Quem cobra é o Pico, de pé direito, levantou, empurrou essa bola com muita força na área, se perdeu, foi pela linha de fundo, sem perigo, passou à esquerda do gol do Rossi. Essa aí não teve perigo, Fernando.
1: Exatamente, Paulo. Agora, detalhe, muitos catarinenses poderão estar nesse mesmo Mangueirão amanhã para assistir Paysandu e Brusque, jogo da Série C. O Brusque estreando na fase mais quente da competição, vai jogar às 6 da tarde, a sua primeira partida fora de casa. O grupo que também tem Inter e Ferroviária, o time de São Paulo, os dois de São Paulo, né? Entraram em campo neste sábado, empataram em 3-3.
0: Aperta o time do Flamengo, a bola chega fraca na área, na pequena área, quem pega é o goleiro, trabalhou Marcelo Rangel. 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Flamengo com o Carrascal lá pela ponta direita, balançou para lá para cá, o Carrascal traz aí na jogada individual, passou pelo primeiro, não passa pelo segundo, vai programado, marca falta. Perigosíssima falta em favor do time do Flamengo, derrubado Carrascal.
1: Se defende o Remo, agora é o sinal de alerta, o Remo é o segundo time que mais tomou gols nesse Campeonato Brasileiro, fica de olho agora na possibilidade de definição numa bola parada.
0: Numa bola parada, uma falta para a equipe do Flamengo e quem cobra é ele, lá está preparado para fazer a cobrança, camiseta número 10, Arrascaeta, goleiro preocupado, pede formação da barreira, protegendo o seu lado esquerdo, o goleiro Marcelo Rangel, com 18 minutos da etapa inicial de partida, Arrascaeta na bola, também está por ali o Paquetá, eu penso que é para o Arrascaeta, né? O homem da bola parada na equipe do Flamengo, o árbitro ainda não autorizou a cobrança, se posiciona na defesa, no interior da sua área, o time do Remo, o Flamengo, por enquanto, vai empatando em 0-0, com 18:30 da etapa inicial de partida, cobrou, Carrascal levantou, meteu a bola para a área, o Pedro cabeçou, mas ela passou longe, foi embora, essa aí se perdeu, é só tiro de meta, na verdade, Léo Ortiz foi quem cabeceou.
1: Léo Ortiz subiu, mas tocou rasteirinha, tocou pro alto, mas sem perigo, agora tô percebendo que o árbitro marcou escanteio, alguém do Remo que subiu e passou a defender antes que chegasse o Léo Ortiz, escanteio para o rubro-negro.
0: Teve escanteio, então teve bola desviada e tem outra vez aqui o Arrascaeta para cobrar, cobrou curtinha, o Flamengo aperta a bola cruzada agora pro interior da área, tira de qualquer maneira aqui no setor de defesa, o Marcelinho de cabeça afastou a bola, ela vai ficar dominada com o Flamengo novamente, é aqui o jogador Ayrton Lucas trabalhando a bola e empurrando para Léo Pereira virou lá para a direita, vem que vem o time do Flamengo novamente com a bola recuada um pouco mais atrás, se apresenta para receber por aqui o Léo Ortiz para Léo Pereira jogou a bola para Arrascaeta de três dedos, buscou aqui o Pedro, comando de ataque, afasta a zaga da equipe do Remo, voltou a bola, ficou novamente com o Flamengo, trabalhando camisa 4, Léo Pereira empurrando a bola, pode chegar aqui no Ayrton Lucas, bola ali no interior da área, opa, uma bela jogada na hora da conclusão conclusão, o Samuel Lino não conseguiu complementar, a defesa tirou e botou para linha de lado, arremesso manual para o time do Flamengo.
1: É verdade, arremesso manual, lembrando Paulo Garcia, um abraço lá para toda a galera no Expresso Hamburgueria, que vai fazer no dia 19 o encontro da noite da promoção. 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
0: 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O tempo passa, meu cronômetro marca decorridos agora, meus amigos. 26 minutos da etapa inicial de partida. 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
2: A Série A do Campeonato Brasileiro terá sequência nesta segunda-feira com um jogo. Às 8 horas da noite em Salvador, o Vitória enfrenta o Grêmio Porto Alegrense.
1: Até aqui no Beira Rio, jogo no primeiro tempo. Santos vence por 1-0 a equipe do Internacional.
0: 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Joinville e Ercílio Luz na Copa Santa Catarina. Toca a bola, o Arrascaeta empurra a bola mais atrás ali para o Paquetá. Paquetá deixou com Léo Pereira, lançou no campo de ataque, buscava novamente Arrascaeta, mas a defesa do Remo fez o corte ali com o Marlon, voltou com o time do Remo ainda no campo de defesa, a bola recuada pro Marcelo Rangel, o goleiro de pé direito, empurra pro Tchamba. Tchamba gira, de pé canhoto, estica, buscou o campo de ataque, a bola com muita força, vai ficar fácil, fácil para Léo Ortiz, apenas protegeu a bola que chegou no goleiro Rossi, com o pé direito ele trabalhou, empurrou novamente para Léo Pereira para Paquetá, o Flamengo tenta abrir a equipe do Remo, não consegue, Paquetá jogou a bola pro Jorginho, carrega Jorginho para botar na ponta direita, não, ele preferiu jogar mais atrás novamente, a bola para Léo Pereira. Léo Pereira faz o passe, deixou aqui na frente a bola para Léo Ortiz. Léo Ortiz para Léo Pereira. Léo Pereira para Léo Ortiz, novamente carrega Léo Ortiz, sinaliza, vai na jogada individual, empurrou no espaço vazio, buscando pela ponta direita a chegada aqui do Emerson Royal, só que a defesa do Remo fez o corte para tirar dali, vai tentar puxar o ataque lá pelo lado esquerdo, o Remo, boa bola trabalhada com o Pico empurrou aqui já no comando de ataque para Galeano, foi programado, queria falta, não tem, diz o árbitro. Segue o jogo com o Flamengo tocando a bola no setor de meia cancha. No setor de meia cancha, quem toca é o Paquetá. Jogou à frente para o Jorginho, recuo de bola é feito, vai apertando Paquetá novamente. A bola de pé em pé, Flamengo não consegue abrir essa retranca da equipe do Remo. Chegou com Ayrton Lucas pelo lado esquerdo, escorregou, caiu, levantou, tocou a bola para o Pedro, levantou, boa bola no interior da área e afasta a zaga da equipe do Remo novamente, com 23:30 da etapa primeira do jogo, na Série A do Campeonato Brasileiro. A bola de pé em pé é o Flamengo tocando a bola de pé em pé no campo de ataque. Emerson Royal recua a bola, faz o passe para Arrascaeta. Arrascaeta já jogou aquilo, está colocado agora o Paquetá. Paquetá tentou o passe. Jorginho chegou ali também na bola. Bola perdida, sem falta, diz o árbitro. Fica com o time do Flamengo na recuperação de bola com Léo Ortiz. Léo Ortiz carrega. O Taliani queria falta ali, não tem. O Flamengo continua jogando, segue jogando o time do Flamengo. Veio buscar bola fora da área aqui o Pedro.
1: Tem gol.
0: Jogou curtinha, buscou na frente, comando de ataque ali com o Carrascal. Carrascal para Arrascaeta, botou na pequena área, tira a zaga de qualquer maneira com o Tchamba. Informe o gol.
1: Mais uma vez o Gabriel Barbosa, que anota para a equipe do Santos. A Kika, que é assistente na catedral, que trabalha na manutenção da catedral santista, feliz. O Gabriel Barbosa faz Santos 2-0.
0: 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Chega a bola no goleiro. Marcelo Rangel pega a bola de balão, manda pra frente, botou no campo de ataque. Subiu aqui na frente pra tocar a cabeça na bola agora o Galeano. Só que ela fica com o Flamengo novamente. Flamengo tem aí a posse de bola praticamente o tempo todo, Fernando.
1: O Flamengo já mostra que tem mais posse de bola na estatística desse jogo. Está tendo aí só a falta de um poder de definição, embora tenha colocado várias vezes a bola na área, equipe rubro-negra.
0: E vai mais uma vez pro interior da área o time do Flamengo. Recua a bola agora, tenta se reorganizar novamente a bola com Léo Ortiz. Léo Ortiz para Paquetá com o Carrascal. Tabelinha boa, chega lá pela ponta direita. O Royal para fazer o cruzamento, cruzou, botou na área, defesa tira de qualquer maneira. Apavorada ali a defesa do Remo, tira de qualquer maneira. Mas o Ortiz ganha novamente pro time do Flamengo. Levanta a cabeça, vai carregando a bola, empurrou no comando de ataque, tira de qualquer maneira novamente ali o Marlon. No bate-rebate, a bola voltou com o time do Flamengo, o Paquetá. Paquetá com categoria, faz o passe, entrega perto dele pro Carrascal, cruzou, meteu a bola no interior da área, passou por todo mundo, passou por toda a extensão da área e vem aqui no lado direito. 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O tempo passa, meu cronômetro marca decorridos agora. 26 da etapa inicial de partida. No placar da Super Tubá, no Mangueirão, em Belém do Pará, Remo 0, Flamengo também 0.
2: Segunda-feira, na Série C, o Paysandu joga com o Brusque em Belém do Pará, às 7 horas da noite.
1: No Brasileirão, segue o Internacional, vai perdendo para o Santos pelo marcador de 2-0 pelo Campeonato Brasileiro, 26ª rodada.
0: 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Com o Flamengo no campo de ataque, pelo lado esquerdo aqui, quem domina é Alexandre. Escorregou, caiu, levantou, jogou a bola curtinha, vem ali para pegar o Paquetá, recua pro Ayrton Lucas. Ayrton Lucas recua ainda mais a bola pro Jorginho. Jorginho armou com o Paquetá. Com o Arrascaeta, botou a bola pra área, pegou Carrascal, rebote, chuta Carrascal, bola voltou, tirou a defesa, pegou novamente ali Arrascaeta pra chutar, a defesa afastou mais uma vez, pressionou o time do Flamengo ali em condições de marcar, mas não marcou, Fernando.
1: Por duas oportunidades, foi um levanta na área, a defesa afasta e agora bola rasteira, Flamengo fazendo a blitz, mas ainda não chegou ao gol a furar ao bloqueio estabelecido pelo goleiro Marcelo Rangel.
0: 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Tem falta para cobrar o Remo no seu campo de defesa. Sai da área para colocar a bola para cobrança Marcelo Rangel, o goleiro. Ele sinaliza que vai botar lá na frente, por isso manda o time avançar. Marcelo Rangel vem para a bola, bate de pé direito, bola viaja pelo alto, cai na ponta esquerda com muita força, vai direto para fora. É apenas arremesso manual para o time do Flamengo, por isso quem se encaminha para cobrar é Emerson Royal. Lateral direito, Emerson Royal cobrando arremesso manual, jogando a bola na frente ali, ele está colocado agora o Pedro para fazer recuo novamente. A bola chega próximo da área do Flamengo. Léo Ortiz levanta a cabeça, faz o passe para Léo Pereira. Deixou com Ayrton Lucas, carrega Ayrton Lucas. A bola agora para o Paquetá. Paquetá para Ayrton Lucas. É o time do Flamengo fazendo a bola passar de pé em pé. E aí o Remo se fechou todo no campo de defesa. Chega a bola no Jorginho. Jorginho faz o passe para a direita. Quem veio buscar foi o Carrascal. Aperta Carrascal carregando essa bola. Olhou a colocação dos companheiros, fez o passe, entrega ali para o Pedro. Pedro mandou na frente a bola no peitoral aqui do jogador que era Arrascaeta, deixou com Ayrton Lucas, fez o cruzamento pra área, a defesa tira mal, Royal pega, briga por ela, afasta de vez agora, tira de qualquer maneira o Tchamba, botou bola no campo de ataque do Remo, não tinha ninguém do Remo ali no campo de ataque, sai da área com toda a tranquilidade o Rossi pra trabalhar curtinho a bola, fez o passe, entregou para o camiseta número 4, Léo Pereira, que já está no campo de ataque, mandou para o Paquetá novamente, Paquetá para Léo Ortiz, uma blitz atacantes do Flamengo no campo de ataque, e aí o cruzamento é feito pro interior da área, caiu ali o Arrascaeta, mas não teve nada, hein, Fernando? Não teve nada, nada, nada.
1: É, apenas aí a reclamação dele, até não reclamou tanto, não tá parecendo um jogo de tanta reclamação, como por exemplo ontem Vasco e Fluminense. Agora o pessoal tá acolhendo que fala o Casagrande, que tem o domínio, tem a disciplina, o controle das ações, o árbitro de 45 anos.
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1: Paulo,
0: diga.
1: Abraço para o Cheiro, ex-vereador Cheiro, também tá ligado na Super Tubá, e o Maduro, que é torcedor do Fluminense.
0: Aquele abraço, galera ligadaça na Super Tubá, muito obrigado pelo carinho da sintonia. Vem o time do Remo Vinha, já tem a bola, o Flamengo novamente pelo de lado direito, com o Emerson Royal, empurrou na frente a bola para o Arrascaeta, entregou errado Arrascaeta, mas escorregou aqui o jogador da equipe do Remo, o Pico, ela fica com o Alexandro, carrega Alexandro, invade a área para fazer o cruzamento, a bola bateu no zagueiro, voltou, não quis o escanteio ali o Alexandre, ele preferiu fazer novo cruzamento e acabou então a bola ficando com o time do Remo, que busca o campo de ataque pelo lado esquerdo, vai pra bola ali para trabalhar o Marlon Lopes, empurra, leva velocidade, botou mais à frente ainda, a bola agora para o Galeano, Galeano carregando lá pela ponta esquerda, balançou para lá para cá, invadiu a área, olha o perigo, desarmado, recuperação de posse de bola com Taliari, botou pro meio da área do Flamengo, com categoria, Léo Pereira de peito recua para o Rossi, que categoria, hein?
1: É verdade, aí ele toca a bola, é uma fineza, e aí é claro que o Rossi pega firme, né? Claro, toque de peito, o goleirão estava atento e já toca para frente, procurando espaço, Flamengo, que está disputando com o Palmeiras, agora vai começar cada vez mais para e passo pelo título do Brasileirão.
0: 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O tempo passa, meu cronômetro marca decorridos de agora 31:30 da etapa inicial de partida no placar da Super Tubá na Série A do Campeonato Brasileiro no Pará, né? Em Belém, no Mangueirão. Remo 0, Flamengo também 0.
2: Copa Libertadores da América terá jogo nesta terça-feira no Maracanã, o Fluminense enfrentando o Platense. O jogo será às 19h.
1: Ontem, duas partidas marcaram a rodada da Copa Santa Catarina. Figueirense empatou em 1-1 com Barra. O Joinville derrotou por 1-0 lá em Jaraguá a equipe do Blumenau. E o Nação, no jogo de hoje, acaba de empatar. Nação 2, Santa Catarina 2.
0: 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Vai Flamengo novamente aí pro campo de ataque. Toca a bola por aqui. O Léo Pereira chama para jogar Léo Ortiz. Outra vez pro Léo Pereira, vai carregando, empurrando a sua direita. Léo Ortiz foi quem pediu, quem recebeu. Devolve para Léo Pereira. Tem aqui a bem aberto Ayrton Lucas. Ele faz o passe, chama para jogar o Jorginho. Jorginho para Ayrton Lucas. Lucas, Flamengo pressionando o Remo no seu campo de defesa, bola pro Pedro, Pedro bate na bola, voltou nele, de cabeça faz recuo pro Jorginho, Jorginho dominou no peito, botou no terreno, empurra para Paquetá, Paquetá na área, já pro Ayrton Lucas, passou por um, por dois, adiantou demais, afasta o Marlon de qualquer maneira, sai da área para trabalhar aqui na intermediária, o goleiro Rossi, de pé direito, faz o passe, chama para jogar o Jorginho, Jorginho carrega a bola, domina para lá, para cá, recua, entrega para Léo Pereira levanta a cabeça, joga lá pro lado direito, lá é o Carrascal que tem a bola dominada, faz a tabela, entrega na frente para Arrascaeta, recebe de volta o Carrascal, chamou para jogar também agora, lateral direito Emerson Royal, trabalhando como se fosse um ponteiro direito, bola chega no Léo Pereira para o Paquetá, Paquetá empurra na frente para Alexandre, Alexandre já deixou com o Pedro, tentou por cobertura, ele viu o goleiro fora do gol, tentou por cobertura, mas cobriu também a trave, aí não deu, aí é só tiro de meta, Fernando.
1: É, o Pedro deu aquela aquela viradinha, pegou, mas já atrapalhado também por mais um jogador que vinha rasteiro. Patrick tirou o equilíbrio ali, o Pedro ficou até com medo de a jogada acabar com uma contusão, porque o Patrick vinha no carrinho. A bola passou à esquerda do goleirão, 0-0 no placar.
0: 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Vai pra frente de cabeça erguida, mais uma vez o Léo Ortiz manda a bola para Paquetá. Paquetá na ponta direita, aperta o time do Flamengo. Carrascal fez o cruzamento, bateu no zagueiro, voltou nele, levantou já no interior da área, buscando Paquetá novamente. Aí corta o Tchamba, a bola que vai ficar trabalhada com o Zé Ricardo. Zé Ricardo perdeu, ganhou. Paquetá pressiona, bota o Flamengo novamente próximo da área do Remo, apertando o Mengão. Vem ali para tirar de qualquer maneira. O Marlon afasta, tira da zona de perigo, vem com Marcelinho. Marcelinho joga a bola, entrega para Iago Pikachu, camiseta número 22, já jogou no campo de ataque, mas jogou errado, presenteou o adversário. Agradece aqui o Arrascaeta, faz o passe para Paquetá, carrega Paquetá, cabeça erguida, levando o Flamengo ali próximo à área da equipe do Remo. Entrega novamente para Arrascaeta. O Arrascaeta devolve mais atrás ali, passou pedindo e recebendo Jorginho. Flamengo fica meio sem saber o que fazer, viu? Porque o Remo se fecha todinho na defesa e aí não tem falta. Queria falta o Arrascaeta. O árbitro mandou seguir, disse que não houve nada. Segue o jogo aqui no campo de defesa da equipe do Remo, com 35:30 da etapa inicial de partida na Série A do Campeonato Brasileiro. Com bola recuada para o goleiro, é o Rossi de pé direito. Já chama para jogar mais uma vez o Léo Pereira. Carrega Léo Pereira, empurra mais à frente no grande círculo. O jogador que é o Paquetá vem aqui para receber, faz o passe, é para Arrascaeta. O de Arrascaeta carrega a bola, leva na jogada individual, não tem ninguém na marcação, ele para, tem que retroceder, retrocede a jogada novamente para o camiseta 4, Léo Pereira do Flamengo, botou bola, boa bola na frente ali para Carrascal, fazer o giro, entregar para Arrascaeta, Arrascaeta para o Ayrton Lucas, Ayrton Lucas para Arrascaeta, cruzou, botou na área, a defesa corta de cabeça, rebote ainda do time do Flamengo, vem aqui para pegar outra vez o Léo Pereira, trabalha Léo Pereira, Arrascaeta na verdade não, deixou aqui agora com o jogador Paquetá. Paquetá, esse sim para Léo Pereira. Léo Pereira para Léo Ortiz. Léo Ortiz para Léo Pereira. Léo Pereira levantou a cabeça, faz o passe, uma bola empurrada, boa bola aqui para Carrascal. Deixou para Arrascaeta na hora do cruzamento, afasta de qualquer maneira. O Marlon botou pela linha de fundo, escanteio. E um gol perdido aí para o time do Flamengo, eu diria, porque estava bem tranquilo ali, Fernando.
1: E o Arrascaeta não quis ser fominha. Recebeu depois da troca de passes, mas ele tentou o toque. Ele poderia até fazer mais um avanço, puxar e soltar a bala com o pé esquerdo, mas não foi assim que ele agiu. A zaga afastou, escanteio para o rubro-negro.
0: Escanteio para o time do Flamengo. É Paquetá quem cobra pela ponta esquerda. Paquetá prepara-se para cobrar aqui pela ponta esquerda. O árbitro vai autorizar a cobrança por enquanto, 0-0 para Remo e Flamengo. Jogo no Mangueirão. Não está autorizado ainda o jogador do Flamengo. Agora sim, Paquetá cobrou a bola na pequena área, tira de cabeça.
1: Tem gol.
0: Afasta o Marlon e forme o gol.
1: Santos ampliando. Oliva agora faz no Beira-Rio 3-0 sobre o Internacional. Que semana pro Internacional.
0: 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Está olhando aqui o jogador do Flamengo para cobrar o arremesso manual, já cobrado lá pela direita. O Royal cobrou, bola vem no Paquetá, vem Paquetá na velocidade, empurrou a bola na ponta esquerda, grande bola. Ele chegou aqui com o Ayrton Lucas para dominar e buscar ali a direção do gol. É o Carrascal, na verdade, continua botando pressão. O time do Flamengo afasta o Remo agora de qualquer maneira, até que, bom, eu diria que tinha uma falta, mas o árbitro mandou o jogo seguir com o Flamengo ainda no campo de ataque. Tira de vez agora Zé Ricardo pro time do Remo e tem pressão pra cima do árbitro, porque ficou caído aí o jogador do Flamengo, Paquetá, sentindo o joelho.
1: No momento da reclamação geral, Paulo, lembro que o Flamengo já teve até aqui 3 escanteios, o Remo nenhum. Quanto ao total de desarmes, o Flamengo tem 9-8, vencendo em desarmes, chutes para fora, um do Remo, 5 da equipe flamenguista.
0: O Galeano vem ali reclamando forte, tomou cartão amarelo, primeiro do jogo, né? Pro Galeano.
1: Exatamente, passou mais de 35 minutos e o cartão acabou sendo dado para o jogador camisa 21, Galeano, na equipe do Remo. Lembrando que eu já falei dos reservas do Remo, mas não falei do banco de reservas da equipe do Flamengo: André Varela, Danilo, Johnny, Eric Pulgar, Saul, De La Cruz, Luiz Araújo, Everton, Valência, Bruno Henrique e Joaquim Freitas. A informação do banco do Flamengo para o vascaíno doutor Adriano Rodrigues.
0: 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Vai cobrar falta o time do Flamengo, falta já cobrada, a bola vem pra área, tira de cabeça, bota pra fora, Marlon, escanteio aqui pela ponta esquerda pro Flamengo.
1: É, a equipe do Remo atenta, mais uma vez cedendo o sexto escanteio pro Mengão, depois de desviar de peito, de ombro, tudo junto, mais uma chance pro Flamengo no fim do primeiro tempo.
0: Uma chance pro Flamengo na bola parada, na cobrança de escanteio. Vamos à cobrança aqui pela ponta esquerda, Flamengo vai cobrar, cobrou o Carrascal pra botar na área. De cabeça, afasta a Tchamba, ela vai ficar com o Flamengo ainda. Bola erguida pra área, novamente na cabeçada do Pedro, tranquilidade do arqueiro. Pegou com toda tranquilidade Marcelo Rangel.
1: É, a bola estava fácil, Marcelo Rangel que segurou e já mandou o time pra frente.
0: Mandou pra frente, na sequência pinta um cartão amarelo pra ele. É, dificilmente toma cartão amarelo, mas agora pegou pesado ali, fez uma falta no Galeano, o camiseta 10, o Arrascaeta.
1: É, o Arrascaeta impediu o avanço do jogador numa jogada que ainda estava no campo de defesa da equipe paraense, mas foi o empate agora também em cartões, um cartão amarelo para cada lado, 1-1 nesse jogo que está no 0-0. E é claro que o torcedor do Remo mais ilustre em nós, o seu Aquino, que está ouvindo também na sua casa no bairro Santo Antônio de Pádua, querendo que o azulão faça o seu gol de abertura de placar. Um abraço, Aquino.
0: 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Tempo e placar do jogo. O tempo passa, meu cronômetro marca decorridos agora 41 da etapa inicial de partida na Série A do Campeonato Brasileiro em Belém do Pará. Remo 0, Flamengo também 0.
2: Na Copa Sul-Americana, terça-feira às 7 horas da noite, o Santa Fé recebe o Vasco da Gama. Às 9:30 da noite tem Boca Juniors e São Paulo.
1: Criciúma vai jogar na terça-feira pela Copa, pelo segundo, a segunda divisão, a Série B, pega a equipe do Juventude. São jogos para brigar pela liderança. 47 pontos tem a equipe de Caxias, 47 tem o Criciúma. Já no dia seguinte, dia 9, quarta-feira, jogando fora de casa, o Avaí, que pega a equipe do Fortaleza. Avaí está na 17ª posição.
0: 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Flamengo apertando, Emerson Royal vem na jogada individual, passou por dois, não passou pelo terceiro, perde a bola. Pode vir para o contra-ataque agora o time do Remo. Quem vem lá pelo lado esquerdo com a bola é o jogador Taliari. Taliari parou, pensou o jogo, já jogou pro meio, ali onde está colocado o Pico, levanta a cabeça, faz o passe lá pro lado esquerdo, Marlon Lopes, o lateral, avança com a bola dominada, chega próximo ali, equipe do gramado, recua de bola pro Tchamba, Tchamba mais à frente agora pro Pico, novamente Pico para Patrick, Patrick jogou pro lado esquerdo, lá está o Marlon Lopes trabalhando a bola, pode fazer o cruzamento, preferiu uma bola em segurança ainda, um pouco mais atrás pro Tchamba, Tchamba novamente pro Marlon Lopes da ponta esquerda, vem carregando, tentando botar o time no Flamengo. Flamengo no interior da sua área, boa bola no cruzamento, bola rasteira na área, defesa do Flamengo fez o corte no bate-rebate, sobrou novamente ainda aqui pela direita, que avança o Galeano. Galeano fugiu da marcação, vai levando, escorregou, caiu e aí perdeu também a bola. 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Fernando Nunes, a Série E, a Copa Santa Catarina, pessoal aqui perguntando como está a Copa Santa Catarina, principalmente pessoal que tem interesse aí no Ercílio Luz, Fernando.
1: Ercílio Luz começou vencendo na semana passada na Copa Santa Catarina, por isso se posicionou em terceiro lugar. Santa Catarina 4 pontos, porque venceu uma partida na estreia e agora momentaneamente está empatando com o Nação, mas se vencer faz 6 pontos, que seria 100% de aproveitamento. Ontem o Figueira empatou 1-1 com o Barra no Orlando Scarpelli. O Barra saiu na frente, um golaço de cabeça, jogada aérea, e o seu atacante, camisa 9, deve ser observado com atenção. O Joinville venceu, pode-se dizer como mandante, mas jogando em Jaraguá, 1-0 sobre o Blumenau. Amanhã tem Metropolitano e Marcílio Dias. E pro torcedor, é claro, com saudade da transmissão dos jogos do pessoal de Tubarão, Joinville e Ercílio Luz. É o nosso Força Ercílio em campo. Já já, no intervalo, o Faustino vai atualizar sobre também as categorias de base, porque o Ercílio e o Tubarão estiveram em ação. Também na semana que vem, Santa e Ercílio e Marcílio, Barra e Blumenau, clássico da letra B, e Figueirense e Nação, Paulo.
0: E agora apertou aí o time do Remo, quase que o Talhari faz um gol de cabeça. Ele subiu sozinho, cabeceou de cima para baixo e o Rossi fez uma grande defesa no canto esquerdo da sua meta.
1: Colocado bem o Rossi, ficou atento, mostra o talento, valoriza também os piques que ganha todo mês, porque ele vai sendo um grande goleiro de destaque em todas as partidas do Flamengo, não é para menos, jogador bem escolhido, é de um dos times que luta para ser campeão, Paulo.
0: Subiu a placa aí com 2 minutos de acréscimo, vamos a 47, tem mais um escanteio, o time do Remo no finalzinho do primeiro tempo, pela ponta direita, mais um escanteio, é aqui à direita o escanteio pro time do Remo fazer a cobrança de Pecanhoto. Quem vem ali para bater da bola é o Pico, ele vai bater de Pecanhoto, sinaliza, diz que vai botar a bola pro interior da área, botou a bola no quarto de círculo, muita demora na cobrança do escanteio. O Remo, né, naturalmente quer ganhar do Flamengo, mas sabe que não é fácil, por isso vai até administrando aí, quem sabe, um empate. Escanteio cobrado, bola pra área, a bola vai na pequena área, vai pra fora, que bateu em quem? Bateu no jogador do Flamengo, bateu ali no Léo Pereira, por isso é outro escanteio pro Remo.
1: O Remo que agora não tinha escanteio, agora já tem 3, conseguiu 3 escanteios, a bola vai ser alçada na área, o jogador vai bater com a canhota.
0: Vamos à cobrança de mais um escanteio, Zé Ricardo preparado para bater de Pecanhoto. O Arthur já disse que não quer empurra no interior da área, história de sempre, né? Agora vai autorizar, a cobrança vai ser feita. Já estamos com 46:30, vai terminar o primeiro tempo no Mangueirão. Cobrança feita, a bola viajou para a área. Léo Pereira tirou de cabeça, rebote, fica com o Remo ainda preparado aqui para tocar nela. O Pico abriu na ponta esquerda, tentou fazer o cruzamento, Zé Ricardo. Ele cruzou, na verdade, só que a bola bateu no Jorginho, foi pra fora. É arremesso manual que o Remo cobra no finalzinho, Paulo, do primeiro tempo, pois não?
1: E detalhe, Jajá e Zé Alisson são jogadores que estão no banco, geralmente usados na segunda etapa no ataque. Deve vir outra força, já que a ofensiva do Remo não tá conseguindo passar pelo bloqueio do Flamengo, tá tentando muito, mas até se desgastando, mas sem trazer jogadas de perigo. Há pouco, Rossi fez uma defesa, mas ficou nisso, 0-0 no placar até aqui no futebol da Tubá.
0: Já deu 47:30 além dos 2 que ele prometeu, mas tem uma falta pro Remo na ponta direita. Ele vai permitir a cobrança desta falta para o time do Remo. Cobrança vai ser feita pelo Patrick. Patrick vai ser autorizado. Ele vai cobrar e vai terminar o primeiro tempo, né? Bola um pouquinho mais atrás aí, Patrick. Um pouquinho mais para trás. Aí, ok. Agora ajeitou a bola no local certo para fazer a cobrança. Autorizada a cobrança. Levantamento feito. direito na área, a bola fez a curva, o Rossi pegou absoluto e termina o primeiro tempo. Não tem tempo para mais nada, acabou a primeira etapa.
1: Fim, realmente, o árbitro já cumpriu aquilo que falou, 2 minutos do acréscimo, agora é descansar, né? Porque estão extenuados boa parte dos jogadores do Flamengo, não acostumados com o clima em Belém, lembrando que o Flamengo tem jogo de meio de semana em Guayaquil, vai jogar em Quito, aliás, no estádio Banco Guayaquil contra o Independente Del Valle, quartas de final, o jogo de ida da Libertadores, e tem que se preservar também.
0: 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Intervalo de jogo. No intervalo, Lucas Marcos para atualizar a agenda do nosso desportista. Alô, Luquinha, diga aí.
2: Alô, amigos da Jornada Esportiva, vamos às informações da Central Tubá de Esportes. Na Série A, às 18h30, o Botafogo recebe o Palmeiras no Engenhão. Às 19h30, na Neoquímica Arena, Corinthians e Chapecoense estarão frente a frente. Hoje, às 18h30, na Série B, no Moisés Lucarelli, a Ponte Preta enfrenta o São Bernardo. Na Série C, às 18h30 também, no Recife, tem Santa Cruz e Botafogo. Já na Série D do Campeonato Brasileiro, hoje teremos Asa e Uberlândia. Na Série A do Campeonato Brasileiro, terá sequência nesta segunda-feira com um jogo. Às 20h em Salvador, o Vitória enfrenta o Grêmio Porto Alegrense. Segunda-feira, na Série C, o Paysandu joga com o Brusque em Belém do Pará, às 19h. Pela Copa Libertadores da América, terá, na terça-feira, no Maracanã, Fluminense enfrentando o Platense. O jogo será às 19h. Na Copa Sul-Americana, terça-feira, às 19h, o Santa Fé recebe o Vasco da Gama. Às 21h tem Boca Juniors e São Paulo. No Brasileirão da Série D, terça-feira, jogam Cuiabá e Atlético. O Criciúma recebe o Juventude no Heriberto Wilson às 21h. A Copa do Brasil já definiu os 4 semifinalistas. Palmeiras e Vasco da Gama, Atlético Mineiro e Santos se enfrentam para definir os 2 finalistas de 2026. Os jogos da próxima fase acontecem no mês de novembro. Com as informações da Central Tubá de Esportes, falou Lucas Marcos. Ok, Paulo Garcia.
0: Ok, Lucas Marcos. 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Antônio Faustino, também na nossa. No nosso intervalo diferente, o intervalo inteligente. Alô, Faustino!
3: Bom, nesse intervalo, enquanto o Paulo Garcia toma aquela aguinha, né? Para daqui a pouco narrar o segundo tempo deste jogaço entre o Remo e a equipe do Flamengo, eu quero aqui trazer as informações do Ercílio Luz e do Tubarão. Primeiramente do Ercílio Luz, que ontem esteve em campo em duas frentes. A equipe profissional do Ercílio Luz foi até Criciúma enfrentar a equipe do Criciúma, né? Aqueles jogadores do Criciúma que não atuaram na sexta-feira ou que entraram pouco, enfim, aquele time alternativo do Criciúma, vamos dizer assim, contra o Ercílio Luz. E lá foram realizados dois tempos de 40 minutos, já combinado, com os dois técnicos utilizando duas equipes diferentes. E o placar final desses dois tempos, desses 80 minutos, ficou em 3-1 para a equipe do Criciúma. O gol do Ercílio Luz foi um gol muito bonito, segundo informações, marcado pelo Otávio. Otávio é um jogador que chegou agora para o Ercílio Luz, disputou a Série B do Campeonato Catarinense pela equipe do Caravaggio e está no Ercílio Luz, entrou no jogo de estreia contra o Metropolitano, na parte final da partida, e neste jogo treino de ontem fez o único gol do Ercílio Luz no jogo que terminou 3-1 para a equipe do Criciúma. O Ercílio Luz que fez esse jogo treino porque está de folga na rodada da Copa Santa Catarina. No próximo sábado, o Ercílio Luz volta a campo encarando o Joinville na cidade de Jaraguá do Sul, lá no estádio João Marcato. Joinville que venceu ontem, né? Acabou ganhando do Blumenau pelo placar de 1-0 e está agora com os mesmos 3 pontos do Ercílio Luz. E é daqueles adversários que o Ercílio Luz luta contra para buscar a Série D do Campeonato Brasileiro. Então, um jogo muito importante, próximo sábado, 3 da tarde, o João Marcato, claro que com transmissão da Rádio Tubá, este jogo do Joinville contra o Ercílio Luz. Sobre a base do Ercílio Luz, ontem atuou, e diferente, normalmente ele atua lá em São Ludgero, lá no Reinaldão, ontem preferiu atuar no Aníbal Costa, e foi ali o jogo contra o Rio Grande. Agora, o resultado eu não considero bom, não. Ercílio Luz 3, Rio Grande 3. Esse Rio Grande, na estreia, em casa, havia perdido para o Avaí por 10-0. E o Ercílio Luz só empatou. Infelizmente, não conseguiu assim um resultado que fosse importante, né, para seguir aí na busca pelos resultados, né, para poder estar classificando para a próxima fase. Claro que começou agora a competição, essa é a segunda rodada, mas o Ercílio Luz perdeu a primeira em casa e empatou a segunda. Os gols do Ercílio Luz foram marcados por o Davi Becausi, que fez um, o Juninho, que é integrante do time de profissional, também acabou fazendo um dos gols e um foi contra. A equipe do Rio Grande acabou marcando um dos gols contra as suas próprias redes, então este jogo ficou empatado em 3-3, esse jogo que foi realizado, eu repito, ontem no estádio Aníbal Costa, aqui na cidade de Tubarão. Já o Tubarão, que está disputando a Copa Santa Catarina sub-16, só para esclarecer, o Ercílio Luz é sub-18, tá? E o Tubarão está disputando a Copa Santa Catarina sub-16. Jogou em casa ontem contra o Agrifut de Itajaí e venceu pelo placar de 1-0. Tubarão 1, Agrifut 0, né? Então foi um placar interessante, porque o Tubarão acabou, inclusive, ultrapassando o Agrifut na pontuação, né? O Tubarão, que vinha de uma derrota para a equipe do Figueirense na outra semana, e ontem, então, conseguiu esta vitória interessante em cima do Agrifut, ultrapassou o próprio Agrifut, né? Se bem que o Guarani também venceu, está com 4 pontos ganhos, o Tubarão também foi a 4 e o Agrifut ficou com 3. Então, importante, Figueirense ontem venceu, foi a 9 e por aí vai, né? E o Tubarão segue na luta para, quem sabe, buscar uma classificação para a próxima fase. É isso aí, Paulo Garcia, vamos lá. Toca a ficha aí no Remo e Flamengo.
0: Claro, claro. Agora são 17h03, o intervalo aqui, a gente já retorna com mais Jornada Esportiva na Super Tubá.
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6: Domingo. domingo com previsão de ar frio pairando em toda a nossa região. Em algumas cidades, há maior cobertura de nebulosidade e possibilidade de chuvas mais leves. A sensação de frio é agravada por conta do vento que passa a soprar com mais intensidade do quadrante sul. Condição mínima para a formação de geada na madrugada desta segunda-feira em municípios, principalmente no fundo dos vales. O tempo volta a ficar mais instável já a partir de terça-feira, com possibilidade de mais chuva. Temperatura máxima hoje não passando de 15 graus e frio na madrugada desta segunda-feira de apenas 6 graus em São Martinho, Siderópolis, Treviso, 13 de maio, Uruçanga e Tubarão. Daniel Panobianco, da agência PD Radar, com exclusividade para a Tubá FM.
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8: 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A hora certa.
13: Na Rádio Tubá, 5 horas e 7 minutos.

0: 7:09, horário oficial do Brasil. 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Os dois times ainda não retornaram para o gramado. Fernando Nunes, mais informações aí relativas a este domingão esportivo, Fernando.
1: É o Cruzeiro e o Atlético Paranaense fazendo outro jogo que começou às 16 horas. O Matheus Pereira, a 29, abriu para o Cruzeiro e o João Cruz fechou o primeiro tempo empatando. No apagar das luzes, momento bom para fazer gol, o Atlético Rubro-Negro Paranaense empatou. O João Cruz, tá tudo igual, 1-1. Botafogo e Palmeiras jogam daqui a pouco. Eu confirmo, a gente já disse sobre o jogo do Santos, que está em andamento, e o Gabriel, o Gabigol fez 2, o Oliva fez 1, está no intervalo, 3-0 para a equipe santista. O Mirassol nesse domingo venceu a equipe do Coritiba pelo marcador de 2-1. Pela Série B hoje pela manhã, Londrina 1, Operário 2. O time do Brusque amanhã joga a primeira partida desta fase, que só tem 2 grupos de 4 equipes, joga contra o Paysandu. Inter e Ferroviária foi 3-3. Os jogos da outra chave, Floresta e Maringá, o time cearense e o time paranaense estão jogando nesse momento 0-0, e tem às 18h30, Santa Cruz e Botafogo da Paraíba. E na final da Série D, o primeiro jogo está agora na primeira parte da partida, 9 minutos do primeiro tempo, Asa e Uberlândia, 0-0, Paulo.
0: 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Voltou o time do Flamengo, voltou também o time do Remo. Pelo jeito, nenhuma alteração, hein, Fernando?
1: Não houve alteração nas equipes. Técnicos vão mudar daqui a pouco, mas e daí vai começar, né? Aquela enxurrada de anotações, tudo igual como terminou o primeiro.

0: Marlon carrega, deixa com o Tchamba. Tchamba lançou na frente, na ponta esquerda, de cabeça ao quarto efeito, na subida ali do Léo Ortiz, no bate-rebate, a bola fica com o time do Remo novamente na defesa pela lateral direita. O Emerson Royal fez falta? Não, foi derrubado o Paquetá. Está marcando falta aí o árbitro do jogo em favor do time do Flamengo, é isso?
1: O Lucas Casagrande marcou a falta contra o Paquetá no setor defensivo. Toca a bola a equipe do Flamengo.
0: 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Com 1:30 da etapa inicial, o Flamengo vai para o campo de ataque com o Paquetá, entrega bola para o Emerson Royal, faz recuo, mais atrás quem aparece para receber é o Léo Ortiz. Léo Ortiz para Léo Pereira. Léo Pereira lá na esquerda, está colocado agora Ayrton Lucas. Ayrton Lucas devolveu atrás para o Paquetá. Paquetá para o Jorginho, domina o camiseta número 21, jogador de Imbituba. Botou a bola na frente ali, o Pedro fez a barreira, voltou a bola, ficou novamente com o Jorginho. Jorginho para o Carrascal fazer o cruzamento, cruzou no segundo pau, na hora da cabeçada do Pedro, quem subiu para tirar foi o Marlon, mas a bola continua com o Flamengo ainda. É o Carrascal lá pelo lado esquerdo, agora joga a bola com o Ayrton Lucas ali pro Jorginho. Jorginho cruzou para a área, chegou atrasado, um pouquinho atrasado por ali chegou o Carrascal, mas briga ainda pela posse da bola com falta, chutou para longe a bola, brabo, vai tomar cartão amarelo, camiseta número 15 aí do time do Flamengo. Amarelinho para ele.
1: Mais um amarelo pro Flamengo. Já nesse começo de jogo, o Flamengo fez duas faltas e agora na terceira falta o Carrascal foi brigar com o Matheus. E aí ele chegou corpo contra corpo e ainda deu um balão, né, na bola, e agora a revolta dele, que talvez tenha se arrependido, mas aí não quis pedir desculpa e acho que tá fora do próximo jogo. Tem que checar, tava pendurado o Carrascal, bate a falta, cobra para devolução do jogo o goleiro Matheus, da equipe, aliás, Marcelo Rangel, da equipe do Remo.
0: 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Arremesso manual cobrado. Quem cobrou foi o Emerson Royal. Ele cobrou, a bola foi jogada para fora novamente. Carrascal jogou nela, botou para fora, botou em arremesso manual em favor do time do Remo. Pelo lado esquerdo de defesa, cobra Marlon Lopes. Cobrou, mandou a bola na ponta esquerda. Já foi feito o corte aqui mais uma vez pelo Emerson Royal. Bola que ganhou altura, caiu no meio, subiu ali para bater de cabeça na bola. O pico, ele cabeceou, botou na frente, entregou errado, deu de presente mais uma vez pro adversário. Quem agradeceu foi o Paquetá, domina, joga com o Léo Ortiz. Léo Ortiz para Léo Pereira. Léo Pereira para Léo Ortiz novamente, sinaliza que vai à frente, já fez o passe para Ayrton Lucas, carregando, botando essa bola lá no campo de ataque. Flamengo tentando se organizar. Flamengo por enquanto apenas empatando com o Remo. Flamengo atrás da vitória para quem sabe assumir a liderança da Série A do Campeonato Brasileiro. Aperta o Flamengo com Léo Ortiz, botou boa bola na entrada da área, pinta o chute, a bola bate na trave. Chutou Carrascal, ela bateu na trave, Fernando.
1: Ah, não parecia que tinha a distância, que tinha o rumo da bola, seria exatamente o gol. Até enxerguei, pensei que a bola teria o destino da linha de fundo, mas pegou na trave. Goleirão levou o susto. Agora o Marcelo Rangel se benze e tá agora agradecendo, porque a bola só bateu na trave. Chute rasteiro do Flamengo na sua primeira finalização importante na etapa complementar.
0: E o Flamengo continua jogando no campo de ataque. Bola que vai aqui no setor de intermediária, trabalhada pelo Léo Pereira. Léo Pereira para Léo Ortiz. Léo Ortiz domina, tá aí o jogador da equipe do Flamengo jogando curtinha para Emerson Royal. Emerson Royal para o Jorginho. Jorginho com toda a sua categoria no meio, faz o passe para o Arrascaeta. Arrascaeta para o Carrascal, que recua a bola para o Arrascaeta novamente. Recua ainda mais a bola que chega no Léo Ortiz. Léo Ortiz para Arrascaeta. Tudo isso no campo de ataque do time do Flamengo. O Flamengo vai colocando o Remo na roda no seu campo de defesa. Vem aí mais uma vez Léo Ortiz para Léo Pereira. Léo Pereira aproxima-se da grande área, fez o passe na ponta esquerda. Vem aí Ayrton Lucas, faz o cruzamento na cabeçada do Pedro. A defesa do arqueiro voltou. Flamengo outra vez na área. Queria pênalti, não tem, diz o árbitro. Mandou o jogo seguir.
1: Depois que o goleirão rebateu, a bola volta pro miolo da grande área. E aí o jogador Pedro acabou tocando lateralmente, tentando o drible. Na minha opinião, opinião, não houve pênalti. Ele mandou seguir, mas pediu. O pessoal do Flamengo pediu pênalti.
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0: 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O tempo passa, meu cronômetro marca decorridos agora 6:30 do segundo tempo. No placar da Super Tomara, Série A do Campeonato Brasileiro, Flamengo 0, Remo também 0.
1: No Brasileirão da Série D, terça-feira, jogam Cuiabá e Atlético. O Criciúma recebe o Juventude no Heriberto Wilson às 9:30 da noite.
2: Por enquanto, no Beira-Rio, resultado que vai deixando a torcida colorada preocupada. Santos 3, Internacional 0.
0: 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Apertava o time do Flamengo, mas o árbitro viu alguém na banheira. Marcou impedimento. 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
2: Tem gol.
0: Diga.
2: No Beira-Rio, Aguirre, 3 minutos da segunda etapa, agora descontando, Santos 3, Internacional 1.
0: 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Agora ficou redondo.
2: Fone Watts também,
0: tem,
2: né?
0: Tem também. Fone Watts. Bola com o time do Flamengo, partindo para o campo de ataque, vem pelo meio para ganhar a bola e trabalhar o Patrick. Patrick perdeu a bola, ganha o Flamengo, vai com tudo o Flamengo. Boa bola para a ponta esquerda, chegou pelo setor para dominar o Pedro. Lá na ponta esquerda, parou, pensou o jogo, faz recuo e entrega errado. Presentei o adversário, vai dar de graça essa bola, entrega para Marcelo. Marcelinho empurrou na frente ali para o Pico. Pico virou o jogo, fez a bola chegar da ponta esquerda, vai aqui para ganhar, levar a bola para frente. Galeano balançou para lá para cá, marcado de perto, atropelado, não tem falta até agora, diz o árbitro, e a bola se perdeu pela linha de lado e ele marcou o quê? Apenas arremesso manual, não deu falta ali, quase um passou em cima do outro, Fernando.
2: Foi um BO ali, chegou a polícia municipal e anotou, e é claro que a gente hoje também tá feliz, mandando um abraço pra dona Terezinha, ontem, né, o nosso colega, Antônio Faustino e ela completaram 45 anos de união, dona Terezinha, então, torcedora também aqui da Super Tubá e do Palmeiras, né?
0: E não teve churrasco, pelo menos não convidaram, né?
2: Eu tenho bastante farofa para levar da nossa farofa brasileirinha.
0: Exatamente. Bola na frente, apertando mais uma vez o time do Remo lá pela ponta direita. Bola lançada, quem aparece para fazer domínio é Iago Pikachu. Fez o cruzamento, empurrou para a área, cabeçada, vai para fora. Que cabeçada, que chegada do jogador Galeano, cabeceando e botando pela linha de fundo, hein, ô Fernando?
2: Agora o Galeano, hein? Quando a equipe vai sofrendo, vai mostrando-se incapaz de chegar, ele chegou a perder a grande chance de abrir o placar pro time da casa que tá na zona de rebaixamento. Lamenta, olha pros céus e não sabe como conseguiu tirar tanto a bola do goleiro que ela saiu pela linha de fundo.
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2: Tem gol.
0: 9 da etapa complementar. 0 Remo, 0 Flamengo, informe gol.
2: Agora o Maringá fazendo contra o Floresta 1-0 na Série C, na outra chave, que não é do Brusque. Ronald Camarão abre o placar. 1-0 Maringá, então, tá na frente contra o Floresta, gol do Camarão.
0: Aqui o Flamengo vai chegando no campo de ataque com o Paquetá, que perto a bola, Patrick ganhou, fez o passe pro lado esquerdo, na defesa ainda bate pra frente de qualquer maneira, Marlon Lopes, ela voltou aqui com o time do Remo e aí tem falta, parou tudo, não tem falta, o árbitro não marca falta. O Remo ali pediu uma falta em cima do Patrick, mas o árbitro mandou o jogo seguir.
2: Ele, assim como mandou seguir na jogada anterior, quando o Flamengo pedia pênalti, ele está mandando, não está marcando falta. É um critério que parece terem alguns árbitros assumido. Esse aí, o Casagrande, vai deixando a bola rolar.
0: E o Carrascal é quem leva essa bola. Ele vai pra cima ali da marcação, aperta pra cima dele. Agora o Zé Ricardo passou pelo Zé Ricardo, fez o passe, entregou para Ayrton Lucas. Ayrton Lucas recuou, entregou mais atrás ali, onde passou Bosco para receber o Léo Pereira. Léo Pereira botou a bola para ele, bateu na trave. O Pedro tocou nela, bateu na trave, festeja o Marcelo Rangel, goleiro da equipe do Remo, e o Pedro sai desolado com o gol perdido.
2: Pedro, que muitos queriam vê-lo na Copa, praticamente embaixo do gol, completou. Olha, que partida, o melhor em campo, Marcelo Rangel, número 88 às costas, é um paredão para a equipe do Remo.
0: Escanteio que cobra o Flamengo, outra vez ali na entrada da área, o chute do Carrascal, escorregou na hora de chutar, mas a bola foi na direção da área da equipe do Remo, voltou, ficou dominada. Quem toca nela é mais uma vez a Arrascaeta, botou por cobertura ali na pequena área, dá um tapa nela, Marcelo Rangel. Linha de fundo, outro escanteio.
2: Um escanteio agora que vai chegando a ficar maduro esse gol, vai cobrar o escanteio a equipe do Flamengo. Flamengo que joga com o Independente Del Valle na quinta-feira pela Libertadores. 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
0: Cobrado escanteio pro time do Flamengo, mas o time do Remo já tira essa bola do campo de defesa, vai para o campo de ataque. Léo Pereira disputa a corrida, ganha, chega primeiro para recuar a bola, emprega para Rossi. O Rossi não tem ninguém ali para perturbar, domina, trabalha curtinha, entregou a bola pro Royal. Royal vem ali, o Emerson Royal, para jogar com o Arrascaeta. Arrascaeta com o Paquetá. Paquetá já jogou mais à frente ali com o Jorginho. Jorginho empurrou lá na esquerda. Lá que apareceu foi Ayrton Lucas, domina Ayrton Lucas, vem trazendo o homem ali do lado esquerdo do time do Flamengo. Jogou a bola curtinha novamente com o Léo Pereira. Léo Pereira se organiza, o Flamengo recebe Paquetá. Paquetá na intermediária, bota o Flamengo para jogar com o Jorginho. Jorginho para Paquetá. Paquetá recua a bola, vai Flamengo, vai levando o Flamengo com Léo Pereira. Léo Pereira pro lado esquerdo, lá está Arrascaeta, dominou, trabalhou, jogou mais à frente agora para Léo Ortiz, novamente para o jogador que aparecia ali era o Arrascaeta, é ele. Pois é, e depois na sequência, mais uma vez o Arthur manda o jogo seguir sem falta, houve um enrosco ali, Fernando.
2: É, e pelo que a gente nota, daqui a pouco já mexe a equipe do Flamengo, bem como também o Remo, que tem aí a projeção de usar o Jajá, esse jogador importante que o técnico Léo Condé espera acompanhar. Um abraço para o pessoal lá de Curitiba, o Rogério Leitner Batista, feliz porque ontem deu Paraná 2-1 contra o Cascavel na Copa Paraná.
0: 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O tempo passa, meu cronômetro marca decorridos agora 13 da etapa complementar. No placar da Super Tomar no Mangueirão, Belém do Pará, Remo 0, Flamengo também 0.
1: A Copa do Brasil já definiu os 4 semifinalistas: Palmeiras e Vasco da Gama, Atlético Mineiro e Santos se enfrentam para definir os 2 finalistas de 2026. Os jogos da próxima fase acontecem no mês de novembro.
0: É, Atlético Mineiro e Grêmio, né? Atlético Mineiro e Grêmio aí, uma das partidas das semifinais da Copa do Brasil. Aperta o Flamengo pra área novamente, vai o Flamengo chegando e a bola pra fora, por cima do gol, se perdeu no chute do Léo Pereira, sem perigo, só tiro de meta e é para o Remo.
2: É, o Remo que conseguiu segurar esse Flamengo, muitas vezes com o Marcelo Rangel, goleiro fazendo excelente participação, 0-0 no placar. O Remo, lembrando, está não conseguindo tomar gols, ainda é o segundo time de pior defesa, mas só perde para Chapecoense, mas agora já vem mudança na equipe do Remo. Já, como eu falei, entrou agora, já, camisa 7, Paulo Garcia.
0: 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Já em campo, e a bola é do time do Flamengo, tirando de cabeça, botando para frente o Royal, a bola vai para fora, arremesso manual tocado no Já, portanto a bola se perdeu, linha de lado, arremesso manual para o Flamengo cobrar, e quem se apresenta é Emerson Royal, aqui aqui pela lateral direita. Ele cobrou, recebeu de volta, recuou pro Ortiz, Ortiz para Léo Pereira. Léo Pereira não tem ninguém na marcação, tem tranquilidade para dominar, ir à frente. Saiu o Pikachu para a entrada do Jajá, confirma?
2: Exato, 22 foi para o chuveiro, foi cansado já, substituído o Pikachu 22 pelo Jajá, que é atacante número 7 às costas.
0: Isso aí, alteração feita na equipe do Remo. Por enquanto, o Flamengo ainda não mexeu. 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Apertando o Flamengo, vai pra área, a defesa tira de qualquer maneira com o Marlon, completou ali de qualquer maneira também, o Tchamba botou pra frente, o Jajá de cabeça empurrou a bola no campo de ataque, vai chegar cara a cara com o goleiro, mas parou tudo. O Arthur marcou uma falta do Jajá em cima do Léo Pereira. Falta marcada. Léo Ortiz, na verdade, caiu, falta em cima dele.
2: Caiu e não foi de Maduro. Jajá, na correria, acabou tocando no jogador que recebe a falta.
0: É, eu achei até que ele escorregou ali e caiu, mas o árbitro não entendeu assim, marcou a falta. Não teve nem muita reclamação também do time do Remo, então deve ter tocado realmente o Jajá no Léo Ortiz. Já cobrada a falta, já vai Flamengo novamente com 16:15 da etapa complementar de jogo. Jogo em Belém do Pará. Na frente, o Flamengo se ajeita, tenta chegar de qualquer maneira, vai pelo meio para fazer um bom giro novamente. Jogador que é o Paquetá lançou na ponta esquerda, não tinha ninguém do Fla por lá, a bola vai se perder em linha de fundo. É só tiro de meta que favorece ao time do Remo. 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Vai cobrar tiro de meta Marcelo Rangel, o goleiro de verde, todo de verde hoje, o goleiro da equipe do Remo. Bateu de pé direito, a bola viajou, foi pelo alto, de cabeça cortou Léo Pereira, vai chegar a bola no campo de ataque. Flamengo não consegue furar esse bloqueio do time do Remo, ganha a bola pela ponta esquerda, o Flamengo novamente ali com o Pedro, trabalhou, recua a bola, já chegou jogando Paquetá, Paquetá fez o passe, botou na frente ali para receber mais uma vez o jogador que era o Carrascal, mas a bola foi afastada na hora certa pela defensiva do Remo. Flamengo retoma, vai Flamengo pelo setor de meio, ganha Paquetá, Paquetá curtinha, faz a bola chegar ali, está colocado agora o lateral esquerdo Ayrton Lucas. Ayrton Lucas botou pro meio, a tabela é boa do time do Flamengo, a defesa tira novamente, vai afastar o time do Remo, tirando aqui da zona de perigo com 17:30 da etapa complementar de jogo. 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Saiu, entrou o BH, o Bruno Henrique, e saiu o
2: Arrascaeta.
0: Arrascaeta ou Paquetá? Confirme para mim aí, me parece que o Paquetá foi quem saiu ali. 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Saiu o Carrascal.
2: Carrascal, Carrascal.
0: É, saiu o Carrascal. E entrou o
2: Bruno Henrique.
0: Bruno Henrique.
2: 27.
0: Vamos aqui para a nossa planilha. Bruno Henrique. Bruno Henrique. E essa alteração aí, Fernando? Bruno Henrique. O Flamengo não consegue furar o bloqueio aí do Remo, né?
2: É, havia muita expectativa aí, o Carrascal ganhando essa oportunidade. E a gente, é claro, né, saindo mais uma força aí do ataque, vem outro jogador. Jogador esse na mesma condição. Aliás, um abraço para todos os amigos lá da dona Noísia, lá em Ilhéus. E o pessoal que torce pro Flamengo também. A gente já vai pegar o nome para mandar para todo mundo ouvindo a Rádio Tubá no Radiosnet, Paulo.
0: Flamengo chegou, pega a bola, Alexandre entra na área, bate de pé canhoto, tira do goleiro, é gol! Gol!

0: debaixo de chuva. O Flamengo vai pra área, o Flamengo invade, o Flamengo vai tocando a bola pro fundo da rede, fazendo o primeiro da partida, inaugurando o placar do Mangueirão em Belém do Pará. O Mengão, cada vez mais perto da liderança, o Flamengo faz aí o seu primeiro gol da partida, 1 para o Flamengo, 0 para o Remo. O gol do Samuel Lino para a equipe do Flamengo. Samuel Lino marcando 1 Flamengo, 0 Remo.
1: E foi uma grande oportunidade que o Flamengo, logo após a entrada do Bruno Henrique, troca de passes, recebeu do Pedro. Samuel Lino, de chute rasteirinho, bem colocado. Dessa vez, nada pôde fazer o Marcelo e não evitou o gol rubro-negro. Agora parece que anima, com a chuva anima também a torcida flamenguista, que vai ter que ficar mais tempo, né? Acabaram de divulgar que os torcedores visitantes vão esperar meia hora após o final da partida para sair. Agora, com o grito de gol, fica mais fácil esperar. 1-0, Samuel Lino.
0: É, dá para fazer festa depois do jogo, porque vai ter que esperar realmente meia hora. Depois sair a torcida do Remo, depois de meia hora é que vai sair a torcida do Flamengo, do Mangueirão. 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O tempo passa, meu cronômetro marca. Decorridos agora 21 da etapa complementar de jogo. 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Remo 0, Flamengo 1.
2: Na Série A do Campeonato Brasileiro, às 18h30 da noite, o Botafogo recebe o Palmeiras no Engenhão. Às 19h30 da noite, na Neoquímica Arena, Corinthians e Chapecoense estarão frente a frente.
1: Copa Santa Catarina, ontem teve um empate, Figueirense 1-1. E a vitória do Joinville contra o Blumenau, Jack, fez 1-0.
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1: Paulo,
0: esporte.
1: Oi. Até agora o Remo fez 4 finalizações e o Flamengo 14.
0: E o Flamengo fez um gol, o Remo não fez nenhum ainda. 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Atrás do gol de empate, bola cruzada para o interior da área. Léo Ortiz tirou dali, a bola chegou no Royal. Royal devolveu um pouco mais atrás para Léo Pereira, mandou para frente. O Remo vai tentar tirar aqui da defesa com o Tiamba, tira, botou a bola, chegar no ataque novamente ali. O time do Remo preparou o Tagliari, bateu forte na bola, voltou nele. Próprio Tagliari continua trabalhando, empurrou lá na lateral direita. Marcelinho pegou, fez o passe para Zé Ricardo. Zé Ricardo para Tagliari. Tagliari aqui na frente entrega a bola para o Patrick. Patrick na ponta esquerda, cruzamento feito pelo Marlon Lopes, longe do gol, sem perigo, foi para fora. Só tiro de meta para o Flamengo.
1: Enquanto que o Remo vai aquecendo dois jogadores, Aleph Manga e David, que daqui a pouco devem entrar. A chuva pegando no Mangueirão.
0: A chuva realmente caindo forte em cima dos torcedores aí no Mangueirão. Tem uma parte do estádio coberta, mas tem outra ali que não é coberta. Naquela parte ali, então a galera tá na chuva. Vai entrar o número 15 para a saída do 11. Não. Entra aqui o número 11 na equipe do Remo. Saiu 55 na equipe do Remo.
1: Foi substituído Zé Ricardo.
0: Zé Ricardo é quem sai.
1: Zé Ricardo sai, entrada
0: aí, vamos
1: no...
0: ver quem entrou aí com a número 15 no time do Remo. 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Saiu o Tagliari aqui, tá? Aí o Tagliari.
1: Entraram o Manga e o Vitor Bueno.
0: Isso.
1: O Aleph Manga com a 11.
0: O Manga entrou.
1: Entrou também. Aleph Manga, 11. E Vitor Bueno, 15. Saiu o jogador Tagliari.
0: E saiu também
1: Zé Ricardo.
0: O Zé Ricardo.
1: Exato. Entraram dois.
0: Vitor Bueno, né?
1: É, Vitor Bueno. Jogador de 27 anos.
0: 24 da etapa complementar. 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Sartor Alimentos Rio Vargedo, 13 de maio, para frente o time do Remo, chegando aqui com Aleph Manga tocando nela. Buscou já jogou atrás a bola. É para o Vitor Bueno, escorregou, caiu, ganha o Flamengo, parte o Flamengo com tudo lá pelo lado esquerdo, quem levava era o Bruno Henrique, derrubado, falta nele, marca o árbitro. Falta cometida ali pelo jogador Patrick, que favorece o time do Flamengo. O
1: jogador Patrick chegou marcando praticamente um gramado agora com toda a característica de um gramado molhado, encharcado. Não era assim na primeira etapa. As faltas vão acontecendo. No chão, o jogador flamenguista Paulo Henrique tem a oportunidade. Agora com essa bola que pode pegar aquela camada, aquela película da água, muito mais complicada a vida do camisa 88, Marcelo Rangel, Paulo.
0: O goleiro Marcelo Rangel, preparado ali no meio do gol, cobrança de falta foi feita, mas o Flamengo está jogando curtinho lá pela ponta esquerda. Bola recuada aqui, próxima linha do gramado, para apareceu Léo Pereira para jogar pro Léo Ortiz. Léo Pereira novamente, bola mais para frente agora com o Paquetá, ele girou e foi levando essa bola na jogada individual até que perdeu o Paquetá. Ganhou o time do Remo, que vai perdendo o jogo por 1-0. Quem apareceu ali para roubar foi o Patrick. Patrick empurrou bola na frente com Jajá corre, boa bola na ponta direita, olha o Remo perigosamente chegando no campo de ataque, uma bola cruzada atrás ali do jogador Galeano, e aí não deu pra ele, a bola passou no seu costado.
1: Apesar disso, gostei. Galeano, jogador muito rápido, jogador que tem se esforçado, não conseguiu, é claro, diante das circunstâncias, mas o Remo, que jogou segurando o Flamengo na primeira etapa, já toma 1-0 e o Flamengo quer mais.
0: 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O tempo passa, meu cronômetro marca decorridos 26:30, segundo tempo de jogo. Mangueirão, Belém do Pará, Série A, Campeonato Brasileiro, Remo 0, Flamengo 1.
2: Hoje às 6:30 da noite na Série B, no Moisés Lucarelli, a Ponte Preta enfrenta o São Bernardo.
1: Pela Taça Corcovado, Carioca B vai começar a segunda rodada já na quarta-feira, com Carapebus e Duque de Caxias e Serrano e Goitacás. Taça Corcovado com 12 equipes listadas.
0: 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Aperta Flamengo, levando bola. O Flamengo deu bobeira ali, perdeu a bola. O Paquetá, ela fica com o time do Remo. Quem vai tocando mais uma vez é o Patrick. Patrick Xerifão aqui à frente da zaga do Remo. Flamengo retoma, vai Flamengo com Bruno Henrique lá pelo lado esquerdo, uma bola enfiada na direção do Pedro, afasta a zaga do Remo, tem a bola e quer ir para o campo de ataque o time de Belém do Pará. Lançamento feito na ponta direita, toma a dianteira ali, chega primeiro na bola o Paquetá novamente, bate nela, quer para ele o arremesso manual e o árbitro diz que sim, é para ele, e aí vibra como se fizesse um gol o Paquetá, né?
1: É verdade, vibrando muito a equipe, o jogador Paquetá. Um abraço para o pessoal do Aimoré e também o Roberto Carlos Valentim dos Santos, que não torce para o Aimoré, mas outro time sim, que está feliz da vida, o Grêmio Futebol Porto Alegrense. O Roberto Carlos está aí, ligado na Supertubá, primo do Marcílio Alano, e é claro, sempre ligado, todo domingo, quarta noite, sábado, ligado no futebol.
0: Quantas emoções, hein, Roberto Carlos? Vai pra frente o Flamengo, lançamento feito na ponta esquerda, aperta o Flamengo chegando com Bruno Henrique, lá está o Bruno pro drible, pra jogada individual, invade a área, cruzou, botou na área o Pedro de cabeça, completou, a bola vai ficar ainda na área, pressiona o time do Flamengo, boa bola do Flamengo aqui no interior da área, no bate-rebate, se perde a bola vai pela linha de lado, é apenas arremesso manual para o Flamengo fazer a coisa, não saiu, ficou ali no quarto de círculo, o Royal não permitiu que ela saísse, fez o cruzamento, botou pra área, tira de qualquer maneira, Marlon, bola pra fora, agora sim, se perdeu, agora foi pela linha de lado em arremesso manual que o Flamengo cobra. 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Flamengo tem a bola, Flamengo joga, Flamengo tem ali o Paquetá para jogar, para empurrar da frente. Boa bola pro Bruno Henrique novamente, entrou com fome de bola o Bruno Henrique, botou na entrada da área, tira o Marlon, voltou a bola com o time do Remo. Já toca pro meio, ali está colocado camiseta número 8, Patrick lançou na ponta esquerda, ajeitou de cabeça por aqui na frente, Galeano tentou botar pro meio, mas a bola é afastada e vai mexer novamente o time do Flamengo. Já teremos alterações. Saiu 10, agora sim. Agora sai o homem aí.
1: Agora o Arrascaeta sai.
0: Saiu o Arrascaeta.
1: Duas modificações, entrando no lugar do Arrascaeta, o jogador com a camisa 5, o Eric.
0: Eric Pulgar, né? O Pulgar.
1: Pulgar entra.
0: 5 aí para Pulgar, portanto.
1: E o camisa número 30, que também tá, substituindo o Pedro. O Pedro sai com a 9.
0: E entra o 30. Já a gente informa aqui quem é o 30 no time do Flamengo. 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
1: Joaquim Freitas. Este no lugar do Pedro, a responsabilidade de jogar no lugar do Pedro, Joaquim Freitas, que ainda não fez gol nessa temporada, não me lembro dele ter anotado gol.
0: Joaquim Freitas entrando aí na equipe do Flamengo. 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Tem falta em cima dele. Joaquim Freitas entrou, já tomou a pancada, já parou o jogo.
1: Ele só tem até agora um gol oficial na carreira, um jogo oficial com resultado gol, foi pelo River Plate, ele foi recém-contratado, tem 19 anos, então é Joaquim mesmo.
0: Joaquim, o gringo argentino, Joaquim Freitas.
1: Habla espanhol?
0: E claro. Pra frente apertando, Flamengo novamente, bola chegou fraquinha no goleiro, pega Marcelo Rangel, essa aí sem nenhuma dificuldade, com 32 minutos do segundo tempo de jogo, Flamengo vencendo por 1-0, é o que basta aí pro Flamengo, a vitória. Ele quer os 3 pontos pra ver como é que fica o Palmeiras e aí ficar de olho naquela liderança, né?
1: Aquela briga que vai ficar mais acirrada. Até aqui, 60 passes errados do Remo e 69 do Flamengo. Só que o Flamengo tem mais a posse de bola e ainda chutes a gol. Até aqui, o time do Flamengo tem mais, mas também tem mais faltas cometidas. 10 faltas do rubro-negro contra 7 do Remo.
0: Pintou uma falta aí em favor do time do Remo, foi derrubado o Marlon, derrubado, falta, vai ser cobrada a falta pro time do Remo, preparado ali para cobrança, Vitor Bueno preparado também, está preparado já, cobrança autorizada, cobrança feita, bola vai para a área, o Tchamba está por lá, mas a bola não chegou nele, o zagueiro alto da equipe do Remo estava lá no ataque, força aérea do Remo na área, aperta o Remo ainda pela ponta direita, chegando já pelo setor para dominar e trabalhar, levar para frente, o Marlon Lopes olhou para a área, fez o cruzamento com força na área, sobe para cortar de cabeça, Léo Pereira, rebote ainda do time do Remo, já pegou, disparou, explodiu na zaga, voltou, o Remo pressionando, buscando gol de empate pelo lado esquerdo, quem está na bola é o Marlon Lopes botou aqui na entrada da área e aí foi pro gramado, queria falta não, a bola passou, foi para fora, não tem falta de zoar, ele levantou assim, cadê a falta, porque não marcou, hein?
1: Ele não estava aí muito contente com essa marcação. Um abraço para o Piolho, vice-presidente do associativo do Tubarão, que tá ligado na gente, na Super Tubá.
0: 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Já estamos aí no segundo tempo do jogo. O Flamengo já vai vencendo e vai apertando novamente. Bola jogada na frente ali. Não está colocado agora o Paquetá. Paquetá saiu bem da marcação. Fez o passe, botou a sua esquerda. Lá está para fazer o domínio. O jogador que é o Samuel Lino. Samuel Lino pela ponta esquerda cruzou. A bola foi para fora. Se perdeu, é só tiro de meta para o Remo.
1: Sim, sim, agora a bola localizada na esquerda, veio Samuel Lino meio desequilibrado, bateu para fora, Paulo.
0: 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Alô, Hamilton Lemos, engenheiro Hamilton Lemos, ex-vereador também. Sempre que tem jogo na Super Tubá, ele liga o rádio e fica curtindo. Grande abraço aí para o gremista Hamilton Lemos, mas que hoje vai curtindo com a gente. Remo e Flamengo aqui na Super Tubá. Posse para o time do Remo. O gramado já bastante encharcado e já tem até poça d'água ali. O jogador pisa na grama e acaba então subindo a água. Aperta o Remo, chega com perigo. Bola tocada pro interior da área. Galeano chegou atrasado, a defesa afasta. Bola pela linha de lado em arremesso manual para o time do Flamengo, numa boa chegada do Remo.
1: Remo troca os passes agora, claro, com muita água já acumulada desta torrencial chuva, aí não dá para fazer a jogada certa, mas tenta. Ele conhece mais a realidade do gramado pesado, talvez até isso possa ser uma vantagem. O Remo vai apertando, mas houve aí os dois jogadores batendo cabeça do Flamengo para a bola chegar para o camisa 11 bater. A zaga afasta, escanteio.
0: 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O tempo passa, meu cronômetro marca decorridos 35:30 do segundo tempo de jogo na Série A do Campeonato Brasileiro. No Mangueirão, em Belém do Pará, Remo 0, Flamengo 1.
2: Pela Série B, às 18:30 da noite no Recife, tem Santa Cruz e Botafogo.
1: Pela Copa Santa Catarina, ontem o Blumenau foi derrotado para o Joinville por 1-0. Figueira e Barra no Scarpelli empataram em 1-1 no Campeonato Brasileiro. Ontem, o Fluminense venceu o Vasco por 1-0.
0: 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Pulgar tem a bola pro time do Flamengo. O Pulgar faz recuo, entrega para Léo Ortiz. Léo Ortiz pisa nela, recua ainda mais a bola pro Rossi. O Flamengo vai tentar se organizar para chegar lá na área da equipe do Remo. Bate o Rossi para frente, bola em profundidade, já passou ali para receber o Bruno Henrique, mas a bola correu mais que ele e ficou com o goleiro. Pegou tranquilamente aí o Marcelo Rangel.
1: Marcelo Rangel acompanhando essa jogada, a bola chegou pesada, pesadona por causa da chuva, mas chegou nele. Daqui a pouco mexem os dois times, Paulo Garcia.
0: Daqui um pouco tem alterações aí, tanto no Remo quanto no Flamengo. Flamengo vai mexendo bastante aí, já está garantindo aí esse 1-0. Claro que já está pensando nos próximos jogos, o Flamengo mexendo na estrutura dorsal da sua equipe. Vem pra frente novamente o Flamengo, vem ali tocando a bola, trabalhando agora o Royal, o Emerson Royal, jogando pro Paquetá, Paquetá para o Emerson Royal, saiu da marcação ali, fez o passe, entregou essa bola para o jogador que era o Pulgar. Pulgar jogou pro lado direito, voltou no Royal. Royal faz o passe novamente na ponta pro Paquetá, Paquetá para Pulgar. Pulgar domina a bola, botou pra frente, Marcelo, o Emerson Royal, que grande bola, chegou pela ponta, o time do Flamengo, pro cruzamento na área, afasta, Marlon tira e bota pra fora. Era o Tchamba quem chegava ali, mandando pela linha de fundo em escanteio pro time do Flamengo.
1: O árbitro olha ali, tem quatro jogadores à beira do gramado, mas o Flamengo vai atacando, tocou agora na finalização pra fora a equipe do Flamengo, procedendo o Remo, as suas alterações.
0: Vai mexer Pico, aí.
1: Pico já saiu.
0: Saiu o Pico. Agora tem ali um bolo de jogadores. Paquetá também vai saindo no time do Flamengo. Paquetá saiu ali.
1: Samuel Lino vai bater a lateral. Entrou o Pico.
0: Pico saiu, né? O Pico saiu no time do Remo. Entrou o número 9 aí. Já.
1: Valência entrou, Paulo.
0: Valência no time do Flamengo?
1: Flamengo, exatamente. Saíram Samuel Lino e Lucas Paquetá.
0: Samuel Lino
1: então foram
0: saiu,
1: duas então. Mudanças.
0: Aí entrou Valência aqui. Minha planilha aqui já vai ficar
1: bonita. E Rodrigues.
0: Quem?
1: Rodrigues.
0: 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Bola passa à direita do gol do Marcelo Rangel, vai para fora, na cabeçada aqui do Léo Ortiz, é apenas tiro de, do Léo Pereira, na verdade, é apenas tiro de meta que favorece ao time do Remo, que vai perdendo por 1-0 em casa, no Mangueirão, em Belém do Pará, onde tem a posse de bola novamente, carregando no lançamento comprido lá para a ponta direita. Vai que vai o time do Remo buscando esse gol de empate. Boa bola pela ponta. Balanço, o chute, a defesa do Rossi. Espalmou por meio da área. Não apareceu ninguém do Remo por ali. O Emerson Royal sai jogando, tocando, botando a bola perto dele, onde passou para receber o jogador que era o Pulgar. Pulgar, na sequência, uma falta mais forte ali. Uma falta mais forte em favor do time do Remo, hein?
1: Diga. É, agora confirmando, então foi o Saul, camisa 8, que entrou no lugar do Lucas Paquetá, camisa 8, substituição na equipe do Flamengo, com a saída do Lucas Paquetá, o Saul, camisa 8, enquanto também saiu o Patrick, jogador Patrick, é substituído na equipe do Remo. Gabriel, camisa número 9, Gabriel Poveda, com P de pato, Gabriel Poveda entra na equipe do Remo, substituição de um atacante no lugar de um volante.
0: Ex-Avaí, Gabriel Poveda, portanto, na equipe do Remo. 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O tempo passa, meu cronômetro marca decorridos 41 da etapa complementar do placar da Super Tubá. Flamengo 1, Remo 0.
2: A Série A do Campeonato Brasileiro terá sequência nesta segunda-feira com um jogo. Às 8 horas da noite em Salvador, o Vitória enfrenta o Grêmio Porto Alegrense.
1: Cruzeiro vai vencendo na rodada deste domingo, 26ª da Série A. Agora aplicando 3-1 na equipe do Atlético. No Beira-Rio, continua 3 para o Santos, 1 para o Internacional.
0: 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Marcou falta o árbitro aí, marcou impedimento, porque que ele marcou aí, braço direito erguido, impedimento marcado no ataque do Remo?
1: É, pela sinalização, o impedimento do jogador do Remo, do Flamengo, aliás.
0: É, impedimento marcado, vamos à cobrança. Estava impedido o jogador do Remo. A cobrança vai ficar pro Rossi, jogador do Flamengo, ali na intermediária. O goleirão vem para bater aí, para botar a bola para frente. 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Aperta Flamengo lá pela ponta mais uma vez. Vai que vai o Mengão. O Flamengo vencendo por 1-0, levando bola pela ponta esquerda, bom drible ali do Ayrton Lucas, botou essa bola na ponta esquerda, corte foi feito para fora, mas teve falta primeiro, né? A falta em favor do Flamengo, a falta no Pulgar.
1: O Pulgar acabou recebendo a falta e aí o árbitro olhou pro jogador do Remo, conversou, mas não deu cartão amarelo. O Remo que tem 5 jogadores pendurados, inclusive já em campo, que se tomar amarelo não joga contra o Bahia na próxima rodada.
0: Falta vai ser cobrada pelo Flamengo, a falta, bola curtinha, tocada para trás, o Flamengo não quis cruzar na área, vai administrando a vitória sob chuva no Mangueirão, em Belém do Pará, onde o Flamengo vai vencendo por 1-0. O gol do Flamengo foi do Samuel Lino, né? O gol do Flamengo anotado a 20 minutos do segundo tempo. O gol do Samuel Lino. Pra frente aí, o time do Flamengo, mais uma vez, é o Pedro jogando, o Pedro já saiu, né? Vem jogando a bola aqui pelo setor de ataque, o time do Flamengo levando essa bola pra frente, agora Bruno Henrique, olhou pros companheiros, fez o passe, a bola chegou um pouquinho mais atrás aqui, Flamengo botou novamente o time do Remo ali próximo da sua área, Flamengo buscando o segundo gol da partida, bola pelo meio com o Pulgar, ele limpou pro pé direito, empurrou um pouco mais à frente ali, onde apareceu pra jogar novamente para o time do Flamengo, mas com falta, não valeu então, falta marcada cometida pelo jogador Joaquim O Joaquim. O Joaquim fez a falta.
1: O Joaquim. E aí já marcou o Casagrande, o árbitro da partida de 45 anos, que é advogado também, e ele está anotando certinho. Fez um bom jogo o árbitro, hein?
0: 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Chamba bate na bola. Ele bateu nela e ela foi pra fora. O jogador é de Camarões, né? O Tchamba.
1: Tchamba. Tchamba é de Camarões. Camaronês.
0: Camaronês Tchamba.
1: O detalhe, Paulo, a receita total que o Remo tem até aqui, ano passado superou os 82 milhões. E foi feito um balanço recente. É o segundo ingresso mais caro de todos os times da Série A. O ticket médio do Remo. Estão em campo as duas equipes que cobram mais caro o ingresso. Flamengo em primeiro lugar e Remo. Flamengo cobra por média R$84. O Remo, R$74. E o Corinthians vem na terceira posição com R$73,95.
0: Informações para você na Super Tubal, aos 44:30 da etapa complementar. 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Apertando o time do Remo, tentando ainda no finalzinho, mas o Flamengo tira de qualquer maneira com o Léo Pereira botando para fora, arremesso manual para o Remo fazer a reposição. Lá pela direita, quem vem para cobrar é Marcelinho, já cobrou arremesso manual, empurrou a bola aqui na direção do Jajá, Jajá trouxe pro meio, carrega pelo grande círculo, olha para um lado, olha para o outro, faz o passe, chama para jogar o Vitor Bueno. Vitor Bueno curtinha, fez o passe mais atrás ali, mais uma vez essa bola para o Jajá. Jajá correu, fez ali o toque de bola na ponta esquerda, aparece para receber pela ponta esquerda mais uma vez o Marlon Lopes. O Flamengo se fechou, não tem como entrar ali a equipe do Remo, que vai ficar com a bola pela direita agora. Domina pela direita o jogador Tchamba para o time do Remo. Lançou, empurrou na área. Léo Ortiz subiu para fazer o corte de cabeça. E o Flamengo vai tentar, quem sabe, um contra-ataque agora no finalzinho do jogo, mas não deu certo. Bola parou no Remo novamente, apertando o Remo, levando para frente o Tchamba. Botou na ponta direita o Remo agora no finalzinho do jogo. É todo pressão. Temos 46 e vamos com mais 4. Vamos a 50 minutos. Confirma aí, Fernando.
1: Tempo de acréscimo, 4 minutos, tivemos no primeiro tempo 2, agora 4 minutos assinalados pela arbitragem.
0: 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O tempo passa, meu cronômetro marca decorridos 46 da etapa complementar no placar da Super Tuba, rádio oficial do futebol em Belém do Pará, no Mangueirão. Remo 0, Flamengo 1.
2: Segunda-feira, na Série C, o Paysandu joga com o Brusque em Belém do Pará, às 7 horas da noite.
1: Com um jogador a menos, o Internacional vai perdendo para o Santos. Agora tivemos o gol de Bruno Henrique, a 45 da etapa complementar, diminuiu. O Santos agora vence o Inter por 3-2. Continua em Minas, Cruzeiro 3, Rubro Negro de Curitiba, Atlético 1.
0: 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Para frente, apertando novamente o time do Remo. Jajá é quem carrega a bola para lançar na ponta esquerda com muita força. Se perdeu, foi para fora. Arremesso manual, o Marlon Freitas não conseguiu chegar, a bola foi para fora, por isso arremesso manual favorável ao time do Flamengo já no finalzinho do jogo. 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No próximo sábado, o torcedor tem Ercílio em campo, e tem também o microfone da Super Tubar na Copa Santa Catarina para Joinville e Ercílio, direto de Jaraguá do Sul. Mas por que Jaraguá do Sul se é Joinville? É porque a Arena Joinville está tendo gramado gramado trocado, o gramado sintético está sendo colocado. Aí o Joinville está mandando seus jogos então no João Marcato, lá na cidade de Jaraguá do Sul, uma cidade vizinha, pertinho ali de Joinville. 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Apertando o remo, buscando ainda no finalzinho o gol de empate. Já vamos aí para os 15 segundos finais da partida e o time do Remo ganha um escanteio. Escanteio no finalzinho assim, meu amigo. É perigo, hein?
1: Olha, a torcida sonha, porque não arredou pé e quer a pressão acontecer. Eu quero o gol. Escanteio, pezão direito para cobrar. Tu já.
0: Prepara-se para cobrar então este escanteio. Vai pôr a bola no interior da área. E aí tem aquele empurra-empurra lá, o Tiamba tá lá discutindo com o zagueiro do Flamengo. Arthur vai tirar um daqui, tira outro dali. Agora chama também jogadores para conversar. Ainda não autorizou e já terminou o tempo. E já estamos com 49:15. Já estamos além dos 4 minutos que ele determinou como acréscimo neste jogo em que o Flamengo vai ganhando, vai levando a melhor sobre o time do Remo em Belém do Pará. Escanteio cobrado, a bola para a área. O Remo apertando, pressionando. Cruzamento forte. Bola no segundo pau, vai para fora, outro escanteio. Ele vai dar outro escanteio ou vai terminar o jogo?
1: Termina
0: o jogo. Era um escanteio pro Remo, mas ele termina o jogo e aí os jogadores do Remo fervem para cima dele. É, tem aquela rodinha ali. Ele não quer nem saber, o Fernando, está encerrado o jogo, vitória do Flamengo.
1: É, quando o árbitro apontou pro gramado, já sentiu a bronca da arquibancada. Olha só como ele tem que controlar os jogadores. Estava muito animado ali, exaltado, o jogador Poveda, e parece que o Patrick, camisa 8, foi para quem ele mostrou o vermelho, o jogador Patrick.
0: Eu tenho a impressão que é para alguém da comissão técnica, que está ali de agasalho, que entrou no campo. Acho que esse aí que foi expulso, não deu para ver ali quem é, mas é alguém que está de agasalho ali, de abrigo, esse aí foi expulso.
1: Não custava nada deixar bater mais um escanteio, né?
0: Já tinha passado o tempo de acréscimo.
1: Passaram os 4 de acréscimo e tinha chance. Mas o Remo não tinha aproveitado as jogadas dos últimos minutos, talvez não seja só forçação de barra. Mas o acréscimo passou, agora ele tem que explicar muita coisa. Necessariamente não foi por causa desse lance, né? O Flamengo foi mais time e acabou oferecendo-se aquele seu futebol conhecido, jogou hoje para marcar um gol, administrou depois a vitória e a grande torcida flamenguista também presente ao Mangueirão. Estava lembrando aqui, né, Paulo Garcia, que o Remo, jogando no Mangueirão, enfrentou o Criciúma nas semifinais da Copa do Brasil, naquele único título da Copa do Brasil do Tigre, né? Em 1991.
0: 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Ô Fernando, dá uma panorâmica e uma geral no que rolou e que vai rolar ainda pelo Brasil Esportivo, para a gente encaminhar aqui o fim da nossa jornada esportiva, Fernando.
1: Ok, Paulo Garcia. Não sem antes falar da Bota, né? Que também teve hoje jogo da terceira rodada, o grande time de Turim, a Juventus, e a equipe do Milan, que empataram em 1-1. Foi esse resultado também do nosso campeonato italiano, terceira rodada. Um abraço para o Everaldo Ferreira. Novamente, um abraço para o Baianinho Filho, gente ligada. ligada na Super Tubá. Campeonato Brasileiro que aconteceu desde sábado, nesta rodada realizada no sábado, que teve a vitória do Bragantino, aliás, do Bahia sobre o Bragantino, marcador de 3-2. Ontem, São Paulo 2, Atlético 0, e o Fluminense venceu o Vasco por 1-0. O Internacional hoje foi derrotado para o Santos 3-2. Coritiba 1, Mirassol 2 pela manhã, Cruzeiro 3-1 para o Atlético do Paraná. O jogo que você transmitiu, Paulo Garcia, que nós transmitimos, Samuel Lino fez 1-0 para o Remo, Botafogo e Palmeiras jogam às 6:30 PM, Corinthians e Chapecoense também jogam hoje às 7:30. Ponte Preta vai jogar hoje pela Série B com São Bernardo, e o Maringá está mantendo a vitória na Série C, naquela chave que tem Floresta, Maringá, o Botafogo lá da Paraíba e o Santa Cruz. A chave do Brusque se movimentando amanhã com Paysandu e Brusque. Precisa, é claro, o Brusque ficar em primeiro ou segundo. No Carioca B1, o Audax Rio perdeu para a Univassouras Arte Sul. Tivemos também pelo Gaúcho, hoje, jogos da Série A2. O Apafute fez 3-2 sobre o Aimoré. Felipe Fraga, Marcos Paulo e Pará. Outro jogo do Bagé e Gaúcho, hoje pelo Gauchão da Série A2. O Glória perdeu para o Veranópolis 2-0. Lá em Pelotas, o Gabriel Morbeck venceu, fez o gol, e o Brasil venceu o Lajadense por 1-0. Gauchão da Série B, hoje teve o 1992 perdendo para o Farroupilha por 2-1. O Panambi hoje venceu o Rio Grande por 4-0 no Campeonato Goiano Acesso. Bom Jesus 2, São Luís 1, Piauense. Série B, em andamento, Comercial 2, Flamengo 1. É isso aí, pelo mundo da bola, Paulo.
0: É, daqui um pouquinho, destaque especial para a Copa Santa Catarina. Torcedor do Ercílio ligado aqui na Super Tubá para saber como estão os jogos desse domingo e também os de ontem, porque o Ercílio briga aí, né, por uma vaga na Série D do Campeonato Brasileiro na Copa Santa Catarina. 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Copa Santa Catarina, para fechar a tua participação na jornada, Fernando.
1: Ok, Paulo, amanhã tem Metropolitano e Marcílio Dias, jogo que vai acontecer com a arbitragem de Igor Albuquerque a partir de 3 horas. É jogo da segunda rodada. Tivemos nesta tarde deste domingo, Nação e Santa Catarina 2-2. O Figueira, que tinha folgado na primeira rodada, empatou com Barra ontem 1-1, e o Joinville derrotou o Blumenau por 1-0. Ressalto que o Joinville não usa mais a arena, não usa neste campeonato, não está mandando jogos na arena. Ontem o jogo aconteceu no João Marcato, 1-0, que é, aliás, o próximo compromisso do Ercílio Luz, marcado para semana que vem, no João Marcato, contra o JEC, a terceira rodada. Então, com o empate de hoje, Santa Catarina assumiu a ponta, tem 4 pontos. Marcílio e Ercílio, com o Joinville agora, que tem uma vitória e uma derrota, os três times têm 3 pontos ganhos. Nação, quinto colocado, 1 ponto. O Barra, 1 ponto. E o Figueirense, 1 ponto, do quinto ao sétimo. Com 0, Metropolitano e Blumenau. Próxima rodada, Paulo, vamos lá para fechar. Terceira rodada, Joinville e Ercílio, Santa Catarina e Marcílio Dias, jogo de líderes, Barra e Blumenau e Figueirense e Nação. Esta é a Copa Santa Catarina em sua 25ª edição.
0: Lembrando que o Figueirense folgou na primeira rodada e o Ercílio folgou na segunda. Então, os dois com um jogo a menos cada. 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O time do Remo perdeu em casa hoje para o Flamengo, formando com Marcelo Rangel, Marcelinho, Marlon Chamba e o Marlon Lopes, Zé Ricardo, depois o Vitor Bueno, o Pico e o Patrick, mais tarde o Gabriel. Também o Iago Pikachu, depois o Jajá, Galeano e o Taliari, mais tarde o Aleph Manga. O Flamengo ganhou por 1-0, formando com Rossi, Emerson Royal, Léo Ortiz, Léo Pereira e o Ayrton Lucas, Jorginho, Paquetá, depois Saúl e ainda o Arrascaeta, mais tarde o Pulgar, Carrascal, depois o Bruno Henrique, Pedro, mais tarde Joaquim e ainda o Samuel Lino, mais tarde entrando aí no lugar do Samuel Lino, o Valência. Quem? Valência, é isso aí, o Valência entrando no lugar do Samuel Lino, tá certo? Aqui a informação. O gol do Flamengo, a 20 do segundo tempo, Samuel Lino fez para o Flamengo, gol da vitória, 1-0. Lucas Casagrande apitou o jogo, auxiliado por Bruno Bosquilha e Vitor Yamazu. Esta ficha técnica de Remo 0, Flamengo 1. E com a ficha técnica, a gente encerra a jornada. Agradecendo o carinho da sintonia. Paulo Garcia, Fernando Nunes, Antônio Faustino, Lucas Marcos, no timaço da Super Tubá, para a cobertura deste jogo importantíssimo na Série A do Campeonato Brasileiro. Operador de áudio na Super Tubá, o Everton Luiz. Gravações, Lucas Marcos, direção geral da emissora, Padre Rafael Uliano. Em nome de todos, muito obrigado a você que esteve ligado no jogo aqui, acompanhando pela Tubá. Flamengo 1, Remo 0. E no próximo sábado nós temos um novo encontro marcado com Joinville e Ercílio Luz na Copa Santa Catarina, lá em Jaraguá do Sul. Galera, aquele abraço, muito boa noite, um bom final de domingo pra todo mundo, um bom feriado de 7 de setembro e até a próxima, senhoras e senhores. Tchau.
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0: Que coisa linda, cara.
1: Quando eu escrevi essa música é minha composição de Gêmeos ali no contrabaixo. Quando a gente escreveu essa música, de fato, a gente queria comunicar para as pessoas que, através de Romanos no capítulo 8, todas as coisas cooperam para o bem daqueles que amam a Deus. Se nós colocamos a nossa confiança no Senhor, Ele tudo fará. Mas sabe o que acontece muitas vezes na nossa vida e na nossa história? A gente confia em tudo, na pessoa que está do lado, no trabalho, no dinheiro, na nossa capacidade humana. E é aí que as coisas começam a desandar. Porque nós somos fracos, pecadores. Mas quando nós dobramos o nosso joelho diante de Deus, nós reconhecemos a nossa fraqueza. E a partir disso, a grandeza de Deus entra na nossa história e faz tudo acontecer. Por isso que nós cantamos: as coisas não vêm dando certo, mas eu confio em ti. Ou seja, quando você estiver no deserto, na dor, na dificuldade, na doença, no teu casamento arruinado, seja lá onde você estiver sofrendo, confia em Deus. O povo no deserto lá pediam libertação da escravidão ao Senhor Jesus, ao Senhor Deus, perdão. E Deus colocou eles para fazer uma travessia de apenas 40 anos no deserto. Muitos ali reclamaram pelo caminho e morreram. E outros perseveraram e diziam: eu confio em ti. E aí de fato viram a terra prometida. Que você tome posse para a tua vida, que o Natsu possa tomar posse também para a vida dele.
0: Amém,
1: que
0: meu irmão,
1: no momento de dificuldade, louve o nome do Senhor Jesus. Dobre o teu joelho diante de Deus. Diga: eu confio em ti. E nenhum mal vai fazer mal estrago na nossa história. Amém?
0: Amém, amém, amém, meu irmão.

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2: Maria, nós te recebemos. Somos teus filhos e é uma honra muito grande.

às vezes que tivemos vergonha. Nunca mais, né? Nunca mais nós vamos negar que somos filhos e filhos amados. E já fica de pé mesmo, não vamos ter a segunda leitura, não.

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2: Prepare-se. Esse Deus maravilhoso.

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Ave Maria, cheia de graça, o Senhor é convosco, bendita sois vós entre as mulheres, bendito é o fruto do vosso ventre, Jesus. Ave Maria, cheia de graça, o Senhor é convosco, bendita sois vós entre as mulheres, bendito é o fruto do vosso ventre, Jesus. Ave Maria, cheia de graça, o Senhor é convosco, bendita sois vós entre as mulheres, e bendito é o fruto do vosso ventre, Jesus. Ave Maria, cheia de graça, o Senhor é convosco, bendita sois vós entre as mulheres, bendito é o fruto do vosso ventre, Jesus. Ave Maria, cheia de graça, o Senhor é convosco, bendita sois vós entre as mulheres, bendito é o fruto do vosso ventre, Jesus. Ave Maria, cheia de graça, o Senhor é convosco, bendita sois vós entre as mulheres, bendito é o fruto do vosso ventre, Jesus. Ave Maria, cheia de graça, o Senhor é convosco, bendita sois vós entre as mulheres, bendito é o fruto do vosso ventre, Jesus. Ave Maria, cheia de graça, o Senhor é convosco, bendita sois vós entre as mulheres, bendito é o fruto do vosso ventre, Jesus. Ave Maria, cheia de graça, o Senhor é convosco, bendita sois vós entre as mulheres, e bendito é o fruto do vosso ventre, Jesus. Ave Maria, cheia de graça, o Senhor é convosco, bendita sois vós entre as mulheres, bendito é o fruto do vosso ventre, Jesus. Ave Maria, cheia de graça, o Senhor é convosco, bendita sois vós entre as mulheres, bendito é o fruto do vosso ventre, Jesus. Glória ao Pai, ao Filho e ao Espírito Santo. E rezemos juntos a oração vocacional. Jesus, Mestre Divino, que chamastes os apóstolos para vos seguirem, continuai a passar pelos nossos caminhos, pelas nossas famílias, pelas nossas escolas, e continuai a repetir o convite a muitos de nossos jovens. Dai coragem às pessoas convidadas. Dai forças para que vós sejam fiéis, como apóstolos leigos, como diáconos, padres e bispos, como religiosos e religiosas, para o bem do povo de Deus e de toda a humanidade. Amém. Enviai, Senhor, operários e operárias para a vossa messe. Enviai, Senhor, operários e operárias para a vossa messe. Em nome do Pai, do Filho, do Espírito Santo. Amém.

Em nome do Pai, e do Filho, e do Espírito Santo. Amém. A graça de nosso Senhor Jesus Cristo, o amor do Pai e a comunhão do Espírito Santo estejam convosco. Bem-vindos, bem-vindas, vocês que estão aqui na Igreja Matriz de Monte Castelo. Saudamos também aqueles que acompanham a transmissão desta missa pela rádio e também pela internet. Com alegria, eu celebro com vocês nesta noite a convite do Padre Judá e me alegro de estar aqui, porque nesta paróquia eu fiz a minha experiência pastoral durante 2 anos, ainda quando era estudante de teologia, e no dia 26 de maio do ano 2013, dia de Nossa Senhora do Caravaggio, eu fui ordenado diácono aqui diante deste altar. E muitos de vocês aqui estavam, fizeram parte da minha história de vida vocacional também aqui nesta igreja. E então, hoje celebro também, agradecido a Deus por tantas orações que vocês fazem pelos padres, pelas religiosas, pelos seminaristas, como a dona Melânia também motivou e defendeu os padres ao rezar no início da missa de hoje. Então, vamos agradecer a Deus por este grande presente que Ele nos concede e assim, no início desta celebração, reconhecer mais uma vez as nossas faltas e implorarmos o perdão de Deus, cantando o ato penitencial.

Deus Todo-Poderoso, tenha compaixão de nós, perdoe os nossos pecados e nos conduza à vida eterna. Amém.

Oremos. Ó Deus, olhai com bondade os que redimistes e adotastes como filhos e filhas, e concedei aos que creem no Cristo a verdadeira liberdade e a herança eterna. Por nosso Senhor Jesus Cristo, vosso Filho, que é Deus, e convosco vive e reina na unidade do Espírito Santo por todos os séculos dos séculos. Amém.

Leitura da palavra de Ezequiel. Assim diz o Senhor: quanto a ti, filho do homem, eu te estabeleci como vigia para a casa de Israel. Logo que ouvires alguma palavra de minha boca, tu deves advertir em meu nome. Se eu disser ao ímpio que ele vai morrer, tu não lhe falarás nada, advertindo a respeito da sua conduta. O ímpio vai morrer por própria culpa, mas eu te pedirei contas da sua morte. Mas se advertires o ímpio a respeito da sua conduta, para que se arrependa, e ele não se arrepender, o ímpio

vinde, exultemos de alegria no Senhor, aclamemos o rochedo que nos salva. Ao seu encontro caminhamos com louvores e com cantos de alegria o celebremos.

adoremos e prostremo-nos por terra e ajoelhemos ante o Deus que nos criou, porque Ele é o nosso Deus, nosso pastor, e nós somos o seu povo e seu rebanho, as ovelhas que conduz com sua mão.

falar, ouvistes hoje a sua voz. Não fechei os corações como em Meriba, como em Massa, no deserto, aquele dia em que outrora vossos pais me provocaram, apesar de terem visto as minhas obras.

Leitura da Carta de São Paulo aos Romanos. Irmãos, não fiqueis devendo nada a ninguém, a não ser o amor mútuo, pois quem ama o próximo está cumprindo a lei. De fato, os mandamentos: não cometerás adultério, não matarás, não roubarás, não cobiçarás. E qualquer outro mandamento se resume neste: amarás teu próximo como a ti mesmo. O amor não faz nenhum mal contra o próximo. Portanto, o amor é um cumprimento perfeito da lei. Palavra do Senhor.

Senhor esteja convosco. Proclamação do Evangelho de Jesus Cristo segundo Mateus.

0: Naquele tempo, disse Jesus a seus discípulos: Se o teu irmão pecar contra ti, vai corrigi-lo, mas em particular, a sós contigo. Se ele te ouvir, tu ganhaste o teu irmão. Se ele não te ouvir, toma contigo mais uma ou duas pessoas, para que toda a questão seja decidida sob a palavra de duas ou três testemunhas. Se ele não vos der ouvido, dize-o à igreja. Se nem mesmo a igreja ele ouvir, seja tratado como se fosse um pagão ou um pecador público. Em verdade vos digo, tudo o que ligardes na terra será ligado no céu, e tudo o que desligardes na terra será desligado no céu. De novo eu vos digo, se dois de vós estiverem de acordo na terra sobre qualquer coisa que quiserem pedir, isto vos será concedido por meu Pai que está nos céus. Pois, onde dois ou três estiverem reunidos em meu nome, eu estou aí no meio deles. Palavra da Salvação.
1: Glória a vós, Senhor.
0: Meus irmãos, minhas irmãs, vocês que estão aqui na Igreja Matriz de Monte Castelo, aqueles que acompanham também a transmissão desta missa, particularmente quero saudar e acolher os nossos catequistas, também catequizandos, que hoje receberão a cruz que já está aqui ao lado do Círio Pascal e que lembra então o compromisso cristão que os catequizandos assumem, guiados por seus pais e também catequistas. Hoje, a palavra de Deus nos traz recados que puxam a nossa orelha de forma até bastante a doer quando nos chama a atenção para alguns aspectos da convivência humana. E por que que temos esses conselhos hoje? Este que nós ouvimos, o capítulo 18 do Evangelho de São Mateus, ele se dá no contexto em que Jesus havia convidado os 12 para fazer parte do grupo dos primeiros anunciadores. E Jesus começa a dar então instruções de vida para aqueles que, vindos de diferentes realidades, estavam então começando a fazer parte de um grupo. E Jesus estava então formando os seus discípulos para viverem como irmãos. Jesus mesmo sabia que no meio da comunidade cristã ele não iria encontrar pessoas perfeitas. Mesmo em meio àqueles que ele chamou, e por isso também nós que hoje vivemos esta fé, Jesus encontra ali fragilidades, pecados, desentendimentos, feridas, e então ele ensina como devemos agir quando um irmão erra, e também como que irão agir conosco quando nós erramos. Se nós formos pegar na Sagrada Escritura, antes desse texto bíblico que hoje nos foi proclamado no Evangelho, Jesus conta aquela parábola da ovelha que se perdeu e o pastor deixou as 99 no campo para ir atrás de uma só que havia se perdido. Com esse texto bíblico, que antecede aquilo que nós ouvimos no Evangelho de hoje, nós compreendemos de que a chamada correção fraterna, ela não pretende afastar a pessoa que errou, mas, pelo contrário, quer de novo buscá-la e reconduzi-la ao redil do Senhor. Desta forma, quando temos também na comunidade, na família, alguém que por algum motivo se perdeu, esta pessoa não pode ser descartada. Ela precisa ser também colocada de novo no caminho de Deus. E nós somos responsáveis também por isso. E esta responsabilidade, ela nos vem já a partir daquilo que ouvimos na primeira leitura de hoje, quando Deus constituiu o profeta Ezequiel como sendo vigia. Todos nós sabemos que o vigia é aquele que cuida de alguma coisa. E Deus, então, coloca Ezequiel como vigia do irmão, no sentido não de intrometer-se na vida do outro, mas cuidar da salvação também do outro. Se alguém está por se perder, diz o texto sagrado, nós devemos fazer todo o possível para recuperar aquela pessoa, restaurá-la e colocá-la no caminho de Deus. E Deus ainda diz para o profeta: se tu, vendo o irmão se perder, não fizeres alguma coisa por ele, tu também serás responsável pela perdição do teu irmão. De novo repito, não se trata de intrometer-se na vida do outro, mas sim colocar-se como suporte para ajudar aquela pessoa a voltar então ao caminho de Deus. A palavra de Deus, então, ela nos mostra que a indiferença com o outro não deve fazer parte da vida cristã. Nós não podemos simplesmente dizer: ah, a vida é dele, ah, eu não tenho nada a ver com isso. Quando nós amamos alguém, nós nos preocupamos com o caminho que esta pessoa também está seguindo. Mas Jesus, ele dá regras muito claras para que nós façamos esta correção. Não se trata de fazer as coisas com grosseria, com estupidez, querendo expor as pessoas. Jesus diz: se tens alguma coisa para dar de conselho, quem sabe uma correção fraterna, alguém que errou, Jesus diz: vai corrigir a pessoa, mas não na frente dos outros, em particular, olho no olho, apenas você e aquela pessoa. E Jesus, então, ele não manda expor, não manda humilhar, não manda comentar o erro das pessoas. Muitas vezes nós falamos da vida do irmão, nós falamos da vida daquela pessoa próxima, mas não falamos com a pessoa. Falamos dela, mas não nos dirigimos a ela para apresentar a proposta de correção. Muitas vezes até espalhamos sobre a vida daquela pessoa, sobre suas fraquezas, antes mesmo de oferecer a ela a oportunidade do diálogo. Jesus, ele vem propor então outro caminho: aproximar-se pessoalmente, com discrição, com verdade e também com caridade. O objetivo que Jesus quer não é que nós sejamos vencedores na discussão. Jesus, ele tem como grande objetivo restaurar a vida do outro e não provar se a gente está certo, se a gente está errado, querendo constranger a pessoa que errou. Jesus diz assim: se esta pessoa, depois que você procurá-la pessoalmente, a sós, se ela te ouvir, ganhaste o irmão. Agora, o que deve ser ganho não é a discussão, mas é ganhar a pessoa para Deus. A correção cristã, ela só tem sentido quando nasce do desejo de salvar a vida do outro, salvar a relação do outro consigo e também com Deus. E São Paulo, ele oferece para nós um critério que poderíamos dizer é fundamental. Ele diz: quem ama o próximo cumpriu a lei. O amor verdadeiro, ele não consiste apenas em palavras agradáveis. Tem gente que vê o outro errar, mas apenas fica maquiando a história e fica apenas com palavras agradáveis. Às vezes, amar significa acolher e perdoar. Outras vezes, amar significa também ter a coragem de dizer uma verdade que é necessária o outro ouvir. Ou às vezes, a gente ouvir uma verdade que dizem em relação a nós. A verdade sem amor, quando dita, ela pode humilhar, ferir e machucar. Mas se eu tenho apenas amor e não vou agir com a verdade, isso tudo pode se transformar também numa omissão, sem ajudar o outro a melhorar. Jesus, ele nos assegura que onde dois ou três estiverem reunidos em seu nome, ele estará no meio. Portanto, Cristo permanece presente e quer estar conosco no caminho que fazemos. E ele dá a regra clara: primeiro, vá, procure pessoalmente, sem comentar com os outros. Se o teu irmão te ouvir, ganhaste um irmão. E Jesus diz: se ele não te der ouvidos, leve mais alguma pessoa junto, para que aquilo seja testemunhado. Se ainda ele não te ouvir, leve à autoridade da igreja, ou seja, leve ao conhecimento da igreja. E daí Jesus disse: se nem mesmo a igreja, esta pessoa ouvir, então a gente fez a nossa parte e daí colocamos nas mãos de Deus. Primeiro, falar pessoalmente. Se for preciso, numa segunda tentativa, levar mais alguma pessoa. Em terceiro lugar, se isso ainda não for suficiente, leve o caso à igreja, à autoridade da igreja, para que, quem sabe, o padre possa conversar com aquela pessoa. E se nem mesmo a igreja, esta pessoa ouvir, a gente tem que dizer: olha, fizemos a nossa parte, agora colocamos nas mãos de Deus. Mas nunca humilhar uma pessoa, muito menos em público, porque isso não vai ajudar, vai apenas atrapalhar. Procurar pessoalmente, levar mais uma ou duas pessoas se for necessário, se ainda não der certo, levar o caso à autoridade da igreja e, em último caso, colocar nas mãos de Deus. Estas foram as regras de conduta que Jesus deu para os 12 apóstolos e que servem para nós ainda no dia de hoje, para que possamos conviver bem em comunidade, em sociedade e em família. Louvado seja nosso Senhor Jesus Cristo. Juntos professemos a nossa fé rezando: creio em Deus Pai Todo-Poderoso, Criador do céu e da terra, e em Jesus Cristo, seu único Filho, nosso Senhor, que foi concebido pelo poder do Espírito Santo, nasceu da Virgem Maria, padeceu sob Pôncio Pilatos, foi crucificado, morto e sepultado, desceu à mansão dos mortos, ressuscitou ao terceiro dia, subiu aos céus, está sentado à direita de Deus Pai Todo-Poderoso, onde há de vir a julgar os vivos e os mortos. Creio no Espírito Santo, na Santa Igreja Católica, na comunhão dos santos, na remissão dos pecados, na ressurreição da carne, na vida eterna. Irmãos e irmãs, como filhos e filhas reunidos em oração, em nome de Jesus, dirijamo-nos ao Pai confiantes, dizendo juntos: atendei, Senhor, a nossa prece.
2: Para que a Igreja seja sempre mestra da pedagogia, da recuperação, que ajuda a quem errou, restabelece a comunhão e contribui para a vida fraterna entre as pessoas, rezemos.
0: Atendei, Senhor, a nossa prece.
2: Para que os governantes e os candidatos a cargos públicos se comprometam com o cuidado da casa comum, mediante iniciativas de proteção, de zelo, pela conservação do meio ambiente, rezemos.
0: Atendei, Senhor, a nossa prece.
2: Para que os cristãos e todas as pessoas de boa vontade sejam promotores da paz, da justiça e da harmonia na convivência em sociedade, rezemos.
0: Atendei, Senhor, a nossa prece.
2: Para que a nossa comunidade revigore continuamente suas forças espirituais na oração, que é garantia da reconciliação entre os irmãos e irmãs, rezemos.
0: Atendei, Senhor, a nossa prece.
2: Para que, especialmente nesse mês da Bíblia, o nosso coração esteja atento à voz de Deus e disponível para crescer no entendimento da sua palavra, rezemos.
0: Atendei, Senhor, a nossa prece.
2: Por todos os catequizandos que hoje receberão a cruz, sinal da nossa salvação, para que eles sejam sempre perseverantes na oração, rezemos.
0: Atendei, Senhor, a nossa prece. Acolhei, ó Deus, as preces que vossos filhos e filhas vos dirigiram, por Cristo nosso Senhor. Amém.

0: Orai, irmãos e irmãs, para que o meu e vosso sacrifício seja aceito por Deus, que é Pai Todo-Poderoso.
1: Receba o Senhor.
0: Ó Deus, fonte da verdadeira piedade e da paz, concedei que vos honremos dignamente nesta celebração e pela fiel participação nos sagrados mistérios, sejam reforçados os laços que nos unem, por Cristo nosso Senhor.
1: Amém.
0: O Senhor esteja convosco. Corações ao alto. Demos graças ao Senhor nosso Deus. Na verdade, é digno e justo dar-vos graças sempre, Senhor Pai Santo, Deus Eterno e Todo-Poderoso. Constantemente nos chamais a uma vida mais plena, e porque sois rico em misericórdia, sempre ofereceis o perdão e convidais os pecadores a confiar somente na vossa bondade. E a nós, que tantas vezes quebramos a vossa aliança, nunca nos rejeitastes, mas por Jesus, vosso Filho, nosso Redentor, unistes convosco a família humana, com um vínculo novo de caridade, tão estreito e forte que nada poderá romper. Também hoje, ofereceis tempo de graça e reconciliação ao vosso povo, e um novo alento para que em Cristo se converta a vós, enquanto sempre mais dócil ao Espírito Santo, se coloca ao serviço de todos. Por isso, cheios de admiração, exaltamos a força do vosso amor, e proclamando nossa alegria pela salvação, nos unimos às multidões do céu, cantando sem cessar.

0: Na verdade, ó Pai, vós sois santo e desde a origem do mundo tudo fazeis para sermos santos como vós sois santo. Olhai as oferendas do vosso povo e derramai sobre elas a força do vosso Espírito para que se tornem o corpo e o sangue do vosso amado Filho, Jesus Cristo, no qual também nós somos vossos filhos.
1: Enviai o vosso Espírito Santo.
0: Quando outrora estávamos perdidos e incapazes de vos encontrar, vós nos amastes com imenso amor, pois vosso Filho, o único justo, entregou-se à morte, não rejeitando ser pregado no lenho da cruz. Antes, porém, de seus braços abertos traçarem entre o céu e a terra o sinal permanente da vossa aliança, Jesus quis celebrar a Páscoa com seus discípulos. Ceando com eles, tomou o pão, pronunciou a bênção de ação de graças, partiu e o deu a seus discípulos, dizendo: Tomai todos e comei. Isto é o meu corpo, que será entregue por vós.

Do mesmo modo, no fim da ceia, Jesus, sabendo que ia reconciliar em si todas as coisas pelo sangue a ser derramado na cruz, tomou o cálice repleto do fruto da videira, deu-vos graças novamente e o entregou a seus discípulos, dizendo: Tomai todos e bebei. Este é o cálice do meu sangue, o sangue da nova e eterna aliança, que será derramado por vós e por todos para a remissão dos pecados. Fazei isto em memória de mim.

0: mistério da fé e do amor.
1: Todas as vezes que comemos deste pão, bebemos desse cálice, anunciamos, Senhor, a vossa morte, enquanto esperamos vossa vinda.
0: Fazendo, pois, memória de vosso Filho Jesus Cristo, nossa Páscoa e certeza da paz definitiva, celebramos sua morte e ressurreição. E aguardando o dia feliz de sua vinda gloriosa, nós vos oferecemos, Deus fiel e misericordioso, a vítima que nos reconcilia convosco.
2: Aceitai, ó Senhor, a nossa oferta.
0: Olhai com amor, Pai misericordioso, aqueles que unis a vós pelo sacrifício do vosso Filho, e concedei que, pela força do Espírito Santo, os que participam do único pão e do mesmo cálice sejam congregados em Cristo num só corpo, no qual todas as divisões sejam superadas.
2: O Espírito nos una num só corpo.
0: Conservai-nos sempre em comunhão de fé e amor, unidos ao Papa Leão e ao nosso Bispo Adilson. Ajudai-nos a esperar juntos a vinda do vosso reino, até o dia em que, diante de vós, formos santos entre os santos na morada celeste, ao lado da Virgem Maria, Mãe de Deus, dos apóstolos e todos os santos, e com os nossos irmãos e irmãs já falecidos, particularmente aqueles lembrados nas intenções da missa de hoje: Ieda, Lídia, Antônio, Murilo, Bruna, Maria Aparecida, José, Adelir e Dilnei. E todos aqueles os quais confiamos a vossa misericórdia. Enfim, libertos das feridas do pecado e plenamente transformados em novas criaturas, felizes cantaremos a ação de graças do vosso Cristo, que vive para sempre. Por Cristo, com Cristo e em Cristo, a vós, Deus Pai Todo-Poderoso, na unidade do Espírito Santo, toda honra e toda glória, por todos os séculos dos séculos.

banquete da Eucaristia é sinal de reconciliação e vínculo de união fraterna. Unidos como irmãos e irmãs, rezemos juntos como o Senhor nos ensinou. Pai nosso,

Livrai-nos de todos os males, ó Pai, dai-nos hoje a vossa paz. Ajudados pela vossa misericórdia, sejamos sempre livres do pecado e protegidos de todos os perigos, enquanto aguardamos a feliz esperança e a vinda do nosso Salvador Jesus Cristo. Senhor Jesus Cristo, dissestes aos vossos apóstolos: eu vos deixo a paz, eu vos dou a minha paz. Não olheis os nossos pecados, mas a fé que anima a vossa igreja. Dai-lhe, segundo o vosso desejo, a paz e a unidade. Vós que sois Deus com o Pai e o Espírito Santo. Amém. A paz do Senhor esteja sempre convosco.

Felizes os convidados para a ceia do Senhor. Eis o Cordeiro de Deus que tira o pecado do mundo.

Oremos. Senhor, que alimentais e fortaleceis vossos fiéis com o pão da palavra e da Eucaristia, concedei-nos desfrutar de tal modo destes dons do vosso amado Filho, que mereçamos para sempre viver em comunhão com Ele, que vive e reina pelos séculos dos séculos. Amém. E saudemos a Mãe de Jesus rezando: Ave Maria, cheia de graça, o Senhor é convosco. Bendita sois vós entre as mulheres, e bendito é o fruto do vosso ventre, Jesus. Santa Maria, Mãe de Deus, rogai por nós, pecadores, agora e na hora de nossa morte. Maria, Mãe da Igreja, rogai por nós. Convido para que venha aqui à frente agora os catequistas para fazermos então este momento da bênção destas cruzes e também crucifixos, que depois serão entregues também aos catequizandos, como o grande sinal da cruz de Jesus, que é a cruz redentora para todos nós. E esta cruz lembra também tantas cruzes que nós carregamos na vida, tanto empenho, tanta dedicação, às vezes tanto sofrimento na vida de alguém, mas não carregamos a cruz para dizer que temos um peso a mais, e sim para unir a nossa cruz com a cruz também de Jesus. E este é o grande trabalho dos catequistas, ajudar os catequizandos a perceberem esta sintonia que existe entre a nossa cruz diária e a cruz que Jesus também levou para nos salvar. A nossa proteção está no nome do Senhor. Ó Deus e Pai de bondade, tu que dissestes: quem quiser me seguir, renuncie a si mesmo, tome a sua cruz e me siga. Derramai a graça da tua bênção sobre estas cruzes e crucifixos que serão entregues a estes que se preparam para os sacramentos da iniciação à vida cristã, para que possam também configurar a sua vida com a vida de nosso Senhor. Que venha sobre estas cruzes que eles levarão no pescoço e esses crucifixos que levarão à mão a graça da tua bênção e da tua proteção. Em nome do Pai e do Filho e do Espírito Santo. Amém. E agora nós convidamos então os catequizandos para que venham aqui diante do altar e nós iremos fazer agora esse bonito momento da entrega da cruz no pescoço e também a cruz que eles levarão nas mãos. Eu sugiro que vocês, os catequizandos que estão aqui, não combinamos com as catequistas, mas eu acho que vai dar certo, de quem sabe eles fazerem uma fila no corredor central e daí eu coloco a cruz no pescoço e as catequistas aqui ao lado, os catequistas irão fazer a entrega da cruz que eles levarão na mão. Então vocês façam uma fila aqui, ó, já treinando para a primeira comunhão que vocês vão receber daqui uns tempos. E enquanto isso, nós vamos então cantar para participarmos deste momento bonito em que as crianças serão revestidas como que um manto com a cruz e levarão em suas mãos também.

0: E agora, todos em pé, vamos dar uma grande salva de palmas aos nossos catequizandos e catequistas. Parabéns aos catequizandos, parabéns aos catequistas, parabéns aos pais que acompanham os filhos, trazendo-os na igreja. E eles estão se preparando, de fato, para receber todos os sacramentos da iniciação à vida cristã. Já receberam algum dia o batismo, agora se preparam para a Eucaristia, depois para a Crisma. E quando essas crianças forem crismadas, elas já receberão o sacramento da maturidade na fé. Daí não é mais o pai e a mãe que devem trazê-los à igreja. Eles já têm que, por força própria, por iniciativa própria, querer isto. Então, esse é o grande empenho dos catequistas, mas os catequistas precisam muito da ajuda dos pais. Porque se as crianças crescerem enxergando os pais trazendo-os na igreja, eles vão aprender de que um dia eles precisam vir com as próprias pernas. E desta forma, é o empenho então de toda a comunidade para que sejamos verdadeiras testemunhas de Jesus, para que as crianças assim também o façam. Pelas nossas crianças, pelos catequizandos, por nossos catequistas e pelas famílias, peçamos a proteção do anjo da guarda. Santo anjo do Senhor, meu zeloso guardador, se a ti me confiou, a piedade divina sempre me rege, guarde, governe, ilumine. Amém. Jesus, amigo das crianças, abençoai as crianças do mundo inteiro. Muito obrigado a todos vocês que vieram celebrar nesta noite. A nossa gratidão àqueles que acompanharam também a transmissão desta missa. E agora vamos então invocar a bênção de Deus e vamos pedir que essa bênção chegue também àquelas pessoas que, quem sabe, gostariam de estar aqui, mas por motivo de doença ou alguma outra necessidade, aqui não puderam estar. Que esta bênção chegue também através do rádio, da internet, particularmente aquelas pessoas que encontram-se hospitalizadas, em casa, doentes, ou então aqueles que, viajando pelas estradas, acompanham também esta missa. O Senhor esteja convosco.
1: Ele está em meio a nós.
0: Pela intercessão da bem-aventurada Virgem Maria, de São José, pela intercessão de São Francisco de Assis, venha sobre todos vós a bênção do Deus que é Todo-Poderoso, o Pai, o Filho e o Espírito Santo. Amém. Um bom início de semana a todos, amanhã celebrando o Dia da Pátria, uma abençoada semana. Ide em paz e o Senhor vos acompanhe.

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sobre as nossas vidas, sobre o nosso coração. Pega os seus braços. A palavra de Deus diz que aqueles ossos estavam ressequidos. Já não havia mais vida. Eles estavam mortos. Mas o Senhor deu ordem. O Senhor deu ordem para que se soprasse o sopro da vida sobre aqueles ossos, e o que estava morto voltou à vida, porque este Espírito Santo, a quem nós hoje honramos, que é Deus, a terceira pessoa da Santíssima Trindade, ele não é um espírito de morte, ele não é um espírito de medo, ele não é um espírito de covardia, ele não é um espírito dos envergonhados, não. Ele é um espírito de vida. Por isso, em nome de Jesus, receba agora, receba este Espírito Santo, este Espírito que dá vida,